0: Minha gente do Brasil, são 20 horas e 3 minutos, com a graça de Deus e Nossa Senhora, nós estamos aqui mais uma vez, boa noite a todos e a todas, queremos dizer para todos vocês que até às 11 da noite a alegria está no ar, a emoção em estar com todos os amigos e amigas do Brasil, boa noite a todos, boa noite Maria do Rosário de Fátima de Araújo Silva.
1: Boa noite Maurício, boa noite Celso, tentando sentar aqui a cadeira do me derrubar.
0: Fátima,
1: meu Deus do céu.
0: O Celso tá rindo.
1: A cadeira.
0: Ele não tá rindo pra você, ele tá rindo de você.
1: Tá rindo de mim. A cadeira sobe, desce. Esse é um braço aqui, tá terrível. Tá difícil.
0: Você não gosta.
1: Quase que eu caí.
0: Sobe, desce. O Celso tá carregando a Fátima.
1: Então, tá,
0: na
1: boa
0: cadeira
1: noite pro
0: aqui,
1: Celso, pra todos os ouvintes, gente. Mas o programa ao vivo é assim, né? A gente vai arrumando na
0: cadeira
1: hora.
0: Muito importante,
1: vai se ajeitando, né? Na hora, né, Maurício? Dá tudo certo.
0: Pois é,
1: gente, começar a segunda-feira, né? Hoje, dia 4 de maio já.
0: Uhum.
1: Estamos quase na metade do ano, tá passando rápido. Mas o programa hoje vai. O programa hoje vai até às 11, né?
0: Isso.
1: Se Deus quiser, com muito ânimo, o Celso está animado. Está numa vontade de trabalhar. Que bom, viu? Que bom, viu? Não estou com frio, não. Levei foi um susto, Celso.
0: Pois é. Agora são 21 horas e 5, é a cadeira, né, que abaixou de uma vez, né?
1: Foi.
0: Eu quero cumprimentar aqui também, além da Fátima Araújo, o Celso Ribeiro do Amorim, cumprimentar o Jaider Ribeiro, também do Amorim, ele na seleção musical, cumprimentar a Tayana Borges, a nossa coordenadora de produção e programação, cumprimentar o Mário Sartorello, nosso coordenador da Nacional de Brasília, a gerência de produção e programação do Carlos Sena, gerência executiva do Tiago Regoto e a nossa presidente a Antônia Pellegrini. A pessoa mais importante é você, ouvinte do Brasil, não é, Fatinha?
1: É isso mesmo, que está sempre nos escutando, né, Maurício? Todos os dias, de segunda a sexta, todas as noites, de 8 às 23.
0: Sim.
1: Mas é isso aí, Maurício. Só tem um programa do governo aqui que eu achei muito interessante. Acho que, claro, que já foi lido hoje durante o dia, foi informado a todos, mas eu vou repetir, né? Porque é um assunto muito bom, interessa muita gente. É o programa Desenrola Brasil. Você já sabe, né? Já ouviu falar. Desenrola Brasil, que ajudará a população a tirar a corda do pescoço, como se diz, né? Está endividado, é a corda no pescoço mesmo, né? Será possível negociar?
0: Cuidado para não se enforcar, né?
1: Então, por isso que o presidente está dando oportunidade aí para ir para que isso não aconteça, né?
0: Uhum.
1: Então, será possível negociar débitos do cartão de crédito e cheque especial? Olha que maravilha. O presidente Luiz Inácio Lula da Silva disse nessa segunda-feira, hoje, dia 4, que o novo desenrola, o novo programa Brasil, pretende ajudar a população a tirar a corda.

0: do pescoço, recuperar acesso ao crédito, né? Que às vezes é tão pequena a dívida, né? Por conta disso, a pessoa se enrola todo, não tem condições.
1: Fica negativada, né?
0: Fica negativada. E lá no Nordeste, como eles dizem, é um nome sujo, né? Isso para o cidadão brasileiro é muito ruim, né? Não pode comprar nada, não tem crédito, é complicado.
1: É ruim.
0: Então, ele ponderou...
1: Eu acho que é ruim, que graças a Deus eu nunca fiquei inadimplente assim. Graças a Deus, né? Nasci no meio de uma família... assim, muito humilde, muito pobre, mas também dava um passo só do tamanho. Não estou falando que as pessoas, é que tem hora que a pessoa é forçada a ficar, tem que comprar um remédio, tem que comprar, senão a pessoa morre, né? Então tem que comprar, e às vezes fica devendo e tem dificuldade de pagar. E por isso tem muitas pessoas que estão em dificuldade,
0: né? A maioria é por conta disso,
1: né?
0: Outros é porque realmente são descontrolados, não pensam no...
1: Não estou querendo falar
0: quer
1: isso,
0: quer gastar,
1: né?
0: Mais do que... Não, mas é o normal, tem uns que quer gastar mais do que ganham, não tem como. E outro é que é obrigado, é o que você falou, vendo uma necessidade, uma doença, né? Aí não tem para onde, não tem um cartão de crédito, não tem nada.
1: Tem que ter um
0: educado, a família humilde, pede para um, pede para outro, ninguém tem, então tem que recorrer aos bancos, né? Ou então largar, deixar de pagar um para cobrir
1: ruim
0: o outro.
1: É tal do crédito consignado. Eu nunca vi um negócio mais ruim que esse, que eu juro, é um juro monstro. Se não, é a mesma coisa pegar lá em 90 meses. Eu pago isso devagarinho, tá? Rapaz, você pagou a dívida não sei quantas vezes.
0: É isso mesmo. Quem fala, mas você paga 3, 4, 5 anos.
1: Você ganha na televisão, não sei o quê. Pega esse tanto aqui que você fica... Você paga suas dívidas, está devendo, por exemplo, 20 mil, você paga tudo. Aí você vai ficar pagando só essa prestaçãozinha aqui, ainda vai ganhar uma televisão ainda. Ainda vai ganhar uma televisão. Eu falei, rapaz, esse negócio é bom, viu?
0: Pois
1: 90 meses, aí você vai pagar 90 mil, entendeu? De 30 ou de 10, 20 mil, vira uma monstruosidade. 90 meses são quantos anos mesmo, hein? É ano
0: meu
1: demais.
0: Deus,
1: da
0: 12, 24, 48.
1: Pera aqui, 48, 2 anos.
0: 10, quase 10 anos. 10 anos quase.
1: Não, 10 anos é 120 meses, né? 120 meses.
0: Então,
1: 90,
0: uns 8 anos.
1: Aí daria 8 anos, mais ou menos,
0: 8
1: né?
0: 8 anos. Meu
1: pois
0: Deus,
1: é.
0: Muito tempo,
1: muita
0: né?
1: Muita coisa. 90 meses é uns 8 anos, mais ou menos. Tem
0: pois
1: que fazer a conta, dá papel e caneta aí que eu faço a conta agora. E 90 dividido por 12, só isso.
0: E o presidente ponderou ainda durante a cerimônia de lançamento do programa em Brasília que dívidas só podem trazer benefícios, olha o que ele falou, que as dívidas só podem trazer benefício quando ocorrem de forma responsável com a renda de cada pessoa, né? De cada pessoa. Realmente, é isso que nós falamos. Uhum. É pessoas que, às vezes, gastam mais do que ganham por necessidade, ou porque são mesmo descontrolados.
1: Desorganizam
0: desorganizados.
1: Né?
0: Ah, tudo que vem quer comprar. Aí eu vou comprar isso que a minha amiga comprou, o fulano comprou, o vizinho comprou. Não, tem essas coisas, a gente sabe que existe, né? Mas
1: e a pessoa vale o que ela... não é o que ela veste, não.
0: Pois é.
1: Não é o que ela se exibe, não.
0: Claro que ela é
1: comprar
0: mas...
1: um carrão, aí não, aí os caras estão montados mesmo, vou comprar um avião. Aí você vai viver só para dar satisfação. E ninguém está preocupado com isso. Tem que ser a sua essência dentro do seu coração.
0: Dentro do seu orçamento.
1: Dentro do seu trabalho, dentro das suas perspectivas, né, Patinha? Dentro dos seus ganhos.
0: Eu também sou muito controlada, viu?
1: Graças a Deus.
0: Segundo o presidente, o governo pretende, com as medidas anunciadas, permitir as pessoas tirar a corda do pescoço e respirar com mais tranquilidade ao voltar a ter o nome limpo na praça. Isso é muito interessante. E ele falou ainda que esse tipo de restrição acaba excluindo o cidadão do sistema financeiro formal, impedindo o acesso a crédito e até a serviços bancários. Ou seja, ele vira um freguês de bandidagem, de agiotagem, pagando um juro ainda mais abusivo, acrescentou, ao explicar que um fundo garantidor ajudará as pessoas nas negociações das dívidas com instituições financeiras. Mas que para isso ocorrer, a população endividada não poderá fazer apostas online pelo prazo de um ano, né? Essa restrição. Porque a pessoa não pode continuar jogando em betes. Estão proibindo que durante um ano as pessoas gastem seus recursos com jogos. Então, gente, realmente você vai fazer um empréstimo, está dividindo um empréstimo para fazer jogo aí realmente.
1: Viajou.
0: Aí é falta de consciência, né?
1: Tá doido.
0: Então, gente, vamos acompanhar esse programa aí que é

0: Muito bom para beneficiar quem realmente está precisando se organizar, ficar com seu nome limpo. Muito bom esse programa do governo, muito bom. Tem muitas
1: Bom demais.
0: oportunidades, as pessoas têm que saber aproveitar, né?
1: Vamos
0: Mas
1: à luta,
0: enfim,
1: né?
0: é isso aí, essa notícia boa que eu queria passar para os nossos ouvintes. Gente,
1: Tá
0: quem ainda
1: bom.
0: não anotou, anote aí, por favor, 61, que é o telefone aqui do Will de Cabo C de lá, 3799-5742 ou 61 3799-5743. E você,
1: Meu tá na minha mão aqui, que é da Rádio Nacional, não é meu, mas é de todos nós.
0: Nossa.
1: É o 61-DDD-99674-1536, repetindo, 61-99674-1536.
0: É isso mesmo. E aí,
1: Vamos
0: Celso,
1: luta,
0: você não vai
1: né?
0: precisar fazer esse empréstimo, não, né? Para organizar. Não, é o Maurício Rabelo, né? Empresta pra gente. Não precisa,
1: tá
0: de fazer, não precisa fazer empréstimo, não. Maurício é gente boa.
1: Tô com dinheiro, tô com os cobras. Fala, Celção. Boa,
2: Maurício,
1: noite.
2: Maurício tem dinheiro, não tem dinheiro, é você.
1: Inverter os salários aí, vamos tirar. Vamos inverter os salários, né? Vamos. Não, tá certo.
2: Meu, boa
1: Fala,
2: noite,
1: Celso
2: boa noite,
1: Ribeiro.
2: Maurício, boa noite, Fatinha. Boa noite lá pro Clênio, pro Hugo, pro João Paulo, pro Wesley, pro Palu, pro Sábio, pro Vavá, Bavá e a Ione, um abraço pra todo mundo.
1: Beleza.
2: Eu de cá, você de lá.
1: Tranquilo, Celção. E olha, eu já vou trazer a primeira participação, é Ana Zélia. Ela é lá de Xinguara, no estado do Pará, dizendo boa noite, Maurício Rabelo, tudo bem? Sou a Ana Zélia, de Xinguara, no Pará. Aqui tá tudo bem, Ana Zélia. Tem mais aqui falando conosco. Vem cá, Laudelino, dizendo... tá só dizendo boa noite, né? Boa noite. Obrigado, Laudelino. Um abraço. Ele tá cumprimentando. É o Luciano. Deve ser o Barroso, né? O Luciano Barroso. Obrigado, Laudelino. Um abraço grande, viu? Muito obrigado. Tem mais aqui conosco, vem cá falando comigo aqui, o meu amigo, é o Padre Armando Rosário de Magalhães. Ô, Padre Armando, como vai o senhor? Tudo bem? Que coisa boa! Deixa eu ver se eu consigo botar, tem que ser tudo por aqui que não tá entrando no computador. Padre Armando, cadê o senhor? Boa noite!
3: Boa noite, Maurício Rabelo. Aqui é o pai de Armando. Eu tô na Lagoa Grande de novo. Eu mais um primo aqui. Sabe que nós tivemos uma festa bonita, só com Delmonte? Eu até mandei uns vídeos ali no seu celular. O Delmon conhece muito e gosta muito de você, certo?
1: Opa,
3: e nós tivemos
1: obrigado.
3: Esse fim de semana uma festa bonita com a presença do Delmon e uns 10 cantores lá na Quadra dos Ferreira.
1: Sim.
3: Daí eu até falei com o Delmon, falou, Delmon, vou ver se o Maurício Rabelo fala conosco, certo?
1: Na hora,
3: se tiver
1: rapaz.
3: Jeito assim, você dá um alôzinho pra ele, eu até mando o celular dele pra você.
1: Tá, eu vou mandar.
3: Eu mandei ali uns recados lá no seu celular particular ali, mas no privado, né? Mas parece que você não tá nem abrindo.
1: Não, tá, tô abrindo.
3: Não sei se você trocou de celular.
1: Não, tá aqui. É muita
3: Vai
1: coisa.
3: Dar uma alusão pra nós aí, tá? Eu e o primo aqui, nós já acabou de tomar uma pinguinha aqui, comer um pedaço de linguiça aqui que nós seca ali na chapa, nós deixa desidratando ali
1: aí,
3: na fumaça, né?
1: Armando era muito
3: e se
1: bom.
3: Tiver um jeito, eu vou mandar pra você uma passagemzinha bonita que nós tivemos lá nesse fim de semana com o Delmon e toda a companhia dele, né? E aqui na região eles chamam Trio Traboca, né? Trio Taboca.
1: Trio Taboca.
3: E tem uns 10 artistas lá, dá pra colocar cada um em metro quadrado lá. E tem uma família que também gosta muito de você. O seu Arlindo e a dona Neiva.
1: Dona...
3: Na Fazenda Taboca.
1: Arlindo
3: aqui também.
1: E a dona Neiva.
3: Na Guarda dos Ferreiros, município de São Gotardo. Um abração pra você.
1: Arlindo e a dona
3: Muita
1: Neiva.
3: Força para o trabalho que você faz para esse Brasil inteiro.
1: Falou. Um
3: abraço pra Fatinha, pra toda a sua equipe aí. Fica com Deus. Quer falar uma coisa aí, primo?
4: Opa, não, é isso mesmo. A base é essa aí mesmo, viu, primo?
3: Vamos construir junto, né?
4: Junto nós chega lá, se Deus quiser.
3: Com Deus, Maurício.
1: Pode falar, Padre Armando, pode falar. Homem, cadê? Eu acho que deu, né? Deixa eu ver se tem mais.
3: O que você faz pra esse Brasil inteiro.
1: Obrigado.
3: Abraço pra Fatinha, pra toda a sua equipe aí. Fica com Deus.
1: Com Deus também. Como é que é,
3: lá dá pra colocar cada um em metro quadrado lá, senhor.
1: Aham.
3: E tem uma família que também gosta muito de você.
1: O Arlindo e a Dona Neiva.
3: É, o seu Arlindo e a Dona Neiva.
1: Aham.
3: Na Fazenda Taboca, aqui também, é, na Guarda dos Ferreiros, município de São Gotardo. Um abração para você. Muita força para o trabalho que você faz para esse Brasil inteiro.
1: Falou, Padre.
3: Abraço para Fatinha, para toda a sua equipe aí. Fica com Deus.
1: Tá bom demais. Ainda
3: quer falar uma coisa aí,
1: falou,
3: primo?
1: Ô, primo.
4: Opa,
1: fala,
4: não,
1: primo.
4: É isso mesmo. A base é essa aí mesmo, viu, primo?
1: A base é.
3: Vamos construindo junto, né?
4: Junto nós chega lá, se Deus bom. Quiser.
3: Com Deus, Maurício.
1: Amém, com Deus também. Tem mais.
3: Ô, Maurício Rabelo, se você for falar em nós aqui, se você for falar no Delmon,
1: você
3: me avisa a hora que eu vou mandar um alô pra ele lá.
1: Ah.
3: E ele quer te ouvir.
1: Ah, é?
3: Né?
1: Vou mandar
3: um alô pra Tia Neiva, pro seu Arlindo.
1: Aham.
3: Eles vão estar ligados lá. Eles gostam mais de você, mas não te conhece, não. Lá um dia nós vamos trazer o Maurição aqui.
1: Se Deus quiser,
3: aí,
1: Padre.
3: Quem sabe
1: Armando.
3: Ano que vem, né? Na festa de maio, a gente combina direitinho. Você vem cá animar um show pra nós.
1: Opa.
3: Então fica com Deus,
1: o
3: Maurício. Um abração pra você, pra Patinha.
1: Vocês é que faz. Eu
3: pra toda
1: vou aí.
3: A sua equipe aí, pra todos os ouvintes da Rádio Nacional.
1: Armando.
3: Hoje, enquanto eu não escutar a sua última palavra, eu não vou pra cama, não.
1: Rapaz.
3: Fica com Deus.
1: Abração. Obrigado. Obrigado, Padre Armando Rosário de Magalhães. Esse é meu amigo, meu irmão, amigo da minha mãe, amigo do meu pai, amigo da minha irmã, né? Padre Armando Rosário de Magalhães foi meu colega no Seminário Pio XII, lá em Patos de Minas e Minas Gerais. Ele era a pessoa de confiança do bispo Dom Jorge, né? Dom Jorge, o italiano, que conduziu a diocese de Patos de Minas durante muitos anos. E o Padre Armando era a pessoa de total confiança, dirigia, coordenava, trabalhava. Humildade chegou ali e parou. E o melhor mesmo era para fazer panqueca lá no seminário. Cada panqueca deliciosa, humilde, um caboclo assim, focado, concentrado mesmo em fazer o bem, em aprender, né, a teologia, a filosofia. Alô, Padre Armando, um grande abraço ao primo também, muito obrigado. E quero que você seja portador de um abraço especial para o seu Arlindo e a Dona Neiva, na Fazenda Taboca, em São Gotardo, Minas Gerais. Fazenda Taboca, São Gotardo, Minas Gerais. Alô, seu Arlindo. Alô, Dona Neiva, um grande abraço, viu? Pessoal da Lagoa Grande também, receba o meu abraço e de toda a equipe aqui do Eu de Cá, você de lá. E agora eu quero mandar um abraço especial para o Delmondo, do primeiro, acho que é o segundo trio Parada Dura. Parece que o primeiro foi o Ginigênio e o Mangabinha, depois foi Delmir, Delmon e Mangabinha, não tenho certeza, né? Vou mandar um alô especial para ele aqui. Celso, acha uma música do Delmir, Delmon aí para nós? Você acha? Quero falar com alguém, Sincero Amor, Parada Dura, Quebra Tupete, cada uma melhor do que a outra, né? Alô, alô, Delmon, é sanfona bonita, é voz bonita. Olha, eu comecei a descobrir as coisas boas junto com você, meu amigo Delmon. Você de lá e eu de cá, viu? Você em Belo Horizonte, na Rádio Inconfidência de Belo Horizonte, fazendo um piseiro aí pelo Brasil, um sucesso monstruoso. Meu pai comprou um toca-disco Zilomag, né? Chique demais. Era Delmir, Delmon e Mangabinha. E meu pai comprou um toca-disco Zilomag. O rádio era Zilomag e o toca-disco também. E os discos que tinha lá é o Quebra Tupete. Não, primeiro era o Parada Dura, depois Quebra Tupete e outros mais do Delmir e Delmon e Mangabinha. E as 12 músicas eram sucesso. Todas, né? Quero Falar com Alguém, Sincero Amor, Quebra Tupete, também o Parada Dura. Delmir, Delmon e Mangabinha, eu tenho vontade de te conhecer pessoalmente, viu, Delmon? Um grande abraço. E agora nós encontramos a pessoa certa, as duas, né? O primo e também o Padre Armando Rosário de Magalhães. Em breve nós vamos estar juntos, se Deus quiser, você cantando bonito, tocando uma sanfona e falando da história do trio Parada Dura. Delmir, Delmon e Mangabinha, que foi um sucesso monstruoso aí pelo Brasil. Depois veio Creone, Barrerito e Mangabinha, né? Um abraço, Delmon. Parabéns. Eu vi aqui o vídeo, vocês cantando as músicas dos Filhos de Goiás, por exemplo, Amor Distante e outros mais, né? Um grande abraço. Obrigado. Deixa eu ver se ele tá falando alguma coisa aqui. É, eu acho que é o Delmon. Fala, Delmon. Fala aí, moço. Cadê você? A palavra é sua.
5: Boa noite, Maurício Rabelo. Olha quem tá na minha frente aqui.
1: Ah, é o Delmon.
6: Alô, Maurício Rabelo. Aqui quem fala é o Delmon. Grande abraço pra você. Um prazerão, viu?
1: Obrigado.
6: Tô aqui com o padre aqui, o padre...
5: Armando.
6: Armando.
5: Aqui na guarda, né?
6: E a gente tá aqui, nós vamos fazer um show com eles aqui no dia 3 de junho. De maio agora, né?
5: Maio.
1: Foi ontem,
6: né? E como é que tá as coisas por aí, o programa...
1: Faltando vocês.
6: Esse programa de grande audiência, esse é o programa que a gente admira muito. E tem uma coisa: é um programa de grande audiência que todo mundo está ouvindo seu programa, viu?
1: Vou te
6: ouvir você mandar um alô para mim. E eu tô te aguardando você assim, aqui para fazer uma visita para nós aqui qualquer hora, viu? Tá bom, amigo?
1: Bom demais.
6: Maurício Rabelo, um grande abraço, tudo de bom para você, sucesso. Sucesso já é, mas faça mais sucesso aí com o seu
1: Obrigado.
6: Programa, tá um bom. Grande abraço, Delmon.
1: Uhum.
6: E um abraço do nosso amigo Silveirinha. E o João Reis está aqui presente.
1: Silveirinho.
6: O pessoal João. Todo está aqui na fazenda das Tabocas.
7: Estamos todos aí.
8: Um abraço,
7: parceiro.
5: Uhum. Aqui tem artista por metro quadrado,
1: né? É artista para encortar, né?
5: Para onde você olha, tem artista. Estamos lá na beira da panela, lá, ó. É, a turma aqui é. A turma da. Isso, então
6: pois é,
5: com Deus, Maria.
6: Um grande abraço pra você, tudo de bom.
1: Aham, obrigado.
6: Tô ouvindo seu programa, viu? Tá ok? Um grande abraço.
1: Beleza, obrigado. Obrigado, Delmon. Obrigado ao Silveirinha, obrigado ao João Reis, muito obrigado. Aí na Fazenda, em Lagoa Grande, Minas Gerais, o anfitrião. Não podia ser melhor, é o padre Armando Rosário de Magalhães, um abraço. Rapaz, eu tô tentando abrir aqui a música Sincero Amor do trio Parada Dura, que era o Delmiro, Delmon e Mangabinha, não achou aí não, mas não é com Delmiro e Delmon, quero ver aqui, rapaz, mas eu tô enrolado aqui pra achar, viu, mas é a internet aqui tá mais ruim do que tudo, viu, pera aqui, deixa eu dar uma falada aqui, Sincero Amor, Delmiro, Delmon e Mangabinha. Já, já, tem moda bonita, viu? Agora são 21 horas e 23 minutos. Celso, levanta essa moda aí!

vem, vai rasgando o Brasil. Olha o Delmon, esse aqui que vai cantar Sincero Amor, viu? Sincero Amor, cantando Delmir Delmon em Mangabinha, moda bonita. Sincero.

segura Celso Ribeiro. Alô, Delmiro e Delmon em Mangabinha. Alô, Delmiro e Delmon. Alô, João Reis. Alô, Silveirinha. Alô, Padre Armando Rosane de Magalhães. Alô, primo. Minas Gerais.

0: Tá bom demais, Celso Ribeiro. Celsão, mete uma moda aí pra nós. Pede pra arrumar a internet aqui, não tem nada não, nada resolve aqui. Não entra o celular por aqui, não entra nada, absolutamente nada, entendeu? É, agora são 21 horas, absolutamente nada, absolutamente. É porque alguém está reclamando aqui do barulho, mas é porque eu estou tentando improvisar aqui o tempo todinho, tentando dar emoção aqui no negócio. É Juarez Expedito, Itaguaí, no Rio de Janeiro. Alô, Juarez Expedito, cadê você, rapaz? Boa noite!
1: Ô, meu amigo.
0: Tudo bom, Juarez?
1: Graças a Deus, melhor agora falando com você, Maurício.
0: Ah, que coisa boa. Fatinha, só um minutinho, Juarez. Pede pra arrumar o retorno aqui também, que não tem fone de ouvido aqui não, tá? Já tá tudo. O negócio é... João Juarez, Juarez, pedido, me empresta um dinheiro aí, rapaz.
1: Rapaz, agora você falou do lado que eu não escuto.
0: Ah, você não escutou não, rapaz? Como é que tá a vida aí no Rio? Boa?
1: Tá boa, graças a Deus. Ontem choveu o dia todo, a temperatura aqui hoje tá super agradável. Tá, deve estar 28 graus aqui hoje, tá bom. Desse jeito tá gostoso.
0: Tá bom demais. Você tá em Itaguaí. Itaguaí fica a quantos quilômetros da capital dos cariocas aí?
1: Não fica muito longe, não. Eu tô aqui, você já ouviu falar no Rio da Guarda?
0: Ah, como é que é?
1: Rio da Guarda.
0: Rio da Guarda, já vi falar.
1: Aqui eu tô, a Casa da Moeda tá do lado de lá, eu tô do lado de cá.
0: Ah, já vi falar. É a Casa da Moeda, fica em qual município aí? Rio da Guarda?
1: Fica na zona, fica em Santa Cruz, como é que é? Zona Industrial de Santa Cruz.
0: A Santa Cruz, Rio de Janeiro, né?
1: É o último bairro vindo do Rio, é o último bairro é Santa Cruz. Aí,
0: não,
1: saúde
0: tá,
1: lá em Itaguaí.
0: Não está conectado. Ah, sim, João, Juarez, aqui é tanta coisa aqui. Juarez, você está falando da Casa da Moeda. Casa da Moeda é onde faz o dinheiro do Brasil, não é?
1: É.
0: Mas faz nota, faz prata, faz tudo?
1: Rapaz, a gente diz que passa até o tal de euro, do dólar, faz tudo, faz, não é só pro Brasil, né? Se faz pra todo lado.
0: Ah, e não tem jeito de você arrumar uns cobre aí pra nós, não? Você diz que não escuta, né, rapaz? Você mora aí perto do dinheiro, né, rapaz?
1: Falou em dinheiro, eu fico surdo, Maurício. Eu vi dizer que você tem aí umas 10 fazendas, sempre devia quebrar alguém, mandar um picadinho aqui pra
0: fazenda,
1: mim.
0: Fazenda minha é corte de camisa, né, rapaz? Pois é, entendeu? Pois é, rapaz, mas me conta, a boa, o que é bom na vida pra você, Juarez Expedito?
1: Como é que é?
0: O que é bom? O que, é que você acha? Rapaz, isso é uma coisa que eu gosto, por exemplo, uma coisa boa.
1: A coisa boa que eu gosto é a vida que eu tenho, a vida que eu levo, os amigos que eu tenho. Isso pra mim é muito gratificante, Maurício.
0: É
1: os amigos,
0: demais.
1: A vida que eu levo, a família que eu tenho, muito bom.
0: Rapaz, bom. E o que é ruim, por exemplo?
1: Ah, quando eu acho um camarada daquele que tudo que fala pra ele tá ruim, tudo chega pra ele, tá ruim,
0: tá ruim,
1: porque só faz chorar. Aí tem que levar a vida alegre,
0: negativo
1: nada
0: demais,
1: de rancor.
0: É, tá certo, bom demais. E aí, eu sei que a vida sorri pra você sempre, você tem amigo espalhado pra tudo quanto é lugar, né, meu amigo Juarez?
1: Eu tenho um bocado de amigo espalhado por esse Brasil, de meu Deus, através do telefone.
0: Pois é, mas aí conversa vai, conversa vem, só não conheço pessoalmente, mas a consideração, você já sabe como é que a pessoa é e ele sabe como é que você é também, né?
1: Uhum.
0: Acaba fazendo uma grande amizade, né, Juarez?
1: Isso, Maurício. Amizade é a melhor coisa que a gente leva dessa vida, é a amizade.
0: É, porque não tem jeito de botar nada no caixão mesmo, tem que levar as boas amizades, né?
1: Inclusive tem uma música que o nome dela é O Trem da Vida, ela diz tudo que acontece com a gente nessa vida. A gente vê um embarcando, outro desembarcando. Quando a gente chega na nossa estação de descida, aí a ordem é descer e a bagagem ficar. Então não adianta crescer o olho em cima de nada aqui nessa terra, não, que não leva nada.
0: Quando
1: a gente veio e não trouxe nada, vai levar o quê dessa terra?
0: Chegou pelado, né, rapaz?
1: Eu quero ser enterrado desse jeito, vou fazer esse pedido.
0: Tá certo. O Trem da Vida, quem canta, você sabe?
1: Craveiro e Cravinho.
0: Craveiro e Cravinho, aham. Anderson, depois você vê se arruma a internet aqui pra mim. Tem internet aqui não. Então, Craveiro e Cravinha, um deles é pai ou outro é tio, César e Paulinho, viu, Juarez?
1: É, diz que são irmãos também daquele, daquela dupla, o Lourenço e Lourival, né? Diz que são irmãos, né?
0: Bom, não sei. Eu acho que não.
1: Eu também não tenho certeza. Eu vi falando que é seu irmão.
0: Bom, não sei. Eu sei que o Craveiro, eu acho que o Craveiro é o pai do César e Paulinho, e o Cravinho é tio. O Cravinho é tio, entendeu? Uhum. E é, o Trem da Vida é o nome da música do Craveiro e Cravinho, né? Como? O Trem da Vida, né?
1: É o Trem da Vida.
0: Sim. Eu vou ver se eu acho aqui, se a internet vier, porque o trem tá ruim demais aqui. Tá bom? Você quer mandar pra alguém?
1: Vou mandar pra Maria Helena, Vera, Rosana, a Marli de Itaboraí, a Heleninha lá em São Paulo, a Laurência lá em Monte Alegre, pra Teodora de Sobradinho, pro Manel Messia, pra você, pra toda a equipe aí do estúdio. Eu tenho um negócio pra você poder fazer pra nós aí, mas uma travessia você poder fazer pra gente aí.
0: É uma travessia? É pegadinha, é, rapaz?
1: Ó, eu tenho um bode, uma onça e um peixe capim.

0: Não dá para você poder levar os seis de uma vez só, não. Você tem que levar um de cada vez.
1: Pode comer o outro. A onça, o bode e o...
0: Uma onça e um peixe de capim.
1: Um peixe de capim.
0: É, você tem que levar os três pro outro lado, lá pro outro lado para mim, mas um não pode comer o outro. É.
1: Então, se eu levar a onça, o bode como capim.
0: Isso.
1: Se eu levar... o capim, a onça como bode, né, rapaz? Rapaz, você me enrolou, hein, rapaz?
0: Tem que levar os três para o outro lado, um não pode comer o outro.
1: Ah, não, sei não, eu já vi uma dessa aí, mas não sei o que é, não. Como é que você faz?
0: Esses teus ouvintes te ajudam a fazer essa travessia aí, Maurício.
1: Um dia eu estava lá no Maranhão, aí um caboclo mesmo que veio, o Bartô Galeno, perguntou para mim: Maurício, você é o cara, rapaz, sei lá, da Rádio Nacional, qual que é o grande barato da vida? Eu falei: ah, não sei, né, rapaz, tem muito barato. Daí ele falou assim: é um bode amarrado no rabo de um jegue, prestando conta com o jacaré nas estrelas. Eu falei: uai, você tá doido, rapaz? É um bode amarrado no rabo de um jegue, prestando conta com o jacaré nas estrelas. Eu falei: pra mim você bebeu, pra mim você tá é doido, né? Agora, pra atravessar de um rio pra o outro lado, com a onça, um bode, um capim, não pode nenhum ir. Todo mundo vai ser comido aí, viu, meu amigo?
0: Não, cê tem tá... jeito.
1: Tem jeito, né?
0: Tem jeito.
1: Então tá bom.
0: Eu vou deixar pra você poder fazer essa travessia desses três produtos lá pro outro lado pra mim.
1: Ah, tá bom. Eu vou matutar aqui e ver se eu consigo, viu?
0: Tá bom, Maurício.
1: Falou, Juarez.
0: Um abraço, bom trabalho pra vocês. Fica com Deus.
1: Com Deus também. Um abraço grande.
0: Muito bom.
1: Tchau. Vamos pro intervalo já, a gente volta. Um amigo,
2: eu não estava. 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

Olha, gente, agora 20 horas e 38 minutos. Eu de cá, você de lá. Eduardo dizendo assim: boa noite. Boa noite, caro amigo Maurício Rabelo, aqui o Eduardo de Itabira, Minas Gerais. Toca aí a música Amor Eterno com Renan e Raí. Linda música, né? Obrigado, obrigado, Eduardo de Itabira, Minas Gerais. Muito obrigado. Pedindo Renan e Raí, Amor Eterno. E ele está dizendo: Maurício, você leva a onça e o capim e deixa o bode. Então é assim, né? Alô, meu amigo Juarez Pedito, olha quem está respondendo. O Eduardo de Itabira, Minas Gerais, está dizendo: você leva a onça e o capim e deixa o bode. Depois aí você volta com a onça e busca o bode, e assim você conclui a travessia. Ô, rapaz, ele falou que tem que levar só um de cada vez, né? Você leva a onça e o capim e deixa o bode. Depois você volta com a onça e busca o bode, e assim você conclui a travessia. Meu Deus do céu, é muita coisa. Tá bom. Obrigado, Eduardo. Um grande abraço. Obrigado. O que é que tem aí? Eu não sei o que é que tem aqui. Levanta aí, Celso Ribeiro.

0: A gente, agora faltando 20 minutos para as 9 da noite, né? É, nós temos. Obrigado, Eduardo, de Itabira, Minas Gerais. Muito obrigado. Tem mais aqui. É, boa noite. Boa noite, Maurício Rabelo, aqui é do setor Pessul, né? Muito obrigado. Boa noite, amigo Maurício Rabelo, do setor Pessul, na Ceilândia. Estou ouvindo. É Décio Abreu. É Décio Abreu, né? Tá dizendo, gosto muito do seu programa. Eu de cá, você de lá. Manda um modão aí pra galera do grupo Bala de Prata em Santa Filomena, no sul do Piauí. Alô, alô, é Santa Filomena, Piauí. Alô, é Décio Abreu, muito obrigado. Muitos gostam do seu programa lá em Santa Filomena. Obrigado, é Décio Abreu. Aí, é, ouvindo eu de cá no setor Pessoa da Ceilândia. Muito obrigado, muito obrigado. Homem, pera aqui, rapaz, pera aqui. Aham, uhum, deixa aqui, não deu não, pera aqui. Homem, Celso, levanta aí, rapaz, levanta aí.
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0: Pois é, gente, agora 20 horas e 41 minutos. Eu de cá, você de lá. 93 é do estado do Pará. É, boa noite. Boa noite, Maurício Rabelo, tudo bem? Olha, eu quero mandar um alô para as meninas do grupo Mulheres e Pães, é pro grupo Sula Seviles. Aqui é Deusa de Rurópolis, no estado do Pará. Deusa dizendo a pergunta é do Juarez, lá do Rio de Janeiro, Juarez Expedito. A pergunta dele é o seguinte: é, do bode, da onça e do capim. Primeiro, leva a onça e o capim. Leva a onça e o capim e deixa o bode. É, é, volta e pega o bode. Ah, mas tem que levar os dois de uma vez, né? Então, mas é isso. Leva a onça e o capim de uma vez, larga os dois lá. Depois volta e busca o bode. Aí tá tudo certo. A onça não come capim, né? Obrigado, obrigado, obrigado, Deus, em Rurópolis, no estado do Pará. Muito obrigado, muito obrigado. Rapaz, se não fosse o Anderson aqui, nós estávamos tudo enrolado, viu? Você é o cara, viu? Levanta, Celso Ribeiro. Verdade.

Tenho 76 anos muito bem vividos, graças a Deus. Que coisa bonita, parabéns, Francimar, de Fortaleza, no estado do Ceará, pedindo... Eu vim dizer adeus do Tião Carreira e Pardinho, né? Tá mandando um abraço para todos, tem 76 anos bem vividos. O que é bom é o trabalho, o que é ruim é o desonesto, né? Concordo com você, meu amigo Francimar, de Fortaleza, no Ceará. Tem mais outra aqui. Vem, que trabalhar é bom demais. Nossa, é um divertimento, né? Deus, eu acho que ele inspira a gente, né? Porque o trabalho já é uma oração, já é uma sintonia com Deus, o trabalho, né? Tem mais aqui. Boa noite, Maurício Rabelo. Quero ouvir a música Você, do Renan e Raí. É a Cícera Marinho, lá do estado do Maranhão. Cícera Marinho pedindo Você, do Renan e Raí. Celso, tem comercial agora aos 45 ou não? Tem? Então coloca o comercial político aí e já já nós voltaremos. São 21 horas e 45 minutos. Eu de cá, você de lá.

Pois é, gente boa, 21 horas e 46 minutos, começando a atender os pedidos aqui. Renan e Raí, Amor Eterno, toca Celso Ribeiro, 21 e 47. É a música do Renan e Raí, Amor Eterno, toca pra nós, Celsão.

E agora, 21h52, Tião Carreira e Pardinho cantando Vim Dizer Adeus, atendendo o pedido aqui no Eu de Cá, Você de Lá, toca Celso Ribeiro.

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0: Pois é, gente, agora 22:04, nós vamos até Laranjal do Jari, lá no estado do Amapá. É meu amigo R. Souza. Alô, R. Souza, cadê você, rapaz? Boa noite!
1: Boa noite, Maurício. Essa moda era beleza demais da conta, viu?
0: Ô, eu tô brigando com a Fátima e o Celso aqui, dizendo que você tá no Amapá. Eles estão quase me batendo aqui, diz que é no Amazonas. Será que eu tô certo? Eu tô certo ou tô errado, né, rapaz? É Laranjal do Jari, é verdade. Tudo tranquilo, rapaz? Bom demais?
1: Rapaz, aqui melhor que insistir, que eu tô aqui deitado na cama e te ouvindo aqui pelo aplicativo, entendeu?
0: Você tá deitado acompanhado ou sozinho?
1: Eu tô sozinho, mas o povo tá aqui do lado, tirando umas poucas de cupom.
0: Então tá bom demais, né, rapaz? O que é do homem sem a mulher, né? Não é nada, né, rapaz?
1: Ei, rapaz, o cara sem mulher que nem cachorro sem dono, hein? A mulher vive sozinha e o cara fica no abandono.
0: Ele fica doidinho, rapaz, fica fraco da cabeça, fica fraco. Não. Rapaz, eu tô ficando é doido, precisando da minha mulher, né, rapaz? Eu vou te contar, é bom demais. E aí, você tá, então, hoje você tá no Laranjal do Jari, tá no Macapá, não?
1: Não, eu tô no Laranjal do Jari, no Amapá.
0: Ah, pois é, mas você não tá na capital. Dá quantos quilômetros aí da capital?
1: 260.
0: Ah, até que não é muito longe, não. De Brasília, Goiânia e um pouco mais, né, rapaz? Até perto, né?
1: Ixi, nossa senhora. E daqui pra minha fazendinha é 60 quilômetros, do lado do Pará.
0: No Pará já?
1: É, a minha fazendinha é do lado do Pará.
0: Que município de quê? O que é que é o município lá?
1: De Almerim.
0: Ah, Almerim.
1: Comunidade chama-se Nova Vida, município de Almerim.
0: Almerim, no Pará. Você tem que atravessar um riozão aí ou não?
1: Quando chega em Altamira do Xingu, desce para Vitória, 50 quilômetros, aí pega uma balsa, dia e meio de balsa para chegar em Almeri, pelo Rio de Xingu. Aí mais 130 quilômetros de chão para chegar aqui no Laranjal.
0: Uai, você tá doido, é uma vida inteira. Eu conheço Altamira no Pará, lá na beira do Rio Xingu, e conheço Vitória do Xingu também, conheço Senador José Porfírio lá por perto, e assim vai. Rapaz, mas você dá a volta demais, mas o Amapá tá muito longe de Altamira, ué.
1: Pô, de Vitória para Almeirinha é 150 quilômetros no Rio.
0: No Rio.
1: Ah, é,
0: mas eu tô querendo saber, você tá no Laranjal do Jari, tá longe lá do Xingu, não tá não?
1: É, 130 quilômetros.
0: Ué, só?
1: É.
0: Pelo Rio Xingu?
1: Ele entra no Amazonas, bem pertinho de Almerim.
0: Ah, no Amazonas, no Rio Amazonas?
1: É, ele entra no Amazonas, bem pertinho de Almerim.
0: Rio Amazonas é pouca água, né? É muito pouco, né, rapaz?
1: É pouquinho, é tão pouquinho que nela não alimenta, é assim a salgada mesmo.
0: Rapaz, quando eu morei em Manaus, o Rio Amazonas, você não via do outro lado, não. Parecia que ia umas árvores longas, parecia que tá no meio da nuvem, né? Água demais, 40 minutos para atravessar lá no Careiro da Várzea, era de balsa que a gente atravessava, demorava demais, né, rapaz?
1: Não, mas é mesmo, rapaz, é muita água,
0: E ali tinha uns botos pulando ali de um lado, o boto cor-de-rosa, o tucuxi pulando de um lado, pulando do outro, e menino pulando aquele riozão, menino é igual piaba pra nadar, né, rapaz?
1: Rapaz, mas é mesmo, esse menino e esses beiradeiros são bons de água demais.
0: Bom de água, bom de água. Eu sei nadar igual um machado sem cabo, vai direto pro fundo, viu, rapaz? E aqueles menininhos pequenininhos, rapaz, mergulham, gente do céu. E eu que tenho medo de candiru, né, falei, tem candiru por aí ou não?
1: Não, a que eu saiba não. Eu também só gosto de água pra mim beber.
0: Ah, pois é, então, pois é.
1: Desope.
0: Mas você conhece a história de candiru ou não?
1: Demais, é muito perigoso.
0: Tem um amigo meu aqui que entra nos rios da Amazônia só se benzendo. É, ele olha pro riozão assim, candiru, candiru, nem na boca, nem no olho, entendeu? É assim.
1: Isso. Nem na boca e nem no olho.
0: É, no olho, entendeu? É. Candiru, candiru, nem na boca, nem no olho. Hã?
1: Eu gosto mesmo, sabe o que é?
0: Hã?
1: É dessa frutinha que eu mandei aí nessa vasinha amarela, com café.
0: Vasinha amarela? Qual?
1: É. Eu mandei aí um videozinho da fruta amarela, com café, gostoso demais. Aí agora eu gosto.
0: Uai, você mandou aqui no WhatsApp, é? Deixa eu te achar aqui.
1: Foi.
0: R. Souza, é uma frutinha, é, rapaz?
1: Isso.
0: Ah, é um R. Souza. Tô te caçando aqui, não tô achando não, rapaz.
1: É Era, eu mandei um áudio, eu estava muito cedo, aí eu estava longe demais na fila, aí eu liguei.
0: Ah, então tá bom. É, você mandou que hora, mais ou menos? Vê se eu te acho aqui. Não lembro não, 8h47, né?
1: 8h47, parece que foi 8h47. Aí eu lembrei que só começava 9 horas hoje.
0: 8h47, ah, entendi, entendi. Então é 20 horas e 47 por aí, né? Você tá, o seu WhatsApp é 97 ou não? Ah, não, já te achei. Já te achei. Vou ver o vídeo aqui, o que que é estranho aqui, né? Uai, isso aí parece que é Bacpari, rapaz.
1: É nada, rapaz.
0: Isso aqui é biscoito, né, rapaz?
1: É pupunha,
0: rapaz. Pupunha parece um biscoito. Você come pupunha é com café, não é? Você cozinha ela e...
1: Mas é gostoso, viu,
0: é, conheço.
1: É,
0: eu conheço. Não, é uma fruta, só que você cozinha ela, tira a pelezinha dela e come igual biscoito com café, não é?
1: Isso.
0: Eu já comi muita pupunha, comi tucumã, pupunha, Bacpari, deixa eu ver o que mais, Bacpari lá em Minas Gerais, entendeu? Açaí também, como é que chama o outro, rapaz? Cupuaçu, né? É uma disputa, ver qual que é melhor, né, rapaz?
1: Eu tenho açaí, tem cupuaçu, pupunha, tudo eu tenho no meu filho.
0: Você quer que eu bote você falando aqui pra você escutar? O que você quer escutar?
1: Tu sabe.
0: Escuta aí. Você vê se aprova a voz desse rapaz aí. Fala, meu amigo R. Souza.
2: Qualquer um outro comunicador. Boa noite, Maurício Rabelo. Qualquer um outro.
1: Aqui é o R. Souza do Laranjal do Jari.
0: Fala, R. Souza. Uai, Celso, você cortou o homem?
2: Nacional, ofereço para os meus...
0: Não, homem,
2: boa noite, Maurício Rabelo, ou que seja qualquer um outro comunicador.
0: Ah, pode continuar falando, é porque tem alguém bloqueado.
2: Estou passando por aí para pedir uma moda com o milionário José Rico, esquina do Adeus. Ofereço para você e para todos os comunicadores da Rádio Nacional. Legal. Ofereço para os meus colegas de grupo... Amigo do Amanhecer, ofereço para todos que estão tá na escuta do Eu de Cá e Você de Lá.
0: É
2: um abraço do R. Souza. Fique com Deus, tchau. Ofereço também para minha esposa Maria Francisca, aqui no Maranhão do Jari, minha neta Eriquinha, para meu filho Antônio José Imperatriz, um advogado, para minha filha Cleuciane em Pissá e meus 4 netos em Xinguara. Fique com Deus, um abraço do R. Souza. Tchau.
0: Ô, garotão, e ele ainda falou mal um trem aqui ainda. Opa.
2: Olha aí, Maurício, pupunha cozinhada, enxuta, que é uma maravilha, boa para tomar com café. Isso é lá do meu sítio.
0: É bom demais da conta. Vamos ver o que você falou aqui.
2: Pupunha cozinhada, né?
0: Uhum.
2: Essa daqui, a árvore dela não tem espinho. É enxutinha, enxuta, boa pra você tomar com café. Eu comi ela simplesmente, entendeu? Aqui do sítio do R. Souza.
0: Cabra rico, rapaz. Escutou esse rapaz aí, né, R. Souza?
1: Falou,
0: né, rapaz? Bom demais. Pois é, quer mandar um alô pra turma aí? Fique à vontade.
1: Rapaz, eu vou mandar um alô geral, porque eu gosto de mandar alô pro pessoal do grupo aqui do Amanhecer, porque geral assim para não esquecer de ninguém e já ver para não esquecer. Eu ofereço para todos meus netos, meus filhos, para todos meus amigos de toda a região do país, porque eu tenho toda a biboca dentro desse país, sabia? Aí um abraço do Aí Souza, aí eu ofereço a próxima música para todos em Esquina do Adeus, cantando Milionário José Rico. Deixa rolar aí.
0: Deixa rolar.
1: Pelo nosso amigo Maurício Rabelo.
0: Falou.
1: São 10h12, 3 segundos para você que está fazendo uma grande comunicação.
0: Falou, você é forte demais. Por isso você ganhou o coração dela, né, rapaz? Você não é fraco, não.
1: Tu acredita, Maurício? Eu trabalhei naquela 104.5 lá na Vila São José. Mas eu...
0: Na Vila São José, no Pará?
1: Mas eu gosto de fazer comunicação, adoro. Só que não dá, comunitário não dá e eu larguei.
0: Ah, Vila São José, lá no Pará, lá perto de Xinguara?
1: Eu morei 10 anos lá, de lá eu tô vindo pra cá.
0: Eu já fiz show lá na Vila São José, rapaz. Bom demais. Longe.
1: Quando eu fui lá, tu tinha acabado de ter. Não tinha 3 meses que tu tinha passado lá, porque esse show lá.
0: Rapaz, foi num show de peão de rodeio lá, foi bom demais. A gente foi de Xinguara pra lá, estrada de terra, a gente tinha que pagar pedágio pra passar na fazenda lá, rapaz, uma fazendona, tinha que pagar.
1: Na Rio Vermelho.

0: Exatamente. Mas a estrada dentro da fazenda deles era boa demais, mas tinha que pagar para passar, né, rapaz? Porque tinha uns lugares que era ruim e lá era bom. Mas, ó, tenho muita vontade de voltar lá. Uma hora nós topa aí, né, R. Souza? Se Deus quiser, né?
1: É, rapaz, quem sabe... Se uma hora tu vim fazer um show aqui pro mundo do Macapá, quem sabe nós vamos te encontrar aqui no Laranjal e nós ir lá pro sítio e deixar só com a sair.
0: Vamos organizar, ué, vamos organizar. Daqui uns dias nós chega aí no Amapá e vou comer uma pupunha dessa aí junto com você e tomar um cafezinho, né, rapaz?
1: Valeu.
0: Então falou, R. Souza. E você ainda, tá pensando...
1: Tá muito grande.
0: Hã?
1: A filha é muito grande, eu não vou mais tomar seu tempo, tá, porque os outros estão na filha, me putucando aqui dizendo, sai, que eu quero encostar.
0: Só para encerrar, o povo está querendo saber se ainda rola alguma coisa hoje por aí pelo Amapá, ou já encerrou os trabalhos, tudo por hoje.
1: Ih, rapaz, o negócio aqui é quentura. Enquanto depois de 9 horas da noite, enquanto não tem jeito comum, tá.
0: Hoje eu tô aqui pro Brasília, eu tô com os planos bons hoje, viu, rapaz? Nossa Senhora! Tá bom demais, meu amigo R. Souza, obrigado!
1: Valeu, falou. Tchau, fique com Deus.
0: Um abraço da sua esposa aí pra nós, tá? Desculpa,
1: valeu,
0: a brincadeira. Obrigado. Tchau, obrigado.
1: Esquina
0: do adeus, né? Que coisa boa.
1: Valeu, tchau. Agora tchau. Vou ficar ligado no aplicativo.
0: Tá bom demais. Tranquilo. Agora são 22 horas e 15. Olha, é Marli Batista, do estado do Pará. Marli Batista dizendo boa noite, meu caro amigo Maurício Rabelo. Vou mandar uma mensagem para uma pessoa que você admira. Eu creio que sim, né? Sou eu mesmo, Marli Batista. Que coisa boa! Muito obrigado. Ela diz, sim, sou a Marli Batista, aqui do estado do Pará. Estou muito gripada, viu, Maurício? Mas estou tomando os remedinhos aqui. Logo vou ficar bem. E você, está tudo bem? Tudo joia, graças a Deus. Manda um abraço aí para todos que estão na escuta, né? E manda um abraço para todos que estão na escuta, para os amigos e amigas. Muito obrigado, Marli, aí no estado do Pará, ouvindo eu de cá, você de lá. Celção, a música é Esquina do Adeus, é? Mete essa moda, Celso Ribeiro.

0: Pois é, gente boa, agora 22 horas e 23 minutos, lá do estado do Amazonas. Boa noite!
1: Alô, alô, Maurício Rabelo.
0: Sou na caixa do Santos Ribeiro.
1: Manda aqui um alô para meu primo Antônio Cizinho de Linho, lá no Garapé Iguariã. Dizer para ele que quando ele vier, me traga duas flechas. Eu quero flechar aqui uns peixes, flechar uns pacu, tá bom? Uhum. Alô, muito obrigado.
0: Vou repetir.
1: Alô, Maurício Rabelo, meu amigo. Mande um alô para meu primo Antônio Cizinho de Linho, lá no Garapé Iguariã. Dizer para ele que quando ele vier, me traga duas flechas. Eu quero flechar aqui uns peixes, flechar uns pacu, tá bom? Alô, muito obrigado. Boa noite, Maurício Rabelo.
0: Obrigado. Você esqueceu de falar seu nome, mas não tem problema. O Antônio Igarapé do Igariã, parece, né? Para trazer duas flechas para flechar uns pacu. Bom demais, tá tudo certo. Tem mais gente aqui. É, boa noite. Boa noite, Maurício Rabelo. Quero ouvir uma música Olhos Negros do Maurício Rabelo e Dani Miller, né? E oferecendo para todos que estão na escuta. É, eu gosto desse programa desde meus tempos de criança, quando era apresentado pelo Luiz Alberto, meu saudoso pai. Não perdi o programa dele de jeito nenhum. A música para minha mãe, Maria Vitória, para minha tia pequena, para minha tia Sofia, para toda a família. Assinar Berenilda Maria de Queimada Nova do estado do Piauí. Alô, alô, querida Erenilda Maria, Queimada Nova no Piauí. Muito obrigado. Olhos Negros, daqui a pouco, Maurício Rabelo e Dani Miller. Muito obrigado, muito obrigado. Tem mais aqui, é Milena Caroline de Brasília, dizendo assim: boa noite, caro amigo Maurício Rabelo, tudo bem? Tudo jóia, né? Olha, essa conversa do Candiru saiu meio atravessada, viu, Maurício? Pois é, Milena Carolina. Carolina, Candiru, Candiru, nem na boca nem no oi, né, rapaz? Uai, mas ela disse que saiu meio atravessada. Ô, Milena Caroline, eu não achei, não. Você achou atravessada? Ela diz: sou a Milena de Brasília, tô na escuta, é nóis. Obrigado, Milena Caroline, um beijão, viu? Muito obrigado. Tem mais aqui. Boa noite. Boa noite, caro amigo. Eu sou o Vandeci Martins Cordeiro, na cidade de São Miguel do Guamá, no estado do Pará. Estou ligado no Eu de Cá, Você de Lá. Eu e minha esposa Antônia Alcione Cordeiro. Muito obrigado, Vandeci Martins Cordeiro, cidade de São Miguel do Guamá. É no estado do Pará, cumprimentando a todos, ele e a esposa Antônia Alcione Cordeiro. Muito obrigado, muito obrigado. Tem mais outra aqui, Benedita, dizendo assim: boa noite, caro amigo, estou na escuta desse amável programa Eu de Cá, Você de Lá, daqui do quilômetro 147 Norte Uruará, no Pará. É Maurício Rabelo, roda pra mim, Renan e Raí, que droga de vida. A mesma vai para todos que estão na escuta, conectados na rádio nacional, no programão Eu de Cá, Você de Lá. É a Benedita, no quilômetro 147 Norte Uruará, no estado do Pará. Saudade aí de Uruará, do povo dessa terra da Transamazônica, Benedita.
2: E o William de Irecê, na Bahia, também está na escuta, Maurício. Sim. Gostando muito do programa. Está mandando um abraço para você, para o Celso, para todos os ouvintes. Ele pede para ouvir a música Vontade de Te Ver, com Gino e Geno, e oferece para todos da Rádio Nacional.
0: Beleza pura, Vontade de Te Ver, do Gino e Geno, né? Muito bem, muito obrigado. O Edu, que está lá no exterior, fala, Edu, acho que ele está no Canadá. Boa noite, Edu.
3: Meu amigo Maurício Rabelo.
0: Opa.
3: E aplicativo, Edu.
0: Aham.
3: Para nós, bom dia, boa noite aí, Deus abençoe.
0: Ele está na Austrália.
3: Você lá, toca para nós aí, René Ronaldo. Eu sou de você.
0: Eu sou de você.
3: Estamos aqui na sintonia, meu querido. Grande abraço. Tamo por cá.
0: Alô. Muito obrigado, amigão Edu, aí no norte da Austrália, ouvindo Eu de Cá, Você de Lá, de dia. Bom dia, Edu! Bom dia, norte da Austrália, Austrália inteira. É um grande abraço aqui direto do Brasil, da Rádio Nacional de Brasília, do Eu de Cá, Você de Lá, da Fatinha, do Celso, do Anderson e do Maurício Rabelo também. Muito obrigado, Edu!
2: E a Josélia de Teresina também está ouvindo Eu de Cá, Você de Lá, está mandando um abração para você, Maurício, um abraço. Obrigado. para o Eliodoro e para as duas Teodoras, que está gostando muito do programa aqui, para você mandar um alô para ela.
0: Pois é, o nome dela?
2: Josélia.
0: Josélia, muito obrigado. Teresina Piauí, muito obrigado. Josélia, uma excelente noite para você. Muito obrigado, muito obrigado. Tem aqui o Newton da Ceilândia pedindo uma moda bonita para mandar para o meu pai, que é chamado por Sabiá. Ele é muito fã da Márcia Ferreira. Gostaria muito de ouvir Chorando Se Foi, da Márcia Ferreira, para mandar para ele também o Sabiá. Muito obrigado, Newton da Ceilândia.
2: E o Moisés de São Luís do Maranhão também está mandando um abraço para você.

0: E para toda a equipe, está curtindo muito eu de cá, você de lá.
1: Obrigado, Moisés, um grande abraço. Tem mais outra aqui. Oh, boa noite. Boa noite, caro amigo. Eu quero ouvir a música do Rick Renner, Escolta de Vagalumes, Aparecido, aqui de Loreto, no estado do Maranhão. Muito obrigado, loretense Aparecido, no estado do Maranhão.
0: E um abraço para a dona Geralda, lá em Congonhas, Minas Gerais, que está sempre na escuta. E também para o Benício, lá de Tabatinga, Amazonas, que está ouvindo eu de cá, você de lá.
1: Que beleza, muito obrigado. Tem mais aqui. Boa noite. Estou tentando ouvir pelo aplicativo RádiosNet. Não está tendo áudio, viu? Aqui é o Batista da cidade de Afrana, em Pernambuco. Vê se você continua, vê se você consegue ouvir pelo radios.ebc.com.br. radios.ebc, tá bom? Eu acho que você vai conseguir. Obrigado, Batista, na cidade de Afrânio, Pernambuco. Muito obrigado, muito obrigado. Tem o Rômulo Ramos também, mandando boa noite para todos nós. Obrigado, Rômulo Ramos, onde você estiver, muito obrigado. Ele está aqui em Brasília. Muito obrigado, Rômulo Ramos, lá de Roraima. É o do bairro Pintolândia, o Antônio. É, pintolandenses, pintolandensas, né? Muito obrigado, meu amigo Antônio da Pintolândia, em Boa Vista, Roraima. Muito obrigado, muito obrigado. É, tem mais aqui. 89 é do Piauí. Boa noite. Boa noite, meu amigo. Estou aqui na escuta do Eu de Cá, Você de Lá. Sou de Santa Filomena. Gostaria de ouvir uma música do Washington Brasileiro, oferecer para a galera do Ajax, né? É, para você também, Maurício Rabelo. Obrigado. Obrigado, obrigado, Santa Filomena, Piauí. Obrigado, galera do Ajax. Um grande abraço. Beleza pura. Tem mais outra aqui. Corsina Santos, lá em Goiânia. Fala, Corsina, boa noite. Boa noite.
2: Olá, Maurício Rabelo, boa noite, tudo bem? Aqui é Corsina Santos.
1: Tudo ótimo.
2: Estou aqui ainda ligadinha em você. Quero deixar um abração aí pra minha amiga Marli Batista, que está gripada.
1: Aham.
2: Mas logo, logo ela vai ficar bem, já tá
1: lá no
2: tomando os medicamentos, né?
1: Aham.
2: E quero deixar um abraço para todos os nossos amigos ouvintes que estão aí ouvindo a programação. E... é isso.
1: Ah, tá.
2: Estou
1: bom.
2: Aqui, ligada.
1: Obrigado.
2: Ouvindo a sua programação.
1: Tranquilo.
2: Tudo de bom, Maurício.
1: Obrigado.
2: Uma boa noite.
1: Obrigado. Obrigado, obrigado, querida amiga Corsina Santos, aí em Aparecida de Goiânia. Muito obrigado, muito obrigado. Uma excelente noite, viu? É, deixe-me ver aqui, tem mais falando comigo, Gleibe Oliveira, o moço de Caiapônia, Goiás, né? Boa noite, amigão Maurício Rabelo, tudo bem? Aqui é Caiapônia, Goiás, né? Ontem eu estava vendo ele fazendo pamonha, mandou um vídeo bonito para nós aqui, muito obrigado, amigão. Gleibe Oliveira, Caiapônia, Goiás, muito obrigado. Tem o Sebastião Lima, meu amigo Nego Lima, falando assim: alô, Nego Lima, boa noite.
3: Olha, seu Rabelo, o quanto é bom ouvir o pessoal de toda a Amazônia, né? Não só da Amazônia legal, mas de toda a Amazônia brasileira. Esse cidadão falando na nossa querida Almerim.
1: Almerim.
3: Almerim, que eu conheço bastante, aquela região ali. E para nós é uma alegria muito grande estarmos ouvindo Eu de Cá, Você de Lá, com o cowboy do rádio brasileiro, Maurício Rabelo, pela Nacional de Brasília.
1: Opa.
3: Isso é muito gratificante para todos nós, viu, Rabelo?
1: Obrigado.
3: Um abraço a você e toda a equipe nacional.
1: Valeu, muito obrigado, meu querido amigo Nego Lima. É muito gratificante para mim ter um amigo como você que me acompanha. Estou pelo meu trabalho, pela rádio, quase todo dia, tá na escuta, né? Durante o dia a gente se fala, à noite você me escuta, você participa, me apoia, me ajuda. Obrigado, amigão Nego Lima. Obrigado, dona Olinda Lima, em Palmas, no Tocantins.
0: Boa noite, Maurício Rabelo, Fatinha e Celso. Aqui é o Francisco Luna, de Goiânia, Goiás. Gostaria de ouvir a música do cantor Lourenço Lorival, Menina da Aldeia. E ofereço para todos os ouvintes e para todos os funcionários da Rádio Nacional.
1: Que beleza!
0: E a gente atende o pedido dele, que ele sempre está pedindo a música.
1: Ah, qual a música?
0: Menina da Aldeia, com Lourenço Lorival.
1: Como é o nome dele?
0: É o Francisco Luna.
1: De onde?
0: Goiânia, Goiás.
1: Goiânia. Francisco Luna, Goiânia, Goiás. Muito obrigado. Muito obrigado. Tem mais aqui. Opa!
4: Mandou as modas pra nós aqui.
1: Ah. Bom, você podia falar de onde você está. Maurício Rabelo, boa noite, meus parabéns. Que Deus te conceda pelo menos uns 100 anos de vida, obrigado. Manda um abraço aí para o meu amigo Alaelson, que mora aqui em Senador Canedo, Goiás. Muito obrigado. Você tá com o telefone do exterior aí, rapaz? Rapaz, é o meu amigo Luciano Bilarmino, lá nos Estados Unidos, lá em, como é, em Nova Orleans. Alô, meu amigo Luciano, da carne, né? O Luciano da carne aqui de Águas Lindas de Goiás. Hoje é o Luciano da carne, das coisas gostosas. Eu mostrei a foto aqui, como é que chama aquela comida que ele mandou pra nós aqui? Ó, só a foto, Anderson, como é o nome? Lagosta, né? Lagostinha de primeira. É o Luciano Bilarmino dos Estados Unidos. Muito obrigado, muito obrigado. Tem mais gente aqui. Boa noite.
5: Boa noite, Maurício Rabelo. Aqui é Claudinei de Bonito Minas.
1: Pedi
5: a música aí com Zezé de Camargo e Luciano. Nosso amor é ouro.
1: Mas é boa, PC, né?
5: Para todos os ouvintes, principalmente para minha esposa, Maria das Neves.
1: Beleza pura, muito obrigado. O meu querido amigo lá de Minas Gerais, Buriti de Minas. Como é o nome? É Claudinei?
5: Boa noite, Maurício Rabelo. Aqui é Claudinei de Buriti, Minas.
1: Bom demais, Bonito de Minas. Obrigado, Claudinei, Bonito de Minas. Um grande abraço. Tem mais outro aqui. Boa noite, amigo Maurício. Manda um abração para você, para Fátima, Celso, para todos os ouvintes. E a Marli de Altamira, no Pará. Muito obrigado, Marli de Altamira, Pará, Brasil. Muito obrigado. Rainel Lourenço dizendo boa noite, caro amigo Maurício. Manda um alusão para o Tenente Borjão, no Rio Crixás. Ouvindo eu de cá, você de lá. Muito obrigado. O povo de Porungatu também. O Silas, lá em Porangatu, muito obrigado. Tenente Borjão do Rio Crixás, é o Rainel Lourenço, muito obrigado, muito obrigado. Celso Ribeiro, tem jeito de você tocar aí. Deixa eu mandar o Kleber aqui, mandou um abraço. Pode ser menina da aldeia aí. Boa noite, calma aí, nesse momento. Rapaz, Motrei aqui misturou tudo. Boa noite, Maurício Rabelo, aqui é o Kleber de Petrópolis, no Rio de Janeiro, cidade imperial. Manda para todos um buzinaço aí, Kleber, Petrópolis, Rio de Janeiro. Menina da aldeia, toca aí, Celso Ribeiro. Homem! Celso Ribeiro!

40 minutos é o programão Eu de Cá, Você de Lá, pelas ondas da Nacional para todo o Brasil. E eu quero mandar um abraço para os nossos amigos que acompanham por esse Brasil Colosso, né? São 22 horas e 41 minutos. Meu amigo Anderson, você é um menino bom, viu, Anderson? Vem aqui, me ajuda aí, se você puder. São 22 horas e 41 minutos. Quero mandar um abraço para todos que acompanham o Eu de Cá, Você de Lá, não é? Pelas ondas da Nacional. É, eu quero mandar um recado aqui para... Deixa eu me ver aqui. Boa noite. Boa noite, caro amigo Maurício Rabelo. Meu nome é Júnior. Fala aqui de Silvanópolis, do Tocantins. Alô, Júnior! Silvanópolis, do Tocantins. Ele mandando um alusão para os pais Juarez, Noronha e Isabel, lá na chácara Belo Horizonte, município de Porto Nacional, Tocantins, pedindo a moda do Gino e Geno. Muito obrigado, Júnior, Silvanópolis, obrigado, Juarez Noronha, Dona Isabel também, um grande abraço, viu? Tem mais aqui do estado do Piauí, é o Gordo de Curimatá, no Piauí, muito obrigado, Gordo, um grande abraço, muito obrigado. Quero mandar uma saudação aqui às pessoas que acompanham o nosso trabalho aí pelo Brasil. Francisco Santos, boa noite, Maurício Rabelo. Ô, Francisco Santos, tudo bom? Tranquilo? Bom demais. O Edson Mota também, Edson Mota Regis, muito obrigado. Tem Francisco Santos, está lá em São Félix do Xingu, no estado do Pará. Estou com muita saudade aí de São Félix do Xingu, do Rio Fresco, né? Do Mastigado da Jumenta. Alô, moçada aí do Mastigado da Jumenta, um abraço grande da Lindoeste, da Sudoeste. Muito obrigado, muito obrigado. Tem o Idel Idelson também, que está nos ouvindo, muito obrigado, Idelson. Tem Veron ouvindo a gente em Canto do Buriti, no Piauí, muito obrigado, Veron. Canto do Buriti, no Piauí, muito obrigado. Tem aqui também Shirley Rosa, em Goiânia, obrigado, Shirley Rosa, em Goiânia, muito obrigado. Tem o Ariovaldo Lopes, mandando um abração para todos nós, muito obrigado, Ariovaldo Lopes. Mandar um abraço, para Rosentina, minha querida amiga, ela sempre compartilha o nosso trabalho nas redes sociais. Alô, Rosentina, um beijão para você aí em Santa Maria do Tocantins, em Pedro Afonso, essa região. Obrigado, Rosentina, um beijão para você, muito obrigado, viu? Tem o Júnior também, tá querendo uma fatia do bolo. Ô, Júnior, obrigado, falando da fatia do bolo, muito obrigado. Tem o Rogério Corado também. Um grande abraço. Segui o anfitrião. Obrigado, Rogério Corado. Um abraço. Tem aqui também Shirley Rosa, mora em Goiânia. Shirley Rosa, um abraço. Tem o Douglas Marques dizendo boa noite, meu caro amigo. Aqui é o cantor Douglas Marques, do Piseiro de Itapetininga, São Paulo. Douglas Marques, do Piseiro. Um abraço grande, Itapetininga, São Paulo. Muito obrigado. Tem também.

0: 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Maria do Rosário, cadê você, Maria do Rosário? Aqui estou, né? Muito bem. Você não vai mandar um alô para o pessoal que está na escuta, hein? Não, Fatinha! Fala! Beleza pura. Fala, Maria do Rosário.
1: Ficar você de lá e agradecer pela audiência, né, Maurício? Então, sempre participando com a gente.
0: Graças a Deus.
1: Graças a Deus.
0: Que coisa boa. São 22 horas e 46 minutos. Joilton Lima, de Fátima do Tocantins, está dizendo a Rádio Alternativa. Sou seu fã, sou da Rádio Alternativa desde pequeno. Obrigado, Joilton Lima, da Rádio Alternativa, lá da cidade de Fátima. Muito obrigado. Walter Lee Gomes, né? Mandando boa noite para nós aqui. Walter Lee, de Alto Parnaíba, no estado do Maranhão. Muito obrigado. Tem também a Nilvete, de Alto Parnaíba. Muito obrigado. Lá de Rio Sono, sumiu aqui. Eu vi Rio Sono assim, foi um relâmpago. Sumiu. Alô, Rio Sono, Tocantins. Muito obrigado. Agro Caçu, Caçu de Água Boa, Mato Grosso. Muito obrigado. Agro Caçu, um abraço. Tem também aqui a Celiene Silva Souza, lá de Anapu, no Pará. Celiene Silva Souza, muito obrigado. WT mandando boa noite para nós aqui, muito obrigado. Rayane Teles mandando um abração, muito obrigado. Dizendo como é que eu faço para ouvir a Rádio Nacional. Olha, sintonizando aí 980 AM, Rádio Nacional AM Brasília, ou pelas redes sociais radios.ebc.com.br ou também nas redes sociais nossa aqui, né? Manda a sua mensagem, como faz. E daqui uns dias nós estaremos fazendo os nossos programas nas redes sociais, no TikTok e outros mais, né? Fazendo um trabalho ao vivo e a cores, com muita alegria para todos vocês participarem e mandar o seu rosto, a sua voz, a sua participação, viu? Tem mais aqui o Vilmar Pereira, está curtindo o programa pela Rádio Nacional da Amazônia, Vilmar Pereira da Silva, muito obrigado. Tem o Ronaldo também, obrigado, Ronaldo Lima, um abraço. Lagoa da Confusão, Ronaldo, como é que tá a Lagoa da Confusão? A lagoa ainda continua no mesmo lugar? Não mudou de lugar não, né? Um grande abraço. WT mandando parabéns para Paraíso, muito obrigado. A locutora Ângela, saudade da minha infância, obrigado, Ângela. Tem o Rogério Corado também, mandando um abraço para todo Santa Rita de Cássia, Bahia. Muito obrigado, Celso Ribeiro, da nossa parte aqui. Muito obrigado, Celsão, foi um prazer.
2: Maurício, até amanhã, boa noite. Boa noite, Fatinha.
0: Beleza. Maria do Rosário, foi um prazer. Beleza pura. E eu quero aqui agradecer a todos os ouvintes, de eu de cá, você de lá. Mandar um beijo pra minha mãe, a dona Gasparina, lá em Formoso do Araguaia, no Tocantins. Minha mãe, a sua bênção, um beijo. E a Marlene, um beijinho. O meu pai, que está com Deus, a sua bênção, meu pai. Tchau, Brasil!
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4: Terra Yanomami, maior território indígena do país. Um território na fronteira com a Venezuela que sofre com invasões e com a demora de socorro do Estado brasileiro.
5: Ameaças de garimpeiros, contaminação de rios, escassez de peixes. O desrespeito contra os indígenas vai muito além das terras do Yanomami. Lideranças Kayapó também denunciam invasões de criminosos.
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1: Oyentes, começa agora outro boletim internacional de onda curta, produzido por Rádio Nacional da Amazônia, aqui em Brasil. En el boletim de hoje, conocerán uma das vozes mais potentes da música brasileira contemporânea, la rapera, cantante e activista indígena Catu Mirim.

Catumirim é a principal exponente do movimento futurismo indígena em Brasil. E suas canções rompem com a ideia de que os indígenas pertencem só ao passado e afirma que a identidade indígena pode ocupar o asfalto, a tecnologia e os grandes escenários. Sua estética mezcla o cyberpunk com a ancestralidade e projeta um futuro que ela chama solarpunk, onde haverá uma relação equilibrada entre a humanidade e o meio ambiente. O reconhecimento de sua luta e talento la ha levado a cenários históricos, sendo a primeira artista indígena em apresentar-se no cartel de Rock in Rio em 2024. O espetáculo foi um hito em la representação de los pueblos originarios. E este foi outro boletim cultural de Rádio Nacional da Amazônia. Este conteúdo foi produzido e editado por mim, la periodista Ana Pimenta. Gracias por escucharnos e hasta la próxima.

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2: Agora 11 horas em Brasília. Muito boa noite para você entrando em rede com a gente, a Rádio Nacional da Amazônia. Você que está pela Rádio Nacional do Alto Solimões, obrigada já pelo carinho, pela companhia. Vamos com o Zé Ramalho, Jardim das Acácias.

Ouvimos aí Raul Seixas dele e Paulo Coelho, Cowboy Fora da Lei. Antes, Chico Science, Nação Zumbi, Chico Science e a Cidade, Zé Ramalho, Jardim das Acácias. Música brasileira em primeiro lugar, Flávio Venturini, Chuva na Montanha.

Daí você ouviu a Rita Gal Costa, Chico Buarque de Holanda, Um Sol, Os Tribalistas, de Arnaldo Antunes, Brás Antunes e Marisa Monte, e Meu Guri, O Meu Guri, Tereza Cristina, Grupo Semente, Chico Buarque de Holanda. Vamos com Caravana, Geraldo Azevedo, mas antes, Gal Costa Rita.

Ouvimos com o Zaguinho a música dele Com a Perna no Mundo. Guilherme Arantes dele, Aconteceu Você. Rita Lee, dela e Roberto de Carvalho, Nem Luxo, Nem Lixo. Agora a gente ouve Azul da Cor do Mar, Tim Maia.

0: Hoje eu quero sair só, você ouviu Lenine dele, Muxebab e Cacharagão. Azul da cor do Marte, Maia, música dele.
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0: Agora 11 horas e 53 minutos, fechando nossa participação com Assim Que Se Faz, Luciana Mello, Folhas Secas, Elis Regina.

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2: Meia-noite e uma em Brasília.

coisa melhor que tem é estarmos ao lado de pessoas que nos transmitem paz, leveza. Pessoas positivas que veem sempre o lado bom das coisas, ainda que o mundo esteja desmoronando. Não, essas pessoas não são alienadas. Elas só não querem se contaminar com o negativismo, a falta de ânimo e o baixo astral. Esse tipo de pessoa é aquela que consegue se adaptar a qualquer ambiente, desde o mais simples ao mais luxuoso. Para esse tipo de pessoa, não tem tempo ruim, comida ruim. É gente simples no trato com os amigos e a família. É gente que melhora o clima quando chega. É a presença que faz a diferença no lugar e na vida dos outros. É esse tipo de gente que temos que ter por perto, porque essas pessoas não transformam uma pequena dificuldade num problema, não cansam o ambiente, mas interagem para o bem de todos. As pessoas certas te ajudam a se tornar alguém melhor. Meia-noite 3 e já está começando mais um programa Madrugada Nacional, aqui pela sua Rádio Nacional AM Nacional. De Brasília, e isso, 980 kHz de pura potência, também pela Rádio Nacional da Amazônia, Rádio Nacional do Alto Solimões e emissoras parceiras da Rede Nacional de Comunicação Pública, além de você poder ouvir pela internet em todo o mundo. E a nossa equipe, que é muito profissional, já está aqui com tudo pronto, bem afiado. Esse pessoal que quer fazer desse seu começo de dia um tempo maravilhoso para a gente ficar aqui juntinho. E eu vou apresentar cada um. Na mesa de som, Paulo Meirelles. Na central técnica, Otávio Fernandes. E na produção e apresentação do Madrugada Nacional, eu, Luziane Xavier. Eita, que eu tô é importante. É isso aí, começando em alto estilo. Meia-noite 4.

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fase das nossas vidas pode começar assim que você resolver procurar a felicidade no lugar certo. 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Meia-noite e seis está no ar. O seu Madrugada Nacional.

Meia-noite 17, depois dessas músicas inspiradoras, nós vamos saber como está a previsão do tempo para esta terça-feira, 5 de maio, 5 de 5 de 2026. Primeiramente, região sul. Manhã de tempo firme na maior parte da região, com predomínio de sol entre algumas nuvens. A chance de chuva isolada e fraca em pontos do sul e sudoeste, região metropolitana de Porto Alegre e interior gaúcho, por causa da circulação de umidade na atmosfera, com chuva moderada a forte em áreas do interior, como na região de Santa Maria, ó, nosso município aí de Santa Maria, durante a madrugada. Entre o fim da manhã e ao longo do dia, o tempo segue estável na maior parte da região, mas ainda há possibilidade de chuva fraca e isolada no sul e interior catarinense, litoral e leste paranaense, influenciada pela circulação marítima, além de pontos isolados no sudoeste paranaense. No Rio Grande do Sul, a chuva ocorre de forma fraca e moderada e mais forte no sul-sudoeste, Pampas, Campanha, Sudeste, Litoral Sul e Médio, devido à atuação de áreas de instabilidade associadas a um sistema de baixa pressão na Argentina e à passagem de uma frente fria oceânica entre a tarde e a noite. Nessas áreas, também há chance de trovoadas e temporais, especialmente entre parte da Campanha Gaúcha e o Litoral Sul. Nas demais áreas da região sul, o dia deve ser de tempo firme. Região Sudeste. A frente fria segue atuando mais na altura do litoral sul da Bahia e favorece instabilidades no extremo norte e litoral do Espírito Santo e no Nordeste Mineiro desde cedo, de maneira moderada, ganhando força ao longo do dia, enquanto o sistema frontal avança mais para o oceano até o fim do dia. Em pontos do sul, litoral leste, interior paulista e na Grande São Paulo, há previsão de chuva fraca a moderada no decorrer do dia, com trovoadas por causa da circulação de ventos marítimos, além do extremo sul mineiro e da zona da mata de Minas Gerais. Já nas demais áreas, o tempo segue estável sem previsão de chuva, devido à atuação de uma massa de ar mais seco associada a um sistema de alta pressão em níveis médios da atmosfera. As temperaturas aumentam na região, enquanto cidades do sul e litoral paulista, sul, interior e leste mineiro e sul e interior do Rio de Janeiro terão um dia mais agradável. A umidade relativa do ar segue mais baixa em áreas do oeste, norte, noroeste e pontos do interior paulista, além do Triângulo Mineiro, com índices abaixo dos 30%. As rajadas de vento variam entre 40 e 50 km por hora na faixa norte e nordeste mineiro e na região dos lagos, no Rio de Janeiro. Agora vamos para a região centro-oeste. Há previsão de pancadas moderadas a fortes no extremo norte e nordeste de Mato Grosso ao longo da manhã, enquanto nas demais áreas, a manhã segue com tempo firme. Ao longo do dia,

0: A presença de uma massa de ar mais seco associada a um sistema de alta pressão em níveis médios domina boa parte da região, mantendo o tempo firme e sem expectativa de chuva. Já em pontos mais ao norte, noroeste e interior de Mato Grosso, a presença de umidade vinda da região norte e o aquecimento diurno favorecem pancadas de chuva moderadas a fortes e temporais no extremo norte. As temperaturas aumentam ao longo do dia e o calor predomina. A umidade relativa do ar deve seguir mais baixa em grande parte de Mato Grosso do Sul, metade oeste e grande parte do centro-sul de Goiás, além do sul, sudeste, nordeste e leste de Mato Grosso, com índices abaixo dos 30%. As rajadas de vento variam entre 40 e 50 km por hora no oeste de Mato Grosso do Sul e no extremo nordeste de Goiás. Vamos agora para a região nordeste. A circulação de ventos marítimos favorece chuva moderada a forte no litoral entre o Rio Grande do Norte e Alagoas desde cedo, enquanto a atuação das ECIT mantém instabilidades no litoral norte da região, além de pontos mais ao norte e noroeste do Maranhão. Em Sergipe e em grande parte da faixa litorânea da Bahia, a umidade marítima provoca chuva fraca. A aproximação de uma frente fria que atua no sudeste favorece chuvas moderadas a fortes no sul e litoral sul da Bahia, com deslocamento para o oceano ao longo do dia. Com o avanço das instabilidades, as pancadas de chuva ficam mais concentradas no norte do Maranhão, Piauí, metade norte do Ceará, Rio Grande do Norte, Paraíba, Sergipe, Alagoas e metade leste de Pernambuco, além do nordeste, sul e litoral da Bahia. Nessas áreas, as chuvas ocorrem de maneira moderada a forte, com risco de temporais, especialmente entre o litoral do Maranhão e Alagoas e no sul da Bahia. Já nas demais áreas, o dia deve ser de tempo estável e sem previsão de chuva. Em grande parte da faixa litorânea do Maranhão, a situação é de perigo para acumulados elevados de chuva. As temperaturas aumentam à tarde e faz calor. A umidade do ar segue mais baixa no noroeste e norte da Bahia, sul do Maranhão e do Piauí, com índices abaixo dos 30%. As rajadas de vento variam entre 40 e 50 km por hora em grande parte da região. E por último, região norte. A presença da umidade na atmosfera favorece pancadas de chuva desde cedo em áreas do Amazonas, Pará e sul de Roraima. E a atuação das ECIT mantém instabilidades no Amapá, litoral e nordeste do Pará. No decorrer do dia, a nebulosidade aumenta e as instabilidades ganham mais força no Amazonas, Pará, Amapá, grande parte de Roraima e Rondônia. E no norte do Acre, onde chove de maneira moderada a forte. Há risco de temporais no Amapá, grande parte do Amazonas e Pará e sul de Roraima. E na faixa norte, nordeste, noroeste e litoral do Pará e metade sul do Amapá. A situação é de perigo para acumulados elevados de chuva. Nas demais áreas do Acre e de Rondônia, chove de forma fraca e irregular. E no Tocantins, o dia segue firme. Em grande parte da região, as temperaturas aumentam e a sensação de calor predomina ao longo do dia. A umidade do ar segue mais baixa em grande parte do Tocantins, com índices abaixo dos 30%. E as rajadas de vento variam entre 40 e 50 km por hora na faixa leste do estado. E agora vamos deixar você bem informado com as nossas reportagens. Dia das Mães deve movimentar quase 38 bilhões de reais no varejo no Brasil. Os detalhes com a repórter Carolina Pessoa.
1: O Dia das Mães, segunda data mais importante do varejo nacional, deve movimentar esse ano quase 38 bilhões de reais nos setores de comércio e serviços no país, levando cerca de 127 milhões de consumidores às compras. A expectativa é que 78% deles comprem ao menos um presente. É o que aponta levantamento da CNDL, Confederação Nacional de Dirigentes Lojistas, e do SPC Brasil. A pesquisa indica que os produtos campeões de venda devem estar na categoria moda, seguidos por produtos de beleza, chocolates e flores e experiências, como almoçar fora ou viajar. É o caso do universitário João Pedro Mendes Soares, que planeja levar a mãe a um restaurante, hábito que ela não tem conseguido realizar devido ao dia a dia corrido.
2: Por conta da rotina, por conta do trabalho, ela parou e eu não quis mais. Aí eu queria voltar, levar ela, sair um pouco e tudo mais, fazer algumas questões do dia a dia.

0: sair fora do cotidiano e levar ela para um lugar que onde ela possa relaxar e tudo mais.
1: O levantamento revela ainda que os consumidores pretendem gastar, em média, R$ 294 com as compras e que as principais presenteadas serão mães, seguidas de esposas e sogras. Apesar da expectativa positiva, o estudo mostra também uma forte tendência de endividamento. 6 em cada 10 entrevistados pretendem parcelar as compras sem garantia de pagamento. 37% admitem que o orçamento vai ficar apertado e confiam na capacidade de dar um jeito posteriormente para pagar. E 27% apontam que priorizam a satisfação e o bem-estar da compra em vez do planejamento financeiro. Além disso, entre os que pretendem presentear, quase 40% já possuem contas em atraso. Entre eles, 72% estão negativados.
2: Pois é, então aquelas pessoas que estão negativadas aí, com dívidas, ainda querendo comprar o presente da mamãe, porque mamãe é sempre especial, não pode deixar de ganhar presente, tem agora, né, uma nova maneira de acabar com essas dívidas, né? Então, antes da gente ler uma próxima nota, eu já vou rolar aqui a nossa próxima matéria, porque ela tem a ver com uma maneira que o governo está lançando de você sanar as suas dívidas e já poder comprar o presente da mamãe sem se preocupar que tá com aquela dívida ainda pendente. É o novo Desenrola, que é um programa do governo, né, para que você possa conseguir sanar suas dívidas. Dívidas poderão ter descontos de até 90%. A reportagem é de Priscila Mazenotti.
3: Juros mais baixos, descontos de até 90% e possibilidade de uso do FGTS para amortizar dívidas. Essas são as principais regras do novo Desenrola Brasil, lançado nesta segunda-feira. De modo prático, a renegociação vai valer para quem ganha até 5 salários mínimos, o que hoje dá R$ 8.105. E a negociação começa a partir desta terça-feira. Para isso, é preciso ir direto ao banco ou no aplicativo. Atenção para isso, hein? Para não cair em golpes. Os descontos começam em 30%, mas vai ser assim. Se for uma dívida de pouco tempo, no rotativo do cartão, por exemplo, uma dívida de 90 a 120 dias, o desconto vai ser de 40%. Já se for uma dívida há mais tempo, 1 ou 2 anos, o desconto aí sim chega a 90%. O ministro da Fazenda, Dario Durigan, deu um exemplo bem concreto no caso de uma dívida de R$ 10.000.
4: Então, na média, o desconto vai ser de 65% para essas operações. Então, uma dívida de R$ 10.000 passa a ser uma dívida de 4,5%. E é uma dívida que vai incidir juros, não de 15%, como é a do cartão de crédito, mas vai incidir um juros de 1,99% ao mês. E é uma dívida que pode ser parcelada em até 4 anos. Então, vejam que aqui eu vou prolongar para que as pessoas paguem a dívida nos 4 anos.
3: O prazo para pagamento da primeira parcela é de 35 dias. Quem tem dívidas de até R$ 100 fica automaticamente com o nome limpo. Outro eixo do programa é o uso do FGTS. A pessoa vai poder usar até 20% do saldo ou até R$ 1.000, o que for maior. E isso depois já ter negociado um desconto inicial, como explicou o ministro.
4: Depois de dado o desconto, o trabalhador pode usar o saque do FGTS para diminuir ainda mais a dívida que ele tenha. E depois parcelar em até 4 anos, com 35 dias de carência do primeiro pagamento.
2: Meia-noite 29 e a Anvisa autorizou nesta segunda-feira o Instituto Butantan a fabricar a vacina contra a chikungunya, que será batizada de Butantan Chik. Com isso, o imunizante poderá ser incorporado ao SUS. É indicado para a população de 18 a 59 anos de idade exposta ao vírus. A partir da autorização, o Instituto Butantan também passa a ser oficializado como local de fabricação. A vacina foi aprovada pela agência reguladora em abril de 2025, porém os locais de produção registrados eram as fábricas da farmacêutica franco-austríaca Valneva. Agora, a vacina será produzida, formulada e envasada no Brasil com a mesma qualidade, segurança e eficácia. Segundo o governo de São Paulo, pelo menos 4 mil voluntários entre 18 e 65 anos receberam o imunizante nos Estados Unidos

e foram avaliados. De acordo com os resultados publicados na revista de saúde The Lancet, em 2023, 98,9% dos participantes produziram anticorpos neutralizantes. Em fevereiro de 2026, o imunizante começou a ser aplicado no SUS em municípios que registram grande incidência da doença, a partir de uma estratégia piloto do Ministério da Saúde. Além do Brasil, a vacina da chikungunya foi aprovada no Canadá, na Europa e no Reino Unido. Aí, pessoal, mais uma vacina para a gente poder se proteger, né? Vacina é importante, a gente tem que tomar as vacinas recomendadas para que a gente possa não só nos proteger, como a todos, né? E agora a gente vai aqui repetir aqui os nossos telefones, né? Principalmente o telefone fixo, que é o 61-3799-5742, 61-3799-5743, que são os telefones da participação ao vivo. É isso mesmo, pessoal. Daqui a pouco, próximo bloco, a gente vai ter aquela participação do ouvinte, aquele papo gostoso entre a gente, né? Fica só entre nós, é muita conversa boa, pedido de música, parabéns para os aniversariantes, né? E enquanto você vai pegando sua listinha, a gente vai ficar curtindo as músicas que já fazem parte aqui da nossa programação. Voltarei, Voltarás com Joelma. Eu Preciso Te Esquecer com Cláudia Telles. E Lilian com Newton César. Meia-noite 32, daqui a pouco a gente volta.

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2: Meia-noite 43 e já vamos começar com o nosso papo com o ouvinte. É isso aí, vamos repetir aqui os telefones. É o 61-3799-5742, 61-3799-5743. Já tem gente na linha? Vamos aguardar mais um pouquinho, que eu sei que o pessoal já tá ligando. Olha aí, já começou. E vamos atender o primeiro ouvinte de hoje. Alô, bom dia! Alô? Caiu a ligação. Mas a gente aguarda a próxima linha. Alô, bom dia! Alô?
3: Alô?
2: Quem fala?
3: Aqui quem fala é Manelzinho de Gabeto, de Nossa Senhora
2: Maria. Meu querido Manezinho, hoje você foi o primeirão.
3: Ah, foi o primeiro hoje.
2: É, tirando a ligação que caiu, mas acabou sendo o primeiro, né? Não teve jeito.
3: Pois é. E aí, tudo bem, né?
2: Tudo bem, como é que tá em Livramento, Nossa Senhora da Bahia?
3: Livramento tá bom, o clima tá gostoso.
2: Coisa boa.
3: Nem quente, nem frio.
2: Ah, tá ótimo.
3: E cadê Edgar? Ei, Edgar.
2: Edgar, sempre com as suas bagunças.
3: Edgar chororô.
2: Chororô?
3: Edgar com Inês Cabral.
2: É, começa um a implicar com o outro, menina, aí não tem mais fim.
3: Edgar com seu Botafogo e Inês Cabral com Ceará.
2: É.
3: E aí, como é que tá o clima?
2: Aqui tá quente, mas assim, tá de quente? Manhãzinha, às vezes dá um friozinho, coisinha pouca, mas...

0: Costa, José Cafifa. José Cafifa era o primeiro, não era?
1: É, sempre é o primeiro. Mas boa noite, 47. Vamos falar com o próximo ouvinte. Alô, bom dia.
0: Bom dia.
1: Ah, Francisco do céu. Olha aí, Francisco. Não conseguiu o primeiro lugar hoje.
0: Era eu que estava na linha, que a minha linha caiu. Era eu.
1: Tá vendo aí? Às vezes a gente cai do cavalo.
0: A minha linha estava na hora.
1: Eu entendi, eu entendi.
0: E aí foi interceptada. Foi interceptada.
1: Foi interceptada? Alguém deu uma pedrada na sua linha.
0: Amanhã eu sou o primeiro. Prometo.
1: Tá bom.
0: Amanhã.
1: Tá certo.
0: Que Deus. Aí vocês têm devaneio do Rony Iglesias?
1: Tem, sim, com certeza.
0: Pois é, ela daí. É ela que eu quero pedir hoje.
1: Na hora.
0: Pra
1: devaneio do Rony Iglesias.
0: Principalmente pra Mercedes.
1: Olha só.
0: Muito. A Mercedes gosta muito dessa
2: não
0: canção.
2: Vai não!
1: Ah, é? Não sabia.
0: Não vai não!
2: Não vai não! Ela não vai.
0: Deixa eu dar meus alô, que eu não gosto de atrasar nada. Depois a gente conversa mais um segundinho. Ó, um alô para Idalina, Gilberto Alvelo, Natan de Crato. Um abração aí, Natan de Crato. É isso mesmo? É,
1: Natanael.
0: Natanael de Crato, no Ceará. É. O Cláudio, que é de Guaratã do Norte, de Mato Grosso. O Marildo, o Rubem, o Miguel Cidrão, que não participou, tá de molho, né, Miguel Cidrão?
1: Faz
0: tá
1: muito
0: de...
1: tempo mesmo que
0: tá
1: ele não
0: participa.
1: Tá de
0: férias, tá de férias. É, agora eu vou dar uma de João Maquibral. Deve estar com o bolso cheio de notas.
1: É isso aí. Só quem pode, menino. Alô? Caiu a ligação de novo. Eu acho, Francisco, que o seu telefone tá com algum problema, viu? Caiu. Tá só o oco. Alô? Tem alguém aí na linha? E vamos...
3: Como eu morreu?
1: Olha ele!
3: É o Boró, tá aí?
1: É o Boró.
3: É o Boró. Eu dei uma tijolada na linha do Francisco Céu Azul. Deu uma tijolada.
1: Tu deu uma tijolada, por isso que caiu a linha dele, foi?
3: Dá licença. Ora. Agora falta alguém me dar uma tijolada também. Você tá doido, né?
1: É.
3: Eu vim cá, vou te corrigir, viu?
1: Diga.
3: É, Mariana Naná é do Manelzinho, esse eu não, viu, senhor Cedinho?
1: Fui eu sim que comecei a chamar.
3: Senhora, você não tava nem na rádio ainda, você não tava nem na rádio ainda, senhor Cedinho.
1: Não, não. Era? O Boró tá dizendo que é.
3: Eu doidi pra te falar ontem, já que você falou aí, você falou pro Del, não foi?
1: Foi, falei. Não, pra não, alguém, eu não lembro se foi pro Del ou foi pra alguém.
3: Pois eu
1: jurava que era eu que tinha começado a chamá-la de Mariana Naná.
3: Não, mas eu vim 400 anos atrás, é verdade, verdade. Será que vocês têm aí Teodoro Sampaio, garagem da vizinha?
1: Garagem de quê, menino?
2: Vai não!
3: Vai sim, garagem da vizinha.
1: Da vizinha?
3: É garagem da vizinha.
1: Teodoro Sampaio, é?
3: Eu mando meu filho que gosta, ó.
1: Ah, é?
3: Quer ver? Cadê, ó?
4: Lá na rua onde eu moro, conheci uma vizinha separada do marido e tá morando sozinha.
1: Mas olha, rapaz, esses homens, viu?
4: Pelo meu carro na chuva, ofereceu sua garagem.
1: Mas olha, rapaz, esses meus
5: doce,
1: ouvintes.
5: 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Não tem as manhas, não entra, não. Se é a instrução de um profissional.
3: Essa aí pode tocar, não pode?
1: Pode, se tocou.
3: E comer a velha, não pode, não?
1: Meu Deus do céu. Pode, eu vou fazer. Eu vou tentar, né? Vou colocar na lista a outra música. É uma que ele quer. Como é que comer a velha? O quê, menino? Né?
3: Comer a velha.
1: Meia velha.
3: Aí no refrão sai comer a velha.
1: Amélia?
3: A velha.
1: A velha. Ah, tá certo.
3: Comer a velha. Aí no refrão da música sai comer.

0: Tá bom. Ei, mas não, essa música que o Boró tá avisando, da garagem da vizinha, que não é com o Teodoro e São Paulo, em Sampaio.
1: Não, eu achei
0: Sandro
1: no
0: e
1: YouTube com.
0: Gustavo? Não, é o
1: Eles têm
0: que
1: aqui, é
0: tem
1: Sandro e
0: aqui. É
1: Gustavo.
0: Sandro e
1: Ah, tá.
0: Gustavo.
1: Pode ser? Não, tudo bem, pode ser, mas eu achei no Google, lá no YouTube, sei lá, Teodoro e Sampaio.
0: É porque aqui não tem, né? Só tem esse aí, Sandro e
1: Não, mas
0: Gustavo.
1: tá bom, vai tocar qual? Já é a velha ou essa aí?
0: Não, a velha eu ainda vou botar numa lista. Vou fazer uma outra lista que é de. Eu não
1: Ela
0: coloquei na
1: entra essa
0: antiga.
1: semana ainda ou semana que vem com meu velho?
0: É, vou ver se eu consigo.
2: Pergunta pra ele de quem que é.
0: Ele já me mandou essa do Comeia Velha
2: Mas de
0: já.
2: quem que é?
0: É, tu lembra
1: É
0: de
1: do.
0: quem é?
1: Eu acho que é o Carlos Papa.
0: Carlos Papá?
1: É no YouTube, Carlos Papa.
0: Papa, Carlos Papa.
1: No YouTube.
0: Tem não, tem não. Ele olhou aqui. Tem não.
1: Aqui no
0: Não
1: YouTube
0: vai
1: não tem.
0: não! Mas eu vou fazer uma lista nova, eu vou colocar. Porque eu quero, eu gosto de deixar juntar um bocado de música. Eu não gosto de pedir assim de duas músicas, não. Então eu tenho que juntar pelo menos umas seis para
1: Pois
0: poder
1: é, o
0: pedir.
1: Manuel Messias vai gostar se pôr essa garagem do jeito que ele gosta, bagunça, não é verdade?
0: É,
1: Oi,
0: gosta, gosta, gosta. Manoel
1: meu amor, como você está? Eu tô
0: Messias.
1: aqui em casa, hoje é o último dia, amanhã é minha hoje é minha folga ainda, segunda e sexta. Tá com saudade de mim? Então vai lá no encontro, dia 17, lá que a gente vai se ver lá, tá?
3: Tô te ligando, já tem mais de hora e você não
1: Mas
3: atende.
1: deixa eu participar, Maria. Não, eu
0: Quer
1: essa
0: dizer, então,
1: ligação.
0: o Rubem tava falando ontem que queria ir te visitar, mas que você não trabalhava nas semanas, só trabalhava, né, os outros dias, aí acho que ele não ia passar por aí, né? Não,
1: E
0: ia.
1: você até hoje não sabe que é de quarta a domingo? Você não explicou pra mim, não? É de quarta a domingo, ué.
0: Eu falei, eu acho que ele sabe, é por isso que ele não ia conseguir ir até aí, porque acho que ele ia passar, acho que hoje ou amanhã, né? Alguma coisa assim. Mas eu vou, se ele entrar, Rubens, se estiver escutando aí, ó, quarta a domingo.
1: E abro 8 horas. Não adianta chegar mais cedo, porque enquanto não estiver pronto, eu não abro o portão. Ora,
0: Pronto,
1: ora, ora,
0: olha
1: ora.
0: aí, tá vendo? O homem é brabo, brabo.
3: Trabalhou muito
1: Não,
3: hoje?
1: eu. O que foi, menina? Vamos falar, viu?
3: Trabalhou muito hoje?
0: Não, ele
1: Hoje
0: tá
1: é
0: de
1: minha
0: folga
1: folga,
0: hoje.
1: menina. Minha folga.
0: É.
3: Porém, que
1: Quinta
3: eu fiz
1: final,
3: domingo,
1: eu
3: eu esqueci fora da geladeira. Ele já deve
1: Ah,
3: estar tá bom para hoje.
1: Ah, tá. Hoje nem capinei o capinei. Você entendeu, Luziano?
0: Entendi.
1: Mas eu paguei um rapaz pra capinar ali no, no, na calçada, você acredita?
0: E foi.
1: Não, não, nem nome de Deus, explicar a história. Ele tava limpando o vizinho, aqueles matos que na pedra, na calçada, sabe?
0: Sei.
1: E ele tá criando leite pra criança dele. Aí queria limpar da vizinha, o meu tá limpinho. Aí eu falei, não, pode limpar que eu pago. Dei R$ 10 pra ele, limpou da vizinha também, ué, né?
0: Ah, então pronto.
1: Por isso que eu quero da garagem da vizinha, amanhã tem, né? É hoje mesmo, né?
0: Hoje mesmo o quê?
1: Garagem da vizinha?
0: É hoje mesmo, tá aqui, já tá
3: Não vai
0: programado aqui.
3: não!
1: Essa música tem uns pedacinhos aí vai.
0: Meu filho, se tá aqui, se tá na programação, toca.
1: Eu não toco Pitogo, como é que é o nome do cachorro lá?
0: Não sei não.
1: É Pitogo, é o Toró sabe, o Goró sabe aí, ué. Do
0: Pitombo?
1: Pitogo, Pitoco.
0: Não, Pitoco não tem não, que é Teodoro Sampaio também, né? Não, no dia que você pediu a gente olhou aqui, não tinha não. Tem que
1: Não foi eu, não
0: botar
1: foi.
0: na lista ainda.
1: Não, então tá. Aí um abraço para todos os aniversariantes, muitos anos de vida, muitas bênçãos e muitas felicidades, né?
0: Isso mesmo.
1: Hoje eu vou começar pela paixão da minha vida.
0: Quem, quem, quem, quem?
1: Fala baixinho, fala baixinho.
0: Tan, tan, tan, tan.
1: Mariana, é paixão da minha vida, Mariana, né? Ô, Manelzinho, ó, falei, o Manelzinho, pediu pra te falar que era ele. Manelzinho, falei, viu? Não.
0: Tá certo, corrigido. Foi o Manazinho que inventou o Mariananá.
1: Então, aí vai pro Cacique, a namorada da Dona Maria, Divina Raquelzinho, o Adilson, o Ademar Savoia, Juarez, São Paulo, Rio de Janeiro, Del Caminete, Tripim, Magnum, Quebra Galho, Ademar Savoia, Dadão, Willi França, Repolho, Alemão, Enéas, Dona Maria, Enéas Cabral, é nóis do caminho. Que é? Ah, o Manelzinho, Manel Messias. Zé Carlos. Oi, eu tô na linha?
0: Tá sim.
1: Ah, tá. O Zé Carlos Betiogo, o José Roberto. Já vou ser esse gado. Eu faço um escardado desse gado ainda. O Zé Dois, Anoés de Simval, João Bezerra, João Conso Camarão, João da

0: O João Bezerra, a dona patroa lá e a dona Luzi.
1: Má.
0: Luzimar.
1: Isso.
0: E a dupla, qual é a dupla?
1: Luziane e Luzimar.
0: E o trio?
1: E o trio é Rubem.
0: O Rubem.
1: Mas o Francisco do Céu Azul tá querendo dar um chute no Rubem, querendo tomar o lugar dele.
0: Mas o Francisco tá cheio de graça, né? Já entra dentro da risada, dá uma pedrada também, viu? O Hilton Boy, o Jandes, o Xeradiana, o Eduardo Assaia, Dudo Rio de Janeiro, José Alves, Chico Iguaia, o Wilson 99.3, o Nair Dona Velha, Dona Velha, Dona Beatriz. Então, já tô indo. Francisco 3, Francisco Mendes, Francisco Céu Azul, é, Claudinho Botafoguense, o Marquinhos Botafoguense, o Ailton Luz Costa, a Sandrinha, a Valdineia, a Valéria, o Gil, o Vital, o Rubens, Azul, Teodora.
1: Ana Alice.
0: Ana Célia, 57, como é morreu? Vamos até a rádio, vamos até a rádio. Tchau, tchau.
1: Tchau, filho. Tchau. Meia-noite 58 e vamos atender o próximo ouvinte. Alô, bom dia.
2: Bom dia, Lu.
1: Bom dia, Luciano. Bom dia, meu querido amigo Manuel Messias.
2: Com certeza é ele mesmo.
1: Tudo bem? Você viu aí, né? O Edgar me corrigiu aí, dizendo que o inventor do Mariana Naná foi você. É porque eu não sabia, não é do meu tempo. Eu achava que tinha sido agora uma coisa mais recente.
2: É verdade. Ai, ai, Edgar não é mole, não. O cheiro da Carolina.
1: O cheiro da Carolina, bom demais. Carolina,
2: Eu quero mandar um abraço aí pro Gabriel Cianorte, né? E a Diná de Marília também. A Diná sumiu, né, Lu?
1: Verdade, ela sumiu mesmo, viu?
2: Um abraço pra Diná, o Benício lá de Tabatinga, Beatriz também. E o João Magnato e o Lucas também. E tem um recado aqui da Teodorinha pro Lucas e o João Magnata. Ela manda um abraço pro Lucas e o João Magnata, né? Porque a Alexa dela tá... É Alexa que ela chama o aparelho? É Alexa ou é Alexa?
1: Alexa.
2: É, Alexa tá quebrada.
1: É por ela, isso, então.
2: Aí ela manda um abraço pro Lucas e o João Magnata.
1: Tá certo, tá bom. Tá dado o recado,
2: que,
1: né?
2: E todos que mandar um alô pra ela, né? Também.
1: Tá certo.
2: E tem também o meu amigo Gilvan lá do Paraná também, lá do Rio Grande do Norte. E aqui é o Rubens, né? O Marquinhos, lá do Paraná, aí, o Edgar Mariana também. E o Noé Farias, o Nedi, o Adilson Barbosa, a Negra da Estrutural. E aqui é Conceição Marramilena, Oswaldo Luiz Cláudio, né? Dona Maria Jesus da Samambaia, as duas Teodora, né? Inês Cabral Marradivinha, Raquelzinha. E o Zé Carlos lá da Cenoura, né? E também tem o Carlos Moreno, o Zé Roberto. O Manezinho participou aí, não foi?
1: Participou, foi o primeirão hoje.
2: É, manda um abraço pro Manézinho também, lá do Livramento. E a Bernadette do Paramirim. E amanhã eu vou mandar mais, Lu.
1: Na hora, meu querido, com certeza.
2: Fica com Deus, um abraço aí pro Otávio, o Boró, o Agê, todo mundo. Né?
1: Fica com Deus também, você.
2: Fica com Deus.
1: Uma e um. Vamos falar com o próximo ouvinte. Alô, bom dia.
3: Luziânia.
1: Oi, Francisco.
3: Eu vou completar, porque eu não terminei.
1: Caiu.
3: Deixa eu continuar, senão cai. É o Manuel Messias, o Tchotchoca lá do Pará, o Ferrinha, o Anjo Gabriel, o Chocolate, o Lucas Frazão, que comanda essa galera lá no Marajó, o Antônio do Pessu, o Edgar, um abração aí, Edgar. Francisco Mendes, o Zé Roberto, a Laurência, o Ademar Saboia e o Cid Teresina. Fique com Deus, um abração.
1: Fique com Deus também, meu querido, um abraço pra você.
3: Domingo é o nosso encontro, passando esse no outro.
1: No outro, é. Isso.
3: É. Abraço, tchau.
1: Tchau, tchau. Alô, bom dia.
4: Alô, bom dia.
1: É o meu querido amigo Adilson.

0: Adilton Barbosa, tô aqui na roça.
1: Ô, coisa boa, nem a roça separa o Adilson da Nacional.
0: É verdade. Tô na cidade, tô na Nacional. Tô na roça, tô na Nacional.
1: É isso aí.
0: A Nacional é minha vida.
1: Coisa boa, rapaz. E nós aqui sempre juntinhos.
0: É verdade. Só que...
1: Como é que tá a roça por aí?
0: Tá bom, nossa, tá fresquinho, clima agradável, a cidade é um calor danado, eu me livro pau quente.
1: Na roça é porque tem muita planta, né? Aí fica mais fresquinho, né?
0: É, casa no meio das árvores, assim, tudo fresquinho.
1: Ah, tá certo. E que tem, tá tendo mais aí na roça atualmente?
0: Ainda tá tendo a safrinha de milho verde, bananal, tá dando bastante caixa agora. É, tem mandioca, tem, como que fala? É, abacate, ainda tá tendo. Algumas frutas, melancia tá finalizando a safra. Essas coisas tá tendo momento.
1: Ah, coisa boa então. Só fartura, né?
0: E aí o leitinho de madrugada, eu tiro leite cedo.
1: Ah, sim, bom demais. Aí faz um.
0: E aí
1: Faz um
0: depois
1: queijinho, né?
0: faz um queijinho de vez em quando, não sempre, porque agora tá tendo 5 bezerros novos, né? Quando sobra, faz um queijo. Quando não tá sobrando, deixa os coitadinhos viver.
1: É mesmo, os bichinhos precisam do leite, né?
0: É preciso de leite.
1: É sim.
0: E também aqui, né, a mesma coisa na cidade. Aqui nós de manhã cedo lancha bastante, muito bom. Tomo café da manhã, o leite quente. Às vezes tem um guaraná também a gente toma. Assa um pão de queijo quente na hora.
1: Coisa boa.
0: Bolacha também. Tem as coisas boas, muitas das vezes a gente traz para a roça também.
1: É, lanche completo.
0: Lanche incompleto, como se estivesse na cidade.
1: É, sim. Na roça tem muita coisa.
0: Tem, além das frutas, né, que pode pôr na mesa também para servir.
1: É.
0: Eu tô gostando, eu fiquei muito tempo na cidade, agora que eu tô voltando esses 2 anos para a roça, parece que tô começando a vida agora.
1: Eu sei, entendi. Você se acha que tá assim, como se fosse assim, com a alma nova, né?
0: É uma alma nova, Papo de mim tudo renovou.
1: É coisa boa, é tão bom a gente, né, encontrar um lugar pra gente, né? É muito bom.
0: Aqui na cidade é só correria, só a cabeça esquenta demais, não dorme direito, não almoça, não janta assim nas horas certas, passa de hora de jantar por causa do trabalho, serviço que seja. Agora tudo na hora certa aqui assim, na roça, né?
1: Eu sei, dá para organizar melhor o dia, né?
0: Dá para organizar muito bem.
1: Então tá bom. E
0: Não
1: qual
0: dá
1: a
0: para
1: música que
0: contar
1: você
0: até
1: quer hoje,
0: historinha de
1: Adilson?
0: antigamente.
1: Oi?
0: Não dá até para contar aquela historinha do tempo de criança.
1: Ih, entendi. Fica aí no alpendre, né? Contando as histórias, né? Coisa boa. E qual a música que você quer hoje, Adilson?
0: A música que eu quero hoje, deixa eu ver, Cleito e Camargo, se amor não sei.
1: Cleito e Camargo.
0: Se amor não sei. Se não...
1: Se é amor, não sei.
0: É o nome da música.
1: Tem sim. Se é amor, não sei. É assim mesmo que fala? É.
0: É, o nome do
1: Não,
0: título dela
1: eu tô
0: é esse.
1: perguntando aqui ao Boró, porque às vezes eu posso estar falando errado, né? Aí eu confirmei com ele aqui que é assim mesmo.
0: O
1: Então,
0: título
1: você vai
0: dela
1: mandar
0: é esse.
1: alô para mais alguém?
0: Vou mandar para essa pessoa participar agora.
1: Manoel Messias.
0: Vai para o Antônio Nunes e a Cleonice. Vai para o João Saboia, né? Parece.
1: Ademar Saboia.
0: Adenor Saboia. vai pro Cacifra, vai pro Ageu, Carlinho, a Nudo Papa Grande, a Mercedes, as duas Teodora 1 e 2, o Manuel Messias do Peçu também, vai pro João Juarez, lá em São José dos Campos, o Zé Roberto, o Del Caminhoneiro, o Edgar e a Mariana. Tomara que a Mariana dê uma pisa nele hoje. Ele, danado pra brigar, e tomara que ela bate, né? Que briga muito.
1: Gosta de ver o circo pegar fogo, né?
0: É, mas acho bonito quando os dois estão brigando.
1: Esse Adilson.
0: É lindo demais ver a briga dos dois. E também vai para aquela da Palestina no Pará, o Francisco Estrela, Francisco Mendes, o Gambiarra, o Mendes vai em Parnaíba, no litoral piauense, vai para o Nedino, Mato Grosso, a Maria Aparecida em Montes Claros, Minas Gerais, vai também para Laís, Rio Grande do Sul, vai para Terezinha Ficarela em Bento Gonçalves, Maria Maximila em Vacaria, Rio Grande do Sul, e foi uma pessoa maravilhosa que atende as pessoas muito bem, que é a Luziânia.
1: Obrigada.
0: Essa pessoa vai ver a alegria de todo o Brasil afora. E também quero mandar para todos os caminhoneiros e caminhoneiras desse Brasil afora, que são milhões de caminhoneiros e caminhoneiras. E para todos os meus familiares aqui em Caiapônia, sobrinho, irmãos e amigos e familiares. E sendo só pelo momento, deixo aqui meu abraço fraternal a vocês aí e a todos os ouvintes.
1: Pronto, então, meu querido.
0: E amanhã tem mais.
1: Tem mais, com certeza.
0: Vai ver igual, mas eu me sei, amanhã tem mais.
1: Tá certo.
0: É.
1: Um abração pra você.
0: Obrigado, amanhã eu volto demais pra participar.
1: Tá certo.
0: Valeu, sucesso e um bom trabalho.
1: Valeu. Pra você também. 1h10. Ainda temos tempo aqui para atender ouvintes, dependendo do tempo, né? Que cada um passar falando aí. Alô, bom dia! É o Antônio Ribeiro!
2: Exatamente!
1: Tudo bom, Antônio?
2: Oi! Quase perdi, mas...
1: Oi, ficou lá pro finalzinho, né?
2: Exatamente! Só isso aí é o seguinte, aqui eu moro aqui perto das 10, 4 anos na roça, e aqui... Tem genipapo.
1: Tem genipapo aí? Ah, tá certo.
2: Genipapo aí, já tem um caçal aqui na nossa Bahia e também é passar também. Mas a minha música hoje é o Progresso com Roberto Carlos.
1: O Progresso com Roberto Carlos.
2: Isso.
1: Certo.
2: E vou adiantar, porque a gente não vira filha, então vou adiantar aqui. Logo vai disso aí, nós mandamos filhas. O Boró aí, o morreu. É nós e também é Mercedes, as duas Teodoras, a Denise, a Adelina, Teodora, Denivaldo, em Rio de Janeiro. E também os infinitos, a gente você e o Teodoro grupo, né? E já como morreu, a Mariana na.
1: É.
2: Mas tá aí. Agora no início já está muito tempo. Agora o tempo você deve, porque o tempo já está, né? Está na zona do lanche e está todo mundo fomeado do lanche aqui agora.
1: Tá certo.
2: Valeu, amigo. Um bom dia para todos vocês e estamos lá.
1: Tá certo.
2: Tudo bem, então aí, Bahia.
1: Mais alguém?
2: Opa, não, só para lembrar que a Rádio Nacional é um pouquinho diferente, é simplesmente alto astral. E quem pensa diferente é. Tem futuro,
1: Sem
2: Mac Brown.
1: futuro, Mac Brown. É isso aí.
2: Valeu, bom
1: Valeu,
2: dia.
1: Bom dia.
2: Até
1: amanhã. Tchau, tchau. 11 do... 1 e 12. Ainda tá tempo para atender mais gente. Tem gente aí na linha? Não, não acredito. Já sei quem vai ligar. Já tô imaginando aqui. Tem uma pessoa com o dedinho lá, ó, ligando agora. Já tô sabendo quem é. Bora lá, bora ligando. Enquanto isso, vamos ler uma notinha aqui. O governador interino Roberto Cidade, do União Brasil, foi eleito o novo governador do Amazonas em eleição indireta realizada nesta segunda-feira, dia 4, na Assembleia Legislativa do Amazonas. Roberto Cidade foi eleito por unanimidade com 24 votos dos deputados e vai tomar posse, né? Já tomou posse, né? Juntamente com seu vice, Serafim Correia, também eleito indiretamente em cerimônia, né, na Assembleia Legislativa. A eleição indireta para governador do Amazonas contou com 5 chapas inscritas. A votação foi aberta e nominal, seguindo a ordem alfabética dos deputados que declararam seus votos em plenário. Durante a sessão, no entanto, os requerimentos de inscrição de 4 chapas concorrentes foram rejeitados, restando apenas a de Roberto Cidade e de Serafim Correa. Esta é a primeira vez que o Amazonas elege o governador e vice por eleição indireta. A votação ocorreu após a renúncia do então governador Wilson Lima, do União, e do vice Tadeu de Souza, do Progressistas. Os dois renunciaram em 5 de abril para poder concorrer a outros cargos nas eleições de outubro deste ano. Né? Esse governador ele vai ficar somente até dezembro, é um mandato tampão, né? Próximo, aí quem foi eleito no, nas eleições deste ano tomará posse em 2027. Então, vamos agora atender um ouvinte que já ligou, né? Então, vamos lá. Bom dia.
3: Bom dia.
1: Eu sabia!
3: Eu já
1: tava vendo seu dedinho lá ligando.
3: É, nós parou de usar o dedo lá, descascando lá e viemos correndo aqui no fuxiqueiro para nós
1: fuxiqueiro.
3: Poder... É o Rurovan no telefone para nós atender o chamado, né, de toda forma.
1: É claro.
3: E hoje, como tem um tempo a mais, tem alguém aí já que ligou também ou não?
1: Tem alguém esperando, Boró? Tem não. Pode ir falando.
3: Não, então... Eu vou contar, tem uns dias, nossa participação, né, João Maquibrão, é dinâmica, né, Luziana?
1: Isso
3: também.
1: Mesmo.
3: É igual o João Maquibrão fala. Aí hoje é dia de contar, então, a historinha, se tem um tempo a mais, né?
1: Contar 5 minutos, filme, vai contar, conta a historinha.
3: É, porque essa história, vou tentar resumir o máximo. É, certo dia, numa fazenda, tinha... Um grande fazendeiro e percebeu que tinha caído, sumido um cavalo. Aí botou o capataz para procurar, ele tinha caído num poço, numa fossa, numa cisterna, não sei como vocês me chamam aí, me ajuda aí. Num buraco, né? Aí, vendo que o cavalo não compensava resgatar ele, aquele negócio tudo, mas estava com vida. De toda forma, o dono da fazenda decidiu jogar terra para ver se sacrificava o bichinho, né, lá dentro e assim por diante. Moral da questão, aí os capatais, os funcionários, né, os colegas de trabalho, não gosto de falar empregado, começou a jogar terra, terra, terra, e no que foi jogando terra, o cavalo foi... A banana subindo.
1: Sim.
3: Até que chegou no auge, no topo, e conseguiu salvar o cavalo. Moral da questão, então, acho que eu tentei ser resumido. Nunca se dê perdido, nunca se dê por vencido, né, de toda forma.
1: Isso.
3: O cavalo não valia muita coisa, mas depois ficou trabalhando muitos e muitos tempos lá na fazenda lá.

0: porque automaticamente o que é que acontece? O cavalo não se deu por vencido,
1: É,
0: né?
1: sim, nunca a gente tem que desistir, né?
0: Nunca devemos decidir, desistir
1: de
0: batalhar,
1: né?
0: Lutar por um ideal cada vez melhor, porque o sol nasce para todos, né, Luziano? Apesar de nós estar com a lua bonita aqui, né? Igual o Norman Quibral fala, não tem nem um barbante, um cordão, que ela foi cheia, né? Não sei se aí da Capital Federal deu para vocês ver, mas aqui a gente observou ela bem linda e maravilhosa.
1: Tá linda, tá linda.
0: É, igual a Teodora sempre fala lá no sítio que ela fala, né? Dos macaquinhos.
1: É, sítio que ela mora lá.
0: É, inclusive ela tá brilhando aqui nas nossas Minas Gerais, igual brilha lá, né?
1: É,
0: de toda forma
1: todo
0: também.
1: Lugar.
0: Igual o João Maquibral fala, não para nem um minuto pra manutenção, né? De toda forma.
1: É, isso mesmo.
0: Certo. E aí, Luziana, hoje é o dia de nós pedir a música das mulheres cantoras. Uma pergunta, por favor. Qual que não tem muito tempo que não canta? A Roberta Miranda, Meu Dengo, ou a Fafá de Belém? Oi?
1: Pode dizer, Fafá de Belém o quê? Que música?
0: Não, qual das duas? A Roberta Miranda ou a Fafá de Belém?
1: Roberta Miranda faz tempo que ninguém pede. Ontem pediram Fafá.
0: Então vamos pedir a Roberta Miranda, então, que é o dia das mulheres cantoras, né?
1: Tá bom.
0: Tem Meu Dengo? Não, qual
1: dá
0: que tem?
1: Tem sim, Meu Dengo é legal, gosto dessa música.
0: É, né? Não, beleza, então, automaticamente, para nós ouvir aí. E estamos aqui ouvindo um som limpo e cristalino aqui na 980. Obrigado aí, tem um bom tempo que nós não mandamos um abraço lá pro pessoal dos transmissores. Lá ainda é Rádio Brás, Luziano, virou EBC também?
1: Não, tudo aqui é EBC. Rádio Brás era antigamente, né? Aí mudou.
0: Lá no transmissor, lá onde é que transmite para chegar as ondas até aqui em nós, é também EBC também, né?
1: Também. Lá se chama então, Rodeador.
2: Nacional.
0: Isso. E é o que eu ia acabar de falar. Obrigado. Quem tá aí nas carrapetas aí nos.
1: É o Boró.
0: Ah, o Boró. Parabéns por você alegrar aí quando tá falando aí, Boró. De toda forma.
1: Ele gosta de alegrar.
0: Você aprendeu uma escola muito boa com o João Maquibral, de toda forma aí. Eu sempre falo pro João Maquibral, quando ele desistir de locutar, para botar uma escola de bons locutores, né? E aí, no caso, ele que tá aí na sonoplastia, que fala, né?
1: Isso.
3: Quem não tem as manhas não entra, não. Sem a instrução de um profissional.
0: É, justamente isso. Parabéns aí. O Agel tá lá embaixo também, no
1: O Agel tá contando gado por esses dias, só volta semana que vem.
0: Ah, então o Otávio voltou de contar
1: o Otávio voltou.
0: Ah, então vamos botar o Otávio aí na alegria também, de toda forma, que ele é bem alegre também, né?
1: Também.
0: Por um lado também, né? E hoje, Luziana, de toda forma, já com o Rubens tá tendo muito... tamanha lá de todo jeito lá e mingau, curau, angu, não, o que ele falou?
1: Ele falou que tava comendo muito curau e muita pamonha esses dias.
0: Muita pamonha. Hoje nós vai tomar, vai lembrar nosso bom herói pai. Você procurou saber a farinha de milho aí, se tem aí na Capital Federal?
1: Não, farinha de milho tem, agora o costume, né, de tomar com café é daí mesmo.
0: Café e com leite, porque é bem delicioso que esse biju, não sei como é que eu explico para você.
1: Sim.
0: Automaticamente, esse biju, a hora que a gente bota o leite, ele sobe e fica assim, tipo uma nata, sabe?
1: Sim.
0: Aí mistura com a nata e a gente toma, fica bem delicioso e bem forte, bem substância pra gente vencer a madrugada, que não é mole, né?
1: Ah, verdade, com certeza.
0: Uhum. E aí a gente, só porque hoje a gente vai tomar com um cafezinho, um café corajoso aqui, de toda forma.
1: Eita, tá sem nada pra comer hoje?
0: Não, do Rubens que é corajoso, nossa, que tem um bolo que a gente fez.
1: Ai, tem bolo hoje? Bolo de quê?
0: Bolo de milho, é isso que eu tava, por isso que eu tava explicando.
1: Entendi, feito com a farinha de milho, né?
0: Farinha de

0: no café, né? E com o bolo de milho, que a gente fez aqui, milho verde, para aproveitar a safrinha de toda forma aqui. E tá chegando aí, Luziana, tem uns dias que eu não falo, tá chegando a festa do milho, né?
1: Sim.
0: Agora, recente, muitas cidades aí no Brasil tem, aqui do lado também, em Patrocínio, tem também a festa do milho, né? E aqui tem, nas localidades, tem algumas festas também. É aquele detalhe, quando ficar no tacho, lá no final da festa, fazer as marmitinhas, coisas, e sair distribuindo para as pessoas, né, Luziana?
1: Uhum.
0: Isso, fazer o bem faz bem, quando precisar de uma mãozinha, a gente tem duas, né? Quem não vive para servir, não serve para viver. É umas campanhas que a gente tem lá no sindicato, de toda forma, assim, de ajudar o próximo, porque o cooperativismo, né, Luziana? E aproveitando o ensejo, ainda não chegou um ouvinte aí não, né, Luziana?
1: Não, e a gente vai encerrar com você mesmo.
0: Ah, tá, beleza. É para aproveitar, Luziana, porque o governo federal, lá no sindicato, a gente estava falando e chegou uma outra proposta também do Desenrola Rural. Porque quem está devendo.
1: Sim,
0: o banco...
1: no Desenrola também tem uma parte que envolve o pessoal rural. É porque eu não cheguei a. Eu tive que cortar uma parte da matéria,
0: uhum.
1: Porque ela estava muito longa, né? Mas tem realmente essa parte do Desenrola Rural também.
0: É, porque para as pessoas aqui, o vizinho também, ele nem esse ano. Agora, já ia preparar a terra, assim, quando acabasse a safrinha, de toda forma, nem ia plantar. Mas agora, com essa ajuda aí, é muito bom, porque os juros são muito baixos, de toda forma, assim, dá para a pessoa ficar estável para conseguir um financiamento, até no próprio banco que estava devendo para plantar, né? Justamente, de toda forma, porque a gente, tudo que planta dá, né? E colhe, né, Luziana?
1: Isso.
0: De toda forma. Então a gente tem que plantar para dar o seguimento aí, para alimentar a nação, né? De toda forma.
1: É, né? Isso porque, aí, claro.
0: Porque aí é sempre bom, de toda forma, a pessoa procurar aonde está devendo, se é no banco, se é no sindicato, se é na cooperativa, né? De toda forma. Né? Porque aqui tem bastante cooperativa também, né? Tem dos caficultores, tem... E assim por diante, né? Tem a cooperativa, a Cooperbank, que é do sindicato rural também, de toda forma, né? Faz parte, assim, porque aí a pessoa consegue, vamos falar assim, num linguajar mais popular, respirar, né, Luziana? Porque a gente, eu tô procurando uma palavra mais fácil de falar, assim, que a gente tem que... Tinha um locutor aqui no, na extinta Rádio Integração, 1320, que sempre falava, a gente tem que tomar cuidado porque tem, assim, um microfone virado para você e milhares de pessoas do outro lado ouvindo, né?
1: Sim.
0: Porque não é para procurar o sindicato e coisa aqui de Campo Paranaíba. Cada região tem a sua para procurar lá, né, Luziana? Assim, procurar o banco onde está devendo, ou procurar, assim, de toda forma, o órgão que ele pegou o financiamento, né? Para fazer essa parte. Eu acho que ficou bem explicado, né, nessa parte, né?
1: É.
0: Para se entender. Aí, então, Luziana, um abraço, já que nós vamos já logo para o lanche, né? Antes que o Otávio vai lá correndo e já destampa as panelas para esfriar o lanche de vocês aí.
1: É,
0: nossa,
1: sim.
0: Aqui já tá, nossa, aqui tá na cumbuquinha, igual o João Maquibró fala aqui, de toda forma, já preparado para nós ir lanchar e até no final do programa a gente tá na descasca do alho. De toda forma aqui, maravilhosamente falando. Um abraço aí no pessoal das padarias, sempre que pede o abraço para nós, Luziana. E desculpa os milhares de ouvintes, o Cacifa sempre manda, o Francisco Estrela, o Edgar, a gente tem que pegar carona na lista telefônica dele, que sempre ele tem a tecnologia para mandar um abraço a mais. E obrigado por vocês deixar a alegria dele aí sempre fluir e alegrar o programa, né? E a gente à noite passa mais leve, nossa, e a madrugada, para quem é de madrugada, né?
1: É.
0: Assim, o Cacifa manda, nosso Manel Messias, o Bentivinho, ficar cantando, que agora tem o galo de volta, né, Luziana?

0: uma que brava aí, cantando de novo, né?
1: É.
0: Aí, por um lado e outro. E desculpa os outros ouvintes, de toda forma, os milhares de ouvintes aí, a gente pega carona na lista telefônica aí do Edgar pra conversa não ficar um rame-rame e enjoativo aí, de toda forma. Vamos lá lanchar, então, né?
1: Vamos lanchar, que
0: o tempo já
1: que
0: deve estar estourado,
1: saco
0: né?
1: Vazio não para em pé, né?
0: É, de grão em grão com a galinha chupapo, né?
1: É isso aí.
0: Desenha um aí, depois a gente conta a história aí, mas a gente teve que encher um saco de café aqui pro pessoal lá de Belo Horizonte entender qual que é essa piada que você falou aí, essa história do saco vazio não para em pé.
1: Amanhã a gente conta, né?
0: É, amanhã a gente conta aí com o tempo aí, graças a Deus, tá?
1: Tá bom, meu querido.
0: Um abraço a todo mundo e saúde e paz, que estamos precisando de paz no mundo.
1: Saúde e paz, meu querido.
0: Obrigado pela alegria sua aí, que pegou a escola boa do Noma Quebrão, né?
1: Com certeza, foi meu professor.
0: É, parabéns mesmo, graças a Deus. Parabéns pelo programa, saúde e paz, viu, Luziano?
1: Saúde e paz, meu querido. Com Deus. 1h28, chegou a hora. Eita, o lanche tá vindo de ambulância. Ah, intervalo para o do recreio, né?

0: Essa é a melhor hora, aquela hora que a gente vai, né, se deliciar com um cardápio sempre 5 estrelas, como dizia o Mac Brown, só coisa boa, só coisa especial. Como dizia o Mac Brown também, já tô sentindo o cheirinho que vem da Copa, de estampar foi tudo. E o Borol já tá querendo correr, né? Calma, calma, calma, Borol, calma que tá tudo certinho lá. A gente continua em Portugal, né, no nosso cardápio, só que agora com as regiões insulares de Portugal. O que que quer dizer? As ilhas que pertencem a Portugal. E uma delas é a ilha de Açores, né, com C cedilha, Açores. É uma ilha que pertence a Portugal, inclusive lá eles falam um português tão difícil que parece francês, você não entende nada. Eles falam rápido, você só falta não entender, não saber nem que aquilo ali é português. Mas lá, o prato que eu achei lá, um prato bom da gente fazer aqui, né? É o bife à regional. É um bife com bastante alho, pimenta e molho, geralmente acompanhado de batata frita. Eita, Boró! Bife com batata frita, com muito alho e pimenta. Tá esperando por nós ali. E a sobremesa, tem sobremesa também, a sobremesa se chama Queijadas de Dona Amélia. Queijadas de Dona Amélia.
1: Como é a história, homem?
0: Ela são pequenos bolos com canela e mel.
2: Então, doce, doce como mel.
0: Deve estar muito doce como mel. Se tem mel, né? Tá demais de doce. Então a gente, 1h30, né? A gente vai fazer o nosso maravilhoso lanche, que já me deu água na boca. Enquanto isso, a gente já começa a atender os pedidos dos ouvintes. Vamos lá de A Montanha com Roberto Carlos, pedido do Manezinho, de Livramento Nossa Senhora na Bahia. Depois vem Devaneios com Julio Iglesias, pedido do Francisco do Céu Azul, inclusive dedicado a Mercedes, né? E terceira música, Garagem da Vizinha, com Sandro e Gustavo, pedido do Edgar. Isso mesmo. Quarta música, é Cheiro da Carolina mesmo o nome? Cheiro da Carolina, com Luiz Gonzaga, pedido do Manuel Messias. Bora curtir essas músicas e daqui a pouco a gente volta já com a barriguinha cheia. Até já! Seguir.

0: dono da casa chegou com a mulher. Chamou a atenção de Dona Carolina. Dona Carolina, vem cá. O povo anda falando aí que a senhora tem um cheiro diferente. É verdade?
1: Boa! Sei disso não. É invenção do povo.
0: Ah, invenção.

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2: 1:44.
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zagueiro Arboleda voltou a aparecer no centro de treinamento do São Paulo nesta segunda-feira, dia 4. Depois de ter viajado ao Equador sem autorização e perdido o prazo de retorno ao Brasil, o defensor se reuniu com dirigentes do clube e ouviu críticas duras pelo seu comportamento, que abalou sua relação tanto com a diretoria quanto com a torcida. O jogador terá descontados do próximo pagamento os 30 dias em que permaneceu sem se apresentar, cumprindo multa estipulada pelo clube. Antes de retomar aos treinos, Arboleda passará por exames médicos semelhantes aos realizados na pré-temporada para avaliar seu condicionamento físico e possíveis lesões.

0: acompanhado pela esposa Gisellen e dos filhos Lorenzo e Pietro. Desde a sua estreia pelo Rubro Negro, em 26 de janeiro de 2019, pelo Campeonato Carioca, no qual marcou 2 gols contra o Botafogo, o camisa 27 soma 362 jogos, 114 tentos e 58 assistências. Conhecido pelo protagonismo em momentos decisivos, Bruno Henrique construiu a marca de Rei dos Clássicos com 22 bolas na rede em 62 confrontos contra os 3 rivais estaduais. Ele também é o brasileiro com mais participações diretas em gols na história da Conmebol Libertadores, 44, e o segundo maior artilheiro do Flamengo no Brasileiro de pontos corridos. Aos 35 anos, a renovação também consolida a permanência de um dos jogadores mais vitoriosos da história do clube, com 18 títulos oficiais. O Santos comunicou nesta segunda-feira que instaurou uma sindicância para apurar o ocorrido no treino de domingo entre Neymar e Robinho Júnior. O pedido, segundo nota divulgada pelo clube, veio por parte do presidente Marcelo Teixeira. O episódio gerou uma acusação de agressão por parte do jovem de 18 anos contra o craque santista e uma notificação extrajudicial por parte da equipe de Robinho Júnior ao Santos. E a última, mesmo com um jogador a mais durante quase todo o segundo tempo, o Vila Nova cedeu empate em 1-1 ao Athletic na noite desta segunda-feira, no encerramento da 7ª rodada da Série B. O Tigre saiu na frente com gol de Della Torre, que jogou por conta de um efeito suspensivo. Mas Bruninho deixou tudo igual no estádio Onésio Brasileiro Alvarenga, em Goiânia. O esquadrão teve Ian Lucas expulso aos 7 minutos da etapa final. Essas foram as notícias do futebol pentacampeão mundial Brasil, Zil, Zil, Zil. Hora 48 minutos.
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0: Pois é, pessoal. Hoje, no nosso quadro História da Música, nós vamos contar a história da música Amada Amante, de Roberto Carlos. É uma música bastante pedida aqui, né? Tanto na Rádio Nacional como no nosso programa Madrugada Nacional. Ontem mesmo ela foi pedida por 2 ouvintes, né? E eu já tava programada em fazer ela hoje mesmo. Eu não gostava dessa música porque eu achava que ele tava falando de um amante. Mas agora que eu conheci a história, eu passei a gostar e a admirar muito. Porque essa música Roberto Carlos fez para a primeira esposa, para a Anice, né? Cleonice Rossi, né? O nome dela. E ela foi lançada em 1971 e foi composta no momento em que Roberto Carlos vivia dificuldades para conseguir validar o seu casamento. Roberto Carlos não se conformava com o fato de não poder oficializar o amor que sentia por sua amada mulher, Anice, pois ela era desquitada e tinha uma filha. Por esse motivo, Roberto Carlos se casou com Nice na Bolívia, em 1968. Nessa época, o divórcio ainda não tinha sido oficializado no Brasil. A lei do divórcio só veio a ser aprovada em dezembro de 1977, permitindo assim um novo casamento para pessoas desquitadas. Por causa disso, havia muitos rumores de que o casamento de Roberto não tinha respaldo legal, e ele fez a música como uma declaração de amor a Nice. A canção também incomodou a censura. Em Amada Amante, Erasmo e Roberto, né, os autores da música, foram mais ousados na abordagem do tema amoroso e, pela primeira vez em sua obra, usaram a palavra amor no sentido de sexo. No verso, que manteve acesa a chama que não se apagou na cama depois que o amor se fez, e foi exatamente essa referência mais direta à relação sexual que provocou a interdição da música. Então, o departamento jurídico da CBS entrou com um recurso no órgão de censura federal em Brasília, e este condicionou a liberação de Amada Amante a modificação do trecho que

que trazia a palavra cama. Roberto e Erasmo criaram, então, um novo verso, que manteve acesa a chama da verdade de quem ama antes e depois do amor, que ficou até melhor que o original. Então, vamos agora ouvir essa linda declaração de amor ao Roberto Carlos, a uma mulher que não era sua amante, mas era sua esposa, mas que para a sociedade era simplesmente porque eles não eram casados legalmente no Brasil, porque não havia divórcio ainda. E isso deixou ele muito triste. Então ele quis fazer essa declaração de amor a uma mulher que podia ser amante para a sociedade, mas para ele era amada.

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1: 1h55, 56 já quase. Vamos começar aqui a nossa participação do ouvinte pelo WhatsApp. Você participa pelo nosso telefone 619

0: 619-9674-1536. 619-9674-1536. Você manda sua mensagem em áudio ou em texto e você vai ter seu pedido de música atendido, sua mensagem, né, veiculada aqui no nosso programa, né, e todo mundo fica feliz. Então vamos aqui pro primeiro participante, que é a Tessy Diniz.
1: Bom dia, família nacional.
0: Bom dia, Tessy Diniz, seja feliz. E vamos aqui para o segundo participante. Eita, Lucas Frazão mandou, foi coisa aqui hoje. Vamos ouvir aqui.
2: Bom dia, minha amiga Luziane Xavier. Quem fala aqui é o Lucas Frazão, Luziane. Já estamos aqui na padaria, já fizemos fogo, já fizemos a massa para nós fazer nossos pãozinhos para entregar nos comércios de manhã. Queria que tu mandasse um abraço para nós que tá trabalhando essa noite aqui. Eu, Lucas Frazão, Tonhão, Puraqué, Nicolau e irmão Clay. Estamos trabalhando essa noite aqui na padaria. Luziane, quero mandar um abraço para você, que faz os nossos dias muito mais felizes, junto com a sua equipe maravilhosa aí. Quero mandar um abraço também para meus outros amigos de profissão aí, como João Magnata, Padeiro Dinho, Padeiro Ferrinha, Padeiro Tchotchoca, Anjo Gabriel, na alta padaria Chocolate El e Toco. E quero mandar um abraço também para meus amigos do Brasil, Brasilzão afora. Olha, Luzinha, tá chovendo aqui, Luzinha. Tá um clima suave, não é muito gostoso mesmo, tá frio. Estilo europeu. Luziane, Del Caminhoneiro, Edgar Comeu Morreu, Marcos do Alho, Milena de Brasília. Deixa eu ver quem mais aqui. Deixa eu ver. Marcos do Alho, Atanael, cara do Ceará.
0: Tô escutando é o barulho do...
2: Pessoal aqui do Pará que manda abraço pra nós aí, eu quero mandar um abraço pra vocês também, quem estiver ouvindo a Rádio Nacional nesse momento. Cara do Pão de Queijo. Aquele cara que sempre fala no ao vivo, que manda pra nós, Céu Azul lá. Manda um abraço pra ele, um abraço pra todo mundo aí que eu esqueci aí, às vezes não lembro o nome de todos. Demora muito, já vamos cortar a massa. Tá chovendo, Luzene, não sei se dá pra ouvir pelo som aí. Já um bom dia bem feliz. E Luziane, manda aquela música pra nós aí, aquela uma lá, Mistérios da Meia-Noite. Se for possível aí, indico pro meu amigo irmão Clay aí, essa música é pra ele aí.
0: Tá certo.
2: O clima tá suave. Bom dia pra Rádio Nacional e pra todo mundo que estiver ouvindo a rádio nesse momento. É nós e é nós de novo! Luziane, eu vou mandar um vídeo aí pra ti que eu gravei da frente da minha cidade. É que eu faço o vídeo, sabe? Tem TikTok também. E outras plataformas que eu jogo aí. Aí eu gravei a frente da minha cidade, tava, o camarão tava R$20 a R$25. R$25 tava bacana, sabe?
0: Sim.
2: Aí, quanto é que custa aí onde tu mora aí? O camarão é caro pra ir? Aqui tem muito camarão aqui na minha terra. Aqui. Muito açaí, muita coisa boa, entendeu? Ô terra abençoada. São Sebastião da Boa Vista. Ilha do Marajó. Fica no Pará, Luziane. Vem um dia aqui conhecer a nossa cidade.
0: Ô, vontade.
2: Tu, João Maquebral, tua equipe toda.
0: Ô, coisa boa. Já pensou? De todo mundo? Ia ser uma festa. Eu, Maquebral, Boró, Otávio.
2: Fala do meu TikTok, olha. Tá aí embaixo escrito. Sim, aí. Eu vou mandar
0: aqui
2: o vídeo aí. Aí tu fala aí pros meus amigos aí. Eles vão lá me conhecer lá também.
0: Tá bom.
2: Quem é o Lucas Frazão, tem vontade de conhecer. Tem page de vídeo meu, tem page de vídeo do meu trabalho, entendeu? Faz esse logo aí pra mim, só fala aí o
0: fala
2: negócio
0: na hora
2: pra me procurar lá no TikTok, quem tem TikTok aí, galera. É nós de novo. Vou mandar o vídeo aí, veja o vídeo.
0: Vou ver. Ele mandou o vídeo aqui dos camarões, aqui tô vendo. Mas diz, o nome dele no TikTok é arroba, Lucas, com L maiúsculo, ponto, Frazo 86. É o nome no TikTok. Lucas Frazão, você tem Instagram? Se você tiver, também me siga lá no Instagram. É luxavier980. Aí você procura lá o meu Instagram pra gente se seguir um ao outro, né? Deixa eu ver aqui o...
2: E se tu tiver, me segue aí.
0: É, eu não tenho TikTok, mas Instagram sim. Tá bom aí? A gente

0: Se você tiver Instagram, você me segue aí também, que agora eu fiz um Instagram profissional, só para o pessoal que me escuta aqui no programa, saber um pouquinho sobre o rádio, sobre as participações. Então, eu fiz lá para vocês mesmo. Fiz esse Instagram para vocês, para os ouvintes. Né? E agora vamos para o próximo, que é o Luiz Cláudio.
1: Boa noite, Luziane. Boa noite, ouvinte da Rádio Nacional, aquele escola que fala naquele Riacho Fundo, aquele ligadinho, arrozão nosso amigo Tom Borges, lá em Niquelândia, nosso amigo Manel Messias, do Pessu, e todos que estão ligados aí ouvindo aí a Rádio Nacional. Queria ouvir aí a música do seu Valença, Flor de Tangerina. Oferecer para todos
0: Flor
1: que
0: de
1: estão ouvindo aí
0: tangerina.
1: a Rádio Nacional. Eu estou sempre aqui ligadinho.
0: Tá ligadinho, Luiz Cláudio. Flor de tangerina, o seu Valença. Não tem, né? Pô, eu amo essa música. Essa música é lindíssima. Eu vou botar para incluir aqui, fazendo uma listinha nova. Porque não ter essa música aqui na rádio é uma tristeza.
2: Tangerina com Thiago York.
0: Não, mas essa.
2: Não é a mesma coisa.
0: É, não, é linda demais essa música. Amo essa música. Pô, eu vou colocar Luiz Cláudio. Na próxima vez vai ter. Tá bom? Agora vamos para o nosso próximo ouvinte, que é o João Magnata.
3: Bom dia, minha grande amiga comunicadora, nota mil da madrugada, Luziane Xavier. A rainha da madrugada, a rainha do espadeiro de São Sebastião Boa Vista. E já estamos aqui no nosso trabalho, graças a Deus, já terminamos de misturar massa, já está tudo pronto, preparado para a segunda etapa. Queria que você mandasse um abraço para nós, um bom dia. Aqui para a equipe da padaria, dois irmãos aqui. É, o nosso grande amigo Padeiro Ferrinha, Padeiro Tchotchoca, Padeiro Magnata, Padeiro Dinho, o Rivelino, né?
0: Rivelino
3: Os nossos
0: Dinho.
3: grandes amigos das outras padarias, amigos de profissão, nosso grande amigo Puraqué, Tonhão, o Marcos Clay, o Lucas Frazão, gente boa. Nas outras padarias também, nosso amigo Elbi, Chocolate, Topo, Wesley, toda essa galera aí trabalhando. Aí tá numa chuvazinha aqui em Boa Vista, mas tá tudo tranquilo, não tá muito forte não. Queria que você mandasse a música para nós, Portão, de Roberto Carlos.
0: Eita, mais
3: E
0: um Roberto
3: Rainha
0: Carlos.
3: da Madrugada, agora a participação aqui do nosso grande amigo Ferrinha, o homem que vai casar na hora no casa. E é esse negócio. A noiva dele é a irmã do Tchotchoca, padeiro Tchotchoca.
0: Eita, rapaz,
3: Fala aí,
0: tudo em
3: Ferrinha.
0: família aí.
3: Como é que tá o negócio?
4: É isso aí, Luzinha Xavier aqui. Quem fala, Padeiro Ferrinho. Um bom dia para todos aí no estúdio, para todos os nossos amigos. Tá tudo
0: Tá.
4: certo. Eu com o Magnata e o Tchotchoca já marcamos a data do casamento. Padrinho do casamento, o Magnata. Meu cunhado, Tchotchoca. E dia 20 de maio tá marcada a data. Tá tudo certo
0: Que
4: por aqui. Queria mandar um
0: beleza!
4: abração aqui para meus outros amigos aí, da cidade fora aí. Meu amigo Rubens, Edgar, como morreu, Marco do Alho. Manuel Messias, Tripinha, Nathaniel do Crato, Ceará, as duas Teodora, Milena de Brasília, nossa nutricionista, toda essa galera abençoada. E é isso aí, um abração do Padeiro Ferrinha, né, Magnata?
3: É isso aí, Padeiro Ferrinho. É isso aí, Rainha da Madrugada. Eu acho que agora dessa vez vai. Tem então
0: Dessa
3: na hora
0: vez
3: que ela
0: vai, né?
3: deixa dele, tem hora que volta, tem hora que deixa, tem hora que volta. O negócio é meio complicado. Ela viaja e deixa só ele, aí é meio complicada a situação. Mas eu acho que
0: Vamos
3: vai dar
0: torcer,
3: certo.
0: vamos torcer.
3: Entendeu?
4: Tá
3: A
4: tudo
3: irmã do
4: certo.
3: Padeiro Tchotchoca aí, né? Irmã do Padeiro Tchotchoca. O nosso abraço e uma boa madrugada para todos vocês aí no estúdio. É isso aí, Edgar. O homem vai casar mesmo, agora parece que vai.
0: Agora vai,
3: Boa
0: 20 de
3: noite a
0: maio.
3: todos aí. Tchau, fui!
0: 20 de maio, casamento do Ferrinha. Vamos torcer, vai dar certo. Com a irmã do Tchotchoca, tudo em família. É isso aí. Agora vamos para o próximo. Tércio Diniz, você tá tentando ligar para cá de vídeo, mas não pode ligar de vídeo. Só pode mesmo mandar mensagem de áudio ou de texto, tá ok, Tércio? Então vamos aqui para a próxima participação, que é do Gabriel de Cianorte. Bom dia, Luzine. Passando para deixar minha participação, agradecer pela companhia das madrugadas. Um abraço a você, o Ageu, o Otávio.

Ave Boró, também ao nosso amigo João Maquibral. Quero mandar também um abraço aos amigos Antônio e ao Manuel Messias do Peçul, Del Caminhoneiro, Adilson Barbosa de Caiaponha, Cafifa, de Niterói, Rio de Janeiro. Falar nisso, hoje o Cafifa, né? Não marcou a presença aqui. É, Valdineia, que está lá, né? Se recuperando. Vamos continuar orando por ela. Musa da Madrugada, Joia do Paranoá, Mariana e Edgar Comeu Morreu, o pessoal do Tareco Lanches, o pessoal das padarias, Marco Dualha, as duas Teodoras, o João Bezerra, Carminha é Nós e todos que estão na escuta. Hoje, se der tempo, quero ouvir a música Quando o Amanhã Chegar, de Leonardo Sullivan. E toco parabéns, que hoje é meu aniversário, não acredito! Aniversário do Gabriel de Cianorte! Vamos cantar parabéns pra ele! Gabriel pediu quando o amanhã chegar.

0: Gabriel de Cianorte, Paraná. Parabéns, muitos anos de vida, né? Que Deus abençoe sua vida, né? Muito sucesso, muita alegria, né? Tudo de bom para você. O desejamos aqui, todos nós aqui do programa Madrugada Nacional. Tá? Nosso ouvinte, Gabriel de Cianorte, é muito fiel, tá sempre aqui, sempre mandando minhas mensagens. Tudo de bom para você, Gabriel. Você achou a música dele? Quando o amanhã chegar, Leonardo Sullivan. Pronto, tá certo. Então, não é possível que hoje no aniversário do homem não tivesse a música. Deu certo, graças a Deus tem a música. Né? E vamos aqui agora para o... Eita, mas tem gente aqui, viu? Não é pouco, não. Vou colocar aqui mais uns dois e vamos começar a atender pedido musical. Próximo aqui, Ayrton.
1: Bom dia, Luziane. Bom dia, ouvintes da Rádio Nacional de Brasília, o Ayrton de Uruaçu. Tô ligado aí no Madrugada Nacional. Mandar um alô para todos os ouvintes em geral e mandar um abraço para o Edgar. Obrigado aí pelo alô, Edgar. Tudo de bom. Um alô para o Beto Padeiro, a Teodora, Manuel Messias, Antônio Nupessu e todos os ouvintes em geral. É uma ótima semana para todos. Falou, minha amiga. Um abraço, obrigado. Tchau, tchau.
0: Tchau, tchau, Ayrton de Uruaçu. Agora vamos para o Vital Menezes.
2: Bom dia, Luziane, Ageu e todos que fazem o Madrugada Nacional. Aqui é o seu ouvinte Vital Menezes de Floresta do Navio, Pernambuco, ligadinho no programa, mandando meu abraço, meu louco, para minha esposa Cleide Vânia, a toda a minha família aqui em Floresta, para nossa amiga Maria da Penha em Coelândia, Negra de Brasília, a Divinha Raquel no Piauí, nosso amigo Manuel Messias, o Edgar, como eu morreu, e todos que estão na audiência aí do Madrugada Nacional. Para você, Luziânia, o Agil, o Otávio e todos que fazem a Nacional. Um abraço, uma ótima terça-feira para todos, ok, Lu?
0: Tá certo, Vital. Um abraço aí para você. E parece que a Cleidivânia, sua esposa, mandou aqui uma mensagem pra gente. Deixa eu ver aqui qual foi a mensagem que ela mandou.
3: Bom dia, Luziane, Ageu, Otávio, a todos que estão na sintonia da Madrugada Nacional. Sou Cleide Vânia, falando aqui da cidade de Floresta do Navio, Pernambuco. Desejo uma madrugada abençoada para todos. E quero oferecer as músicas aí do roteiro para meu esposo, Vital Menezes, que está aqui na sintonia comigo. Aqui é toda a família e todos os amigos que estão ligadíssimos aí nesse maravilhoso programa. Ofereço para você. Vai por Manuel Messias, meu abraço para ele, toda a família, que Deus abençoe. Também o Edgar, e vai também para a Negra de Brasília, a Maria da Penha, em Coverlândia, também a Divina Raquel, no Piauí, e para o João Marco Brau e família.
0: Isso.
3: E a todos que estão na sintonia do programa, para o AG, o Otávio, a você mais uma vez. Uma abençoada madrugada a todos. Que Deus abençoe. Um abraço.
0: Um abraço, Vital e Cleidivânia, o casal 20 lá de Floresta do Navio, Pernambuco. É isso aí. Vamos aqui. O Paulo de Santa Maria. Buongiorno, Ziânia. Bem, vou falar o português.

Esse aqui é o Paulo de Santa Maria, Rio Grande do Sul. Queria pedir Tiziano Ferro, música Imbranato. Um abraço para todos na escuta e para você. Essa música é muito linda. Vou ver se tem, Paulo. Se não tiver, eu vou prometer para você que já vou fazer aqui um. É I N Imbranato. Tem não, né? Imaginei que não ia ter não. Então, mas a gente vai conseguir para você, tá bom? Vou incluir porque essa música é bonita, muito linda mesmo, e eu vou. É do Tiziano Ferro, né? Tiziano é Tiziano. Nada dele, né? Difícil. Mas então, enquanto que tem muita gente que ainda para participar, né? Tem uma, duas, três, quatro, cinco, seis pessoas ainda aqui para participar. Mas aí a gente volta já já de novo pro WhatsApp, viu, pessoal? Enquanto isso, a gente vai já voltar aqui a atender alguns pedidos musicais. Vamos tocar agora Se É Amor, Não Sei, com Cleiton e Camargo, pedido do Adilson de Caiapunha. Depois vem O Progresso com Roberto Carlos, pedido do Antônio Ribeiro, de Itamari, Bahia. E a terceira música, Meu Dengo, com Roberta Miranda, pedido do Marco do Alho, de Carmo Paranaíba. 2h13, daqui a pouco a gente volta.

2h25 em ponto em Brasília e vamos continuar atendendo os ouvintes através do WhatsApp. O número é 619-9674-1536. A próxima é a Milena Caroline, aqui de Brasília. Tudo normal, kkk, sou a menina de Brasília. Tô aqui na escuta, quero pedir a música Barulho do Foguete com Zé Neto e Cristiano. Já tá anotado, Milena. Próximo é o Gilvan Melo. Bom dia, Luzine, a toda a sua equipe. Quem viveu as madrugadas com João Macbrau e agora com Luziane sabe que o rádio não é apenas som. Estamos na companhia e com o berço de boas amizades. Abraço ao amigo Mané Messias e todos os amigos ouvintes do Madrugada Nacional. Gilvan Alves de Melo, de Paraná, Rio Grande do Norte. Muito obrigada, Gilvan, pelas suas palavras, né? Realmente, o rádio, né, é um berço de amizades, né, em que a gente tá aqui convivendo, né, conversando, trocando ideia, fazendo brincadeira. Tudo isso torna, né, essa madrugada, esse início

0: de dia mais gostoso, né? Mais alegre para todo mundo que tá aqui com a gente, né? Agora vamos para o Elson Amaral, aqui do DF.
1: Bom dia, Luziânia, a rainha da madrugada e essa equipe maravilhosa. E todos os ouvintes, aquele abraço.
0: Obrigada, Elson, pelas palavras gentis, né? Obrigada aí pela sua participação. Agora o Gabriel Neto. Minha amiga Luziane, Madrugada Nacional, bom dia. Ótimo trabalho para todos, meus amigos da Rádio Nacional. Peço uma música, Mar de Rosas, Gabriel Neto. É dos Fivers, viu, Boró? Ele sempre pede essa música aí. Mar de Rosas, dos Fivers. Você bem sabe que eu não lhe prometi um mar de rosas. Essa mesmo. Agora vamos para o próximo ouvinte, José Carlos de Bertioga.
2: Bom dia, Luziana. Aqui é o José Carlos de Bertioga, Minas Gerais. Quero mandar um alô aí para todos os ouvintes, para você, para o Agil, para o Boró, para o Otávio, para o Manuel Messias, para o Francisco Estrela, para o Edgar, que meu morreu, para o Antônio de Pessoa, para o Gambiar, para a Elisete lá de São Miguel, para a Teodoro, Teodorinho, e para a Milena, para o Rubens, para a Alderina, e enfim, para todo mundo que estiver na escuta. Bom dia e até amanhã, se Deus quiser. Mando um alô aí também para o Lucas Frazão e para todos lá da padaria, lá da Ilha de Marajó, né? E também para o Zé Carfifa, mais a Dona Marli, para todos os ouvintes. Sobre o lanche aqui, Luziana, eu tô só assim naquela bate, sonha, Zé Carlos, e vou palitando os dentes aqui até ver.
0: Tá certo, Zé Carlos. Zé Carlos, a gente pediu busca não, né? Eu não ouvi, não. Agora vamos para o Edgar.
3: João Magnata, Lucas Frazão, Puraquete, Tchô, Titim, Ferrinha, Ferrão, Chocolate, Chiclete, Elias Faz de Mina, a Socorro, o Rubens, o Marcos.
0: Ele inventou.
3: Tá tudo aqui, vocês me empurram aí. Baixinho Sereia, a Joia, a Mercedes, a Helicolta, Rosa Caetano, Aninha Negra, Milena Conceição, o Cláudio, o Carlos Moreno, Luiz Carlos, o Gil Herano Sueli, Alderina, Antonildo, Joãozinho, João Ribeiro. João Ribeiro, João, não, João Queiroz, e a Nedil, a Dona Nilda, todos os ouvintes, até mais tarde. Mais de que ano que é? Fui. Parabéns pra você, Gabriel, parabéns, meu amigo. Eu também faço aniversário esse mês também, hein? Eu, meu filho, nós faz aniversário esse mês também, não vou falar a data não, fui.
0: Tem que falar, Edgar, tem que falar pra gente comemorar. Né? Quem sabe não chega aí uma caravana em Uberlândia. Comer muito cachorro quente. Sem purê de preferência. Sem purê com liga. Né? Vamos agora, Raimundo Pinto do Brejo do Maranhão. Hoje ele mandou um áudio aqui pra gente. Tá sempre ligadinho aqui. Mandou bom dia, Boró. Bom dia, Otávio, Ageu.
4: Vital e Cleidivânia, o casal 20 lá de Floresta do Navio, Pernambuco.
0: Cadê?
4: Isso aí, vamos aqui. O Paulo de Santa Maria.
5: Bom dia, Luziane.
0: Bom dia, Raimundo.
5: Bom dia, Geo, Otávio, Fernandes. Bom dia, Boró, Fátima, Mac Brown. Alô, Mac Brown. Aqui é Raimundo Pinto do Brejo, tá falando. Eu quero ouvir Roberto Carlos, qualquer um. Luziane, escreve aí como é que tá lá no Instagram. Eu quero te adicionar no Instagram, bota aí, escreve teu nome, como é que tá lá, escreve aí, como é que tá lá no Instagram. Raimundo Pinto do Brejo, Maranhão, bom dia, né? Eu sou aqui do Brejo, tá chovendo bastante, graças a Deus.
0: Tá certo, Raimundo. Tá aqui, já escrevi pra você, como é que tá lá no Instagram. Rapaz, não vi não. Deixa eu botar de

0: aqui.
1: Vital e Cleidivânia, o casal 20 lá de Floresta do Navio.
2: Xavier, bom dia, Geo, Otávio, Fernandes. Bom dia, Boró, Fátima, Mac Brown. Alô, Mac Brown. Aqui é Raimundo Pinto do Brejo, tá falando. Eu quero ouvir Roberto Carlos, qualquer um. Luciano,
0: já tem, já tá cheio de Roberto Carlos.
2: No Instagram. Eu quero te adicionar no Instagram. Bota aí, escreve teu nome.
0: Pronto, já tem várias músicas do Roberto Carlos aqui. É, né? É, tem Progresso Já Foi. Aí vai ter o Portão agora, ainda vai ter mais... Acho que só. Então vamos continuar aí atendendo os ouvintes. Ou dá pra botar a matéria? Dá uma olhadinha aí, ver como é que tá. É? Pois nós vê? Então vamos colocar aqui. A partir de agora, os gestores dos municípios baianos já podem informar os gastos públicos para as festas juninas deste ano no portal da transparência criado pelo Ministério Público da Bahia. Madison Euler tem os detalhes.
3: O painel de transparência dos festejos juninos nos municípios do estado da Bahia é uma ferramenta de incentivo à transparência pública, ao exercício da cidadania e de apoio à gestão eficiente dos recursos públicos no incentivo à cultura e ao turismo baianos. A ferramenta vai receber os dados fornecidos voluntariamente pelos entes públicos sobre contratações artísticas realizadas entre 1º de maio e 31 de julho, período que abrange as principais festas juninas, como Santo Antônio, São João e São Pedro, além de outros eventos tradicionais do estado, como festas de padroeiras, aniversário da cidade e cavalgadas. O painel tem dados abertos e pode ser acessado pela população. Possibilita realizar, entre outras consultas, o cachê pago a artistas ou apresentação artística, o gasto por festa individualmente e a origem do recurso. O endereço é paineljunino.mpba.mp.br. Gildásio Penedo Filho, presidente do Tribunal de Contas do Estado da Bahia, destaca a importância do painel como mais uma fonte de transparência de aplicação dos recursos públicos.
4: O que se pretende é efetivamente atender ao princípio da transparência, que de certa forma acaba sendo um elemento de baliza, sobretudo aos preços praticados no próprio mercado. E veja que como começou em 2023 e chegou-se ao ano de 2025 com adesão absoluta e total, que demonstrou um acerto e uma valorização dos próprios prefeitos, sem efetivamente entrar na economia local.
3: Entre as atualizações do painel, criado em 2023, está a possibilidade de cadastro inicial simplificado pelos municípios, de instauração de procedimento administrativo ao final da segunda etapa de coleta de dados, com previsão de penalidades em caso de não justificar a ausência de informações complementares. O painel também criou dois bancos de dados, da inadimplência, onde constarão os municípios que, ao final de todo o processo, estiverem nessa situação, e dos amigos da transparência, para os gestores que enviarem todas as informações solicitadas.
0: 2h35! E vamos continuar atendendo os pedidos dos ouvintes. Vamos agora de Mistérios da Meia-Noite com Zé Ramalho, pedido do Lucas Frazão, nosso amigo padeiro do Marajó. Também outro padeiro, João Magnata, que pediu O Portão com Roberto Carlos, que já atende também Raimundo Pinto do Brejo do Maranhão, que queria uma música do Roberto Carlos. E a terceira música para o nosso aniversariante do dia, Gabriel de Cianorte, Quando Amanhã Chegar, Leonardo Sullivan. Vamos ouvir.

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1: 2h47 e amanhã, quarta-feira, termina o prazo para a transferência do título de eleitor. Confira na reportagem.
2: Você sabia que é possível mudar o local onde você vota? A transferência do título permite ao eleitor alterar o domicílio eleitoral. Para isso, é necessário que tenha passado pelo menos um ano desde o alistamento ou da última transferência, segundo o TSE, o Tribunal Superior Eleitoral. Também é preciso comprovar vínculo com o novo município há no mínimo 3 meses, seja residencial, profissional, familiar, afetivo ou até comunitário. Quem tiver multa eleitoral precisa regularizar a situação antes do pedido. Mas atenção, o prazo para pedir a transferência do título acaba nesta quarta-feira, 6 de maio. O pedido pode ser feito na página tse.jus.br, no campo Autoatendimento Eleitoral, ou de forma presencial, no cartório eleitoral do município onde a pessoa pretende votar. Para isso, são exigidos um documento oficial com foto, um comprovante de vínculo com o município e, se houver, o comprovante de quitação de multas. Também é necessário uma selfie segurando o próprio documento, sem acessórios que dificultem a identificação. Após a análise da Justiça Eleitoral, se o pedido for aprovado, o eleitor pode acessar o título eleitoral digital pelo aplicativo e-Título, gratuito para Android e iOS. Da Rádio Nacional em Brasília, Oussama El Ghauri.
1: 2h49, e a Sandrinha mandou aqui uma mensagem. Bom dia, querida Luziane, passando para desejar uma feliz terça-feira. Beijo, beijo, Sandrinha. Sandrinha hoje veio participar já no finalzinho, né? E vamos continuar aqui atendendo os pedidos musicais. Temos uma terceira música? Não, duas só. É, tem aqui, mas eles estão mandando áudio aqui, mais falando sobre o Instagram, né? Perguntando o meu Instagram, que é o LuXavier980. Eu fiz para os ouvintes, para que eles possam me conhecer, ver minha foto. O pessoal sempre queria me ver, né? Queria ver as coisas que a gente faz aqui na rádio. Então, eu criei para poder divulgar mesmo para vocês, né? Lucas Frazão também mandou mensagem aqui, né? Mas são mensagens mais pessoais aqui que eu já vi, já respondi para eles, né? Então, vamos atender aqui os pedidos musicais, né? Vamos aqui de Barulho do Foguete com Zé Neto Cristiano. Pedido da Milena, aqui de Brasília, nossa nutricionista. Mar de Rosas com Fevers, pedido do Gabriel Neto. Tem alguma terceira? Vamos rodar só essas duas? Então tá bom, daqui a pouco a gente volta.

0: 2h55 e o programa Madrugada Nacional chega ao seu final.
1: Ah, que peninha!
0: É uma pena a gente se separar, né, pessoal? Mas logo mais à meia-noite a gente se encontra de novo, se Deus quiser e o Pai quer, porque ele é Pai e ele quer que a gente se encontre de novo aqui. Bom dia, Brasil! Bom dia, planeta Terra!

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1: E a gente segue com a programação da sua Rádio Nacional. Eu sou Márcia Dias, vamos juntos por aqui com Cidade Negra, Firmamento, música de Wilson Foster, Henry Lawes, versão de Cidade Negra.

Você ouviu a francesa Cláudio Zoli, música de Marina Lima e Antônio Cícero. Ouviu Flor de Lis, Djavan, música de Djavan. 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Agora a gente toca para você Chico César, dele, Estado de Poesia.

isso que dá Wilson Simonia, Daniel, Carlo Magno e Jair Oira. Bye Bye Brasil, Ed Motta e João Donato, música de Chico Buarque e Roberto Menescal. 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Agora a gente ouve o Rapa com o Pescador de Ilusões, de Yuka, Falcão, Xandão, Lobato e Lauro Farias.

Você ouviu Fermento para Massa, Criolo, música dele? Ouviu Brejo da Cruz, João Bosco, de Chico Buarque de Holanda? 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Música brasileira em primeiro lugar, Zeca Pagodinho cantando pra gente Falsa Alegria, de Monarco e Alcino.

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Você ouviu A Lenda do Abaeté do Lobo, de Dorival Caymmi. Tarde em Itapuã, Toquinho, Vinícius e Marília Medalha. Música de Toquinho e Vinícius de Moraes. 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Agora a gente toca Secos e Molhados com Uvira, de João Ricardo e Lully.

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1: Muito obrigada a você que está aqui na nossa sintonia. Seguimos ouvindo agora Márcia Castro e Maíra Andrade na Menina dos Meus Olhos, música de Mussueto Menezes e Flora Matos.

Ouvimos aí Café com Leite de Rosas, Marcelo Genesi, música dele. Absurdo, Vanessa da Mata, de Vanessa da Mata. E na Menina dos Meus Olhos, Márcia Castro e Mayra Andrade, de Monsueto Menezes e Flora Matos. 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Agora a gente ouve Sampa, Caetano Veloso, música dele.

Você ouviu Reconvexo, Maria Bethânia, de Caetano Veloso. Ouviu Chão de Giz, Elba Ramalho, de Zé Ramalho. E Sampa, Caetano Veloso, de Caetano Veloso. 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Música brasileira em primeiro lugar, de Zé Renato, Juca Filho e Cláudio Nuti, com Boca Linda.

0: E aí você ouviu Vamos Fugir, Skank, música de Gilberto Gil e Liminha. Até o fim, Chico Buarque, de Chico Buarque.
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0: O Homem dos Olhos de Raio X, vamos ouvir Lenine, música dele.

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Você ouviu o Sol de Primavera, Beto Guedes dele, Ronaldo Bastos. Velha Roupa Colorida, Elis Regina, de Belchior. 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Agora a gente toca pra você, Martinália, Deu Ruim, dela, Ronaldo Barcelos e Arthur Maia. Na sequência, Gal Costa, Flor de Maracujá, de João Donato e Elisia Zênio.

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2: Oi, Brasil! Vamos lá, gente, na bigodeada. 5 da manhã, bom dia!
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2: Alô, Brasil! Estamos começando mais um O Brasil Rural. Lá vamos nós. Eu sou Luciano Barroso, a produção da Bruna Alves e Cléo Borges, no estúdio Antônio Carlos, na mesa de som. Aí vem ele, o rei de Tiqueira.
3: Esse fala, Sunguinha.
2: Sim. Grande Otávio Fernandes, a programação musical é do Gatinho, Jaider Ribeiro, Dei Amorim, a colaboração da Delgrácia Pinto, os colegas do CIA no Rodeador, bom dia, a equipe já formada, preparada para atender você no 61 99674-1536. E aí? Bom dia, meu Brasil lindo! Bom dia!
4: Bom dia!
2: Bom dia para você do acampamento, obrigado! Bom dia para você assentado, muito obrigado! Bom dia, meu amigo da estrada, meu amigo caminhoneiro! E aí, e o preço do diesel, como é que tá? Ninguém fala mais nada? Hoje eu abasteci álcool de madrugada, agora que eu tava vindo, a 4,19 aqui em Brasília. Como é que tá o combustível aí? A gasolina tá 5 e tararapa aqui em Brasília, baixou de 6, já chegou a 7, quase 8. Baixou de 100, então 5 e qualquer coisa. E aí, como é que tá? Vamos lá na estrada. Bom dia, Nacional Brasília, Nacional da Amazônia, Nacional do Alto Solimões, em Tabatinga. Bom dia, Portugal, Buenos Dias, Colômbia, Guiana Francesa e Bélgica, bonjour. Nos Estados Unidos, Canadá, Inglaterra, Guiana Inglesa, good morning. Na Alemanha, moin. No Japão, konnichiwa. 5 e 2, Brasil, estamos juntos.
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1: É a nossa voz chegando em AM, FM, ondas curtas. É a nossa voz na internet, no aplicativo radios.mc. Baixou o aplicativo, lá vamos nós, vamos juntos. Hoje, dia da língua portuguesa. Hoje é dia da maior língua de todos os países lusófonos. São os portugueses, a língua portuguesa, essa que é assassinada todo dia, né, mano? A língua portuguesa celebra a importância cultural e histórica da língua portuguesa para toda a comunidade e países de língua portuguesa. Também é celebrado Dia Nacional das Comunicações, em homenagem ao nascimento do Marechal Rondon. Ei, pessoal, hoje eu vou falar com o Roberto Zito sobre variedade de soja, hoje no Brasil Rural. 5 e 4. Ih, rapaz, essa é nova. Irmão da Lua, amigo das estrelas, Dona Dirce, é Zezé de Camargo, Dona Dirce.

0: Zezé! São 5h08. Zezé de Camargo, irmão da Lua, amigo das estrelas. Bom dia, Brasil! Eita, bigodeada, é?
1: Bom dia.
2: Se puder, toque aí, quilômetro 45 do compadre Serjão, Lulu. E oferece pra todo o volante grande, sintonizado na programa Brasil Rural. Bom dia, Rural.

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1: Aí, galera da estrada, Sérgio Reis. São 5 horas e 12 minutos. Bom dia, 61 99674-1536. Como é que tá o preço do combustível aí, onde você tá passando? Pô, carro grande, carro pequeno, todo mundo aí, quem abasteceu? Eu abasteci hoje de madrugada a 4,19 o álcool. Gasolina, não sei, tá 5. O rapaz falou 5 e fumaça, menos de 6 aqui em Brasília. E aí, quanto é que tá o combustível aí onde você tá passando? 5 horas e 12 minutos e o diesel? Baixou ou não baixou? Se lembra aí, tem um mês mais ou menos, tá todo mundo naquela onça danada. Ah, porque o diesel, Rio Grande do Sul. E agora, melhorou? Paulino doido Paiacamba. Alô, Paulino. Gostosura acordar, Brasil Rural. Acorda Patos de Minas. Uma ótima manhã pra você.

0: Você, Paulino Doido, Paiacan, Raimundão Pinto do Brejo. Bom dia, Raimundão. Raimundão, hoje você quase bigodeou, hein?
1: Bom dia.
2: Bom dia, Luciano Barroso, Raimundo Pinto do Brejo, Maior Brasil. Só pra assinar um ponto, tamo junto, misturado. Ligado na Nacional de Brasília. Alô, Brejense, mora em Brasília. Luciano acordou, já tá falando.
0: Raimundo
2: Pinto do Brejo, bota o senhor, qualquer um de acione.
0: Tá bom, meu querido, obrigado. João e Eva, oi, João. Bom dia, Eva. Felipe Falcão, que pena, na bigodeada. Faltou pouco, hein? Faltou pouco, faltou uma lasquinha só. Quase que vocês conseguem. Euclides, meu amigo.
3: Bom dia, Luciano Barroso. Aqui Euclides, Lagoa de Ferrões, Santa de Cássia na Bahia. Seu ouvintes da Amanhecer. Bom dia para Eleodoro, Alemão, Diego Portugal, Maria José, Edileza, Alice, Alonso Pai e Filho, seu Miguel, e assim os demais ouvintes do Brasil Rural, do Escoterrâneo, Macidão, Bahia, Santa Ritense. Meu amigo, não muda pra nós, Bruno e Marrone. Eu dormi na praça, o Tito da Música, feliz para todos os ouvintes aí do Grupo Amanhecer, quem gostar da música. Bom dia, bom dia.
0: Bom dia,
3: também bom dia pro Joaquim do Engenho de Dentes. E assim, todos os seus ouvintes do nosso Brasil em geral. Bom dia a todos.
0: Valeu, Euclides. Você já ouviu falar do Desenrola Brasil? Entenda o novo Desenrola Brasil, lançado pelo governo federal. Está no site da Agência Brasil, tá? É o seguinte: o governo federal lançou o novo Desenrola Brasil, programa que busca ajudar famílias, estudantes e pequenos empreendedores a renegociar dívidas, limpar o nome e recuperar o acesso ao crédito. Você tá aí na base do... Tá devendo? Ih, rapaz, tá difícil. Ih, já cancelaram tudo. A nova fase da iniciativa terá a duração de 90 dias. Tá devendo aí? Dá uma olhadinha no site da Agência Brasil, acesse o Desenrola Brasil. Aí, de repente, você limpa o nome, fica que é uma beleza. É ou não é? Bom dia, Carminha!
4: Bom dia, Brasil Rural! Lulu!
0: Oi!
4: Bora tomar um cafezinho,
0: vambora.
4: Abre as porteiras, bota o buzinaço. Bora, bora, bora, gente, acorda, povo!
0: Acorda, povo, vambora!
4: Bota nossas músicas, bota alegria aí!
0: Isso!
4: Toca alegria aí pra nós!
0: Daqui a pouquinho vai ter a sua música, aquela que você pediu, tá?
4: Bora tomar um cafezinho com cuscuz original. Abraço a dona Cleonice, é alemão. Feliz Dia das Mães, gente. É nóis.
0: Valeu, obrigado. Ó, a música que você pediu vai daqui a pouquinho, tá?
5: Bom dia, Luciano Barroso. Bom dia, Brasil Rural. Bom dia, Vagalume, Vagaluminho. Bom dia, Tequemar, Gaguinho, Ambrolino, Carotinho, Gil Bolinho, Gil Barbosa e a todos. Que Deus abençoe a cada um de vocês aí, Luciano Barroso. Um abraço.
0: Valeu.
5: Da Mineração do Oeste.
0: Ô, negão, você tá ouvindo é funk aí, ué. Eu tava ouvindo o fundo aí. Tava...
6: Bom dia, Luciano.
0: Bom dia, Rissol.
6: Ô, Apolinário, tu vai hoje, eu vim te buscar, homem. Eu posso, compadre, tô todo quebrado, as pernas têm sustância, o corpo não obedece, a junta tão dolorida, tô com isso emocionado. Homem, vai na farmácia e compra puritônico, no instante tu fica novinho, como se tivesse 18 anos. Ô, doutor, eu fui na farmácia, eu tomei puritônico, agora tô comendo feito um bicho, quando eu caí no forró, ninguém me segura, graças a puritônico, doutor. Ô, oh, Luciano, bom dia, tô passando por aí pra pedir uma música com o milionário José Rico, né? Sonho alto. Muito obrigado e tenha um bom dia. Eu ofereço pra você e pra todos. Tchau.
0: Obrigado.
6: Luciano, essa brincadeira aí, em 68, quando eu era menino, na Clube do Pará. Isso aí era um comercial na Clube do Pará, entendeu? Vinheta, né? Isso é antigo, eu aprendi isso aí, nunca esqueci.
0: Que boa, pai. Oi, dona Francisca, bom dia. Eu falei com a R. Souza. Agora a dona
7: Luciano
0: Francisca.
7: Barroso, bom dia, bom dia.
0: Bom dia.
7: Hoje eu gostaria de ouvir a música do Paulo de Paula, Quarto de Mansão. Não sei se o nome é esse mesmo, mas o nome da música é Quarto de Mansão. A mesma eu fiz para todos os amigos do Amanhecer, amigo da Rádio Nacional da Amazônia, foi Sebastião Dantas.

0: é de Deus e todos divinos, Raquel e todos os amigos, para minha família, que Deus abençoe.
1: Ô, dona Francisca, beleza. Você não viu ontem? Ontem eu tive o prazer de rodar essa música, ela é muito legal, né? E eu espero que a senhora tenha ouvido. Quarto de Mansão, Conde Paulo. Aí falou assim, ô, quem foi, Deus? Aí, dona Francisca, pode ficar tranquilo, nós vamos anotar aqui para a senhora, tá bom? Muito obrigado. Ô, Adeildo, o que que houve aí, Adeildo? Bom dia, Luciano, estou aqui no pé do eito para fazer direito. Ah, então tá, é um rima, eu estou aqui uma rima. Estou aqui no pé do eito para fazer direito, aqui na Fazenda Limeira, Presidente Jânio Quadros, Bahia. Uma ótima manhã de terça-feira, todos os amigos, Zé Flamengo, Sebastião Danta, Wesley em Brasília, Hélio no Crixazinho, Pedro Ribeiro, Alemão, todos do grupo Amigo do Amanhecer. Se bigodear, Edna Maria, sertão do meu sertão. Eu acho que o dia que eu rodei aqui essa homenagem fizeram a você, você não ouviu, né, Adeildo? Tô aqui, ó.
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1: Aí, Adeildo, eu rodei aqui, acho que você não ouviu aquele dia. Uma homenagem que fizeram a ele, como nós temos aqui no Brasil Rural. Adeildo, muito obrigado. Você merece, meu querido. Fala, xerife.
3: Bom dia, Luciano bom Barroso. Dia. Bom dia, amigos do Amanhecer. Bom dia a todos. Aqui é o xerife Mariano Piauí.
1: Grande xerife.
3: É, Luciano Barroso, toca um motão caipira aí pra gente depois. Um bom dia a todos.
1: Daqui a pouquinho eu vou atender um camarada aqui, você vai ver que modão ele pediu. 5h19, Brasil, bom dia.
4: Bom dia, Lulu, meu fogo. Oi. Meu cara aqui, eu tô por cá de novo, pá.
1: E aí,
4: bom dia, José Lins. Bom dia a todos aí que fazem o programa Brasil Rural com o Lulu, meu fofo, meu carequinha. Ô, Lulu, meu fofo, vou dar um alôzão lá pra galera do grupo Amigo do Amanhecer. É. E às vezes era assim pra não esquecer de ninguém, né? Nossa amiga Dona Dice, nosso amigo Gessinho Topógrafo, Alemão, Gaguinho, nossa amiga Carminha, é nós, né? Nossa amiga Marcirley também, né? Nosso amigo Ambrolino, nosso amigo lá dos Calungas. Cadê nosso amigo aí das cachoeiras? vambora. Bom dia.
1: Bom dia, Portugal.
4: Romualdo também, seu Zé da... Zé da... Como é que é? O Zé da cana? Zé da, do caldo de cana, né? É. Olha, meu fofo, o tempo tá acabando. Estamos por cá na correria hoje, graças a Deus, mais um dia. Mas é isso aí, Luluzinho. Ai, Lulu, meu fofo, meu carequinha.
1: Meu Deus,
4: saudade,
1: do céu.
4: Saudade, amiga.
1: Hoje ele destremelhou de vez. Brasília 5h20, lá em Lisboa, ele está em Portugal. São 9h20 da manhã. Obrigado. Ô, Elzi, muito obrigado. Bom dia, Elzi.
5: Bom dia, Luciano Barroso. Sou Elzi Viana, sítio Duas Barras, município de Santa Cruz, da Venerada. Gostaria de ouvir uma música com Teodoro e Sampaio, Água no Leite. Isso. Pra curtir com meu esposo Genildo e pra dedicar a todos que estiverem ouvindo. E somos seus ouvintes de todas as manhãs.
1: Obrigado, Elzi.
5: Bom dia.
1: Que barato, né? A rádio lá em Santa Cruz, a Venerada. Rádio Cultura de Santa Cruz, a Venerada. É audiência total. Fala aí, Tavinho. Bom dia, Luciano. Pedro Ribeiro, Recanto do Açaí, Guarei, Tocantins. Milionário José Rico, Esquina do Adeus. Vai para Valéria. Valéria. Ô, Pedro, o que houve com a Valéria? Assumiu. Vai para Divina, Neves, Geralda, Vilma Branquinho, Maria Aparecida, Dona Dirce, Rosângela, João Batista, Gessinho, Adeilton, Zé Flamengo, Lapiseira, Alemão, Vagalume, José Alves, deve ser Romualdo, o Naélio Alves, Luiz da Pastelaria, Marcelinho, Nenzinho, todos do Brasil Rural. Aí sim. Valeu, muito obrigado aí pelo carinho da sintonia. E nós estamos juntos. R. Souza, você mandou uma mensagem aqui, apagou. O que foi? Se arrependeu, é? Oi, dona Francisca, bom dia. O que foi, dona Francisca?
5: Eu ouvi a música, sim, Luciano. Ai, ontem. Eu amo essa música, Quarto de Mansão. É muito linda.
1: É boa mesmo. Só pode ter certeza que o Tom já anotou ali e falou: vai chegar, calma aí. Não, fica, não calma. Eu tô calmo, tô tranquilo. Falar nisso, gente. Você já viu todas as vezes, eu não gosto, não. A pessoa fala assim, relaxa, calma, eu já tô calmo. Né, calma, você não tá calmo. Eu tô calmo. Tá não, você não tá. Aí dá vontade de me enfiar a mão na orelha da figura. Eu tô calmo. Né, relaxa. É irritante demais, né? Não? O que você acha, Tavinho? Pra você tanto faz, né? É, tá, né? Relaxa. É lá.

0: acha que é pior. Não, mas às vezes você tá numa situação, aí vem de lá uma pessoa e fala assim: calma, rapaz, você tá nervoso. Fala, tô não, tá sim, tô não, tá, você tá. Aí te irrita. Ô, bom dia, Luciano. Vamos acordar com alegria. Ouvir um modão do Barreireto, do Tião Carreiro, no melhor programa do Brasil Rural. Oi, Puba! Puba, valeu, hein? Obrigado aí pelo carinho. Ô, Denilson, tá tudo bem contigo? Bom dia. Bom dia pra todos aí. O Denilson tá aqui em Brasília. O Emilson, ele está em Recife. Fala, Emilson.
1: Bom dia, Luciano. Aqui bom é o Emilson dia. De Recife. Sexta-feira choveu muito aqui. E ontem à noite voltou a chover, mas com menos intensidade. Um abração aí a todos da Nacional.
0: Um abraço, meu querido. Dona Dirce, ela diz: bom dia, Lulu. Essa é boa, boa mesmo, Dona Dirce. Obrigado aí pela sua participação, tá bom, Dona Dirce? Muito obrigado pelo carinho da sintonia, tá? Ô, oh, fala aí, olha o cavalão, lá vem ele. Meu Deus do céu. Bom dia, cavalão.
2: Bom dia, Luciano Arroz, bom dia, pessoal por cá. Ô, cavalão. Tava começando pela aí, vamos lá. Manda a música boa, oferece pra nós.
0: Tá bom.
2: Tudo te ouvindo, beleza?
0: Valeu.
2: Uma ótima semana aí. Tchau, obrigado.
0: Ele ouve a Rádio Placar de Ortigueira do Paraná. Ele mandou um vídeo aqui, ó. Não vale um carrinho cheio de machixe, ó.
3: Bom dia. Bom dia a todos. Isso. Alguém quer comprar machixe?
0: O carrinho tá cheio de machixe. Não, amor, quer não, mexe com isso não.
3: Alguém quer comprar machixe?
0: Não, minha senhora, a senhora já vendeu machixe? Não, chega. Não. Vou falar um negócio pra senhora. O que, que é isso? Ô, Pocatelha, tá tudo bem contigo, Poca? Pouquíssima. Ele mandou aqui um negócio. Rapaz, Luciano, bom dia. Por cá, Pocatelha. Meu amigo de telhado, manda um alô aí pra dona Normélia, senão é Coritaca.
4: Alô!
0: O Gessinho, o homem do galo Lidiano, Euclides, Alemão, Vagalume, Filipão, Diego Maradona, Lapiseira, Sargento, Chicão da Fossa, João Batista, Guilherme. E pra aquele rapaz falar, ai, me possua. Gente, eu não, já pedi ajuda, ninguém me ajudou até agora. É o Marujito DiCaprio. Ninguém foi, sabe onde foi parar o Marujito, rapaz? Hein, Marujitinho DiCaprio? O homem mais sexy, mais poderoso.
4: Ai, me possui.
0: Ai, mais lindo do trecho. Sumiu, desapareceu. Meu amigo Ribamar, tá tudo bem contigo, Ribamar? Ribamar tá aqui, ó. Luciano Barroso, município de Porto Grande, Amapá, ligado no programa Brasil Rural. E ele vai ouvir agora, na hora do adeus, Mato Grosso e Matias. Aí, Ribamar, você pediu aqui no Brasil Rural. Bom dia!

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3: São 5 horas e 30 minutos no horário de Brasília. Bom dia, meu Brasil lindo. Manhã bonita. Alô, pessoal da Porto FM em Porto Franco, no Maranhão. Universitária de Boa Vista, Roraima. Serra Dourada, Novo Brasil, Goiás. Rádio Placar de Ortigueira, no Paraná. Rádio Cidade FM de Bom Jardim, alô, Duca Pedra. Rádio Alta FM de Lago da Pedra, no Maranhão. A BR FM em São Francisco, Minas Gerais. Rádio Comunitária Alternativa, Terra Alta, Pará. Alô, Bereca, bom dia. Rádio Nossa FM, Bar do Chapéu, São Paulo. Jandiro, tô com saudade de você, Jandiro, bom dia. Rádio Mais FM em Maceió, Alagoas. Alô, Carlos Dias, bom dia. Como é que tá Alagoas aí hoje? Conta pra mim, 61 99674-1536. Oi, Carminha, você pediu. Flávio Leandro, Chuva de Honestidade, 5h30.

0: Aí, gente. Agricultura familiar, bom dia. Bom dia, meu Brasil. Bom dia, Hidrolândia, no Ceará. Bom dia.
1: Maurício,
0: oh, não, querido. Não, o Maurício já tá dormindo na hora dessa, Raimundo. Ele tá dormindo. Raimundão, faz isso comigo, não, Raimundão. Maurição é à noite, até meia-noite. Depois ele vai dormir, tá bom? Um abraço pra você, meu querido. Ô, oh, Tessi Diniz.
2: Bom dia.
0: Ah, bom dia.
2: Bom dia.
0: É bom dia. Tá tudo bem. E aí? Tessi. Ótima manhã pra você. Fala, Tripinha.
3: Bom dia, Luciano Barroso. Programa Brasil Rural. Tripinha, Tripinha do Remanso. Estamos aqui chegando na fazenda Terra Unida. No Alto Parnaíba, Maranhão. Manda alô pro meu amigo Derado. Marcado na Bahia, Del Caminhoneiro, Carminha, Xerado, Vagalume, Vagalumim, Maniquim da Capital da Fé, todos os ouvintes da Nacional aí.
0: Tá certo.
3: Um bom dia a todos.
0: Valeu, meu querido, obrigado aí pelo carinho, né, da sua participação. Aqui eu tenho no G1 que um foragido condenado por estupros no Maranhão, IDF, é preso no Piauí. Nossa Senhora, tem 30 anos de prisão. Um homem de 33 anos que foi condenado a 28 anos de prisão por crimes de estupro de vulnerável no estado do Maranhão e no Distrito Federal foi preso no Piauí. Ele não teve a identidade divulgada, era considerado foragido. Ah, tá. Segundo a Polícia Rodoviária Federal, PRF, o homem era passageiro de um carro que foi abordado durante uma fiscalização de rotina e acabou pegando lá o elemento, o indivíduo. Né, Osemar? Bom dia, Osemar.
4: Bom dia, meu amigo Luciano Barroso. Bom dia. Aqui é o Osemar Cavalcante, falando de Brasília, Distrito Federal.
0: Boa.
4: Passando aí no seu programa, Brasil Rural.
0: É o nosso.
4: Pra dar um bom dia pra você, seus ouvintes. E um abraço também pra minha amiga Zezé Santiago, Antônio Nunes. E essa galerinha boa aí que tá acompanhando o programa, né?
0: Certo.
4: E pedi uma moda de César e Paulinho, Viajante Solitário.
0: Boa, boa.
4: Oferecer para todos aí. E até uma próxima, se Deus quiser. Bom dia.
0: Até uma próxima. Valeu, obrigado, meu querido. Brasilândia é um lugar bonito, agradável para se viver aqui em Brasília. É muito bom,
5: Brasilândia. Bom dia, bom dia, bom dia, meu povo.
0: Fala, Piseiro.
5: Bom dia, Brasil Rural. Bom dia, Luciano Barroso.
0: Opa.
5: Ei, caba trabalhador. Tava animado, menino.
0: Ah,
5: bom dia. Bom dia, grupão Amigos do Amanhecer. Bom dia, Vagalume. Rapaz, esse coroa tá de mal comigo.
0: E é, moço.
5: Bom dia, Vagalume. Bom dia, Diego Maradona. Bom dia, Pedro Ribeiro. Bom dia, Deusdete Barro. Bom dia, Joaquinzão, da Mineração.
0: Oh,
5: bom dia. Bom dia, Pocatelha. Ei, Pocatelha. Bom dia, meu filho. Bom dia, Marcilei. Bom dia, Carminha. Bom dia, Neve. Bom dia, Maria Aparecida. Bom dia pra todos. Coroa da Pressão, bonitão, Lapiseira, Belém. Vou já carregar e ir embora pra meu Tucuruí.
0: Isso.
5: Bom dia, bom dia, bom dia, bom dia pra todo mundo. Vixe, acabou o tempo. Bom dia, gente. Tudo de bom. Deus nos abençoe grandemente.
0: E aí, vou fazer a pergunta que o Diego Maradona sempre faz. Rabisca ou não rabisca? Rapaz, eu falei do Jandiro e ele já... Ó, aqui é o Jandiro. Ó.
6: Bom dia, meu amigo Luciano Barroso.
0: Fala, Jandiro.
6: Aqui é o Jandiro Ribas. É o Divo Solitário aqui, da Rádio Nossa FM de Barra do Chapéu, interiorzão de São Paulo.
0: Fala,
6: muito bom
0: querido.
6: Dia, Luciano. Queria ver uma música com o milionário Zé Rico. Alô, mulherada!
0: Ai,
6: e vai para todos os ouvintes da Rádio Nacional de Brasília.
0: Obrigado, Jandiro. Obrigado, meu querido. Ele é da Nossa FM, Barra do Chapéu, São Paulo. Obrigado. Ô, Zé, tá viajando, mas já acordou aqui. Aqui.
7: Bom dia, Luciano. Bom dia, ouvintes do Brasil Rural.
0: Bom dia.
7: Luciano, hoje terça-feira. E Fortaleza, desde as 4 horas da manhã, já muita movimentação aqui na orla, caminhada.
0: É mesmo? O
7: pessoal sai pra caminhada. E nesse momento, 26 graus, não chove. Vai ser um dia ensolarado, bom pra praia. E daqui a pouquinho eu tô indo pra praia de Caponga, a 55 quilômetros de Fortaleza.
0: Caponga.
7: Uma praia maravilhosa. Uma das praias mais lindas aqui do Ceará. Um abraço pra vocês e um bom dia.
0: Bom dia. Ô Zé, eu fico imaginando, hein, Tavinho? Imagina o Zé de Sunguinha, aquele corpinho que Deus te deu. Imagina, com as canelinhas de saracura. Rapaz, Ai, ai.
1: Você tá doido?
0: Não, não tô doido não. Ô, Duval, bom dia, Duval Barros. Obrigado, Duval, pelo carinho da sintonia. Uma ótima manhã. O Duval tá no 77. 77, é Bahia? Bahia, obrigado, Duval. Ótima manhã pra você. Fala aí. E outra coisa, né? Branco, parece um copinho de leite, que as canelinhas, ui.
2: Olá, bom dia, Luciano. Bom Jair dia, de Trovas. Gostaria de ouvir aí do Milionário Zé Rico, três pedidos de amor. Três pedidos de amor, Milionário Zé Rico.
0: Tá bom. Ô, Riomar, bom dia, Riomar Santana. Ótima manhã pra você, Riomar. Que Deus o ilumine sempre, tá?
8: Bom
0: Valeu.
8: Bom dia, Luciano. Tudo bem?
0: Tudo, Angela.
8: É, gostaria que você passasse a música Amor de Primavera, do Paulo Paulinho.
0: Boa.
8: Pra minha mãe, Dona Luzia, lá na Fazenda Real 2, em Colinas do Sul. Prestamos pra minha mãe, pro meu padrasto. Passa recado, que estou indo trabalhar.
0: Tá bom.
8: Meu trabalho não tem sinal de celular, na internet.
0: Valeu, Ângela. Te agradeço muito, tá? Muito obrigado. Ô, bacana. O Divino tá aqui. Eu quero ouvir Milionário José Rico. Tá bom. Beleza, Divino. Nós vamos ouvir, tá? Uma ótima manhã pra você. Bom dia, Edson Martins, Novo Brasil, Goiás. Sou ouvinte de todos os dias, a melhor programação do rádio do Brasil. Ô, Adson, muito obrigado pelo carinho. Peraí. É, em Novo Brasil, Serra Dourada, deixa eu ver aqui. Onde é que ele tá? Novo Brasil, Estado de Goiás. Novo Brasil tem a Rádio Serra Dourada, de Novo Brasil. Pessoal da Rádio Serra Dourada, obrigado aí pelo carinho da sintonia, transmitindo o programa. Obrigado, Serra Dourada.
9: Bom dia, Luciano.
0: Oi,
9: bom dia. Brasil Rural.
0: Sim.
9: E eu chamo Sandra de Caboclo e Irene.
0: Certo.
9: Três Dona Francisco Cristina Arte, Divina Rafael, Tânia da Milena. Pessoal aí do Brasil Rural, bom dia.
0: Bom dia.
9: Adeilton também.
0: Tá bom, obrigado, meu querido. Uma ótima manhã pra você. Ô, mestre Almir, tá tudo bem, mestre?
10: Bom dia, Luciano Barroso.
0: Bom dia.
10: Bom dia pra todos os ouvintes da Rádio Nacional de Brasília, do programa Brasil Rural. Luciano, se possível, coloca essa música aí de Nenel, Ponta de Faca. Da vida não levo nada.
0: Nenel, vou passar
10: para
0: o Jair.
10: Quero oferecer essa música, Luciano, para o meu filho Marcelo, esposa Sueli e meu neto Ricardo Henrico, que moram aí em Brasília.
0: Tá bom, meu querido.
10: Se alguém quiser comprar melancia aqui em Roraima, tem melancia até o talo.
0: Tá bom.
10: Machista em pouco.
0: Grande Albinson. 5h43. R. Souza, bom dia, R. Souza. Obrigado aí pelo carinho.
11: Olha o Edgar.
0: É maluco.
11: Que meu nome no cachorro quente comeu.
0: É maluco.
11: Ai, ai, ai. Morreu. Neguinho Parafuso. Vai pra minha namorada Mariana. O Ené, Dona Marinha, José Alves, seu Piguaia. Delco Mereta, Pimba, Galão, Quebra-Gaio. Antônio Ribeiro, da Turca. Manelzinho, Manel Messias. Antonildo e Isaías. Zé Flamengo, ai, ai, ai.
0: Ai.
11: As duas Teodora, Divina Raquelzinha, o Alemão o Repolho, é nós a Carminha. A todos os ouvintes, bom trabalho, fique com Deus. Bora, bora, bora, bora, bora, bora. Come lá na rua.
0: Oi, o gol, o gol.
11: Aí o gol.
0: É isso. Oi, Cocina, bom dia, Cocina. Obrigado aí pelo seu carinho da sintonia. Uma ótima manhã pra você, doce Cocina. Oi, Márcia.
12: Bom dia, meu bom amigo dia. Luciano. Tô ligada no Brasil Rural. Seu programa é muito bom.
0: O nosso.
12: Um abraço para você, gostaria de ouvir uma música com o Milionário José Rico, de longe também se ama, eu ofereço para todos seus ouvintes, todos meus amigos, todos da EBC, todos da Rádio Nacional, eu, Márcia Ferreira, mando um alô para mim aqui em Braslândia, Luciano, bom dia,
0: Márcia.
13: Bom dia.
0: Serra Verde FM, Viçosa no Ceará, Rádio Liberal de Morada Nova, Raimundo Estrela, bom dia. Universitária FM de Teresina no Piauí, Três Rios FM, Uruçuí no Piauí. Alô Abidoral, tudo bem? Rádio Antares de Teresina. Oi Chiquinho, bom dia. Tá de manhã hoje, Chiquinho, tá em casa. Rádio Web Aventura Regional Belém, Piauí. Lourenço de Calçuene no Amapá. Web Brega Music, Belém, no Pará. Rádio Mix de Castanhal. Bom dia, Carlos Felipe. Rádio Novo Tempo, Uruçuí, no Piauí. Ei, pessoal da Rádio Novo Tempo, bom dia, uma ótima manhã para todos vocês,
1: bom dia,
0: tá?
1: Bom dia, Luciano Barroso.
0: Bom dia, Lambert.
1: Bom dia, o ouvinte da Rádio Nacional. Nós estamos aqui ligados e ouvindo no pé do rádio. Obrigado, ouvindo Luciano Barroso, Brasil Rural. Só no ouvido do rádio, tá lindo. Escutando aqui essas lorotas. Alôzão a todos que estão ouvindo aí a Rádio Nacional. Queria ouvir aí com a Seu Valença. Flor da Mexerica.
0: Como é que é?
1: Flor de Tangerina.
0: Ao Seu Valença?
1: Com a Seu Valença. Eu ofereci para todos que estão ouvindo a Rádio Nacional. Beleza? Lambida de Salim.
0: Beleza, são 6, são 5h46. Ô, o que vocês acham disso aqui, ó? A empresa Marechal, né, que parou para que um passageiro pegasse um celular, estava caído na rua, disse que vai demitir o motorista que conduziu o veículo. O caso aconteceu na noite de domingo, aqui em Brasília, no setor P da Ceilândia, aqui no Distrito Federal. Em menos de 30 segundos, um passageiro desceu do ônibus, pegou o celular caído no chão e voltou para o veículo. E aí seguiram viagem. A pergunta é, não é esquisito, foi rápido demais. Gente, por que isso? Mas por que a empresa vai demitir? Tá? Hein?
13: Eles viram que o celular caiu no bolso.
0: Ah, pera aí. Aqui, ó. Ao que tudo indica, o Tavinho está falando aqui que tem a informação que eles viram o celular caindo do bolso do passageiro. Aí o cara foi embora, o cidadão do ônibus parou pro outro catar o celular. Quer dizer, o cara desceu do carro. Ah, tá. Diante do ocorrido, pela má conduta, o motorista sofrerá a penalidade de demissão. Aí, tem imagens, rapaz, do veículo. Tem. Deixa eu dar uma olhadinha aqui. Oi, quase que eu caí da cadeira agora. Deixa eu dar uma olhadinha aqui nas imagens, vamos ver o que é. Fazer igual o da Atena, que tá aqui às 8 horas da manhã. Eu quero as imagens. Cadê as imagens? Cadê? Deixa eu ver onde tá aqui. Ah, não. Agora não quer.

0: Não, furto não é, porque no, ele, aspas, ele achou. Mas que coisa, que canalice que está esse país, hein? Depois fica falando, não, porque aqueles lá, aqueles lá estão refletindo o que estão fazendo aqui. Agora você vê o celular cair no bolso de alguém, aí você dá um tempinho, o ônibus para, você vai lá e cata ele. Ah, que isso, gente. Faço não, ué.
1: Oi, Luciano.
0: Oi, Dona
1: Marcelene. Bom dia. Bom dia, eu tô por cá. Hoje eu tô de cobertor de orelha aqui, ouvindo sua programação.
0: Bom que
1: dia
0: para
1: todos os amigos lá do grupo Amigo do Amanhecer. Muito obrigado pelo alô, sempre, pelo carinho de todos. Ah, eu quero mandar um alô também, um abraço para sua amiga.
0: Qual?
1: Ai, amiga, tô com saudade lá de Portugal.
0: É o Maradona, rapaz.
1: Um abraço para sua amiga lá de Portugal.
0: Ai, fofa.
1: Um abraço para todos os ouvintes que estão na escuta, tá bom? Tô
0: beleza.
1: Ligadinho.
0: Dona Marcilei, a senhora é maravilhosa. Dona Marcilei, vou contar um segredo. Mas não pode contar pra ele não, que eu morro de medo. Tá? Mas não é só ele que ama a senhora não, viu? Tem um monte de gente aqui que ama a senhora, tá bom? Bom dia, bom,
2: bom dia. Bom dia, Luciano Barroso.
0: Oi.
2: Bom dia pra todos ouvintes da Rádio Nacional de Brasília. É o Paraibinha do Fortaleza.
0: Fala, Paraibinha.
2: Aqui por São Domingo do Azeitão, no Maranhão. Rumo a São Luís. Quero mandar um alô para o Celu de do Meiquilo, seu Carlinho Meador, Tonho de Santa Cruz de Capibaribe, Acival de Itabaiana, Jornal de Itabaiana.
0: Isso.
2: E Vagalume Velho da Bahia. Afim, a todos que estão na escuta. Bom dia, bom dia.
0: Bom dia, bom dia, Paraibinha. Obrigado.
3: Bom dia, Luciano Barroso.
0: Ô, alemão. Um
3: alicate de pressão por causa do... Bom dia para minha amiga Carminha, rapaz, aí de Boa Vista, Roraima. Bom dia para Toninho também de Boa Vista. Bom dia para meu amigo Wesley. Bom dia, Nildon Show. Bom dia, Dona Maria Aparecida. Bom dia, Dona Francisca. Bom dia, meu amigo Zé Alves. Bom dia. Bom dia, Romualdo. Bom dia, Enio Fausto. Bom dia, grande Maradona. Bom dia. Bom dia para você, Coroa da Pressão. Bom dia. Bom dia também, rapaz, para Vagalume Velho, rapaz, Vagalumim. Bom dia para Ciro Correria, fala comigo, bandido. Bom dia também para Del Caminhoneiro, bom dia. Bom dia para Divina, Raquelzinha,
0: Inédizeu
3: Martins, Dona Negra na Estrutural. E é um minutinho, Luzinho de Jesus.
0: Ô, figurinha linda, me diga uma coisa. Gente, cadê a Divina? Alguém sabe por quê? Abandonou.
4: Bom dia, bom dia, maravilha, Luciano Barroso. Festival por causa do balão. É, esse negócio do celular, na minha opinião, né? Se ele viu cair no bolso do camarada, estava dando uma buzinada, abriu a porta, ô companheiro, caiu o celular pelo bolso.
0: Isso.
4: Ou você pega o celular lá na frente, parado, e fala, ô companheiro, caiu o celular no teu bolso.
0: Isso.
4: Agora, esperou, viu o celular cair, pegou e utilizou o cara, daí a minha opinião está errada.
0: Pois é, aí agora é o seguinte, de acordo com o jornal, aqui é o Metrópole, né? A matéria está no Metrópolis ou no G1? Deixa eu ver aqui, deixa eu procurar aqui que eu acho. Está no G1. De acordo com o G1 aqui, ele vai ser demitido. Vai ser demitido, porque viu cair, ainda foi lá, ainda pegou. Ah, não, dá um tempo aí, não dá. Aí fica difícil você compreender esse tipo de comportamento.
5: Bom dia, Luciano Barroso. Bom dia, ouvinte da Rádio Nacional de Brasília.
0: Bom dia.
5: Manoel de Helena, de Alto Parnaíba, no Maranhão. Luciano, gostaria que você tocasse a música Bebendo para Esquecer com a dupla Messias e Cauã.
0: Essa eu toco.
5: Oferecer para o Alisson, compositor, para a minha esposa, Maria da Conceição, para a Jacinto Topógrafo, lá no... Formosa do Rio Negro, na Bahia, para Ciro Caminhoneiro, para todos os amigos do Grupo do Amanhecer, para Elza Lima, Daiane, Wilson, na Fazenda Najá, para todos os ouvintes da Rádio Nacional do Brasil, do município de Alto Parnaíba, para todos os ouvintes, todo o Brasil, espalhado pelo Brasilzão inteiro, né? Tocasse essa música aí para nós, Luciano. Estamos ouvindo agora no momento aqui, tomando um cafezinho aqui na nossa residência, graças
0: demais,
5: a Deus.
0: Bom demais.
5: O Arthur, compositor, está aqui já fazendo as suas músicas, já, graças a Deus, nesse amanhecer bonito aqui em Alto Parnaíba. Um grande abraço, Luciano. Tudo de bom para você e todos
0: Valeu.
5: Os ouvintes.
0: Meu querido compositor, você é inspiração. O compositor, gente, quando você imagina, tem cada música, tem uma letra maravilhosa. Aí você encaixa o compositor... Né, com a letra, o arranjador, aquele que vai fazer o arranjo da música, que também é difícil pra caramba, não é fácil não. O maestro, aquela pessoa que tem aquela ideia, como é que a música vai ser cantada? Vai ser... Ou vai ser...

0: Aí tem que definir. E aí ainda vem a quem vai cantar. Essa, o Messias e Cauã amanhã, hein? Não esquece, não. Porque senão o Manel de Helena vai ficar triste comigo. Eu não quero ele triste comigo, não. Essa dupla, são os filhos dele. Boa demais, a dupla é muito boa. Tem que dar chance pra gente nova. Senão vai ficar sempre essa mesmice. E essa pessoal, tem muita gente boa por aí. Thalia e Thaléia, né? Todas as vezes, eu não sei onde é que elas estão agora, mas Thalia e Thaléia também cantam. Eles, nossa, elas cantam maravilhosamente bem.
1: Bom dia.
0: Oh, bom dia.
1: Bom dia.
0: Bom dia.
1: Bom dia, família nacional.
0: Bom dia. Ô, Gessinho. Gessinho aqui, ó, que é a mais bonita das noites. Quero, meu Deus, que eu quero essa mulher comigo. Ah, ele oferece para dona Carla, que é a esposa dele, para dona Dirce. Oi, dona Dirce, que é a mãe dele. Para o Enio Falso, Pedro Ribeiro, dona Jesuíta, dona Geralda, Joaquim do Engenho, Pocatelha, Clemilton, Hélio do Crixazinho, Luiz Lopes, Vagalume, Adeilton, Divino, deixa eu ver quem mais, Romualdo, Etevaldo, todos do grupo O Amigo do Amanhecer. Ei, pessoal de Santa Cruz da Venerada, alguém conhece a dona Cleuda? Oi, dona Cleuda, bom dia, dona Cleuda. Dona Cleuda, a senhora falou assim: eu quero ouvir uma do Trio Parada Dura. Vivendo aqui no mato, Zé Neto Cristiano e Trio Parada Dura.

agradecer, hein, dona Clilda, pra senhora. Zé Neto Cristiano e o trio Parada Dura. Obrigado, gente. Ei, bom dia, bom dia. Pessoal, Rádio FM de Alto Boa Vista, no Mato Grosso. Ô, Dagmar Faleiros, obrigado, meu querido. Agora é contigo. A Rádio Cultura de Santa

0: Cruz, a venerada. Ei, Maciel, Maciel Souza. Obrigado, Maciel. Bom dia contigo. Pessoal de Santa Cruz, até amanhã, hein? Às 5, tá bom? Rádio Iraquara, Bahia. Manuel Souza. Manuel, sua vez, meu querido. Bom dia. Bom dia, bom dia, Manuel. Bom dia, Iraquara. Até amanhã, Brasil. 6 horas.
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0: 6:01 Brasil, e até por causa desse lance do motorista, parou o ônibus pro cidadão catar o celular do outro, que tinha acabado de cair, ele viu. Caiu o cidadão do carro, foi descer, pá, o celular caiu, o camarada do ônibus parou. Aqui tá dizendo no G1 que ele vai ser demitido. Até por causa disso, eu encontrei aqui Cordel da Honestidade. Deixa eu ver de quem é. É de Milton Duarte. E diz o seguinte, o Cordel da Honestidade: não que eu queira ser direito, mas meu pai me ensinou que ser honesto é melhor. Não é feliz quem roubou, mesmo estando na pobreza, para o homem a maior riqueza é o bom nome que deixou. Se todo mundo entendesse que é melhor conquistar, demonstrar que tem talento, coragem de trabalhar, respeitando o que é alheio, saber que roubar é feio, prejudica e faz chorar. Imagine se cada ladrão resolvesse devolver o que pegou de alguém. O bem que iria fazer para as vítimas, a alegria de Deus perdão ganharia, só por se arrepender. Honestidade. É isso. Vai para você que é honesto, vai para você que realmente faz a vida valer a pena no proceder, na forma de viver. Vale a pena. Ô, meu querido Joaquim, Joaquim do Engenho 2, meu irmão Calunga. Ô, irmãozão! Vestido de seda, Teodoro Sampaio no Brasil Rural. 6:02, meu Brasil. Bom dia.

0: menino, rapaz, que beleza.
1: Bom dia, bom
0: que
1: dia,
0: foi?
1: Bom
0: que
1: dia,
0: que foi?
1: Bom dia, Luciano Barroso, bom dia, José Lins, bom dia, Antônio.
0: José Lins, aqui não.
1: Manda para Brasil Rural, para Antônio Carlos da Fazenda Campo Alegre, município do Paraná, do Tocantins. Pra Negão da Mineração Oeste, Paraibinha de Fortaleza, Tripinha do Remanso, Manequim de Oeiras, Zói de Bila da Transblanche, Mascarenha da Cunha Transporte, enfim, pra todos, Vagaluminho, tá ali pelo Luiz Eduardo, enfim, pra todos, Lapiseira, e pra todo do grupo Amigo do Amanhecer, pra Carminha, Divina, Divino, Luiz, Pedro Ribeiro, Etevaldo, Rubismar, Ribamar, enfim, pra todo Lulu, Arrocha e Lua Frocha. Chama na bota, chama na cuché. Depois pega subir, Lulu, que descendo a contramão. E a porta do povo, José Lins. Que cama quente não paga conta. E nós nasceu, foi bonito, não foi rico, não. Chama. Ei, Lulu, não esqueça de Edgar, comeu, morreu. Au, bom dia, tchau, obrigado.
0: Valeu, Magalu.
2: Bom dia, galera do bem. Aqui é eu, tudo bom com vocês?
0: Atenção. Atenção, Prefeitura de Cavalcante. Manda o SAMU lá buscar o Divino. Mas dá um remedinho pra ele. Divino não tá... Divino... Gente, são 6:06 da manhã. O homem já tá desse jeito, você imagina mais tarde. Pelo amor de
3: Deus. Luciano, essa brincadeira que eu mandei aí,
0: do Frank...
3: isso é uma vinheta que tinha na Rádio Clube do Pará, 68.
0: Tá, que é o que você falou.
3: Eu aprendi isso aí, nunca esqueci, entendeu? Mas é verdade, era tipo um comercial, que a vinheta sempre é curtinha, essa daí é meio comprida, né?
0: Tá bom. Bom dia, meu amigo Luciano. Sou Valdivino, Jabaquara. Tô na sintonia. Ô, Valdivino, obrigado, hein? Ó o outro aqui. Vamos ver se ele tomou o remédio
4: hoje. Bom dia,
0: hoje.
4: Luciano Barroso. Bom dia, amigos do Amanhecer. Bom dia, Brasil Rural. Família Nacional. Tony Lopes de Centro Sena, Bahia. Passando para desejar a todos um abençoado e produtivo dia. Bom dia, bom dia.
0: Bom dia.
4: Luciano Bananinha tá aqui.
0: Ah, lá vem o Bananinha.
2: Tio Lulu, pessoal. Bom dia. Tio Lulu, eu tava na barraca, na praia. Chamei o garçom e disse, moço, me traga um pastel. Ele disse, aqui não se vimos pastel. Eu disse, me traga um açaí. Ele disse, aqui não servimos açaí. Eu disse, me traga uma coxinha. Ele disse, aqui não servimos coxinha. Aí eu perguntei, e aqui serve o quê? Ele respondeu, aqui só serve frutos do mar. Aí eu disse, então me traga um cacho de banana d'água. Tchau, tchau, tchululu, bananinha.
0: Quando eu falo que esse povo tá doido. Oi, dona Marcilei, a senhora é maravilhosa, dona Marcilei. Nós amamos a senhora, dona Marcilei. Tá vendo? Ai, ai, Antônio Nunes, bom dia.
5: Bom dia, Brasil Rural. Bom dia, Luciano Barroso. Bom dia, Divina, Carminha, Zezé, Helen Couto, Jana Moura, Mercedes, Ozemar, Alemão, Edgar. Carminha é nós e todos que estiverem na sintonia do meu, do nosso Brasil Rural, Luciano Barroso. Antônio Nunes.
0: Valeu, Antônio. Bom dia para o seu sócio. Ah, o Lidean, rapaz. Tá mandando um abraço aqui pro Gessinho. Gessinho que é meu sócio. Gessinho, o terreno lá é perto de onde ele cria o peixe, que eu não vou, vou pescar da minha varanda. E aí é que tá. Quando eu falei que ele era meu sócio, aí todo mundo... Eu falei, não. Aí a dona disse que a mãe dele falou que o meu terreno é do lado dela. Aí, moleque, eu quero ver. Aí cria confusão comigo. Eu tô poderoso, rapaz. Eu tô podendo. Ô, Lourenço, passa de digitar aqui, ó. Toda hora que eu vou atender você, você manda outra coisa. Ficha técnica da música. Ah! Ele mandou outra música aqui. Deixa eu ver aqui. Ó. Tem que passar pro Jaime. Lugar de Recomeço, Ricardo Viola.

0: Bom dia, Luciano. Aqui quem está falando é o Lourenço Valverde, compositor. E na minha profissão diária, eu sou técnico em máquinas de lavar.
1: Certo.
0: Então,

0: caso aí sobre o motorista aí que parou para pegar o celular e tal, eu vejo isso também, como eu sou técnico e vou nas casas dos clientes, só atendo nas casas dos clientes, o que já sumiu de ferramenta minha, ferramenta profissional, cara, como alicate pressão, alicate universal, chave de Phillips, né, multímetro, chave de teste. Então isso é isso que sirva, né, para que os outros motoristas, ou toda a classe, né, que não deve pegar nada de ninguém, né, que acaba dando prejuízo aí nos demais, né. Ó, mas é muito triste isso aí.
1: Já levaram carro meu, que eu nunca achei. O último foi um Chevette, na época da faculdade. Essas coisas alicate, eu sempre tenho aquela bolsinha, levam tudo. Não pode dar bobeira. É dureza. O pior é que você, depois você fica assim, gente, cadê? Tinha um alicate aqui, tinha uma chave de fenda, tinha um negócio. Não dá. As pessoas levam, infelizmente, é de lascar. Ô, Tessi, tá tudo bem contigo, Tessi? Fala aí, meu irmão, não caluga.
2: Bom dia, Luciano Barrugos. Bom dia, programa Brasil Rural. Mandar um alô pra todos os amigos do grupo Amanhecer. Mandar um alô pro Gessinho, Cremil, Dona Diz, Etevaldo, Cremil, do Caldo de Cana. Essa galera toda, mandar um alô pro Apolinar na Fazenda Vazantão, Tidão na Fazenda Pé de Serra. Mandar um alô também pro Crado na Beira do Paraná, Adão da Cabeceira do Vão, Walter, o Neri, essa galera toda como perto do programa. Bom dia, uma semana abençoada para todos.
1: Maravilha, meu querido. Uma ótima manhã para você. Quem é que tá aqui, gente? Cadê? Ah, o Zé Flamengo. Ô Zé, bom dia. Pediu borboleta com Vitor e Léo, oferecendo para Ana de Jacareacanga, Deilton, Jesuíta, Lindoval, Dona Marcilei, Carminha, Valdivino, Maria Irandir, Zé Flamengo. Valeu, Zé, você é demais. Bom dia. Ô, Josenildo, obrigado, bom dia, viu, Josenildo? Ótima manhã. Fala aí, negão.
3: Parece que meu áudio não foi, não, viu?
1: Foi?
3: Eu liguei 4h59.
1: Não, você
3: não chegou aí, não.
1: Chegou aí, eu passei ele, inclusive você estava ouvindo um funk de manhã. Eu até comentei e falei, você está ouvindo é um funk. 4h59, já atendi o seu áudio. Ô, negão, que é isso? Vai mandar o áudio aqui. Ele chegou e chegando aqui eu sapeco.
4: Ô, Maurição, mas muito obrigado.
1: Ô, meu querido, Maurício, é de noite! É de noite! Armando Rosário. O Armando, o Maurício é de 8 à meia-noite, tá bom? E calma. Tá bom, meu querido? Uma ótima manhã pra você, tá? Aqui é Luciano Barroso, o nome do programa é Brasil Rural.
5: Bom dia. De novo, Luciano, bom dia
1: Marcelo, amor.
5: Marcelo Braslândia, roda uma boa pra mim aí com o Rick Renner. Você decide. Ofereço a todos os ouvintes, Luciano, todos da Nacional, todos meus amigos, Luciano.
1: Tá bom.
5: Rick Renner, você decide.
1: Tá bom, vamos ver se eu consigo decidir essa bagaça pra você, tá? Aqui. Ué, bom dia, Luciano. Me chamo Defante. Falo aqui de Boa Vista, Roraima. Tudo bem, irmão? Sua voz é muito parecida com a do Dicró. a minha voz é parecida com a do Dicró, é? Hein? Eu não sei. Ele fica com Deus. É o Subdefante. Ué, Sub, ele é militar? Ô, Defante, uma ótima manhã pra você, tá? Fala, o que que foi, vagalume?
6: Lulu, bom dia, Lulu. Tô escutando o rádio aqui, sorrindo sozinho, Lulu. Rapaz, sei não, viu? Eu acho que esse povo que tá acostumado a escutar o Brasil Rural, o pessoal do grupo Amigo do Amanhecer, tem que passar urgentemente pelo psicólogo, Lulu, que vai todo mundo tomar cardenal. Chama, bom dia.
1: Bom dia, são 6h14. Mas ele tem razão. Bom dia, meu amigo. Bom dia, Brasil Rural. Gessinho Topógrafo, Alemão, Romualdo, Dona Diz, José Alves, Cremilton, Carminha. Vimos todos do grupo. Obrigado, Enio Falso. Bom dia pra você. Ao Rádio Cidade. Fala aí, Duca Pedra. Bom dia. Jeberson.
7: Bom dia, Luciano Barroso.
1: Bom dia.
7: Quer mandar um alusão para o Luciano Barroso? Quer mandar um alusão para a Tonha Salvador na Beira do Sal, na Ponta da Serra? Mandar um alô para Tonho Carlos também, Tino e Ailson, correndo Santa Elisa. Seu Luzinho Mardoni ali na beira do Machado também, seu Luzinho Mardoni Rezi. Adeline na beira do Rio São Domingo, Albertini na beira do Bonito, Peixoto na beira do Bonito também, Mudertinho na beira do Rio Palmas, Didi Neidon no Mimur Musicalunga, Pederrique, Maia, Gilberto, Rodrigo da Beleza, meu compadre Tonuca, Derlei aqui em Arraias também. Dona Maria Marcelo Toninho na beira do Machado, Alipe da Paz também, Manel Messias. Aí você toca uma moda boa aí pra nós. Pode ser de Tião Carreiro e Pardim, o Mineiro e Italiano. Boa. Então falou, Luciano Barroso, uma ótima terça-feira abençoada para Deus a todos vocês da rádio, a todos os ouvintes que estão curtindo o programa.
1: Valeu, Jeberson. Ô, Germino, o dinheiro faz homens ricos, o conhecimento faz homens sábios e a humanidade faz grandes homens. Boa, boa, Germino. Filósofo hoje, caprichou. Não cheguei até aqui por minhas próprias forças. Eu cheguei até aqui porque a boa mão do Senhor está sobre mim. Germino, de novo, arrebentou, Germino, é isso. Ah, Carminha, um abraço, Carminha, Manuel, fala, Manuel.
8: Bom dia, Luciana, aqui é Manuel Baiano, mandando um bom dia a todos aí, que Papai do Céu deu uma boa terça-feira. Estou aqui fertilizada, fazendo um carregamento grande de ouro. Para São Luís, uma alusão para minha esposa Raquel, minha filha Ana Clara, minha filha Ana Rafaela e meu filho Guilherme, tá em casa assistindo, ouvindo esse programa seu maravilhoso aí.
1: Obrigado, querido.
8: Bom dia a todos aí.
1: Que bom
8: Papai
1: dia.
8: Do Céu dê saúde a nós todos.
1: Com certeza, Manel. Ô, Donato.
9: Bom dia a todos da Rádio Nacional, bom dia especial a todos os ouvintes aí do programa Brasil Rural.
1: Bom dia, Donato.
9: Do Luciano Barroso. Ui. Nosso amigo Luciano Barroso.
1: Aqui estou.
9: Animador de todas as manhãs. Que Deus abençoe o dia de cada um. E um bom dia especial a todos os amigos do grupo Amigos do Amanhecer.
1: Certo.
9: Um forte abraço aqui, Nonato Lobo, de Buriticupu, Maranhão.
1: Valeu, Nonato. Joga as cascas pra lá. Eu não entendo. Aquele, eu vou repetir aqui que eu gosto desse negócio. Se eu te der R$1 milhão pra você não acordar amanhã, você só vai ter o dinheiro hoje, amanhã você já era. Você quer ou não? Aí, não. Aí a pessoa fala o seguinte: bom, eu quero acordar amanhã, é lógico, vou querer R$1 milhão, vou morrer amanhã. E aí eu não entendo, acorda azedo, acorda chateado, acorda... Moço, se você largou R$1 milhão, R$100 milhões, você não vai, fazer o quê? Você vai largar pra lá, aí você acorda, né? Faço não, tem que vamos sorrir, ué.
10: Bom dia, Brasil Rural, bom dia, Luciano, toca minha música, por favor.
1: Mas qual delas? Eu não sei.
10: Parece pra todo do grupo do Amanhecer, pro Carminha.
1: Tá bom.
10: Pra você vir da rádio.
1: Tá bom.
10: É a Bruna Viola.
1: Foi Bruna Viola? Então tá. O Sebastião Dantas mandou aqui um áudio, tem 3 minutos, deve ser música. É música. Música eu vou passar pro Jaider, deixa eu ver essa outra aqui. É outra. Passa pro Jaider, tá? Aqui, ó. Música boa, né, Luciano? É. Passa aquela música do Lorenzo, tá? Mas não esquece, não, que ele mandou aqui a ficha técnica, tudo direitinho. Tá? Do Lourenço de Valverde. Deixa eu ver quem mais. Ó, o Vitor Castro. Luciano, avisa aos motoristas que hoje vamos interditar a pista do Bernardo Saião. Não, senhor! Não vai interditar, não. Eu passo por lá, ué. Vou ter que dar a volta? Não, pode parar com isso. É, mas vai interditar. Antes do Vitor. Aqui, agora, gente, é sério, tá? Avisando aos motoristas que hoje vamos interditar a pista do Bernardo Saião, próximo ao viaduto da EPTG, que vai para o Jockey. EPVL. Vamos interditar só o trecho que dá acesso ao viaduto, bem no finalzinho, já saindo ali do Bernardo Saião, tá? Vamos iniciar obras de drenagem, a rede de diâmetro robusto com escavações profundas. Para isso é necessário a interdição. Eu estava passando lá naquela ponte que eles estão fazendo ali do Guará para o Bernardo Saião, e eu estava vendo o trabalho lá. Depois que a ponte está pronta, vai lá, no caso aí, a governadora, né, a secretária, tira foto. Agora, dá uma olhadinha lá nos empregados que estão lá. Não sai na foto. Vai lá dar uma olhadinha na reta escavadeira. Dá uma olhadinha no engenheiro, que é o Vitor Castro. Será que ele sai na foto? Será que alguém vai perguntar para ele o trabalho que ele teve lá? Eu sei porque ele já me falou. Porque lá uma lama, um lodo do caramba, teve que botar pedra lá. Ele até falou um negócio aqui que tinha que agulhar. se não me engano, agulhar. Até o Zé Nilson falou que ele estava costurando a ponte.

0: Tinha uma agulha no seu termo técnico. Mas vai lá. Depois que aquela onça estiver pronta, e olha que está sendo bem feito, eu estou passando lá todo dia. Depois que estiver pronto, vai lá todo dia. Tira a foto aqui, beleza. E o engenheiro? E os empregados que estão lá? Outro dia eu passei lá. Rapaz, final de semana, um monte de gente trabalhando. Ah, pera aí. Ó, atenção, motoristas. Hoje vamos interditar a pista do Bernardo Saião, próximo ao viaduto da IPTG. Ô, Vitor, onde é que é isso aqui? Eu não estou entendendo onde é que é isso. Pista do Bernardo Saião, próximo à IPTG, a Estrada Parque Taguatinga. Que pista é essa, hein? Será que é aquela que passa ali por baixo, ali, até no Guará? Bernardo Saião? É, pela IPTG. É aquela que vai para o Jockey. Ah, tem aquela que passa ali naquele setor de mansões ali embaixo, né? Que foi criada abaixo do posto de gasolina. Aí você tem o viaduto grande, aí tem aquela pista que vai lá pro... É, pode ser isso mesmo. Vai iniciar lá uma obra de drenagem. A que vai para estrutural. O Vitor botou aqui, ó. Que vai para estrutural. Pessoal, vai ser interditado lá, hein? É, tem uma adutora grande de água lá, segundo o nosso querido Sunguinha. Falou que lá tem uma adutora. Adutora lá. É, ó. Gente, essa pista então, que vai ali, ó, a pista que vai para estrutural ali perto do Jockey, tá? Vai ser interditada ali. Então, muito cuidado hoje. Aí você vai dizer, ah, mas ninguém falou nada, estamos falando aqui. Bom dia, meu irmão, bom dia, família nacional, tudo de bom. Tá bom para pobre, mas não. Não leu os meus comentários? Eu fiz sobre o óleo e o palmeiro. Ué, mas eu leio. O que, é que eu estou fazendo aqui agora, Wellington? Pelo amor de Deus, me segura aqui, senão vou entrar nesse computador aqui e vou estrangular ele. Tá bom pra pobre, mas não. Não leu os meus comentários. Qual o comentário que você fez? Qual o comentário que você fez? Ele fez um comentário ontem do óleo de palmício. Eu até falei que nem sabia o que era isso. Aí ele falou que... eu li sim, você que não ouviu. Eu li sim, eu nem sei o que é palmício, até falei que eu não sabia o que era, e ele falou que o resto é levado pro gado.
1: Como é a história, homem?
0: Pois é, e eu falei. Ah, não, Wellington. Que isso, meu irmão? Você agora me ofendeu. Você agora me deixou triste.
1: Se hoje for pra fazer pergunta besta, não faça, não.
0: Não tô fazendo, não. Não tô fazendo pergunta besta, não. Só tô comentando. Entendeu? Agora... Ai. Nossa, o vagalume mandou um vídeo aqui. Ô, Wellington. Tô emburrado. Agora tô emburrado, tô triste. Tô emburrado. Enquanto você não pedir desculpa, não vou ficar mais rindo. Não vou sorrir mais. Porque eu li. Eu li seu comentário sim. Você que não ouviu, eu li. Aqui, Sebastião Dantas, o que, que foi, Sebastião? No, vagalume, primeiro vagalume aqui, mandou um vídeo. Nossa, o nascer do dia. Que lindo, gente. Natureza é maravilhosa, né? Fala a verdade.
2: Nosso amigo Ronaldo tá aí, tá fazendo um sucesso aí, rapaz. Ah, Ronaldo. E também é pra nós fazer também.
0: Ah, tá, Ronaldo Ataíde, tá bom, meu querido.
3: Bom dia, meu amigo Luciano Barroso, aí, tudo bem? Foi eu que mandei a mensagem e paguei porque meu telefone tava doido. Ah. Eu tô aqui em Brasília. É, quero que você mande um alô para minhas princesas lá. E a Cida, a Kessia, a Alice e o João Eduardo tá lá na região de Bonito e Minas, no Rio, claro. E eu tô aqui em Brasília, eu cheguei aqui ontem. Ah, muito tá bem. Tudo bem, graças a Deus, tá tudo bem com elas.
0: Ô, Wellington, tô olhando aqui, você não digitou nada até agora. Eu tô só de olho aqui, Wellington. Você me ofendeu. Minha querida... Rapaz, mas que é isso? Ellen, bom dia, Ellen. Bom dia, Dona Geralda, princesinha maravilhosa, Robertinha, Cananda. Bom dia, bom dia, bom dia. Ó, o Vitor aqui, obrigado, Luciano. Nada, Vitor. Pessoal da estrutural, ó, vai ter lá a interdição ali, perto do viaduto da IPTG, tá? É aquela próxima ali, a pista do Bernardo Saião. Vamos lá. Minha querida Mari Fassi.
4: Bom dia, meu amigo. Bom dia, ouvintes. Bom calma, dia. Calma aí, meu amigo. Calma aí, ouvintes. Calma. Não tome remedinho, não. Que é ele que tá fazendo mal. Ei, povo, bom dia para todos vocês, ouvintes. Gostaria que você ponhasse na lista aí para tocar com Milionário e José Rico, Viva a Vida. Eu já agradeço, meu muito obrigado. E aqui que tá falando Mari Facinha de Atagorda, Santa Catarina.
0: Olha aqui, pega na gravação para mim, faz esse favor, de ontem. Porque ele diz aqui, ó, meu irmão, você tá doido, bebeu cibazol destrancado, leu

Não, eu li. Ele ainda insiste ainda. Eu tomei o quê, rapaz? Cibalol. Que é isso, hein? Pra que serve isso? Bom dia, Luciano Barroso. Tô na escuta, em Sorriso, Mato Grosso. Quem é que tá lá? O Japa 13. Ô, Japa. Valeu, Japa, meu querido. Valeu. Ô, eu li, sim. Ó, bom dia, bom dia. Agora eu magoei mesmo. Ó, o Vitor tá mandando uma foto aqui. Ele mandou a foto do viaduto para poder dizer aí, ó. É porque a topeira aqui não tá sabendo onde é. Ele mandou uma foto agora do viaduto. Ô, gente, é lá no viaduto da IPTG mesmo. Aquele que você tá vindo de Taguatinga, aí tá, tem acesso ao posto de gasolina. Aqui, ó. Ele até marcou aqui onde vai ser. Então, vai ser aquela pista que vai pro rumo da estrutural. Só que a estrutural tá de um lado, aí vem o Saião, Bernardo Saião do outro. Beleza, Vitor. Bom dia, meu Brasil lindo. Bom dia. Eu vou mandar agora carinhosamente um bom dia para todos os amigos que estão fora do país. Em Portugal, bom dia, Portugal. Na Colômbia, em Letícia, Buenos Dias. Na Guiana Francesa e Bélgica, Bonjour. Nos Estados Unidos, no Canadá, na Inglaterra, Guiana Inglesa, Good Morning. Na Alemanha, Moin. No Japão, Konbanwa, porque lá já é a noite. Lá no Japão, eu agradeço a todos os amigos e amigas. Brasília, 6h26. Toronto, 5h26. Em Lisboa, 10h26. Londres, 10h26. Berlim, 11h26. Bruxelas, 11h26. Em Tóquio, 18h26. Em Bogotá, na Colômbia, 4h26. Bom dia, ô meu querido Raimundão Pinto do Brejo. Raimundo, você pediu. E já que você pediu, nós vamos atender. É assim, ó. Aê, menino. Ah, maravilha. Bom dia, meu nobre. Passando para desejar uma terça-feira abençoada a todos do Brasil Rural. Francisco Eudes. Você que é um nobre, Francisco. Bom dia.

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2: Você já ouviu falar? Nova soja convencional combina produtividade e controle de plantas daninhas. Mas que nova soja é essa? Goiás planta soja. Nossa, você sabe que no estado de Goiás, né? Minas Gerais também um pouquinho, Mato Grosso, tem muita gente. Aliás, a soja, como tem soja nesse país? O pesquisador Roberto Zito, ele é da Embrapa Soja, no Núcleo Avançado, aqui em Goiânia, no estado de Goiás. Senhor pesquisador Roberto Zito, seja bem-vindo, bom dia.
3: Bom dia, é um prazer estar aqui.
2: O prazer é nosso, e agora vamos aprender um pouco mais. Nova soja, que soja é essa? Porque falam de soja transgênica, fala de outra soja, mas que nova soja, tem uma outra soja no mercado?
3: Não, essa soja, essa nova cultivar em particular, ela é convencional, ela é uma soja não transgênica, portanto.
2: Ah, sim.
3: Ela está sendo direcionada para um nicho de mercado que exige que seja soja convencional.
2: E ela já está à venda? Já está à disposição?
3: Sim, nessa próxima safra que se aproxima, nós já teremos sementes para áreas comerciais.
2: Agora, de que maneira essa nova soja vai combinar produtividade e controle de plantas daninhas? De que maneira isso acontece?
3: Essa soja é fruto de um trabalho de melhoramento, né?
2: Uhum.
3: Em que se combinam cruzamentos buscando essas características que são demandadas, que são exigidas, que são necessárias no sistema de produção e no mercado. Então, foram dois parentais convencionais que tinham essas características e a gente conseguiu, por meio de seleção convencional,
2: uhum,
3: combinar essas características em uma linhagem que, depois de testado e confirmada a produtividade e tudo mais, está chegando ao mercado, né?
2: Perfeito. Aqui nós temos a informação de plantadores, eu até citei na abertura, Goiás, Mato Grosso, Minas Gerais. Quem mais planta soja hoje, doutor Roberto?
3: Olha, hoje nós temos soja praticamente no Brasil inteiro.
2: Uhum.
3: Eu diria que nós temos tecnologia para fazer plantio praticamente em todas as regiões. Mas é evidente que em algumas a cadeia da soja está mais bem organizada, então é onde ocorrem as maiores produções, né?
2: Certo.
3: Como o Mato Grosso, por exemplo.
2: Perfeito. Agora o senhor falou que ela já está à disposição. Aqui na nossa área, no estado de Goiás, quem quiser adquirir essa nova soja convencional, como deve proceder? Onde ele procura?
3: Nós temos para multiplicação parceiros comerciais, né? São,
2: uhum,
3: são parceiros que estão multiplicando essas sementes. Aqui dentro do estado nós temos um parceiro, em Minas Gerais nós temos outro parceiro. Ambos estão multiplicando essa cultivar.
2: Certo. Aqui tem uma frase que eu gostaria que o senhor me dissesse o que pensa dela. Com essa nova solução tecnológica, entregamos ao produtor não apenas uma semente, mas produtividade associada a uma ferramenta de manejo capaz de trazer mais tranquilidade e rentabilidade no final da safra. O senhor sabe de quem é essa frase, né? Essa frase é sua. Então, explica para nós o que, que o senhor quis dizer com isso. Vai entregar realmente? Aumenta realmente a produtividade?
3: Essa mensagem decorre do fato de que, para que essa nova soja se tornasse cultivar, ela teve que passar por vários testes. E um dos testes é o de produtividade, eu diria o principal. Então, se ela não tiver uma produtividade condizente com o que o mercado aceita hoje, se ela não tivesse essa produtividade, ela não seria lançada, né? Ela seria descartada ao longo do processo.
2: Certo.
3: E ela conseguiu produzir mais do que os padrões que nós estávamos usando, que inclusive eram padrões transgênicos.
2: Uhum.
3: Então ela tem mérito por si só para ser lançada como cultivar pela produtividade. Mas além disso, ela agrega uma característica importante que nós chamamos de STS. O mundo rural, ele já conhece esse termo, né?
2: Uhum.
3: É uma soja tolerante a um grupo de herbicidas que nós chamamos de sulfonilureias. Esse grupo de herbicidas, ele é muito difundido no meio rural, é utilizado largamente há muito tempo. Só que essa soja, ela consegue suportar esses herbicidas com muito mais tranquilidade.
2: Uhum. Perfeito.
3: Desculpa, como seria essa tolerância? São herbicidas de uma era que não existia ainda transgênicos, e os herbicidas dessa época e que ainda estão no mercado até hoje, elas trazem uma certa fitotoxicidade para a cultura da soja e que depois a planta recupera totalmente.
2: Perfeito.
3: Mas essa cultivar em especial, ela tolera muito mais do que qualquer outra.
2: Uhum.
3: E é por isso que ela consegue suportar doses eu diria mais elevadas do que o mercado aceita, mas eu não quero ser mal compreendido. O mais elevado é a dose de bula.
2: Uhum.
3: É a dose recomendada e está registrada lá no produto. Porque
2: perfeito.
3: A maioria usa subdose.
2: O estado de Mato Grosso continua sendo o maior produtor de soja convencional. 260 mil hectares do grão convencional, seguido por Goiás, Minas Gerais e Paraná. A produção de soja convencional brasileira é exportada para aproximadamente 20 países. A demanda europeia é a mais expressiva para o uso em alimento animal. O grande atrativo da soja convencional é o prêmio, ou seja, valor pago a mais por saca em relação à soja transgênica. É isso. E eu quero agradecer demais ao senhor, pesquisador Roberto Zito, da Embrapa Soja, que agora está no Núcleo Avançado em Goiânia, estado de Goiás. Obrigado ao senhor, uma ótima manhã, pesquisador.
3: Ok, muito grato e um bom dia.
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2: 6h40.

O Carmen tá na Vila Rica, em Mato Grosso. Obrigado, Carmen. Bom dia, obrigado. Edival e Dilma, bom dia, Edival. Bom dia, Dilma. Uma ótima manhã para todos vocês. Ô, Brasil Rural. Aline, João Mineiro e Mato.

0: São 6 horas e 42 minutos. Bom dia.
1: Por que que esse povo não começa a interditar isso no sábado? Melhor, rapaz. Tem menos engarrafamento.
0: Mas, o Divino, essa interdição lá que o Vitor falou, ela é importante resolver, porque é questão de captação de águas pluviais. E, eu, como eu disse, no viaduto que ele está tomando conta, ele no final de semana estava trabalhando. Firme lá. Ó, o Sebastião Dantas mandou aqui uma foto bonita, hein? Beleza? No igarapé aqui. Bom dia, bom dia, bom dia. Lorival Brito. Ô, Fraga, cadê o Brito, hein?
2: Muito bom dia, Luciano Barroso.
0: Bom dia, Lorival.
2: E os ouvintes do programa, tá na sintonia aqui em Roraima, que é o Lorival Braga aqui do sul do estado de Roraima. Eu quero desejar um bom dia para o Alemão, tá? Para o Alemão, bom dia. Bom dia para o Hércio, bom dia para todos que têm agricultura daquele sul do estado. Hoje quem está aniversariando de hoje aqui do estado é um amigo meu, esse senhor Amarildo. Mora numa comunidade indígena, chama-se Napoleão. Napoleão fica no sul de Normandia. Seu Amarildo é esposo da dona Márcia. Ele mora no sítio Outro Irmão. Parabéns, seu Amarildo. Hoje tem caxeri na cuia lá. Caxeri na cuia é a bebida tradicional dos povos originários daqui da região, derivado da mandioca. Hoje tem boi na brasa, porque ele tinha nada lá. Ele, sua família, seus 8 filhos. Parabéns, seu Amarildo, na comunidade do Napoleão, de Normandia, Raposa Serra do Sol.
0: Valeu, Lorival. Valeu,
2: obrigado. Bom dia.
0: Ô, presidente Luiz Brito, cadê você, meu presidente? Ó, o Wellington mandou aqui um áudio, ó, aqui.
3: O azeite de dendê é uma coisa. O óleo de palmiste é outra coisa. Você não leu os meus comentários.
0: Eu li.
3: Um grande abraço.
0: Pra você também, mas eu li.
3: Wellington Brasil.
0: Isso, eu li.
3: Patos de Minas.
0: Eu li. Eu sei que eu li. Ainda falei que nem conhecia esse negócio. O azeite dendê é uma coisa, mas esse palmiço é outra. Também sei. Eu sei. Meu amigo Luciano Barroso, bom dia, Brasil Rural. Bom dia, bom trabalho para todos os amigos da Rádio Nacional. Um alô para todos os ouvintes do Brasil Rural. Fala, Gabriel Neto. Obrigado aí pela sua participação. 61-99674-1536. Gente, tem aqui em Brasília, aconteceu aqui em Brasília, tem um vídeo de uma mulher dando um tapa no atendente da drive-thru. Ela recebeu um sanduíche com cebola. Ela pediu um sanduíche sem cebola. Tá? É uma loirona dessas grandonas. Passou agora na TV, não passou? Pois é, eu tô aqui dando uma olhada aqui no G1. Aí, ela desceu e foi até tem um cidadão no carro que não fez nada, ficou só na dele lá. Ela desceu, aqui ó. É, em depoimento, a agressora disse ser alérgica ao ingrediente cebola. Uai, eu tenho alergia a coentro. E eu já fui em vários lugares, pergunto, tem coentro? Às vezes as pessoas dizem, não, é cheiro verde. Ô, gente, é coentro, o que que é? Não, é cheiro verde. O que que é? Coentro. Porque eu tenho alergia. Outro dia eu fui num determinado lugar, tinha coentro. Eu falei, olha, eu não consigo. Botaram o coentro no feijão. Aqui pra nós é de lascar, mas tudo bem. Aí eu falei, não, isso é coentro. Aí tirei o feijão, falei, tem feijão? Falei, não, então vamos substituir por outra coisa. Tudo bem, ó, eu tenho alergia a coentro. Não é que eu não gosto, eu fico empolado. Aí ela disse que tem alergia a cebola. Tá? E a mulher exigiu pedido de desculpas. E aí o caso foi registrado como lesão corporal. A atendente de 34 anos foi agredida com um tapa no rosto por uma cliente no drive-thru do... Não vou falar o nome da empresa, porque a empresa não tem nada a ver com isso. Mas é aqui na Asa Norte, aqui em Brasília. Isso foi na madrugada da sexta-feira. A imagem do circuito de segurança da lanchonete mostra o momento da agressão. A autora foi identificada como Willa Borges. Aí o sobrenome aqui é difícil. Tem 35 anos a loirona lá. Nossa, tô vendo as imagens aqui. Que é isso? E o homem do lado não fez nada para poder evitar a agressão. Que coisa maluca, gente. No drive-thru agrediu a atendente. Ah, não. Ó. O Elton mandou aqui um caranguejo. Em direção à panela quente, ele cai no óleo, aí botou, é o fim. Não, realmente é. É o fim. Ó, falei do Luiz Brito lá da Taquara, meu presente. Já recebeu dinheiro, presente? E aí?
4: Bom dia, meu amigo. Bom Como dia. É que tá? Beleza?
0: Beleza.
4: Manda um abraço pra nós aqui em casa, dona Júlia, os meninos.
3: Lá na Taquara, mãe, Tom, Judinha, Giliado, seu Deltim, o gaúcho, tia Nazaré, roda a moto.

0: Não? Um
1: Agora,
0: abraço.
1: Um abraço, grande presidente. Nem falou se recebeu aí o dinheiro. Ó, o que que foi aqui, Vagalume? Olha o que que o Vagalume mandou aqui agora.
2: Ei, Lulu, esse vídeo aí foi um fã seu que te mandou. Falou, manda lá pra Lulu, pra ele ver a gente tucaiando ele aqui, câmbio.
1: Ah, é?
3: Que vídeo. Bom dia. Aí, ó. Nada melhor do que tomando um cafezinho na Coceral, na Fazenda Zabonato, e escutando o Luciano Barroso. Ó, escute.
1: Oi. Aí você acorda. Olha o caminhãozão, rapaz, ele com a matula toda lá na cozinha lá do caminhão. O Tony Lopes está dizendo o seguinte, eu tenho alergia a pouco dinheiro. Esse está num sofrimento que não tem tamanho. Agora, chama atenção aqui esse fato dessa agressora, essa cidadã, agredir atendente porque o sanduíche foi com cebola. Ora, primeiro que nem é ela que faz. Às vezes a atendente está ali, só o outro falar na chapa e tal. Houve um erro, um descuido, né? Agora precisa disso. Fala aqui para nós. E o que chamou atenção também é que o cidadão, não sei se é marido, namorado, sei lá, estava lá no carro, né? Não fez nada. Agora, se alguém embolacha ela, ele ia querer tirar onda. É isso que às vezes eu não entendo. Agora ela vai responder por lesão corporal. E a empresa, que é uma empresa grande, a norte-americana ela, tá? Ela deve ficar em cima mesmo, bater em cima mesmo, porque atendente não pode ser agredido desse jeito não, gente. Muitas vezes, outra coisa, motoboy chega com a encomenda, não pode subir no prédio. Muita gente fala, ó, não vai subir no prédio, você tem que descer. Não, a figurinha não quer descer do apartamento para ir lá embaixo pegar na portaria. É uma confusão do caramba, pra quê? Então pega seu carro, Ingua, e vai lá buscar o que você quer, ué. Você não pode nem descer do apartamento para poder pegar na portaria? Não dá, eu moro num condomínio. Eu já fui, a pessoa já chegou, seu Luciano, ó, Tô aqui na portaria do condomínio. Eu falei, você pode descer? Ele falou, não, se abrir o portão eu desço, não há problema nenhum, não, porque é um condomínio, não é prédio, não é condomínio, casas residenciais. Desce, sempre teve esse problema. Agora, uma vez um virou e falou assim, não, eu não posso descer. Eu falei, eu vou ir buscar, só tranquilo. Gente, fui lá e busquei, caiu a mão, caiu os pedaços? Não. Olha, o cabra não faz nada porque o homem da casa é ela. Olha o Vitor Castro. E é verdade, Vitor. Esse caboclo, eu vou te falar. O cabra não faz nada porque o homem da... E ela embolachou a menina lá, a atendente do McDonald's. Quase que eu falei o nome. Atendente lá da lanchonete famosa, que é no mundo inteiro, já sabe qual é, né? Aquela que tem aquele Big. É ela mesmo. Não vou falar o nome dela, não. Mas eu vou te falar um negócio. Aí ela tava lá. Inclusive tem aquele lanche, tem um lanche feliz que é para crianças e tal. Começa com um M. Tem aquele palhaço lá. Aí o cara não falou nada. Eu queria saber se alguém desse uma bolacha de volta nessa loirona que estapeou a menina. Eu não, gente, violência, não sabe? Gentileza gera gentileza. Nada de violência, mas que mulher surtada. Ô, oh, peraí, vamos brincar, gente, já passou da hora. Ei, tá valendo, vamos brincar pra esquecer esses negócios. Teodoro Sampaio, gostosona. Ué, tá falando da loiraça lá que bateu na outra, não? Bom, não sei, também não posso saber se é. Vamos lá, gostosona é a primeira. Ai, menino. Gente, esse mundo tá meio desenfreado, não tá, não? O povo não respeita mais nada, credo. Agora você vai bater na atendente que tinha cebola. Eu vou lá e vou pedir um sanduíche sem coentro. Se vier coentro, eu quebro tudo. Não é possível um negócio desse. Ei!
4: Gostosona sai na rua sem a rapaziada.
1: E aí?
4: Seu rebolado é igual.
1: Essa é a primeira. Vai, Vitor, pede a segunda aí. Vamos ganhar do Antônio Nunes hoje. Bora, Vitor. Antônio Nunes. Olha, Antônio Vitor pediu uma música, Vamos Quebrar Tudo. Que música é essa? Vamos Quebrar Tudo, tem? Vamos Quebrar Tudo. Eu já ouvi essa música. Pera aí. Gostosona. Teodoro Sampaio. Bom, achou aí? Vamos Quebrar Tudo? Pera aí. Música, Vamos Quebrar. Eu já vi essa música. Quebrar tudo. Deixa eu ver se eu acho por aqui.

Gilberto e Gilmar, quebrando tudo. Gilberto e Gilmar, quebrando tudo. Vamos quebrar tudo. É isso mesmo, Gilberto e Gilmar. Achou? Procura aí. Pera aí. Gilberto e... Eu quero botar essa, Gilmar. Oh, mas capaz, mas que coisa. Eu, hein? Gilmar. Quebrando tudo, né? Quebrando, é, quebrando. Aqui, Tavinho, achei. Achei, Tavinho. Achei, Tavinho. Pera aí. Fecha aí primeiro. Pera aí, porque tem, acho que tem uma propaganda antes. Tem. Não. Aí. Quebrando tudo. Essa é a segunda.

E aí, gente? Vamos lá. Ó, tá valendo. Antônio Nunes, gostosona. Primeiro voto para gostosona na área. Pedro Ribeiro é gostosona. Valeu, Pedro. Vê o tempo aí, vê o tempo aí. Entrega pra ele lá. Ó, quando terminar, você me fala. Vê o tempo aí. Ó, deixa eu ver aqui. Quem é? José Mário. Bom dia, Luciano. Quebrar tudo. Primeiro voto para quebrar tudo, Zé Mário. Valeu, obrigado, meu querido. É Riomar, é Gilberto e Gilmar. Vamos quebrar tudo. O Bernardo é gostosona. Lá vamos nós. O Tony Lopes é com cebola. Segundo... vamos quebrar tudo, mas com cebola. Então tá bom, tá valendo. O Edson, meu Jesus. Vamos quebrar tudo. Segundo o Elton Brasil. O Saulo, fala aí, Saulo. Não, não. Ô, Saulo. Não ouvi o Saulo. Deixa eu ver aqui. Ah, tá. Rapaz, é mesmo. Agora eu me lasquei todo. Teodoro Sampaio para o Cleiton. Gostosona. Lá vamos lá, gostosona. O Joaquim é Gilberto e Gilmar. Vamos quebrar tudo. A Márcia, gente, deixa eu ver aqui. A Márcia botou em quem? Vamos quebrar tudo. Lá vamos, Vitor Cássia, vamos quebrar tudo. Tá na frente, vamos quebrar tudo. Antônio Nunes, gostosona. Tá valendo, Antônio Nunes. Gostosona, vai empatar essa bagaça. Gostosona, bom dia, Romildo. Vamos quebrar tudo, Romildo. Tá na frente, vamos quebrar tudo. Tá na frente, Adilton, vamos quebrar tudo. Na frente, vamos quebrar tudo. Jandiro, é gostosona com Teodoro e Sampaio. Luiz Gustavo, é Teodoro e Sampaio. Oh, meu Deus do céu, aqui o áudio eu não consigo ouvir. A dona Disse, é vamos quebrar tudo. Vamos lá, dona Disse, vamos ouvir. Aqui, quem é que pediu gostosona aqui, rapaz? O Cícero Marcel é gostosona. Dona Disse, é vamos quebrar tudo. Já anotei. Vamos quebrar tudo pra Maria Aparecida. Ô, oh, peraí, já ganhou. Adivinha o que que deu hoje, ó. Adivinha. Ah, volta aqui, computador, me ajuda. Ei, a vencedora foi essa aqui, ó. Tá na hora mesmo, vai. Ai, bagaceira, menino. Vamos ver se vai dar pra rodar tudo isso aqui. Ave Maria.

Ó, gente. Ei, obrigado. É, Mari Facinho, obrigado. Gabriel Neto, obrigado. Débora Rayane, obrigado. Wesley, obrigado. Eduardo, Enio Falso, Carminha, todo mundo. Agora nós vamos formar a rede e daqui a pouquinho a gente volta com o seu pedido, tá bom? Rede, Claudinho, bora!

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7: Estamos juntos, meu Brasil. E a partir de agora é o seguinte, você vai falar o seu nome, de onde você está falando e a música que você quer ouvir. Nós até agora falamos o tempo todo da empresa que ia demitir, não voltou atrás. Segundo o G1 aqui, ó, a empresa volta atrás sob demissão do motorista que parou o ônibus para pegar celular caído na rua aqui no Distrito Federal. Não estava caído na rua abandonado, não. Tinha acabado de cair do bolso de quem desceu do carro. E ele parou do lado do carro e pegou o celular. Mas a empresa já resolveu aqui, ó. Marechal havia anunciado a demissão, mas recuou e disse que adotou medidas administrativas. Ah, tá, lógico, ó. Vou te falar um negócio. 7-2, a primeira de hoje é essa aqui, ó. Eu perguntei pro Jair e ele falou: é página virada. Chitãozinho, Chororó, Jorge e Matheus.

0: Bom dia, meu
1: Meu nome
0: Brasil.
1: é Alemão, moro aqui na Grande Bahia. Eu quero ouvir, Luciano. Eu topo tudo que vier com Zezé Di Camargo e Luciano. Tamo
0: É isso,
1: junto.
0: 7-9.

0: São 7h11. Bom dia.
1: Bom dia, bom dia. Estamos por cá, Wesley Araújo, de Boa Vista, Roraima, Brasil. E a música de hoje, Luciano Barroso. Primeiramente, um abraço, né? De Aze aí. Deus venha abençoar, iluminar, proteger, livrar de toda maldade, toda cilada. Ou da rapaziada que tá na sintonia aí. E a música de hoje é Saudade Proibida com Simone Mendes. Simone Mendes. Grande abraço, tudo de bom.

0: meio Brasil, são 7 horas e 15 minutos. Bom dia, Luciano, Raimundo, do setor ODF. Hoje é meu aniversário. Ah, parabéns, meu querido. Parabéns pra você. Aí, 5 do 5, 55. Caramba, hoje é dia de muita fé, muita esperança, viu? Meu querido Raimundão, um abraço. Oi, Kleber, bom dia. Bom dia, Luciano. Toda a equipe, Kleber Petrópolis, no Rio de Janeiro, a cidade imperial. Obrigado, tá me ouvindo pelo aplicativo. Um bom dia a todos os ouvintes. Bom dia aos amigos do trecho. Gratidão por Deus, mais um dia. Mais uma oportunidade. Valeu, grande Kleber. Obrigado, valeu.
1: Meu amigo Luciano, aqui é o Luiz Gustavo de Londrina, Paraná, sempre acompanhando o programa Brasil Rural, que é muito bom.
0: Obrigado.
1: Hoje eu gostaria de ouvir Mato Grosso e Matias, La Malaguinha.
0: Certo.
1: Vai para todos os ouvintes.
0: Beleza.
1: Um abraço, bom dia.
0: E eu te agradeço pelo carinho. E aqui nós temos um popurri. Tem La Malaguinha, La Barca, Mercedita. Mato Grosso e Matias. Tem até o imperador, o embaixador participando. Segura.

0: E aí? Deixa, né?
1: Vamos embora, gente. As mixagens foi do Claudinho, agora vem La Barca. Você ouviu Malaguinha, agora vem La Barca e vamos seguindo. Amanhã estaremos de volta. Obrigado, meu Brasil. Bom dia.

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1: Terra Yanomami, maior território indígena do país. Um território na fronteira com a Venezuela que sofre com invasões e com a demora de socorro do Estado brasileiro.
2: Ameaças de garimpeiros, contaminação de rios, escassez de peixes. O desrespeito contra os indígenas vai muito além das terras do Yanomami. Lideranças caiapó também denunciam invasões de criminosos.
3: 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En el boletín de hoy conocerán una de las voces más potentes de la música brasileña contemporánea, la rapera, cantante y activista indígena Catu Mirim.

0: Catumirim é a principal exponente do movimento futurismo indígena em Brasil. Essas canções rompem com a ideia de que os indígenas pertencem solo ao passado e afirma que a identidade indígena pode ocupar o asfalto, a tecnologia e os grandes escenários. Sua estética mescla o cyberpunk com a ancestralidade e projeta um futuro que ela chama solarpunk, onde haverá uma relação equilibrada entre a humanidade e o meio ambiente. O reconhecimento de sua luta e talento la ha levado a cenários históricos, sendo a primeira artista indígena em apresentar-se no cartel de Rock in Rio em 2024. O espetáculo foi um hito em la representação de los pueblos originários.
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2: Olá, bom dia. Agora são 7:30 da manhã. Um ótimo dia para você sintonizado na Rádio Nacional em Brasília, São Paulo, Rio de Janeiro, Amazônia, Alto Solimões, São Luís e Recife. E para você que nos acompanha em todo o Brasil, junto às emissoras parceiras da nossa rede nacional de comunicação pública e também pelo Instagram. Segue a gente por lá, não esquece, hein? É o @ Rádio Nacional Notícias. Eu sou o Dilson Santa Fé, aqui comigo ela, Priscila Mazenotti. Vamos lá, Pri, bom dia.
3: Oi, Dilson, bom dia para você, bom dia também para quem acompanha o Repórter Nacional desta terça-feira, 5 de maio de 2026. E vamos aos destaques. O governo libera mais de 300 milhões para conter estragos da chuva em todo o país. Com desconto médio de 65% e voltado para quem ganha até R$8 mil, novo desenrola começa a valer hoje. E mais.
4: Termina nesta quarta-feira o prazo para transferência do título eleitoral. Medida permite que o eleitor altere o domicílio de votação, ou seja, o lugar onde ele vota.
5: Quem ainda não enviou a declaração do Imposto de Renda 2026 tem até o próximo domingo para mandar o documento e aumentar as chances de entrar no primeiro lote da restituição.
6: Vacinação contra a gripe deve ser intensificada antes do inverno, alerta governo federal.
7: Irã adverte Estados Unidos sobre risco de impasse militar sobre o Estreito de Hormuz e diz que confronto ainda nem começou.
3: Tudo isso e muito mais aqui no Repórter Nacional, que é produzido pela equipe de rádio jornalismo da EBC.
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2: A gente começa essa edição com informações de que o governo federal liberou 305 milhões de reais para ações de emergência para os estados que estão sofrendo com as fortes chuvas. Aqui comigo, Renato Ribeiro, tem mais detalhes dessa informação. Renato, bom dia.
8: Muito bom dia, Dilson. Esse dinheiro será usado aí para ações de proteção e defesa civil em áreas atingidas por desastres naturais e os recursos vão beneficiar 1 milhão e 600 mil pessoas em diversas regiões do país. A medida provisória com crédito extraordinário foi publicada ontem pelo governo e, ao assinar a MP, o presidente Lula e a ministra da Casa Civil, Miriam Belchior, destacaram que os recursos vão ajudar especialmente famílias atingidas pelas chuvas em Pernambuco, na Paraíba e no Rio Grande do Sul.
9: Ninguém será esquecido e ninguém ficará sem a ajuda do governo federal.
10: O presidente vai assinar agora uma medida provisória garantindo mais 305 milhões de reais para atender as pessoas atingidas por grandes chuvas no Nordeste e no Rio Grande do Sul. Com esses recursos será possível atender as famílias que foram desalojadas e poder fazer a recuperação de eventuais infraestruturas que foram destruídas.
8: Reforçando, né, Gilson, o dinheiro que será usado em medidas emergenciais de socorro às vítimas, assistência humanitária e restabelecimento de serviços essenciais. Segundo o governo, os desastres recentes atingiram cerca de 5 milhões de pessoas em mais de 1.200 municípios. Desse total, 200 mil pessoas estão em situação de deslocamento forçado. Desde o começo de maio, os estados da Paraíba e de Pernambuco enfrentam fortes chuvas. Os estragos causaram pelo menos 8 mortes nos dois estados e deixaram milhares de pessoas fora de suas casas. E a Defesa Civil Nacional será responsável pela gestão aí desses recursos emergenciais. E a ideia é garantir apoio rápido às populações afetadas, reduzir os prejuízos e acelerar a recuperação das áreas atingidas. Gilson.
2: Valeu, Renato. E olha aqui, começa a valer hoje o novo Desenrola, programa de renegociação de dívidas.
3: E vale para dívida no cartão, rotativo, crédito pessoal e para quem ganha até R$ 8.105,00, o que equivale aí a 5 salários mínimos. É só ir no banco ou no aplicativo, os descontos podem chegar a 90%, no caso daquelas dívidas mais antigas, de mais de um ano. O prazo para pagamento da primeira parcela é de 35 dias e tem a possibilidade ainda de uso de até 20% do saldo do FGTS. Tem também renegociação do FIES, descontos para quem é do CAD único e quer renegociar a dívida do FIES, pode chegar a 99%. No lançamento ontem no Palácio do Planalto, o ministro da Fazenda, Dario Durigan, disse que o desconto médio fica em torno de 65%, que tudo é muito simples, viu? A campanha vai durar 90 dias, a pessoa vai ter 30 dias para concluir toda a negociação, o pagamento pode ocorrer em até 4 anos. E a preocupação também é com a educação financeira, né? Com a pessoa poder se organizar, colocar as contas em dia. Tanto é que quem aderir vai ficar com o CPF bloqueado por um ano para fazer apostas online, para apostar em bet, tigrinho, essas coisas, né? A margem do consignado também vai cair, margem do consignado para servidores de 45% para 40% agora, mas vai chegar a 30%, né? Aquele limite de salário que fica comprometido com o empréstimo descontado em folha. Então, a partir de hoje, procure o banco ou vá no aplicativo.
2: E tem que ligar o alerta, né, Priscila? Porque para não cair em golpes, é isso, né?
3: Aliás, não custa lembrar, né? Cuidado com golpes, não clique em links suspeitos, confie sempre na informação do seu banco. Aliás, falando em vício de jogo, em proibição de jogar, olha só, a Fiocruz e o Ministério da Saúde têm um curso de graça voltado especificamente para profissionais da saúde, para tratar do acolhimento psicossocial dessas pessoas com vício em apostas, já que esse é, sim, um problema de saúde. Esse curso teve agora o prazo de inscrição prorrogado e a Tatiana Alves tem os detalhes.
11: As inscrições para o curso gratuito Jogos de Aposta, Cuidado na Rede de Atenção Psicossocial foram prorrogadas até 2 de junho. A formação é oferecida pela Fiocruz Brasília, em parceria com o Ministério da Saúde, para profissionais da saúde que lidam diretamente com os impactos desse fenômeno no dia a dia da população. Conhecidos como bets, os jogos de aposta fazem parte da cultura e do lazer de muitas pessoas, mas em alguns casos podem se tornar um problema que afeta a vida cotidiana, a saúde e as relações sociais. O curso é direcionado a profissionais da rede de atenção psicossocial e da atenção primária à saúde. As aulas são online, com carga horária de 45 horas. A coordenadora pedagógica do curso pela Fiocruz Brasília, Olga Jacobina, reforça que a capacitação é fundamental para preparar os profissionais diante do avanço das apostas no Brasil e do aumento da procura por atendimento especializado.
12: Principalmente instrumentalizar esses trabalhadores para poder prevenir, cuidar das pessoas que estabelecem relações problemáticas com jogos de aposta, na perspectiva da atenção psicossocial de redução de danos. Não no sentido de julgar ou trazer essas pessoas para um lugar de maior sofrimento, mas de acolhimento e poder orientar, cuidar e dar outras perspectivas de encaminhamento em relação a essas situações tão problemáticas que tantas famílias brasileiras vêm sofrendo, né?
11: Dividido em 4 módulos, o curso aborda desde a história dos jogos de aposta até os desafios atuais. Ao todo, são 20 mil vagas disponíveis em todo o país. As inscrições podem ser feitas no site fiocruzbrasilia.fiocruz.br/cursos. Da Rádio Nacional no Rio de Janeiro, Tatiana Alves.
2: Confira agora em Brasília, são 7h39. Em ano eleitoral é sempre tempo de falar dela, a urna eletrônica. Sim, ela é segura, é confiável e eliminou a possibilidade de fraudes. E quem disse isso foi a ministra Carmen Lúcia, presidente do Tribunal Superior Eleitoral, no evento que marcou 30 anos de uso da primeira máquina de votação eletrônica em 1996. Pedro Lacerda.
13: A presidente do Tribunal Superior Eleitoral, ministra Carmen Lúcia, afirmou nesta segunda-feira que a urna eletrônica eliminou a possibilidade de fraudes nas eleições brasileiras. A declaração foi feita durante evento no TSE, que marcou os 30 anos de uso da primeira máquina de votação a entrar em operação em 1996.
14: Nesses 30 anos, acabou com a fraude eleitoral, acabou com a possibilidade de uma pessoa votar por outra, acabou com a possibilidade, portanto, de a gente ter um resultado que não corresponde ao que foi votado.
13: A ministra também chamou a atenção para o desequilíbrio de gênero na política brasileira e estimulou as mulheres jovens a ocuparem espaços públicos e a buscarem maior paridade e representatividade nas disputas eleitorais. Para a estudante Aimee, de 15 anos, a primeira visita ao TSE foi impressionante.
15: Eu mesma sempre tive dúvida, porque a gente vê muita fake news e a gente fica, ai, será que é verdade? Será que não é? Então foi muito legal ali ensinando a gente, desmontando a urna para aprovar pra gente. E eu acho muito interessante esse negócio também do para testar publicamente, que eles deixam a gente testar a urna para ver se é protegido mesmo ou não, que mostra ao povo que é realmente seguro.
13: As eleições gerais acontecem no próximo dia 4 de outubro, com disputa para presidente da República, governadores, senadores e deputados federais, estaduais e distritais. Um eventual segundo turno para os cargos de presidente da República e governador está previsto para 25 de outubro. Da Rádio Nacional em Brasília, Pedro Lacerda.
3: Pois é, e ainda falando em eleições, quem quer mudar o local de votação precisa correr para pedir a transferência do título eleitoral, porque o prazo termina amanhã. Quem conta pra gente é o Samuel Gauri.
16: Você sabia que é possível mudar o local onde você vota? A transferência do título permite ao eleitor alterar o domicílio eleitoral. Para isso, é necessário que tenha passado pelo menos um ano desde o alistamento ou da última transferência, segundo o TSE, o Tribunal Superior Eleitoral. Também é preciso comprovar vínculo com o novo município há no mínimo 3 meses, seja residencial, profissional, familiar, afetivo ou até comunitário. Quem tiver multa eleitoral precisa regularizar a situação antes do pedido. Mas atenção, o prazo para pedir a transferência do título acaba nesta quarta-feira, 6 de maio. O pedido pode ser feito na página tse.jus.br, no campo autoatendimento eleitoral, ou de forma presencial, no cartório eleitoral do município onde a pessoa pretende votar. Para isso, são exigidos um documento oficial com foto, um comprovante de vínculo com o município e, se houver, o comprovante de quitação de multas. Também é necessário uma selfie segurando o próprio documento, sem acessórios que dificultem a identificação. Após a análise da Justiça Eleitoral, se o pedido for aprovado, o eleitor pode acessar o título eleitoral digital pelo aplicativo e-Título, gratuito para Android e iOS. Da Rádio Nacional em Brasília, Oussama El Gauri.
2: O Irã diz que confronto sobre o Estreito de Hormuz ainda nem começou e adverte os Estados Unidos para risco de impasse militar na região considerada rota estratégica. Quem traz os detalhes é Maria Paula Carvalho, da Rádio França Internacional, que está na linha com a gente. Vamos lá, Maria Paula, bom dia.
17: Bom dia, Dilson e todos os ouvintes. Esse recrudescimento da crise, conforme você descreveu, ameaça o cessar-fogo que está em vigor desde o dia 8 de abril. E isso acontece depois de o presidente americano Donald Trump ter anunciado uma operação militar com o objetivo de restabelecer a circulação de navios nessa região do Golfo, onde aproximadamente 20 mil marinheiros continuam retidos. Agora, apesar da escalada e das ameaças, o Irã afirmou que uma

0: a saída diplomática ainda é possível. Eu lembro que desde o início da guerra, em 28 de fevereiro, Teerã controla o Estreito de Hormuz. Em entrevista à Fox News, ontem, Donald Trump advertiu que os iranianos seriam varridos da face da terra caso atacassem navios americanos lá no Golfo. Os apelos por uma desescalada se intensificaram depois da troca de ameaças entre os dois países e também dos ataques com mísseis iranianos contra os Emirados Árabes Unidos ontem, aliás, os primeiros contra um estado do Golfo em quase um mês de trégua. Nessa terça-feira, a Índia condenou o ataque com drones ao campo petrolífero de Fujairah, nos Emirados Árabes Unidos, que deixou 3 cidadãos indianos feridos na segunda-feira. Teerã respondeu, disse que não tinha nenhum plano de atacar esse campo petrolífero e responsabilizou os Estados Unidos pela escalada da crise. Nova Delhi, eu lembro, é o terceiro maior comprador de petróleo do mundo e por isso voltou a pedir a reabertura do Estreito de Hormuz. A Coreia do Sul também anunciou hoje que irá revisar cuidadosamente essa posição sobre uma eventual participação em operações lideradas pelos Estados Unidos no Estreito de Hormuz, depois da explosão que atingiu um navio cargueiro fretado por uma empresa sul-coreana. Não houve vítimas nesse caso, mas o incidente reforça a preocupação de Seul, que depende também enormemente das importações de petróleo do Oriente Médio. Aqui na França, o presidente Emmanuel Macron já tinha defendido, na segunda-feira, a reabertura do Estreito de Hormuz por meio de uma coordenação entre o Irã e os Estados Unidos. De Paris, da Rádio França Internacional, para a Rádio Nacional, Maria Paula Carvalho.
1: Muito obrigado, Maria Paula.
2: 7h45. Você já ouviu aqui no Repórter Nacional que o novo desenrola começa a valer hoje, com foco em renegociar dívidas de famílias com renda até R$8.000 e desconto médio de 65%. E você ainda vai ouvir programa Tarde Nacional de São Paulo, aqui da Rádio Nacional, conquista o prêmio APCA como melhor programa cultural de rádio.
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1: Dois casos confirmados e 5 casos suspeitos de antivírus no navio de cruzeiro de luxo que está parado no Oceano Atlântico, perto de Cabo Verde. 3 pessoas morreram, mas a OMS avalia como baixo o risco para a população mundial. E Gabriel Correia está ao vivo com a gente, traz detalhes dessa informação. Gabriel, bom dia.
4: Olá, Dilson, bom dia para você, bom dia, Priscila, bom dia para os ouvintes. Então, Dilson, de acordo com a Organização Mundial da Saúde, 7 pessoas entre os 147 passageiros e tripulantes ficaram doentes desde o dia 1º de abril, quando o navio zarpou. 2 casos foram confirmados em laboratório e 5 ainda são suspeitos. 3 pessoas morreram, 1 está em estado grave e 3 apresentam sintomas leves. Os pacientes em tratamento foram isolados. Um paciente britânico permanece em terapia intensiva na África do Sul e, segundo a agência Reuters, a maioria deles, dos 147 passageiros, são britânicos, norte-americanos e espanhóis. A viagem começou na Argentina em março e o início dos sintomas aconteceu a partir do dia 6 de abril, com febre, sintomas gastrointestinais e pneumonia. O primeiro passageiro, um holandês, morreu no dia 11 de abril. Ele foi desembarcado na ilha de Santa Helena com a esposa acompanhando a repatriação. 3 dias depois, ela chegou a ir para a África do Sul, mas também faleceu. E um cidadão alemão morreu no dia 2 de maio. A empresa holandesa responsável pelo cruzeiro informou que está trabalhando para que os passageiros sejam desembarcados em Las Palmas ou Tenerife, que são 2 ilhas espanholas perto da costa da África. O hantavírus, ele é adquirido pelo ser humano principalmente pelo contato com a urina, fezes ou saliva de roedores, mas a transmissão de pessoa para pessoa já foi relatada em surtos anteriores. A Organização Mundial da Saúde avalia como baixo o risco para a população mundial. Dilson, segue no estúdio.
1: Ok, muito obrigado pelas informações, Gabriel.
2: Agora 7h48 e com a chegada do inverno, a aproximação do inverno e a circulação do vírus influenza, o alerta que fica é para a necessidade de intensificar a vacinação. Já temos mais de 17 milhões de doses distribuídas para vacinar principalmente os grupos prioritários e evitar o avanço da síndrome respiratória aguda grave, que olha só este ano já matou mais de 350 pessoas. Priscila Terezo, na linha com a gente, tem outras

0: aguda grave por influenza e 352 mortes. A vacina é a principal forma de prevenção e está disponível gratuitamente no SUS para os públicos prioritários. Os imunizantes atuais contra a influenza reduzem hospitalizações com efetividade de 30% a 40% entre adultos e de até 75% em crianças. Até agora foram distribuídas mais de 17 milhões de doses do imunizante contra a gripe. Apesar da circulação do vírus antes do inverno, que é o período de maior transmissão, a expectativa é que o pico deste ano fique abaixo do observado no mesmo período do ano passado. Em alguns estados, como Goiás, Mato Grosso do Sul, São Paulo e Tocantins, o número de casos já começou a desacelerar. Mas, nas últimas semanas, 17 estados mantiveram a tendência de aumento de casos de influenza. A campanha nacional de vacinação segue até o dia 30 de maio, com exceção da região norte, onde vai ocorrer no segundo semestre deste ano. Priscila, volto com você.
1: Oi, Pri. Obrigada pelas informações. Bom dia para você. E agora a gente precisa dar parabéns aqui para a EBC, a nossa EBC. A noite foi de festa lá em São Paulo, viu? Pelo segundo ano consecutivo, a Empresa Brasil de Comunicação foi premiada pela Associação Paulista de Críticos de Arte, a APCA. Dessa vez, o troféu Melhor Programa Cultural de Rádio aqui para a nossa Rádio Nacional. Reconhecimento inédito para o programa Tarde Nacional lá da Rádio Nacional de São Paulo. A repórter Vanessa Casalino está esteve lá na festa, conta pra gente como é que foi.
2: Uma noite para celebrar os melhores do ano. E a EBC foi premiada pelo segundo ano seguido. O programa Tarde Nacional São Paulo, da Rádio Nacional São Paulo, recebeu o troféu na categoria Melhor Programa Cultural de Rádio. Um reconhecimento inédito na história do programa e da Rádio Nacional, que completa 90 anos, agora, em 2026. De segunda a sexta, de 3 às 5 da tarde, o Tarde Nacional São Paulo leva informação, notícia, prestação de serviço e dá voz à diversidade cultural de São Paulo. Música, teatro, literatura e uma agenda que convida a cidade a se ver e a se ouvir nos palcos da capital. É o que explica um dos pioneiros do programa, o jornalista Vitor Ribeiro.
3: Isso é muito importante, esse reconhecimento. De fato, nem sempre dá para ter uma boa audiência, mas já temos o sucesso de crítica, então agora a gente corre atrás do sucesso de público também, tá bom?
2: Vitor Ribeiro recebeu o prêmio ao lado do jornalista Guilherme Strozzi. Os dois começaram o programa juntos. Hoje, as tardes são comandadas por Vitor Ribeiro e Roberto Camargo. É que, ao contrário da Rádio Nacional, a Rádio Nacional São Paulo é uma recém-nascida. Surgiu em 2023, em 87.1 FM. O Tarde Nacional São Paulo foi ao ar pela primeira vez no ano seguinte, em 2024. O Tarde Nacional foi gestado na Diretoria de Conteúdo e Programação da EBC, na época comandada por Antônia Pellegrino, hoje presidenta da EBC.
4: É uma alegria enorme receber esse prêmio esse ano, que são 90 anos da Rádio Nacional. Então é um prêmio que pela primeira vez chega esse APCA para a rádio na EBC. Ano passado a gente recebeu para a televisão. Mas eu acho que celebra essa história e ao mesmo tempo celebra a renovação dessa história.
2: Em 2024, a EBC venceu a APCA na categoria Melhor Programa de TV com o Sem Censura, da TV Brasil, apresentado por Cissa Guimarães. Da TV Brasil, em São Paulo, Vanessa Casalino.
5: A gente muda de assunto agora para falar de imposto de renda. Quem ainda não enviou a declaração do Imposto de Renda 2026 tem até o próximo domingo para aumentar as chances de entrar no primeiro lote de restituição previsto para o dia 29 de maio. A regra é simples. Quem declara primeiro, recebe primeiro, desde que não haja pendências. As informações com o Pedro Lacerda.
6: Além da ordem de envio, alguns critérios garantem prioridade na fila. O uso da declaração pré-preenchida e a opção pelo recebimento via Pix aumentam as chances de restituição já no primeiro lote. A legislação também reserva preferência a idosos acima de 80 anos, pessoas com mais de 60, contribuintes com deficiência ou doença grave e profissionais do magistério. Este ano, a Receita Federal reduziu o número de lotes,

0: Serão 4 pagamentos em maio, junho, julho e agosto, em vez dos 5 habituais. O prazo final para a entrega da declaração é 29 de maio, às 23 horas e 59 minutos. Quem perder o prazo está sujeito à multa mínima de R$ 165, podendo chegar a 20% do imposto devido. E um alerta sobre problemas do novo sistema de cruzamento de dados da Receita. Aumentaram o número de declarações retidas na malha fina este ano. Em caso de divergência, o contribuinte deve solicitar a correção diretamente à empresa ou à fonte pagadora. Até esta segunda-feira, pouco mais de 19 milhões de declarações tinham sido enviadas, apenas 43% do total esperado de 44 milhões. Com informações da Agência Brasil, da Rádio Nacional em Brasília, Pedro Lacerda.
1: E agora é hora de movimentar a nossa rede nacional de comunicação pública. Já está valendo em todo o país a Ficha Nacional de Registro de Hóspedes, uma versão eletrônica da tradicional ficha de papel preenchida no check-in dos hotéis. Confira na reportagem de Josi Braga, da Rádio Educadora da Bahia.
2: Desde o último dia 20 de abril, os meios de hospedagem de todo o Brasil, incluindo os da Bahia, devem obrigatoriamente utilizar a Ficha Nacional de Registro de Hóspedes, em formato 100% digital. A medida visa modernizar a coleta de dados e integrar as informações ao Sistema de Inteligência Turística do Ministério do Turismo. Para Tiago Sena, diretor de Marketing e Comunicação da Associação Brasileira da Indústria de Hotéis Seção Bahia, a proposta vai trazer mais agilidade para o setor hoteleiro.
3: Basicamente, a ficha, preciso dizer que ela sempre existiu, né? Ela existe há bastante tempo. A FNRH, que é a Ficha Nacional de Registro de Hóspede, ela já existe. E o que aconteceu agora é um processo que a gente entende ser um processo natural de digitalização, que não tinha. Essa ficha em muitos hotéis ela era preenchida manualmente, né? Boa parte dos hotéis já vinha digitalizando esse processo, através de QR Codes, links, etc. Mas agora é algo mais institucional, mas que partiu do Ministério do Turismo, né? Então a gente, para o setor, a gente entende como um avanço, é algo muito positivo, né? Existe a possibilidade, inclusive, para o hóspede de utilizar o GovBR, né? Facilita bastante. Então, de maneira geral, assim, se a gente olhar para o escopo, é um avanço, né? Essa digitalização, ela traz pontos positivos aí para os dois lados.
2: Tiago também destaca que, além da agilidade, a Ficha Nacional de Registro de Hóspedes também possibilita maior segurança, tanto pessoal quanto de dados, para o setor.
3: Traz mais segurança, né? O setor hoteleiro sempre trabalhou bastante com isso, né? Ok, a gente tem um avanço, tem uma centralização, uma digitalização desse processo. Isso permite que também se use de forma bastante sábia e eficaz esses dados que estão sendo compilados, né? Que, de fato, esses dados também sejam usados de forma sábia.
2: Apesar da obrigatoriedade, a adesão ainda é considerada baixa. Os dados mais recentes do Ministério do Turismo indicam um cenário de alerta para o setor hoteleiro baiano. Até a segunda quinzena de abril, os números mostravam que mais de 81% dos meios de hospedagem formais do estado ainda não se adequaram à nova ficha nacional. Da Rádio Educadora da Bahia, Josi Braga, para a Rádio Nacional.
4: Pesquisa revela mudanças preocupantes na composição das florestas amazônicas. Gabriel Correia.
5: As florestas degradadas da Amazônia estão cada vez mais homogêneas e vulneráveis. Esse é o destaque de um estudo baseado em 20 anos de monitoramento que mostra que espécies raras e com funções específicas no meio ambiente estão sendo substituídas por espécies menos diversas. O estudo foi realizado por pesquisadores da Universidade de Yale, nos Estados Unidos, do Instituto de Pesquisa Ambiental da Amazônia e da Universidade Estadual de Campinas. Foi publicado no final de abril em uma revista internacional. A pesquisa analisou uma área de transição entre a Amazônia e o Cerrado, no estado do Mato Grosso, para entender como o bioma reage às queimadas. A primeira constatação é que a floresta degradada não está sendo substituída por espécies típicas do Cerrado. Em vez disso, estão aparecendo árvores generalistas, ou seja, mais resistentes e que conseguem habitar diferentes biomas, explica o pesquisador e biólogo Leandro Maracaípes.
6: O que nós observamos foi um aumento significativo de espécies generalistas e que ocorrem em áreas de savana e floresta, o que evidencia muito mais uma homogeneização biótica que é conduzida principalmente pela redução da diversidade de espécies do que uma savanização propriamente dita.
5: O estudo também aponta que o interior das florestas degradadas recupera a estrutura após a suspensão das queimadas, mas, nas áreas de borda, em contato direto com pastagens e lavouras, a riqueza de espécies chegou a cair entre

0: 25% até 46%. Leandro chama atenção para o fato de que a vegetação original não retornou, mesmo após 14 anos sem fogo. A pesquisa destaca ainda a função dos animais para a regeneração. Antas, macacos e aves atuam como agentes responsáveis pelo reaparecimento da vegetação especialista, com madeira mais densa e vida longa, essenciais para a captura de carbono e para a regulação hídrica. Com produção de Luciene Cruz, da Rádio Nacional em São Luís, Gabriel Correa.
1: 7h59, esta edição do Repórter Nacional fica por aqui. Você confere agora o programa Alô, Alô Brasil com José Luiz da Atena. Um excelente dia para você e até amanhã.
2: Muito obrigado pela audiência. Aproveite bem seu dia.
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6: Bom dia, meus amigos da Rádio Nacional, a frequência do Brasil. Muito obrigado pelo carinho da sua audiência em todo o território brasileiro. É cada vez mais surpreendente a penetração da histórica Rádio Nacional, que deu origem praticamente à televisão brasileira, diferente dos Estados Unidos, que eles fizeram lá a televisão partindo de Hollywood. Aqui no Brasil, a televisão partiu do rádio, e principalmente da Rádio Nacional, que é uma rádio histórica, tinha menina boba. Se a gente ficar falando aqui, então essa rádio é uma rádio histórica mesmo. E a cada dia que passa, com a sua administração moderna, com perspectivas novas, né, vai abrindo caminhos, inclusive para que gente jovem possa nos ouvir, gente de todas as idades possa nos ouvir, porque parece que a gente que fica velho vai para o ferro velho, né? Parece que a gente que enferruja, tem gente que deixa a família no asilo, depois que a família troca a fralda do cara, faz a filha formar, eles deixam os velhos no asilo. Vão empilhando os velhos no asilo, não é verdade? Só que eles esquecem que tem uma pena capital para todo mundo. Todo mundo fica velho. Então, aqui a gente não faz distinção de audiência. Muito legal que o público jovem está chegando, muito legal que vocês de meia idade estão assistindo a gente, levando a gente de carona por essas cidades que o trânsito está cada vez mais parado, está cada vez pior. A audiência do rádio hoje, do trânsito, é uma coisa impressionante, é fora do comum, né? Porque o cara não tem o que fazer, vai ouvir rádio, entendeu? E disseram, quando surgiu a televisão, que o rádio ia morrer. A mesma coisa que dizem que quando surgiu a internet, a televisão ia desaparecer. Não, é tudo um processo de adaptação e os veículos todos estão convergindo para a internet. Hoje a conversão é natural para a internet e por isso estão ganhando em qualidade. Quem não se aperfeiçoar, não mudar a sua forma de gerir as empresas de comunicação, vai ficar para trás. E a Rádio Nacional, não. Nós temos assuntos importantíssimos hoje, né? O Lula vai viajar para os Estados Unidos, vai conversar com o presidente Donald Trump, e aquele negócio que eu falei. A questão da soberania, nós temos que defender até a morte. Isso o Lula fez, uma capacidade. O Lula é o Pelé da política, o cara que é eleito 3 vezes presidente da República. Você pode ser de direita, de esquerda, de centro, mas não pode contestar. Um cara que é eleito 3 vezes presidente da República, ele é o Pelé da política. Quer você goste dele ou não goste dele, quer você vote dele ou não, entendeu? Eu acho que se não atrapalhar o Lula, ele ganha mais uma. E acho que a esquerda está muito titubeante em relação a essas eleições. Porque tem aí o Flávio Bolsonaro crescendo, o Lula é o Pelé. Se você atrapalhar o Pelé jogar, é possível que dê zebra, mas não. Tem que ter mais confiança.

Essa é a grande realidade. E a conversa com o Trump, ele tratou muito bem a questão da soberania, muito melhor que os europeus, que, na verdade, não vou falar o termo que eu pensei aqui, mas deram um passo atrás. O que eu pensei era outro em relação ao Trump, porque ele custeou a defesa da Europa durante muito tempo, né? Desde a Segunda Guerra Mundial, não só com planos de recuperação da Europa, com o plano Marshall e coisa parecida, com defesa mesmo, fisicamente, da Europa. Então, eles têm medo físico, medo econômico, medo em todos os sentidos, porque os Estados Unidos são a barreira contra a Rússia, por exemplo, contra a China, por exemplo. O presidente Lula não, o presidente manteve a soberania brasileira, mas aquela história que eu falei, e disse até para o presidente, falei, presidente, brigar com o Mike Tyson é legal. E o senhor brigou com o Mike Tyson. Só que tem um detalhe. Você pode até dar um soco no Mike Tyson, mas você vai levar porrada pra caramba. Então, tem momento que você tem que partir pro clinch. Esse é o momento ideal, geopolítico. Dizem que os dois assuntos principais a serem tratados entre o presidente Trump e o presidente Lula, e o presidente Lula foi chamado para conversar com o presidente Trump, não é? Foi convidado para conversar com o presidente Trump, e ele conversa de igual para igual. Isso que eu acho legal. Por isso que o Trump disse assim, esse cara é um cara diferenciado. O Barack diz que o Lula é o cara. Pô, a história prova isso. Então a gente espera que dessa conversa tenha um bom proveito. Os dois assuntos principais seria o combate ao crime organizado, não é verdade? E terras raras, porque o Brasil é o segundo maior produtor de terras raras. Produtor não, é o segundo país em reservas de terras raras do mundo. O primeiro quem é? A China, adversário comercial total dos Estados Unidos. Tudo que está acontecendo hoje em termos de geopolítica no mundo, os Estados Unidos estão tentando barrar a China, que cresce cada vez mais como potência. Eu nunca vi um país comunista ser tão capitalista quanto a China. É um negócio impressionante. Acho que eles leram o Capital e entenderam direitinho. E ao invés de fazer o que fez o próprio Mao Tse-tung com aquela revolução cultural, o Stalin, que matou 70 milhões de pessoas, na verdade, o Lenin e daí por diante, eles entenderam o Capital e aplicaram o Capital e de repente, é um país que cresce cada vez mais e produz cada vez mais. Só que não tem o que nós temos. Nós temos tudo aqui, eles não têm. Tem mais de... é o segundo país do mundo em população, depois que foi passado pela Índia, não é verdade? E não tem o que nós temos aqui. A gente tem água, a gente tem biodiversidade da Amazônia, a gente tem a Amazônia Azul, a gente tem petróleo, a gente tem tudo. Tem um agro maravilhoso, fantástico. E o que a gente precisa é de parceria. Nós não podemos brigar literalmente com os Estados Unidos. Ah, vocês querem terras raras? Não adianta vender a empresa de Goiânia que processa terras raras. Nós precisamos ter parceria, porque nós não temos tecnologia para processar as terras raras. Se de repente os americanos, que são império mesmo e todo império quer levar vantagem, se eles levarem um pouco menos de vantagem, por que não fazer parceria com eles? Da mesma forma que você pode fazer parceria com a China. A China conseguiu descobrir ouro a 3 mil metros de profundidade. A gente não tem capacidade nem de descobrir ouro a 3 mil metros de profundidade, muito menos prospectar ouro a 3 mil metros de profundidade. Não vai longe. O pré-sal até outro dia não tinha como ser explorado. O pré-sal é a camada que está no mar e, de repente, é 7 mil metros de profundidade e que empresas com tecnologia associadas à Petrobras vão lá e pegam o petróleo, que é uma reserva gigante. O Brasil é um país gigante, por isso é respeitado e o presidente Lula representa muito bem o Brasil, porque no momento certo o Lula sabe colocar as palavras certas, sabe ser duro no momento que tem que ser duro, mas tem que recuar no momento que tem que recuar. Quem melhor definiu, para mim, o Lula foi o Serra. Num misto assim de um pouco de inveja, mas admiração, e eu adoro o Zé Serra, amo o Zé Serra, gosto dele pra caramba. Ah, mas eu não gosto, o problema é seu, que se exploda, eu gosto. Então o grande lance é o seguinte, o Serra falou assim, o Lula entra na NASA, numa sala cheia de cientista que entende de foguete. Ele não entende nada de foguete, o Lula nunca viu um foguete, ele sai de lá dando aula de foguete para os cientistas da NASA. Então esse é o problema.

0: presidente da República. Bom, esse era o assunto mais importante de hoje. É o segundo, na verdade, que nós estamos recebendo aqui a nova presidente da EBC, que é a Antônia. É um prazer recebê-la aqui, mesmo que a gente já percebeu que a intenção é transformar a EBC, trazer a EBC para o século XXI. Já tem feito grandes trabalhos nesse sentido a EBC. Ela veio receber um prêmio da PCA, que é um prêmio que muito nos honra. Tem programas aqui extraordinários, fantásticos. Tem programa ruim como o meu também, mas a maioria dos programas aqui é muito bom. E eu acho que dessa nova era, a EBC tem que participar realmente com tecnologia, com capacidade, mas mostrar aos brasileiros que é possível você conseguir ser visto com qualidade. E a Antônia, cuja cadeira é mais alta que a minha, porque o Agostinho, que é um baita puxa-saco, cedeu a cadeira maior, me deixou numa cadeira pequenininha aqui. Mas, Antônia, é um prazer recebê-la aqui. É a sua primeira visita como presidente da EBC. É uma honra recebê-la aqui. Para nós, a gente espera que a EBC tenha um futuro brilhante. Já é uma realidade esse prêmio da PCA. Primeiro, eu gostaria que você falasse sobre o prêmio da PCA, que foi fundamental, importantíssimo. Ah, mas prêmio não é legal. Não é legal, caramba. É sempre bom ter prêmio. É ótimo ter prêmio. Significa que tem alguém valorizando o nosso trabalho, o trabalho de equipe da EBC. Bom dia para você.
1: Bom dia, Datena. Bom dia a todas e todos que nos escutam. É um prazer estar aqui do seu lado. Essa voz marcante que acompanha todo o Brasil há tantos anos. Então, eu estou muito feliz de estar aqui com você, de estar aqui no programa. Vim a São Paulo, como você disse, para receber o prêmio PCA. E aí, pô, uma alegria que é o seguinte: a gente ganhou pelo segundo ano consecutivo. Éramos os únicos ontem que estavam ali pelo segundo ano consecutivo.
0: Ah,
1: tinha,
0: legal,
1: obviamente, pessoas que já ganharam a PCA 5, 6 vezes, mas consecutivo éramos só nós. A gente ganhou no ano passado com o Sem Censura, que foi considerado o melhor programa da televisão. E esse ano a gente ganha com a rádio. Então é a dobradinha perfeita, os veículos, né, TV e rádio. E aí foi incrível, porque quando a gente entrou na EBC em 2023, a gente tinha uma frequência aqui em São Paulo, que é 87.1, que era uma repetidora. Não tinha programação local. E aí, o Thiago Rigotto, que é o gerente executivo das rádios, falou: vamos passar uma coordenação para São Paulo e começar a produzir localmente. Eu falei: vamos. E aí a gente passou essa coordenação, trouxe uma pessoa, o Vitor, e aí ele começou a estruturar a rádio, que hoje tem você. Olha o tamanho que a coisa ganhou. Então, ele começou a estruturar a rádio, depois veio o Strozzi, e aí um ano depois eles começam a fazer o programa, portanto, em 2024. E esse programa é reconhecido pelo Prêmio PCA. E aí o Prêmio PCA está fazendo 70 anos esse ano. Então, imagina, já é uma dificuldade você fazer arte no Brasil, ainda mais fazer prêmio de crítico de arte. Então, é um negócio muito sério, muito respeitado, e são os críticos de arte de São Paulo, né, Datena? Que não é qualquer...
0: São os mais críticos.
1: São os mais críticos, exatamente. Então, é um sonho ganhar esse prêmio, e ganhar esse prêmio 2 anos consecutivos, uma alegria imensa. Eu fiquei impressionada, porque no ano passado eu mal conseguia falar, de tão nervosa que eu estava, mas ontem deu tudo certo, consegui falar com mais tranquilidade, ou seja, estou me acostumando, mas enfim. Então, eu acho que isso, esse prêmio, ele para mim fala sobre essa capacidade que a gente tem aqui na empresa, que é fazer com amor. Porque quando você pega ali, eram duas pessoas, mas o compromisso, o amor.

0: o envolvimento, isso fez a diferença. Não foi um caminhão de dinheiro que foi investido, não foi, até gostaria que tivesse sido, mas não foi. É, mas foi o compromisso que foi premiado. Então, isso me deixa muito feliz. E, ao mesmo tempo, também, o fato do prêmio ter chegado no ano em que a Rádio Nacional completa 90 anos.
1: História pra caramba.
0: História pra caramba. Você falou um pouco, falou de Emilinha Borba. É, eu acho que é importante a gente dizer também que a Rádio Nacional foi onde as radionovelas começaram. E essa é uma tradição que o Brasil é muito próspero, né? Assim como o Brasil exporta agro, exporta uma série de bens, exportou essa coisa da novela. Óbvio que o México tem a sua importância, mas o Brasil refinou esse formato e ganhou o mundo com esse formato. Hoje a gente compete com a Turquia, outros países entraram, a Coreia, outros países entraram muito fortes no gênero. Mas o Brasil segue tendo um lugar muito relevante nesse mercado, que é um mercado que foi criado originalmente na Rádio Nacional. Então, a gente tem novelas no nosso acervo, radionovelas de Jeanette Claire, coisas fantásticas, 30 títulos da Jeanette Claire, uma preciosidade. É, e então, dizer que esse prêmio chega nos 90 anos da rádio é você celebrar essa história. E, ao mesmo tempo, você apontar para o futuro, você dizer que a rádio segue sendo renovada. É, então, assim, eu parabenizo a equipe, parabenizo todo mundo, porque o meu papel foi só dar a estrutura e falar vai, vai. Que foi importante, mas o importante mesmo foi quem fez, né?
1: Uma das maiores manifestações culturais que existe no Brasil, além de carnaval, teatro e coisas retais, é o futebol. E tinha um filósofo que é lá da tua terra, o Dedé Prancha, que tinha frases importantes e legais pra caramba. Diz que o pênalti é tão importante que quem tem que bater é o presidente do time. Então, hoje você passa a ser uma atração do programa, porque você é a nossa presidente que está nos representando aqui. Como diria o Dedé Prancha, você está batendo pênalti. Agora, legal a sua história, porque você tem proximidade desde criança com o mundo artístico, né? Como é que começou isso? De onde vem isso? Foi lá no Rio? Foi na TV Globo? Dá para contar um pouquinho da sua história?
0: Dá tempo. Bom, eu vou entrar aqui com você. A minha mãe, ela é figurinista. E ela começou na TV Globo como estagiária, trabalhando com Helena Gastal, que é uma figurinista muito importante. E na época, ela se separou do meu pai. Eu era pequena, né? Eu tinha 3 anos, meu irmão tinha 2. E aí era aquela coisa ali de início dos anos 80, um machismo muito forte, ela quis separar. Então não tinha negócio de... a situação era, ó, se você quer se separar, você viva a sua vida com as suas condições. Se você quiser ficar casada, aí a família tem a estrutura aqui. Então ela bancou isso de se separar. E a gente vivia de um modo muito precário mesmo, assim. Então, não tinha negócio de babá e tal. E aí, nos finais de semana, a gente ia para o trabalho com ela, que era na Cinédia. Imagina, eu fui uma criança que ia na Cinédia. Eu ficava na Taiko, não tinha nem Projac. Eu vi o Projac ser construído. Ficava na Taiko. Eu lembro que eu botava uma caminha embaixo da arara de roupa, eu ficava deitada assim com as roupas em cima. E ficava ali quando era possível, eu entrava no set, via. Então, assim, me lembro Tony Ramos, as grandes estrelas. Eu tinha um caderninho de autógrafo. Me dá um autógrafo, aí ia colecionando. Então, a Globo, quando era fazia as novelas no Jardim Botânico, né? Lembro muito daquela sensação de você abrir aquela portona grossa, vinha aquele ar gelado, né? Você entrava no estúdio, as estrelas ali, os atores, as atrizes fazendo as cenas, e ficava ali.
1: Quem mais te impressionava como ator, como atriz e como diretores?
0: Cara, olha, eu o Tony Ramos eu achava meio absurdo. Acho até hoje, né?
1: Tony é um querido, né? Eu já liguei para ele umas 3 vezes, ele falou, tô esperando aqui. uma resposta da TV Globo. Mas ele sempre responde de uma maneira tão legal. A gente entrevistou o Tony na Bandeirantes. É uma pessoa maravilhosa.
2: Não, fantástico. E uma pessoa que ama rádio.
1: Ama.
2: Ele ama rádio.
1: Ele ouvia a rádio Bandeirantes.
2: Ele contava a programação, horário por horário. Né?
1: Você lembra o dia que eu meti o pau no Quinto Sinal?
2: Foi.
1: Quinto Sinal é um negócio que fazia pim...
2: Na Bandeirantes.
1: Na Bandeirantes, que era ajustado ao relógio de Greenwich, coisa assim. Mas atrapalhava a entrevista, porque, de repente, o entrevistado assustava com aquele barulho, né? E quando eu meti o pau no Quinto Sinal, foi como que meteu o pau numa instituição. E eu chamei o Tony para me defender. Falei, isso aí atrapalha. Ele falou, não... O Quinto Sinal
2: é
1: importantíssimo
2: de
1: e deu uma aula de Quinto Sinal, então ele ouvia. Mas quem te chamava bastante atenção como ator, como atriz?
0: Então, acho que o Tony Ramos me chamava, Dines Fati, eu também me lembro.
1: Nossa.
0: Dela.
1: Fantástico.
0: Era uma época, assim, barra pesada, né? Um elenco que tinha vinham do teatro, né?
1: Então, Paulo Autran.
0: Paulo Autran eu não cheguei a ver, assim, mas... E aí eu lembro, essa coisa de você ver sendo feito e depois ver na televisão, tinha uma coisa que a minha mãe fazia, Caso Verdade, que tinha o trenzinho caipira, era a abertura, Vila Lobos, né? Mas ela fez Xuxa, por exemplo, e aí eu ia ver a Xuxa saindo, descendo daquela nave, e isso era lá... No teatro, no Jardim Botânico, não na sede da Globo, ali no outro, agora esqueci o nome. Então, eu andava por tudo, eu via muita coisa. Quando ela fez a primeira novela que ela foi figurinista, que era Mandala, uma novela do Dias Gomes, que tinha Vera Fischer.
1: Eu não sou tão velho, mas eu assistia.
0: Era legal.
1: Eu não perdia uma novela.
0: E era a novela das oito. Aí era assim, pô, minha mãe ficou importante, né? Imagina, começou estagiária, virou figurinista.
1: Eu adorava, não que eu tivesse, né? Eu adorava o Sérgio Bittencourt. Eu adorava, eu ligava a televisão para assistir o Sérgio Bittencourt. Mulheres de Areia, Guarnieri.
0: Mulheres de Areia, eu vi.
1: Ah, Eva Vilma.
0: E depois, aí anos depois, já eu grande, né? Aí eu fui tentar ser estagiária de Mulheres de Areia, o remake. Que a Amora Maltner, que hoje é diretora, era assistente de direção na época.
1: Eu sou tão velho que eu vi o original, meu.
0: Pois é. Eu já peguei o remake e aí ela me chamou para assistir. Enfim, mas não deu certo. Mas tudo isso para dizer que, então, assim, a minha vida foi atravessada. Minha mãe fez 40 anos.
1: Ligada à arte.
0: Ligada muito à televisão, né? Assim, eu sou uma pessoa de televisão. Depois, e trabalhei como assistente de direção, enfim, conhecia Sete, mas eu gostava mais de escrever, e gostava de escrever novela, né?
1: Tinha um cara que eu gostava muito como diretor, que era o Roberto Talma, que era meio esquentadão, assim, que nem eu, mas eu adorava o Talma. Enfim, tinha diretores fantásticos, né? Tinha
0: gente,
1: e escritores de novela, e tinha muita gente que tinha preconceito ainda, que achavam que o teatro era a arte mais nobre e que a televisão era um meio menor, mas não. De repente, numa entrevista, um pouco antes do Juca de Oliveira morrer, eu tenho o maior prazer em fazer novela, eu adoro fazer novela. Fagundes, na entrevista que a gente fez, eu tenho prazer em fazer novela, o teatro é legal pra caramba, eu prefiro fazer teatro, mas a novela em televisão pra mim é fantástica. E mesmo porque dava o reconhecimento para que o cara continuasse praticando o teatro, chamasse atenção para o teatro. Uma coisa chamava a outra, tá? Foi uma época fantástica. Você acredita que com a chegada houve realmente um impacto, principalmente em termos de audiência, quando a gente teve streaming, quando a gente teve, e agora com a internet, né? Você acredita que a televisão, que perdeu muita audiência, porque hoje são tantos os chamativos para você ter informação, de repente você não precisa ler um jornal inteirinho, que nem o Estadão de domingo. Que uma vez eu fui para Curitiba, morar em Curitiba, e não tinha móvel na minha casa, porque não tinha mudado. Eu não sabia, que fazia um grau. Eu saí de uma terra de 40 graus em Ribeirão e estava em Curitiba. Voltei para casa e eu ia morrer congelado, me cobri com o Estadão de domingo, graças a Deus, que era um jornal desse tamanho. Hoje os jornais praticamente desapareceram, hoje é tudo site e coisas que tais. Dessa mudança, tem espaço para fazer uma boa televisão, uma televisão legal? Você acha que a televisão recupera a audiência que perdeu? Tudo vai ser uma coisa só, rádio, TV, enfim. Como é que você vê a chegada da internet, que já é uma grande realidade, não dá para negar?
0: Olha, Datena, assim, eu primeiro fui essa criança que via os bastidores e depois assistia também as grandes novelas, por exemplo, Gilberto Braga, novelas que davam 80 pontos.
1: É.
0: 80 pontos.
1: Eu lembro disso.
0: Eu parava a rua.
1: Não, eu lembro disso porque a gente tinha uma equipe do Luciano do Vale e a gente fazia futebol. Então a gente ia transmitir, por exemplo, Brasil e Polônia. E a gente perguntava, quanto é que está a audiência? Era o Galvão Bueno que transmitia do outro lado. E do lado de cá, Silvio Luiz, o Luciano do Vale, Juarez Soares, jogadores que o Luciano começou a colocar, Sócrates, Rivelino, Pelé como comentaristas, eu e o Eli como repórteres, Flávio Prado. Era um time. E a gente perguntava, como é que está a audiência? O cara falou assim, 80-2. Mas era isso mesmo. A novela da Globo dava 80 pontos, a gente estava 2. E com a capacidade que tinha o Luciano do Vale, ou a gente chegava emparelhado com o Galvão, ou passava às vezes a Globo. Porque o Luciano era gênio, o Silvio Luiz era gênio, era uma equipe que fazia esporte todo dia. Mas a Globo era uma audiência assim, fazia eco. Você saía na rua, você ouvia o ator de novela fazendo eco.
0: Exatamente. Você saía na rua, dependendo do capítulo, não tinha gente na rua. Era uma coisa assim, realmente estrondosa, o poder, né, de comunicação que essas histórias tiveram e o poder, e aí eu acho que isso é uma coisa que é muito relevante na construção da cultura brasileira, o poder de amálgama social, né? Assim, você tinha um lugar do comum que todo mundo compartilhava, independente da classe, da escolaridade, porque aquilo chegava para todo mundo. Então, assim, você tinha, né, personagens que atravessavam a vida brasileira como um todo. Então, eu acho que esse fato, né, você ter algo que é tão transversal, isso é difícil de recuperar, porque hoje você tem uma fragmentação da audiência muito profunda. Então, você vai ter grandes nichos para podcast, você vai ter, né, o poder do streaming, você vai ter a rádio que nunca deixou de ser importante, você vai ter a televisão que tem a sua relevância no Brasil maior ainda do que em outros lugares do mundo, né? Eu dialogo muito com TVs públicas estrangeiras, sobretudo europeias. A gente entrou para um grupo chamado Global Doc, a EBC faz parte, TV Brasil faz parte do Global Doc, que é um grupo de TVs.
1: Fora eles sofrem mais a concorrência da internet, que o Brasil não tem tanta tecnologia. Né?
0: Exatamente. Então, eles têm um problema que a gente não tem ainda, porque a nossa cobertura de internet ela não é 100%. A gente tem rincões.
1: Vai estar caminhando para isso.
0: Exato. Então, assim, hoje o desafio da TV aberta ele ainda é menor do que será. No entanto, assim, a TV aberta ela segue sendo extremamente relevante e com essa tecnologia que chama TV 3.0, que é a nova fronteira da televisão...
1: Isso vai mudar o quê?
0: Então, basicamente, faz o seguinte, é como se a experiência da televisão fosse mais parecida com o que é a experiência da rede social, da internet. Então, você pode... você quer ouvir mais o som da torcida no futebol, você customiza a sua experiência, você quer comprar essa jaqueta, eu queria comprar esse seu sapato, não pode mostrar porque está embaixo da mesa.
1: Não tem problema.
2: Não, tem que mostrar.
0: Olha o sapato do cara, olha que maravilha, olha o bico aqui, ó, consegue, é sapato de dançarino, olha que beleza.
2: Bailarino, praticamente.
1: Sabe que praticamente 13 anos que eu tenho esse sapato. Eu usei 3 vezes. Hoje eu passei mal de madrugada, então eu peguei o primeiro sapato que eu vi, mas normalmente eu não uso. Primeira vez que eu usei num programa com o Neto, que o Neto me torrou a paciência, me gozou com esse sapato. A segunda vez que eu usei foi num programa agora na RedeTV com a Luciana Gimenez, que a Luciana Gimenez elogiou Hoje, sem querer, eu peguei o sapato, mas é estranho esse sapato, eu me sinto meio estranho. Ele tem polainas, tem bico de metal.
0: É chiquérrimo, eu achei. Assim.
1: Bico de metal é bom para autodefesa, com essa violência que tem aí. Mas enfim, você ia falando, para a gente resumir, isso, né? Qual é a sua visão da IBC agora em todos os sentidos de comunicação? Juntando rádio e TV, comunicação por rede social, qual é a visão, o que você pretende dar de seu, né? Da sua visão para uma rede nacional histórica e que vai completar 90 anos, mas que está se atualizando a cada dia que passa. Pensar em mexer na programação, mudar muito a programação, manter boa parte do que está. Por exemplo, tem programas maravilhosos aqui, né? Você falou da Cissa. A Cissa é uma querida e é fantástica. É uma entrevistadora magnífica, maravilhosa. Enfim, qual é o seu objetivo como nova presidente da IBC?
0: Então, eu estou agora como presidente da IBC, mas eu estou nesse projeto desde janeiro de 2003, como eu era... Perdão, 2023, eu era diretora de conteúdo e programação. Então... eu já estou trabalhando nessa renovação da EBC desde então. E aí, é importante dizer, né, para quem está nos assistindo, nos ouvindo, que a EBC é um conglomerado de mídia pública, né? Portanto, faz comunicação pública, que é uma coisa que muita gente não sabe muito a diferença. O que é comunicação pública? Comunicação pública... é um segmento da comunicação, assim como tem a comunicação privada, assim como tem a comunicação governamental. E a comunicação pública, ela é voltada para o cidadão, para a informação, tem um compromisso com a informação correta, tem um compromisso da escuta aberta, da participação social. Então, tem alguns pilares da comunicação pública que são diferentes dos pilares da comunicação privada, porque a comunicação privada, o foco é o lucro, né? E não estou dizendo que é bom ou que é ruim, mas é só um outro objetivo. O objetivo da comunicação pública é esse nobre objetivo de defender a democracia, de fazer o fomento ao senso crítico das pessoas. Então, todas essas tarefas, elas nos permitem ter uma programação que, obviamente, precisa dialogar com o público precisa receber isso, mas a gente pode abordar questões, histórias, pontos de vista que não são tão óbvios e tão conhecidos, né, que é o campo onde a TV privada está. Então, acho que essa missão, ela é fundamental, né? O compromisso com a informação, isso num contexto de desinformação tão profunda que
1: jornalismo.
0: A gente vive, o jornalismo é fundamental. Então, a gente quer reforçar muito a Agência Brasil, reforçar a estrutura de trabalho dos empregados da empresa, que temos 400 jornalistas, é muita gente, e a gente precisa dar melhores instrumentos de trabalho para o pessoal. Então, os nossos compromissos são com a programação, fazer o mix da programação, como a gente já vinha fazendo. Você tem a novela, você tem o programa de literatura, você tem o futebol feminino, que é uma estrela da casa, que é a questão da tela do futebol feminino que a TV Brasil se tornou.
1: Mais ou menos assim, ó. Ah. Domina Marta pelo setor intermediário, bateu, é golaço! Gol da Marta! TV Brasil! A casa do futebol feminino!
0: Ai, que maravilha! Gostou? Gênio!
1: Vários tempos atrás, né? Nem lembrava mais como é que narrava futebol. A Marta era maravilhosa.
0: Maravilhosa.
1: Aliás, tem meninas fantásticas. As meninas que jogam em grandes times do mundo inteiro, fora as meninas aqui do Brasil, são todas protagonistas desses times internacionais. Então, o futebol feminino está ganhando cada vez mais força. É legal você transmitir jogos do futebol feminino e colocar cada vez mais também mulheres para trabalhar, comentar, narrar. Eu acho legal, acho bacana o espaço que nós estamos cedendo, não só para ver o jogo, mas para colocar mulheres também participando da comunicação. Enfim, a audiência é uma coisa importante.
0: Muito.
1: Mas a prioridade também é que você não pode se afastar muito dos preceitos naturais que uma emissora pública tem. É isso,
0: exato,
1: né?
0: Exatamente. Então, assim, o nosso objetivo é a relevância.

0: relevância. Esse é o objetivo maior. Só que você não consegue ter relevância sem você ter audiência. Então, esse ajuste fino entre o que é relevante e o que é relevante. O relevante, ele vai ser um combinado entre esse tipo de coisa que não é óbvia, que não está na mídia privada, mas também aquilo que vira meme, aquilo que está na conversa de bar. Então, assim, o que está no boca a boca, isso é relevante. Então, quando a gente vira meme, por exemplo, no Sem Censura, é o máximo. Isso hoje em dia é o selo de sucesso. Memetizou. Então, eu acho que a gente tem que buscar esse mix de programação e investir no digital, né, Datena? Isso foi uma decisão que a gente tomou em 2023 e fomos investindo no digital. Hoje a EBC tem um ecossistema digital, então você tem perfis fortes que conversam entre si, conversam com outros perfis. Isso é muito importante, porque não é um perfil só, é um ecossistema. Então, porque a audiência também, a gente falava disso, ela mudou muito. Você pode ter gente que está ouvindo o Alô, Alô Brasil no carro, porque está no trânsito de São Paulo, que virou
1: Agora,
0: uma
1: ou então,
0: maluquice.
1: daqui 2 horas
0: Mas daqui a
1: ou à
0: 2 horas,
1: noite.
0: eventualmente, a pessoa vai ver um corte do programa.
1: Isso.
0: Ela vai ver um extrato. E aí você não pode dizer para essa pessoa: você não é meu ouvinte. Ela é seu
1: Pelo
0: ouvinte.
1: contrário, hoje em dia o corte vale mais do que o programa inteiro.
0: Exato. Então a forma de consumo mudou e a gente precisa ter a cabeça
1: Corte
0: aberta.
1: nada mais é que o que tem de melhor no programa. É, normalmente é o que tem de melhor, às vezes é o que tem de pior, né? Porque vira brincadeira e tal.
0: Exato.
1: Mas é normalmente o que tem de melhor no programa é que, de repente, vai render o corte. Por exemplo, hoje a gente tem um corte da Luciana Temer, que eu estava entrevistando, que ela faz um trabalho magnífico à frente do Instituto Liberta, de proteção a crianças e adolescentes, meninas, mas também meninos. E, de repente, eu fazendo uma pergunta para a Luciana Temer, coloquei a pergunta e ela respondeu sem que eu colocasse especificamente sobre ela, Luciana Temer. E foi muito corajosa. Eu dizia assim: Luciana, quem normalmente é muito atento a esse tipo de problema, é um problema gravíssimo, prostituição infantil, usar a imagem de criança. Ela deu dicas sensacionais para não expor muito criança na internet, porque com a inteligência artificial se utiliza isso até para prostituição de criança. Você bota a cara do seu netinho, da sua filhinha, em filmes pornográficos, e não só na Deep Web, na internet aberta. Mas a Luciana, num determinado momento, primeiro que eu descobri que ela foi delegada. Eu nunca, da minha vida, imaginei que a Luciana Temer tinha sido delegada de polícia durante 5 anos. E eu disse: normalmente as pessoas voltadas para isso passaram por problemas. Porque ela estava dizendo que tem uma senhora da alta sociedade, falou até o nome, que ela expôs o sofrimento que ela teve quando ela foi, não digo que violentada, não é? Mas ela foi convencida por um segurança da casa, quando tinha 11 anos de idade, né, de que o rapaz gostava dela. Ela, sem saber, estava sofrendo uma violência sexual enorme. Ela disse que pensava em casar com o cara que era segurança da casa, de uma família extremamente rica. E ela se expõe hoje e coloca a cara a bater, porque ela sim foi violentada de todas as formas possíveis e imagináveis, que uma criança não percebe. E no meio do caminho, a Luciana está aí no ponto, esse corte da Luciana. A Luciana fala assim: eu também fui violentada durante um assalto com 27 anos de idade. Está no ponto? Esse corte está no ponto? Não pode errar, porque hoje já tá aqui a presidente. Então, dá para botar? Então, põe no rádio.
2: O grande detalhe é que normalmente você falou de grandes mulheres que sofreram abusos no passado e que passaram a encampar essas causas com muita coragem. Você passou por experiências parecidas ou nunca passou?
3: Passei por uma violência sexual quando eu era adulta já. Eu sofri um estupro num assalto. Eu tinha 27, 28 anos de idade já. E a experiência, logicamente, é muito traumática. Mas eu tenho que separar sempre, porque eu acho que o estupro de uma criança é completamente diferente do estupro de uma mulher adulta.

0: são situações e traumas muito, muito distintos. Até porque era uma mulher formada, enfim. Mas eu não denunciei, Datena. Você veja, a lógica... Por isso que a gente tem que mudar a relação da sociedade com essa violência. Eu, na época...
1: Mesmo com todo o conhecimento de leis e você não denunciou...
0: Mesmo tendo sido delegada, Datena. Eu já não era mais delegada, eu tinha pedido exoneração. Mas eu não denunciei. Eu não denunciei... Sabe por quê? Porque eu não queria me sentir exposta. E veja só...
1: Hoje você denunciaria?
0: Eu não tenho dúvida. Denunciaria sem piscar. Né? Eu denunciei, mas eu tive uma linha de aprendizado nos últimos anos, muito em razão de tratar da violência sexual infantil. Porque eu acho que é o seguinte, o constrangimento da vítima, e sempre que a gente fala de violências sexuais, a gente fala de um constrangimento da vítima. Aliás, eu diria que é quase o único crime no qual a vítima se constrange mais do que o próprio criminoso. Né? Então, se a gente... Agora, olha que doido, né? Eu dei as estatísticas de quantas pessoas sofrem violência sexual na infância, voltando para a questão da infância só. Se eu tiver uma sala com 100 pessoas, Datena, uma levantar a mão e dizer, eu sofri um abuso na infância, vai criar uma situação ali, a gente fala, vai criar um burburinho e tal, e a pessoa vai estar lá sozinha, corajosamente. Você falou, Elisa Bracher, corajosa, está ali sozinha. Mas se uma outra pessoa levanta a mão e diz, nessa sala de 100, eu também, e outra, eu também, e pela estatística do Datafolha, 32 pessoas da sala de 100 vão dizer eu também, a gente está falando de uma outra realidade, relação da sociedade com essa violência. A gente precisa quebrar o silêncio das violências sexuais. A gente precisa falar sobre isso.
1: Quando você quebra o silêncio e fala, é uma base típica de qualquer corrente psicológica, né? É qualquer linha de psicologia, psiquiatria, que o fato de falar alivia. Quando você fala do fato que você sofreu, que foi um estupro, uma violência terrível, você se sente melhor ou não? Ainda se sente constrangida?
0: Não, hoje eu me sinto, tanto é que eu estou aqui, a rede nacional, falando sobre isso. E não tenho nenhum constrangimento a respeito disso.
1: Não sobrou sequelas disso?
0: Olha, Datena, eu vou dizer que a gente nunca sabe avaliar que tipo de sequela que a gente sofre.
1: Mas hoje você é uma mulher extremamente bem resolvida.
0: Mas eu vou dizer que eu faço terapia há 20 anos. Muito antes de acontecer até, eu faço terapia há 20 anos. E eu vou dizer uma coisa para você. Eu acho que os processos de trabalhar os traumas são muito importantes.
1: Esse é o corte, né? É um dos pontos principais da entrevista. A entrevista é uma hora e meia, a gente resolveu, né, Antônia? Reduziu o programa de uma hora e meia para uma hora, porque uma hora e meia, de vez em quando, o convidado... Sabe por que tem muito podcast? Eu gravei com a Hortência, que é o próximo programa, e, de repente, a Hortência estava começando quase a dormir. Ela falou, Datena, eu fui num podcast agora de manhã, e você começa a confundir as perguntas e tal. Então, a gente resolveu... colocar o programa uma hora, porque tem muito podcast, tem a pessoa da palestra e daí por diante, e acaba confundindo. Mas esse tipo de declaração é uma declaração que chama atenção pra caramba. Isso é uma coisa que viraliza para o bem, porque de repente quantas pessoas se veem representadas ali na Luciana Temer e nas histórias que ela conta, e é um programa de uma hora e meia que tem histórias fortíssimas. Tem história sem sensacionalismo em nenhum momento. Você vê que o tema aí foi abordado sem nenhum pingo de sensacionalismo. Ela contou porque ela quis contar, eu não forcei a barra, eu nem pensava que ela fosse falar sobre ela mesma, eu sabia que ela já tinha falado no programa de rádio sobre aquela outra senhora que depois ela falou, né? Mas de repente ela falou, não, eu tive um caso, eu fiquei chocado na hora. Eu fui estuprada durante um assalto e tal. Então, isso é tão importante para que a sociedade saiba, né? E nos tempos de hoje, a mulher tem muito mais capacidade, tem leis, tem processo de defesa que antigamente não tinha e que ela precisa utilizar. Tem que utilizar contra esses canalhas que estão aí à solta, fazendo o que faziam 10, 15, 20 anos atrás, 140, mil anos. Sempre houve isso, é que agora tem denúncia e tem lei para coibir isso. Então... esse é mais ou menos o corte que tem, como de repente, entrevistando o padre Júlio Lancelotti, ele falou assim, olha,

0: tentaram me matar. E eu convenci o cara que ele estava errado e eu peguei a carona no carro dele. O maestro João Carlos Martins chorando por causa do cachorrinho dele, que era em homenagem ao compositor que ele ama. E ele chorou copiosamente, quase não encerrou o programa. Agora tem declarações, eu lembrei de o próximo programa da Hortência. Eu falei, Hortência, eu não consigo lembrar nem de ontem, mas eu estou lembrando de você com um carrinho de bebê há muito tempo atrás. Eu falei, pô, você me entrevistou em Atlanta quando eu levava o meu filho que tinha acabado de nascer no treino da Olimpíada de Atlanta. Aí me veio à memória a cena, porque ela levava o menino dela que compete nas Olimpíadas pela terceira vez, terceira ou quarta, é atleta olímpico, ele no hipismo. Então, esses programas são interessantes, são bacanas, e esses cortes chamam atenção pra caramba.
1: Sim, os cortes chamam atenção, e os cortes são uma outra forma de consumo que a gente tem que oferecer para o espectador, que hoje tem um cardápio muito grande de conteúdo e quer poder consumir vários produtos. Inclusive, eu vou aproveitar que eu estou aqui para dizer que o Na Mesa com Datena agora também é encontrado no Spotify. Então, quem quiser ouvir o programa no Spotify, ele também vem com vídeo. Mas, se você quiser... Não conseguiu. Eu durmo super cedo, por exemplo. Então, o programa tal vai...
0: Pode ser verdade, eu não vi nenhum.
1: Mas agora você pode ver no Spotify ou no YouTube, por óbvio. Mas eu adoro no Spotify porque você dá play ali e vai fazendo as suas coisas e vai ouvindo. Então, hoje, isso é muito legal. Assim, você consome o mesmo conteúdo de várias formas. Sentado no sofá, vendo na televisão, dá play no YouTube, dá play, tá correndo e tá ouvindo na
0: Para isso que você tá atenta com a programação.
1: Exato.
0: Da EBC.
1: Para
0: esse público.
1: Exato, a gente tem
0: E esse público, você pensa que é só garotinho, garotinha, que é o pai que tira o celular da criança e tal, porque você não vai assistir, mas não é não. Você pode perceber que as pessoas da minha idade, da terceira idade, quarta idade, os caras já estão acostumados a mexer no celular pra caramba. A diversão do velhinho é entrar no celular, entendeu? Então é para todo público. A comunicação mudou, né? Não há dúvida, e mudou muito rapidamente. De uma maneira assim, da mesma forma que houve a mudança climática, uhum. E as pessoas que acreditam que a Terra é plana não acompanharam isso, não é verdade? Mudou a comunicação de uma hora para outra. Num piscar de olhos, a coisa ficou completamente diferente. É para isso que você está atenta e todo produto que você pensa em colocar no ar, você tem essa visão geral. É isso, né?
1: Exatamente, porque aí a gente potencializa aquela ideia da cauda longa, né? Você potencializa o que o seu produto pode entregar. Então, antes você tinha um foco ali, que era o momento em que a pessoa está assistindo na TV. Hoje você consome de diversas maneiras.
0: Bom, acho que é isso. Você veio para assistir o programa e acabou sendo a atração principal do programa.
1: A atração sempre é você, Datena.
0: Não sou eu, não. Você é a nossa presidente, a mais importante aqui. E olha, que as pessoas podem me acusar de tudo. Já disseram que eu sou direita, esquerda, comunista, eu sou fascista, que eu sou tudo. Mas nunca disseram que eu sou puxa-saco, eu não sou mesmo. Eu gostei de você, achei desde o princípio que você tem capacidade para gerir a nossa empresa de uma maneira moderna, legal, e tenho certeza que você vai fazer isso e desejo a você toda a sorte do mundo, porque tem um monte de gente aqui nessa empresa, espalhada no Brasil inteiro, é fortíssima a nossa área de cobertura, que com certeza está esperando um grande trabalho para atender em termos de comunicação, o país inteiro. Eu estive conversando com o presidente Lula. O presidente Lula disse que a intenção é cada vez mais reforçar essa tese de que a comunicação é fundamental. Ele sabe usar muito bem esses meios de comunicação. Ontem estive conversando com o vice-presidente Alckmin, Dona Lu, que tem projetos sociais maravilhosos e que também reforçaram a importância dessa emissora, que é uma emissora histórica em termos de rádio, televisão e agora no virtual, e tenho certeza absoluta que nesse caminho você vai arrebentar a boca do balão. Pelo menos é isso que eu desejo a você. Que Deus te proteja, muita sorte, que todo mundo precisa.

0: Espero que o programa tenha vida longa. Estou adorando o programa. Acho uma alegria ter você aqui. É mérito do André Basbaum, ex-presidente, que trouxe você para essa casa. E nos cabe cuidar de você, fazer com que você tenha esse espaço aqui e enaltecer o seu trabalho e o espaço que a EBC te deu e te dá.
1: Uma honra tê-la aqui. E viu, vocês que falaram que o André Basbal saiu daqui por minha causa, não foi por isso. Pode ter sido por outro motivo, por esse não foi, não. Adriana, tá pronta aí? Temos o Vicente também, três parados aqui. E agora eu tô levando em cima, junto com a Silene, ficar fiscalizando a gente, tá todo mundo apreensivo. Bom, eu cheguei aqui às 5 horas da madrugada. A última vez que eu acordei às 5 horas da madrugada, aliás, acordei às 4, não por causa da dor de barriga, porque eu tinha que trabalhar. É, foi para tomar mamadeira, então eu cheguei mais cedo. Adriana, vamos lá? O Vicente está aí também. Três parados em São Paulo, transporte coletivo muito ruim nas capitais. Vem aí o Vicente, 8 horas e 50 minutos. 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
2: Bom dia a todos os ouvintes do Alô, Alô Brasil, aqui pela Rádio
1: É
2: Nacional.
1: nóis.
2: Muita atenção, hein, ouvintes. Problemas no transporte sobre trilhos nessa terça-feira em São Paulo, desde as 5 da manhã. A circulação de trens na linha 7 Rubi, que é operada pela concessionária TIC Trens, apresenta falhas desde as primeiras horas da manhã de hoje. O motivo foi um furto de cabos da antena de sinalização ocorrido ontem à noite da região de Botujuru, próximo a Campo Limpo
1: Será?
2: Paulista.
1: Se é furto de cabo, cadê essa? É claro que a polícia tem que ver isso e tal, mas cadê essa segurança da CPTM ou dessas empresas aí terceirizadas? Segurança para dar porrada do cara que desce da linha do trem, porque de repente o trem está parado e está um calor desgraçado ali dentro. Segurança para tirar os caras da plataforma na base da porrada, o cara que vai vender lá como camelô, tem. Metrô, em trem e tal, mas é segurança para impedir que os caras furtem cabos também, que você pode ajudar a polícia a fazer isso. Aí cadê a segurança dessas empresas que terceirizam pra caramba? Não é, Vicente?
2: Pois é, Datena. E esse tipo de ocorrência, ele afeta diretamente o sistema de controle dos trens e exige uma operação com uma maior cautela, né? Por conta disso, o trecho entre as estações Francisco Morato e Jundiaí opera com intervalos maiores desde as 5 horas e 10 minutos aproximadamente da manhã de hoje. Na prática, isso significa mais tempo de espera nas plataformas e viagens mais longas para os passageiros nos dois sentidos. As equipes de manutenção já estão trabalhando no local, mas até o momento não há previsão para a normalização completa do serviço. A recomendação é que os passageiros programem seus deslocamentos com uma certa antecedência e, se possível, busquem rotas alternativas. A gente segue, Datena, acompanhando a situação e voltamos a qualquer momento com novas informações sobre a mobilidade aqui na capital paulista.
1: Olha, da sequência, nós vamos ter o doutor Boulos, que vai falar 9h30, não é isso, Karina? Sobre o hantavírus. Já é uma preocupação mundial. Teve um navio espanhol que atracou das Ilhas Canárias. Você conhece as Ilhas Canárias?
3: É, não, só de ler, assim.
1: É, você chega perto
3: Não... Ah, é?
1: aí Ilhas Canárias. Que
3: Boa.
1: bobagem. Atracou lá com dois caras com o hantavírus, que é a doença de rato. Só para lembrar, a peste negra, que acabou com quase o mundo inteiro, boa parte da população do mundo. Foi a peste bubônica, veio dos ratos, né? Você sabia disso, né?
3: Sabia, isso eu
1: Os
3: sabia,
1: ratos.
3: sabia.
1: Ratos. Aliás, o que tem de ratos
3: Roedores.
1: do Brasil?
3: Não, e falando do monotrilho, a propósito,
1: Monotrilho é uma brincadeira.
3: ligando uma coisa à
1: Não, não,
3: outra.
1: o transporte coletivo do Brasil é um tapa na cara da sociedade. Não funciona nunca, ou então quando funciona, funciona devagar. Essa linha ouro, né, que você vai falar do
3: É isso,
1: monotrilho,
3: é.
1: a linha ouro devia chamar a linha. É isso mesmo que você entendeu. Em vez de linha ouro. Eles botam o nome de pedra preciosa, devia ter nome de outra
3: Acho
1: coisa
3: que é
1: que
3: por causa
1: cheira
3: do preço
1: mal.
3: que custou, né?
1: E não
3: Pelo
1: funciona desde o
3: orçamento.
1: começo. Inaugurou outro dia e toda hora para.
3: Não, é uma piada isso. Essa linha ouro, que era para ser inaugurada na Copa de 2014.
1: Vai ser na

0: Inaugurada quanto?
1: Quer dizer, foi inaugurada
0: mas vai ser inaugurada em que
1: mas
0: Copa?
1: Pra... É, sei lá, eu acho.
0: Não, você que... fez uma piada boa.
1: Ah, é?
0: Já vai esqueci. Ser inaugurada na Copa de 3025.
1: É. Não, e custou uma fortuna, né? Tá essa piada que não funciona linha direito.
0: Ouro.
1: Linha ouro. Ela foi orçada em 3 bilhões e 700 milhões.
0: 3 bilhões. Você reparou que esses golpes ou serviço mal feito no Brasil é tudo 500 bilhões, é. 90 bilhões... 3 bilhões, serviço mal feito ou golpe.
1: Não,
0: e outra é... coisa, cimento, não dá para você aferir. Para lavar dinheiro com cimento é a maior barbada.
1: Moleza. Então, o preço inicial era essa bagatela de 3 bilhões e 700 milhões, aumentou 2 bilhões e 500 milhões. Então, pagamos por essa porcaria que não funciona, 6 bilhões.
0: Gostei, você foi incisivo.
1: É.
0: Sabe onde devia ter a ilha, a linha ouro? Eu lembrei da Ilha das Canárias.
1: É, tem muito
0: sabe onde devia ter a linha ouro?
1: Linha ouro, viu?
0: É, aqui nós temos Ilha Canárias.
1: É, exatamente.
0: A ilha não, aqui que mais tem é né, Canárias.
1: É.
0: Agora, sabe onde devia ter a ilha, a linha ouro?
1: Não, não sei.
0: A linha ouro?
1: Não.
0: Em Boston.
1: Ah, sim.
0: Entendeu?
1: Captei. Foi sutil.
0: Boston,
1: foi bem sutil, mas acho que
0: entendi. United States of America.
1: Exato.
0: Linha ouro, rubi, esmeralda. É. Deviam ser as linhas de Boston, na verdade? Bom, o Vicentão já foi, né? 8 horas e 56 minutos em São Paulo, Rádio Nacional. Cadê o povão do Brasil inteiro aí? Vamos botar o povão do Brasil inteiro. Oi, Adriana, bom dia. Adriana, Rádio Nacional, a frequência do Brasil.
2: Bom dia, Datena, ouvintes da Rádio Nacional. Datena, ontem foi assinada uma lei que institui o programa chamado Antes que Aconteça, que é uma série de ações para reduzir os índices de feminicídio e de violência doméstica e familiar. Essa lei foi assinada ontem pelo presidente Lula, ela já começou a valer. Então, como eu falei, uma série de ações para fortalecer a rede de atendimento às mulheres vítimas de violência, promover a autonomia dessas mulheres para tentar quebrar esse ciclo da violência, educar e conscientizar, levando ações e campanhas para as escolas de todo o país também e fortalecer e melhorar esses locais onde as mulheres são atendidas em delegacias, essas casas-abrigo que são para curta duração, para mulheres que estão em risco iminente. Enfim, é um programa que vai ser implementado em todo o país. Ontem é uma notícia boa, né, que chega aí depois da gente ter dado números alarmantes aí de feminicídio. Ontem falamos novamente sobre os números, né, no primeiro trimestre a gente teve um aumento novamente nos casos de feminicídio, infelizmente. O mês de março foi recordista de toda a série histórica desses casos. A gente teve 30 feminicídios só no mês de março, aqui no estado de São Paulo. Então, essas medidas chegam aí para tentar reduzir esses números. Inclusive, também, entre essas medidas, campanhas para os agressores se conscientizarem, né? Não sei o quanto isso é possível acontecer. Mas essa lei também prevê um apoio apoio e promoção de programas de recuperação e reeducação para atendimento de agressores.
0: É importante você educar, mas é importante também penalizar. Isso faz parte do direito. A aplicação da pena pressupõe a recuperação do réu. Então você tem que ter a pena. A parte educativa, talvez o cara tenha jeito. Mas o jeito que está... me lembro que a primeira... notícia que você deu aqui foi de um feminicídio de uma amiga daquela moça que já tinha sido arrastada aqui em São Paulo. Isso foi há quase 3 meses quando o programa entrou no ar. Foi de feminicídio. E o presidente Lula havia acabado de dar uma declaração. O Lula parecia o Datenão no Brasil, gente. Ele usou a palavra, acho que vagabundos e tal, contra esses canalhas ou coisa assim que abusam de mulher. Desde crianças, adolescentes e mulheres adultas já. Então, tem que ter a pena. Pode ser até que tenha recuperação e você tenha cursos, campanha de conscientização, porque é uma coisa realmente cultural. País machista como o Brasil, é inominável o machismo no Brasil. Quem não acha o Brasil machista é porque é machista. O Brasil é machista pra caramba. E esse ciclo vem se

0: repetindo. Eu repito, eu fazia perguntas no ar, né? Olha, você tem um caso aí que você possa contar? Eu falava, vi minha mãe apanhando 20 anos do meu pai, ela morreu apanhando no meu pai. Aí o cara, aí eu vi o meu pai batendo na minha avó a vida inteira, violência doméstica. Ah, eu vi um primo meu violentando a minha irmã dentro de casa quando eu era menino. Então esses casos são desde os primórdios da civilização e principalmente do descobrimento do Brasil. Isso aí está incrustado na cultura do Brasil, que precisa mudar. Você pode mudar com campanha de conscientização? A maioria das vezes pode, mas não pode deixar de penalizar, porque o cara tem que cumprir pena. Alguns casos que nem psiquiatras forenses conseguem liberar, como o caso Champinha, que matou a Liana e o Felipe Café, com requintes totais de crueldade, esse cara está na cadeia até hoje. Ele matou como menor, ia sair quando completou a maioridade penal, mas aí o pai da Liana, que se tornou político depois, fez um grande movimento para que ele ficasse preso. É conhecida como a Lei Champinha, está quase há 20 anos preso, porque ele não tem condição de voltar a conviver em sociedade, porque ele vai cometer crimes. Isso não sou eu quem estou dizendo. São psiquiatras forenses. Então tem que ter pena. Pode ser que esses cursos de conscientização, que você falou meio por alto, e acho que você não concordou muito com isso, mas a penalização é fundamental, porque chega da gente ficar indignado com agressão bárbara a crianças, mulheres e coisas que tais.
1: Eu acho que é importante que isso seja falado também nas escolas, né, Atena, desde de criança, que isso seja falado, inclusive para estimular crianças que que tenham isso nas suas casas, de repente denunciar, aprenderem a identificar isso nas suas casas e falarem com professores, educadores. Então, acho importante que essa campanha chegue nas escolas também, né? E para que os meninos saibam dessa violência, de que não pode, e também de identificar isso dentro dos lares, né? Eu acho que isso é importante também.
0: A Luciana falou isso aqui, porque os meninos são iludidos, às vezes, com o poder que a pessoa exerce sobre ele. Um professor sobre uma criança, um patrão sobre uma jovem. Né? Essa questão do poder coloca a mulher... Às vezes, a mulher nem sabe que está sofrendo a violência sexual. Depois, quando ela ouve um caso parecido com o dela, teve até uma moça que explicou aqui, olha, o meu patrão, quando ele ia sair do caixa, ele sempre esbarrava em mim. Esbarrava daquela forma, não é? Isso é crime sexual? Claro que é, minha filha, mas ela não sabia. Então, é importante que se haja campanha para que as pessoas até identifiquem o que é uma agressão sexual. Não,
2: aliás, a Luciana falou aqui de pesquisas que mostram que, ao contrário do que a gente imagina, a juventude, há uma fatia da juventude que é mais preconceituosa, mais machista.
0: Geração Z.
2: Exatamente.
1: A gente até falou de uma pesquisa recentemente sobre isso, que os jovens acham que é certo, que os meninos têm que mandar nas mulheres, enfim, que as mulheres têm que obedecer.
0: Viu a campanha do TikTok?
1: Então, o acesso à internet...
0: O cara pedia em casamento e aí esfaqueava a mulher que não aceitava. Isso é um absurdo. Essas plataformas têm que ser punidas por exibir isso aí. A internet... não só potencializou os crimes contra a mulher e de repente, o ECA digital vem na hora certa para tentar regularizar um território sem lei que só prejudicou essa agressão às mulheres.
1: Obrigada, Datena, bom dia.
0: Mais alguma coisa? Você, como mulher, tem muito mais condição de comentar do que a gente.
1: Eu fico mais preocupada pelo fato de eu ser mãe e a internet está aí à disposição dos jovens e a gente não tem como ficar 100% tomando conta disso, né? A gente não tem como fiscalizar o tempo inteiro o que eles estão vendo na internet, né? A gente tem essa obrigação, a gente, com certeza... Mas a gente precisa de uma fiscalização de órgãos públicos mais efetiva, né?
0: O ECA tem lei que intensifica a possibilidade de que as crianças não entrem na internet. Que hoje é fácil entrar. Tem uma série de dispositivos que o cara tem que provar a idade e não entra mesmo. Tá bom?
1: Tá bom. Bom dia.
0: Bom dia, gente. Adriana. 9:04. Vamos pegar a ponte aérea direto a Brasília, rádio.

0: 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Bom dia, Priscila.
1: Oi, Datena. Bom dia para você e para os ouvintes, linda. E hoje está com super sol por aqui, o céu claro. Está bem bonita mesmo aqui a visão da esplanada dos ministérios. Eu estou aqui no Senado, mas daqui um pouquinho já estou indo para a Câmara para falar de escala 6x1, viu? Hoje tem reunião do relator e do presidente da comissão agora de manhã com as centrais sindicais para tentar ajustar aí um texto. À tarde tem a primeira reunião, né? Primeira reunião assim de trabalho, porque semana passada foi só a instalação da comissão, vão votar requerimentos para ouvir as pessoas, audiência pública, dentro daquela correria, né? Mais de uma reunião por semana para contar logo o prazo das sessões, o prazo para já votar no fim do mês, da Atena.
0: Olha, eu repito, né, do mesmo jeito que a gente falou do machismo, a gente está falando de um país que teve 400 anos de escravidão. Não é? 400 anos de escravidão. Foi por uma questão, na época, de escravizar negros, não é verdade? Mas hoje o trabalhador brasileiro, independente da cor, é um país que tem uma mancha terrível na sua história, de ter 400 anos de escravidão, só terminou a escravidão aqui antes de Macau, porque os ingleses ameaçaram parar a frota real aqui, porque senão continuava, entendeu? Mas um país que sofreu escravidão já de uma raça inteira, agora sofre escravidão de uma forma geral, e em todos os sentidos, são todas as raças, mulheres, homens, enfim, porque essa escala 6x1 é escravidão. É sacanagem. O empresário tem que botar na cabeça que se o cara descansar um dia a mais, o mercado vai movimentar mais, ele vai poder sair, vai poder gastar o dinheirinho que ele ganha. Na verdade, ele vai descansar um dia a mais, pô. Vai descansar. Ninguém é Deus para descansar um único dia depois de fazer o mundo. Então, essa é uma escala, na verdade, escravocrata. Essa é a realidade, não é, Agostinho?
2: Eu não tenho dúvida, não tenho dúvida. E assim, e a gente está falando aqui, a Antônia falou da diferença da comunicação pública, da comunicação empresarial, privada, né? E é muito bom ter a liberdade para a gente falar sem amarras do departamento comercial. Estou falando em meu nome aqui, porque eu tenho ouvido da Atena em outras emissoras uma discussão que é absolutamente inusitada, falando da economia que não suporta você dar 2 dias de folga para o trabalhador, que os empresários vão ter que demitir, vão ter que fechar unidades comerciais ou industriais. Uma coisa maluca, que é uma discussão do século passado, quando se falava de 13º salário, quando se falava de férias anuais. Né? Então, essa discussão de que a indústria, o comércio, a economia não vai suportar se você der mais vida para o trabalhador, essa é uma discussão que já caiu de moda e é muito bom ter esse espaço aqui para falar sobre isso. Estava lembrando, viu, Datena? A gente completou agora, fez o 1º de maio, né? Celebrou o Dia do Trabalhador recentemente, e esse dia 1º de maio virou Dia do Trabalhador porque em 1886 houve uma greve nos Estados Unidos, em que os trabalhadores, em 1886, estavam brigando por redução de jornada de trabalho. E, na época, a jornada de trabalho era de 17 horas diárias. E, na época, quando se falou, não, 17 é muito, o empresário lá de 1886 falou, não dá, vai quebrar tudo e tal. Então, assim, vamos parar com essa conversa fiada. Tem que respeitar o trabalhador e está muito claro, os países em que a redução de jornada já aconteceu, a economia rodou mais, você consegue vender mais, as pessoas consomem mais, a cultura roda mais, enfim, já deu também, né?
0: O Congresso tem que tomar vergonha na cara.
2: Na cara, é verdade.
0: Essa é a grande realidade. Os nossos legisladores, que são inquilinos do poder, foram colocados lá pelo povo para legislar pelo povo. Estão atrasando isso por uma questão eleitoral. Ah, porque o Lula vai ganhar a coisa. Não é o Lula que vai ganhar, é o trabalhador que vai ganhar. Esses parlamentares que estão atrasando, né, com vários meios, né, que eles têm para atrasar, tanto que eu acho que o Lula não devia ter retirado aquele projeto de lei, porque os caras eram obrigados a votar em 45 dias. Mas ele foi na boa vontade e esses caras ficam atrasando. Esses caras que estão votando cada vez mais para atrasar acabar com essa escala 6x1, são caras que são contra você. É fácil você identificá-los e estar na mídia todo dia. E na hora do voto você lembrar deles. Tá certo? É gente que joga contra você. Bom, o Karina, tivemos mais uma morte do avião que caiu em Belo Horizonte. Foi um avião pequeno, ele havia chegado de Teófilo Otoni do aeroporto da Pampulha, que é o aeroporto Pedrozinho, que tem em Belo Horizonte. Quando decolou, caiu no centro urbano, podia ter matado mais gente. Uma morte já é uma tragédia, mas podia ter matado muito mais gente. E hoje morreu o terceiro passageiro desse voo. Além do piloto, morreram mais dois e tem dois internados, é isso?
3: Isso, Datena. Duas pessoas internadas ainda em estado grave.
0: Professor Daniel Calazans, especialista em aviação. Bom dia, professor.
4: Datena, tudo bem? Bom dia. Mais uma vez nós juntos.
0: Infelizmente, nesses momentos trágicos, né? Professor, como é que o senhor explica esse acidente? A minha preocupação é que, de repente, com o preço dos combustíveis, inclusive a querosene de avião, a coisa esteja cada vez mais inviável. E eu não sei, vai desde o combustível, da fiscalização do combustível, até uma coisa que o senhor, como especialista, pode falar melhor sobre isso, que é a manutenção das aeronaves, né? O senhor acredita que isso pode ter causado, seja uma das causas da queda desse avião? O senhor tem essa preocupação também?
4: Essa preocupação eu tenho, não posso afirmar nesse caso. A gente percebe...
0: Claro, aí é só a ANAC mesmo, né, depois isso, de examinar.
4: No caso mais em CENIPA, né? A ANAC também é para fazer a sua fiscalização. A gente percebe que a aeronave consegue decolar precariamente e não consegue fazer a subida, a aeronave não consegue subir. Então, conversei com alguns mecânicos ontem, perda da efetividade do motor. Então, o motor não estava trabalhando a pleno. Aí, tem que investigar o que é que fez com que o avião perdesse a potência, não se sustentou. E uma das causas, Matheus, como você disse aí, pode, nesse caso não, mas em outros casos que nós conhecemos, houve a adulteração de combustível. Então, é uma linha de investigação. Com certeza, o motor será investigado, a peça fundamental é o motor, e aquilo que está ligado ao motor, uma das coisas, alimentação de combustível.
0: Professor, eu estive viajando na quinta-feira, e um pouco antes de eu decolar, o avião comigo dentro. Um avião quase bateu no outro aqui em Congonhas. O senhor acredita que a alta das passagens, gerando uma instabilidade no setor, inclusive para funcionários das nossas aéreas, pode ter provocado esse estresse, essa instabilidade? Um avião passou, acho que a 25 metros um de outro. Não lembro de companhia que eram, são duas companhias diferentes. Isso pode estar gerando uma instabilidade, inclusive, em sistema de controle ou coisa parecida?
4: Olha, a aviação brasileira, da Tena, ela passa por uma... Eu até fiz no canal do YouTube um vídeo sobre esse caso e um outro caso anterior, né? A aviação no Brasil, na minha opinião, está em estado de alerta e está afetando toda a aviação e os profissionais. Aí, no caso, pilotos, controladores, até mesmo comissários. Então, as autoridades aeronáuticas precisam tomar atento e alguma coisa está acontecendo e o que é que precisa ser feito. Mas eu falo outra vez, a aviação brasileira está em estado de alerta. Nós tivemos uma quase colisão em Congonhas, ontem, dia 30, às 4 da manhã, entre uma aeronave azul que estava decolando e um Gol que estava em aproximação. Foi uma situação, eu considero, bem grave e complicada, e as ocorrências precisam ser analisadas. Mais importante do que as ocorrências, Datena, é o que está levando a essas ocorrências. Então, a profissão do aeronauta, do aeroviário, está em estado de alerta no Brasil, sim, tá, Helena?
0: Olha, tem comissários e comissárias hipergentis, mas acho que essa pressão está provocando problemas. Por exemplo, na companhia que eu viajei, não vou falar porque vou dizer que eu estou advogando em causa própria. Né? Primeiro que o sistema me jogou da saída de emergência, entendeu? E eu não posso viajar na saída de emergência. Normalmente tem que ter um filtro. Quem tem mais de 60 a mais, não pode ser jogado na saída de emergência. Tinha poucos lugares no avião. É, quando o cara vai viajar, e você viaja numa época de feriado, resolve viajar de uma hora para outra, que eu tinha que resolver um problema da venda de um apartamento e tal, coisa parecida, não interessa o problema. Você compra a passagem o dia antes. Sabe quanto a passagem daqui a Florianópolis? É 25 minutos de voo, na verdade. 25 minutos de voo. Sabe quanto a passagem para duas pessoas?
2: Hã? Não, não tem ideia.
0: Chuta. Para duas pessoas.
4: Não tem ideia.
0: Chuta.
2: Para duas pessoas. 3 mil reais.
0: 13 mil reais.
2: Ô, louco.
0: 13 mil reais. E uma perda. 13 mil reais para duas pessoas e de volta. E uma perda. E uma perda. É para voltar, 6 mil reais para duas pessoas.
4: Ah, não, doutor, é absurdo.
0: Não, não, absurdo é quem cobra isso. O absurdo é quem cobra isso. E há uma suspeita que as companhias estão se conversando porque o preço é igual das duas companhias, ou três, ou quatro.
2: O professor falou que a nossa aviação, o nosso pessoal de voo e do aeroporto está passando por dificuldades, enfim, e os incidentes estão mostrando
0: quem
2: isso.
0: Quem voa?
2: Agora, eu vou falar como passageiro.
0: É.
2: O atendimento ao passageiro está muito pior. Mais caro não, e muito
0: posso
2: pior.
0: Posso contar uma outra
2: muito
0: coisa
2: pior.
0: Que aconteceu nesse avião? Eu não vou contar a companhia, porque eu repito, não gosto de advogar em causa própria. Inclusive, a pessoa começou a falar um pouco mais alto comigo, esperando que alguém gravasse e tal. Aí eu dei uma carteirada, falei assim, olha, eu sou idoso, me respeite porque eu sou idoso, aí para na hora. Se você fala que você é televisão, aí o cara vai ficar a pé da vida. Falei, não, eu sou idoso, você me respeite. Aí me botaram em outro lugar, que não era saída, porque eu não pedi para ficar na saída de emergência. Quem me colocou lá foi a companhia. Me vendeu passagem é quase 13 mil, 12 mil e 800 para duas pessoas.
4: A contraprestação do serviço não está coerente com o preço cobrado.
0: É, entendi o lugar que eu estava porque estava errado. E não fui eu quem me coloquei ali. E do lado tinha uma senhora que ela pediu uma garrafa d'água. Aí a moça chegou e falou assim, isso é regulamento da companhia. Olha, a senhora não pode tomar a água na garrafa, a senhora tem que tomar no copo. Falou, por quê? Daqui para trás, que ali era o assento mais conforto, que deve ser 1.350.000. Mas daqui para trás a senhora tem que tomar água no copo. Ela falou assim, como água no copo? Eu perdi o voo de manhã, porque vocês cancelaram dois voos, eu perdi todos os compromissos que eu tinha, eu estava lá no primeiro lugar do avião, no assento mais conforto, vocês me jogaram aqui atrás. Eu estou aqui não é porque eu quero, foi porque vocês me jogaram aqui atrás, depois de 5 horas esperando no aeroporto e não posso tomar uma garrafa d'água. Então, meu amigo, ou essas companhias dão um jeito ou ninguém mais vai voar. Nem o Santos Dumont, só vai voar passarinho aqui nesse país. Aqui.
4: Se você reclamar, hoje está um movimento aí de passageiros indisciplinados. Aí tem que ter muito cuidado, porque se você fala qualquer coisa, você é considerado indisciplinado. Você
0: não,
4: fica
0: a pessoa começou a se exaltar comigo, eu falei, tá querendo, eu sou idoso. E aí o papo para na hora. Professor, então um abraço grande, mais uma vez, prazer em falar com o senhor.
4: Apenas, sempre à disposição, tá? Um grande abraço para você e sua equipe.
0: Bom correspondente do Brasil, Jamil Chad, que colaborou com a gente esses dias todos aí. Fantástico, é disparado o melhor correspondente do Brasil. Está com um curso online. E como é que é esse curso, Jamilzinho? Bom dia.
5: Bom dia, querido Datena. Bom dia a todos. Bom estar aqui com vocês de novo. Olha, Datena, hoje às 8 da noite, no site incl.com.br, é só você ir lá, você se inscreve. É grátis, completamente grátis. incl.com.br. E nós vamos hoje à noite, às 8, falar justamente sobre geopolítica. Você fala, Datena, geopolítica, eu não ligo para isso, isso é coisa que acontece lá no exterior. Não, geopolítica é o preço da gasolina, é o preço da tua alimentação, é as
0: só
5: redes
0: no nosso, é reflexo
5: sociais
0: aqui.
5: Que você participe, é absolutamente tudo.
0: É só no nosso, é reflexo aqui. O cara pensa que geopolítica é para você passar no cabelo, que nem o Agostinho, e ficar com o cabelo arrumadinho. Geopolítica. Não, não é. Por exemplo, hoje a aula sobre o encontro do Trump com o Lula. Como é que seria, o Jamil?
5: Sem dúvida nenhuma, tentar entender qual é o papel do Brasil na estratégia, obviamente, americana para voltar.

0: voltar a ter uma influência na América Latina. Não existe influência de Donald Trump na América Latina se não passar em algum momento pelo Brasil. É aquela história, não, isolamos o Brasil. O Brasil é isolável? Muito difícil. Então vamos falar disso também. Hoje, sem dúvida nenhuma, vamos já falar sobre não só a visita, a eventual visita de Lula à Casa Branca, mas o que significa isso tudo para o resto do ano, para a eleição, para a relação entre Brasil e Estados Unidos, para terras raras e tantos outros temas.
1: Viu como é fácil entender notícias internacionais?
2: Jamil é monstro, né? Jamil é fera.
1: Viu
2: demais.
1: Como é fácil entender o Jamil?
2: É isso.
1: Pelas ondas do Brasil, varonil. Jamil, arrebenta aí, como é que faz para entrar no curso? É de graça, hein?
0: É de graça. www.icl.com.br. É só entrar nesse site, já está lá. Você se inscreve. Tatiana, é tão fácil se inscrever que eu não precisei nem pedir ajuda dos meus filhos. Entendeu?
1: Já então, tem muita gente inscrita, Jamil?
0: É, mais de 70 mil pessoas.
1: Nossa! Jamil é um monstro sagrado. Depois que nós anunciamos aqui, muita gente entrou. Se não entrou, mente. Fala, pode mentir. Fala que entrou. Olha, entraram 69 mil depois que vocês anunciaram aqui. Tá bom, Jamilzinho. Abraço grande. Onde é que você está?
0: Eu estou em Genebra hoje e logo, logo vou para São Paulo semana que vem.
1: Azar
0: seu. Agostinho, eu vou chegar no dia da vitória contra o Corinthians.
1: Ah, vai te catar, Jamil. Pô, eu te dou espaço aqui e você vem. Só cuidando do Corinthians pra ele.
2: É só pra situar o tempo
1: não,
2: no espaço.
1: Situar
2: só,
1: o caramba. Não é nada, pô. A gente dá objetivo, maior moral pro Jamil. E pra encerrar o Jamil, vamos lá. Show aí, meu filho. É que só ser mais rápido, hein? Tchau, Jamil.
0: Um beijo aí da Terra. Um beijo, Agostinho. Beijo,
1: beijo, beijo grande.
2: Queria tirar 10, hein, da Terra.
1: Pouquinho no furreca, né?
3: Salve o
1: agora
3: Corinthians.
1: É nóis, aí, Jamil. Jamil. Chupa, Agostinho. Vai te catar, ô. Quero ver falar bem do São Paulo, tô dando maior moral
2: pro cara. Só pra marcar no calendário. Só.
1: O Agostinho falou assim, o São Paulo jogou no interior hoje. Falou pra mim no telefone, porque agora tá tendo show lá.
2: Tá tendo
1: não é
2: show.
1: Isso? Vocês querem ver show? Chama o Corinthians para jogar lá. Não tem direito à resposta, corta o microfone dele, porque isso aqui não é uma democracia. Bom, o negócio é o seguinte, estamos com o professor Manuel Fugiela. Aliás, já falamos com o professor, que é um craque em relações internacionais da FMU. Professor, bom dia, um prazer enorme falar com o senhor. O Jamil fez uma colocação de que esse chamado do Trump ao presidente Lula foi de uma hora para outra. Já vinha sendo tratado isso, mas por problemas da guerra e coisas que tais, o Trump quer atacar o mundo. Se não tiver nada para atacar aqui, ele começa a atacar a Lua, Marte ou coisa parecida. Mas, enfim, esse chamado representa mesmo um reconhecimento da importância geopolítica do Brasil? Bom dia.
4: Bom dia. Bom, sim, há um interesse sobre o Brasil. É interessante que a gestão Trump ela começou com desgastes em relação, com muitas críticas em relação ao governo Lula. Inclusive, se a gente lembrar, o Brasil sofreu sobretaxas adicionais no comércio internacional, não só porque naquele momento o Trump ele mudou a régua do comércio internacional, mas algumas adicionais por conta da condenação do ex-presidente Bolsonaro, inclusive sanções a ministros do Supremo, ministros do governo Lula e por aí vai. E depois essa chave mudou a partir do momento que ele verificou que o Brasil, a produção de alimentos no Brasil, principalmente a produção de alimentos, é essencial para abastecer o mercado americano. Então gerou inflação nos Estados Unidos, subida de preço do café, da laranja, vários itens. Então o Brasil é necessário para abastecer o mercado americano e com isso melhorar o desempenho, aí a popularidade de Trump também não anda bem. Então tem esse é um dos aspectos. E por outro lado, o Brasil também tem interesse em manter um bom relacionamento com os Estados Unidos, porque precisa de investimentos aqui e precisa do mercado americano para as terras raras, ou seja, de interesse dos dois lados, esse tipo de exploração mineral, tanto aos Estados Unidos quanto ao Brasil. E ao presidente Lula, que também, como sabemos, não

0: está com uma popularidade robusta, mostrar que tem uma boa interlocução internacional, essa imagem de estadista interessa. Então, aos dois, há conveniência neste momento. Então, eu não acredito que, mesmo com desgastes na visão dos dois presidentes, por exemplo, o Lula é crítico aos ataques americanos no Irã, às sanções sobre Cuba, mesmo com esse ponto de, esses pontos de diferença, aos dois há um interesse neste momento de não ter desgaste e mostrar que tem boa interlocução de um lado e do outro. Então, muito provavelmente, essa reunião será amistosa. Vai ser uma surpresa se houver algum tipo de entrevero, já que a conveniência agora é para os dois.
1: Tem dois pontos aí. O cerne da questão é a questão da alimentação, queda de popularidade do Trump lá dentro dos Estados Unidos. A queda é enorme por causa da guerra. O custo da guerra está sendo enorme, inflação já nos Estados Unidos. O Brasil está acostumado com tudo isso. Os europeus, os americanos não. A gente já está acostumado a conviver com inflação, desemprego, coisas que tais. Eles se desesperam mesmo. E por isso o presidente caiu. A taxa de 62% de rejeição ao presidente Trump. Então é claro que ele tem que arrumar isso. A questão do alimento, o Brasil pode, obviamente, que resolver, mesmo porque se não resolvesse pelo Trump, ia procurar outros mercados. O primeiro deles qual é? Exatamente onde o Trump quer. Essa confusão toda que o Trump está arrumando é por causa da China, porque a economia chinesa está ultrapassando a americana. Então o que eles querem? Quebrar esse elo que os chineses têm, inclusive, com o Brasil. E mesmo porque a nossa relação comercial com eles é desfavorável na balança. Eles têm superávit na balança em relação ao Brasil há muito tempo. Não tinha por que reclamar do Brasil. Pode reclamar de outro lugar. Do Brasil, não. Mas em questão das terras raras, a gente está tratando com império. Império é império. Império manda e desmanda. Agora, há possibilidade, o senhor acha, já que a gente não tem capacidade de prospecção, por exemplo, de terras raras, e nem tecnologia como os americanos têm, a gente tem a segunda reserva só perdendo para a China de terras raras, de uma parceria, o Trump aceitaria, do seu ponto de vista, uma parceria de exploração das terras raras no Brasil?
0: Sem dúvida. E você pegou num ponto importante, né, que também, além dos que eu mencionei, você mencionou, aos Estados Unidos interessa começar a afastar o poder geopolítico da China, tentar diminuir esse poder, e sobre a América Latina, e o Brasil é o principal país aqui da América Latina, também nesse sentido, né? E as terras raras, elas são utilizadas, os minerais ali extraídos, para produtos de alta tecnologia que são desenvolvidos por potências, como é o caso da China, né, do Japão, e principalmente dos Estados Unidos. Então, esse é um recurso necessário para eles. A gente precisa especificamente desse mercado e também tem a questão tecnológica. Então, há sim, né, uma condição e uma situação, melhor dizendo, de interesse. Agora, a condição a ser negociada é que vai começar a entrar no embate. Porque o Brasil não pode ser somente fornecedor desses minerais, como é em relação a outros minerais, sem que a gente tenha um desenvolvimento aqui de parte do processo. Né, do processo de industrialização. Senão você vende, exporta por um valor agregado muito baixo.
1: Petróleo.
0: Mineral in natura, exatamente, como outros, né? Que a gente pode ver, ferro, minério de ferro. E aí o Brasil tem que aproveitar a oportunidade. Então, este vai ser o gatilho de dificuldade na negociação. O preço do mineral não é o ponto, porque ele é uma commodity, ele segue padrões internacionais. Trazer uma parte do processo de industrialização e de desenvolvimento tecnológico para o Brasil é que vai ser a grande sacada. Ter um mercado americano é interessante, esse investimento em como se prospecta, se explora também, mas trazer para nós aqui parte, né, do processo de industrialização, de manufatura, utilizando esses minerais. Então, há um interesse dos dois, pelos outros motivos também que eu expliquei, os dois estão embaixo em popularidade, inclusive Donald Trump pressionado com as eleições lá que eles chamam midterm, são eleições legislativas de meio de mandato do presidente americano, que além de medir popularidade, serve principalmente para ele ter base de governo. Então, se ele sofrer uma derrota substancial aí nessas eleições midterm, ele vai ter dificuldade

0: aí a situação dele fica ainda pior. Ele vive nesse dilema e o Brasil é uma das peças-chave para que ele consiga melhorar um pouco o seu desempenho. Já que a decisão, como a gente já sabia, dissemos várias vezes, de atacar o Irã, foi um enorme erro e a gente está vendo o resultado.
1: É, ele achou que seria um passeio no parque, não foi bem assim. Inclusive o Irã acaba de anunciar, bombardeou um navio coreano ontem, mas acaba de anunciar que o programa nuclear continua, desafiando os americanos. Mas eu estou vendo aqui, tentando entender a sua lógica, que entende muito do assunto. Falamos de alimentos, né? Porque a gente não tinha falado de alimentos, a gente não tinha tentado para isso. Por isso que é importante a gente ouvir cientistas e professores e quem sabe realmente sobre determinados assuntos. Os alimentos eu não tinha nem atentado para isso, porque subiram os preços dos alimentos por causa da taxação americana em cima dos produtos brasileiros que eles importam exatamente do Brasil, em grande parte do Brasil. Agora, terras raras estava na pauta e terras raras o senhor já falou sobre isso. O fato de se discutir também o combate ao crime organizado não é uma forma do Trump dizer o seguinte: ah, mas eu estou chamando aqui, não é só por causa de alimento não e terras raras, nós queremos combater o crime organizado, porque senão eu vou fazer que nem na Venezuela e tal, para bater no peito como todo sujeito, como o Trump gosta de fazer. Agora também pode ser que essa colaboração com as polícias americanas, que vem sendo feita faz tempo, ajude a combater o crime organizado aqui, mas não é meio que uma forma dele continuar sendo Trump nas negociações?
0: Sem dúvida, para os dois lados, né? Para o lado do presidente do Brasil, presidente Lula, ter esse tipo de diálogo fortalece um discurso de que o governo dele está empenhado em combater o crime organizado em várias frentes. Então, para o presidente Lula também serve, até porque a gente sabe que uma das fragilidades apontadas, né, sobre a gestão dele é a questão, né, do crime, do combate ao crime organizado. Aliás, é um flagelo não só para o país, mas vários políticos tiveram problema de popularidade por causa dessa questão, né? E o presidente da República também. Então, ele fica ali com também reforçando o seu discurso, dizendo: olha, estamos em várias frentes, inclusive buscando apoio internacional. Do lado de Donald Trump, exatamente a análise que você fez, né, para que ele diga que ele está combatendo no exterior e que ele vai tomar medidas mais severas de intervenção, como fez na Venezuela, contra países, por exemplo, o Brasil, que não combatam o crime organizado. Agora aí, eu vejo um ponto sensível, né, que o Brasil tem que tomar muito cuidado, né, nessa relação. A cooperação é importante, sim. Os Estados Unidos têm muito a colaborar com o Brasil, sim. É de interesse mundial, é um problema mundial. Também interessa aos Estados Unidos combater crime organizado no Brasil. A nós, então, a gente nem questiona, né? A gente vivencia um problema sério aqui no Brasil. De qualquer forma, não se pode taxar, né, o crime organizado no Brasil como terrorismo. Esse é um grande risco. Por que que é um grande risco? O governo americano, ele entende que ele tem...
1: Pode intervir a qualquer momento.
0: Em qualquer país.
1: É.
0: Contra terrorismo...
1: Pode entrar em qualquer lugar. E tem quase 30 mil soldados americanos de forças especiais estacionados aqui no Paraguai.
0: Exato. E aqui lembrando que não é que a gente está querendo diminuir a importância do crime organizado, não é isso.
1: Não, a gente não quer supervalorizar a importância.
0: Exatamente. É questão de dizer o que é. E outra coisa, se criminosos brasileiros, né, que pratiquem aí crimes relacionados a narcotráfico, etc., praticarem certos tipos de crime, que possam aqueles crimes serem considerados terrorismo, a gente tem lei sobre isso.
1: Mas seria o caso das FARC, por exemplo, antigamente na Colômbia, né?
0: Exatamente.
1: Seria, por exemplo, o caso das FARC na Colômbia, que tinha o objetivo de derrubar o poder político do Estado. É um grave ataque ao Estado na questão de violência, mas não é terrorista. Esse é o grande detalhe.
0: E outra coisa, você não pode passar, né, automaticamente de terrorista aquele que não é. Isso não é um conceito automático.
1: Não que não seja um grande mal, porque parece que nós estamos defendendo o presidente. Não é, não.
0: Não, não é, não.
1: É um grave
0: não é, não.
1: Problema para o Brasil.
0: A penalidade para crime organizado, ela em muitos casos é até mais severa do que para terrorismo.
1: Só que não justifica a intervenção de países aí.

0: Brasileiros,
1: Exato.
0: como o nosso glorioso e popular United States of America, o Império do United States of America. Para encerrar com o senhor, essa guerra que podia durar 8 dias, está durando aí quantos meses já, né? E qual é a sua perspectiva, fazendo uma leitura, grosso modo, do que acontece?
1: Bom, aí, como eu mencionei, os Estados Unidos aproveitaram o momento de fragilidade do Irã. O Irã vive um momento muito impopular, o governo iraniano é impopular. Muitos foram os protestos no ano passado contra o governo do Irã. Internacionalmente, ele vive o seu pior momento. Ele perdeu vários aliados, a Síria, por exemplo. O governo sírio não é mais aliado do Irã como era no passado. E aí os Estados Unidos acreditaram que nesse momento de fragilidade do governo era o melhor momento de agir. E erraram, porque mesmo tendo tantos problemas, é um país estabelecido, organizado, ele é uma potência regional e a população tem críticas ao governo que lá está, mas não é por isso que aceita que venha alguém do exterior dizer o que vai fazer. Então não é um cenário com uma análise como foi feita, erraram. Então isso faz com que a guerra tenha a chance de se prolongar. O governo americano está realmente muito interessado em fazer um acordo. Só que fazer um acordo desonroso, ou no qual permita, por exemplo, né, que o Irã continue com mísseis balísticos, continue com seu projeto nuclear, que eles falam que é para fins pacíficos, e pelo nível do enriquecimento do urânio, a gente sabe que não é para fins pacíficos, e aqui deixando claro que a ONU já falou que não é para fins pacíficos. Não é somente os Estados Unidos. Então, já se sabe que não é para fins pacíficos. De qualquer forma, né, esse tipo de situação coloca como um acordo possível, mas não vai vir logo. Se não vier logo o acordo, fica se prolongando a guerra e aí vem o desgaste. Então, eu gostaria de dar uma análise melhor no sentido de sair uma composição.
0: Dá melhor eu que tenho... isso não tem. Isso foi não curto tem. E grosso. Dá
1: eu
0: pra
1: acho
0: entender.
1: Que sai, mas não sai rápido.
0: Tomara. A gente espera, porque o problema não é só interno dos Estados Unidos, é o mundo inteiro. Adotar, nunca ouvi falar tanto do Estreito de Hormuz. É, esse Estreito de Hormuz...
1: É a grande arma do Irã.
0: É, a grande arma do Irã é um estreito que é estreito mesmo, tem 50 quilômetros de extensão. Isso aí está prejudicando o mundo inteirinho. Bom, vamos ao Recife com Jéssica Machado. É, o Recife que sofre, como também na Paraíba, com fortes chuvas. Não sei como é que está o clima hoje em Recife. Bom dia, Jéssica.
2: Oi, Datena. Bom dia para você, bom dia a todos. Olha, as chuvas mais uma vez estão causando prejuízos, principalmente aqui na região metropolitana do Recife. Várias vias foram tomadas por água na noite de ontem e começo da manhã de hoje. Para se ter uma ideia, no Recife
0: continua,
2: choveu mais de 80 milímetros.
0: Continua chovendo?
2: Desde a última sexta-feira, os moradores da capital pernambucana e diversos outros municípios estão sofrendo com essas intensidades das chuvas. Com um temporal que caiu com maior intensidade no feriado do trabalhador, no dia 1º, tivemos diversas cidades afetadas e, infelizmente, 6 mortes registradas. 5 desses óbitos aconteceram em deslizamentos de barreira na zona norte do Recife e em Olinda. A sexta pessoa foi arrastada por uma correnteza em São Lourenço da Mata, que fica aqui na região metropolitana. Apesar da segunda-feira ter sido de sol, a Agência Pernambucana de Águas e Clima, a APAC, emitiu um novo alerta de chuva moderada forte, com validade ao longo desta terça-feira. O aviso emitido é de nível laranja, que indica estado de atenção e risco moderado a alto. A APAC também divulgou um aviso sobre o nível do rio Capibaribe, que atingiu a cota de alerta com possibilidade de inundação nas cidades de São Lourenço da Mata, Camaragibe, aqui na região metropolitana, e do próprio Recife. A governadora Raquel Lira, ainda no fim de semana, decretou situação de emergência em vários municípios. Ontem à tarde, o ministro da Integração e Desenvolvimento Regional reconheceu a situação de emergência em 22 cidades. Uma nova reunião entre representantes do governo estadual e federal está prevista para acontecer em Brasília para discutir os detalhes, né, das ações que serão adotadas. Mais de 2 mil pessoas permanecem desalojadas com desabrigadas em todo o estado. Equipe do governo de Pernambuco segue em ações de reconstrução e assistência humanitária, com envio de máquinas, distribuição de donativos e apoio a municípios. A sociedade civil também permanece mobilizada para a arrecadação de doações. E aqui da Atena, a gente continua olhando para o céu e torcendo para que o tempo fique firme. É com você.
0: É, uma tragédia mesmo, continua chovendo. Para você ter uma ideia, 80 milímetros significam 80 litros d'água por metro quadrado. Não sei se o Serginho pode colocar na tela inteira as imagens, coloca do jeito que tiver. Não dá tempo mesmo porque não cabe o Maracanã dentro do Pacaembu. Mas dá para você perceber com as imagens do helicóptero, você que está no tubo aí. Eu vou narrando para você que só tem o som. É realmente aquelas cenas que a gente já está acostumado. Uma água barrenta. Uma água que tem leptospirose, urina de rato, coisa parecida, só traz coisa ruim isso aí. Mas é, dominando as ruas da linda cidade do Recife, é, onde as ruas viram rio. É, e como ela foi construída pelos holandeses, né, descoberta por Maurício de Nassau e Companhia Limitada, é, da Companhia das Índias Holandesas, né, ela é construída abaixo do nível do mar. E naquela época tinha tecnologia, mas nem tanto como tem os holandeses hoje. Então, qualquer problema de chuva inunda, é, principalmente região metropolitana do Recife e também em Olinda, onde houve escorregamento de terra e mortes. Na verdade, infelizmente, o povo do Nordeste passa por essa dificuldade, porque chuva no Nordeste, o verão do Norte e do Nordeste é chuva. E é sempre uma água abençoada, mas quando vem demais, tudo que é demais atrapalha. A situação geográfica de Olinda é realmente complicada, a situação geográfica principalmente do Recife é geralmente complicada, porque abaixo do nível do mar as enchentes se potencializam e tomara, como disse a Jéssica, que olhando para o céu, papai do céu, diminua um pouco mais a chuva para amenizar a dor da população do Recife. Está aqui o professor Boulos, é isso? É sobre a vacina?
3: Isso.
0: A vacina? Você tem notícia da vacina?
4: Não, Datena. Tenho notícia do Conectas.
0: Então, já que você está esperando faz tempo aí, faz a primeira pergunta para o doutor Marcos Boulos, que, aliás, é muito melhor que o filho, o ministro Boulos, que eu adoro, mas eu prefiro o pai. Ele sabe disso.
4: Pois não. Sobre a vacina da chikungunya, que vai ser produzida pelo Instituto Butantan.
0: Exatamente isso.
4: Doutor, pergunta de leigo mesmo. Essa vacina, ela pode vir a ser no futuro, ter um imunizante juntamente com a vacina da dengue, que também está sendo produzida pelo Instituto Butantan, ou elas vão ser imunizantes separados? Bom dia.
0: Deu para ouvir, professor? Alô, doutor Boulos. Doutor Boulos, a tecnologia é ótima quando funciona.
5: Alô, Datena, como vai?
0: O senhor está me ouvindo? O senhor ouviu a pergunta do Leandro aí? Ouviu a pergunta do Leandro?
5: Não ouvi, não.
0: Então passa para ele que fica mais fácil, Agostinho. É, escravos de Jó, que joga. Faz a pergunta no telefone, põe o telefone virado para o microfone. Vamos.
4: Bom
0: Repete.
4: Dia.
0: Repita, como diz aquela outra rádio.
4: Doutor Boulos, bom dia. A gente tem informação que a Anvisa, portanto, autorizou a vacina para chikungunya, contra a chikungunya, pelo Instituto Butantan. Eu lhe pergunto se num futuro, aí próximo, poderia ter uma junção dos imunizantes contra a chikungunya e contra a dengue, que também está sendo já em produção. Isso é possível ou vão ser sempre separados esses dois imunizantes? Bom dia, doutor Boulos.
5: Bom dia. Você quer que eu responda? Responda agora?
0: Pode responder. Fala com ele.
4: Pois não, doutor. Seria possível os dois imunizantes virem a ser juntos no futuro, uma mesma vacina contra chikungunya e dengue?
0: Pode responder.
5: Porque a metodologia. Né? As duas, obviamente, têm um desenvolvimento importante. A vacina da dengue estava sendo pesquisada há muito tempo, estava sendo elaborada no Butantan, e só agora que ela conseguiu ser, um ano passado, conseguiu ser aprovada. A chikungunya, assim, diferente de uma eficácia muito grande, muito metodologia. Acho pouco provável que as duas possam ser aplicadas de uma maneira, de uma única aplicação. Né?
4: Obrigado.

0: Doutor Boulos.
1: Não, obrigado, nada. Não deu para ouvir nada do que ele falou. Eu, quando o titio fala assim, liga para ele. Doutor Boulos, o senhor está me ouvindo aí, né, doutor? Vamos ligar pelo telefone normal, que aqui tem uma cadeia do lado aqui, que é o cadeião de Pinheiros. O cara, para falar no telefone celular, tem que cometer um crime e falar de dentro da cadeia. Fora da cadeia ele não fala. Então nós vamos ligar pela linha normal, vou desligar o telefone aqui, nós já vamos ligar pela linha normal, tá bom?
2: Tá bom.
1: É, já vou te ligar aí. É, porque na cadeia o cara tem teleplano, cadeia segundo grau. Dependendo do crime do cara, ele fala mais tempo ou menos tempo. A cadeia é aqui do lado. Aliás, tem muito convidado que a gente convidou para vir aqui, o cara não vem com medo de ficar na cadeia, não foi, Agostinho?
0: A gente suspeita que alguns evitaram.
1: Evitaram, porque para não ficar na cadeia, porque o xilindró não é mole. Agora precisamos conseguir o contato direto com o telefone com o doutor Boulos. Você conseguiu, minha filha? É, então, está pronto já o doutor Boulos aí? É, vamos então falar com o doutor Boulos. Enquanto o doutor Boulos não fala a notícia, rapidamente, quando eu pedir para você terminar, para terminar, porque isso aqui não é uma democracia, não cabe o Maracanã no Pacaembu. Está pronto, espera um pouquinho, Leandro. Doutor Boulos, o senhor pode repetir a resposta sobre a pergunta que o Leandro fez ao senhor, a unificação dessas vacinas? Já está bom demais, o Leandro também foi complicar, já está bom demais fazer uma vacina só, o Butantan, não, doutor Boulos?
3: Veja, Datena, a vacina de dengue, que é uma vacina que estava sendo investigada há bastante tempo, ela é feita numa metodologia não parecida com a do chikungunya. Chikungunya é uma vacina que começou a ser elaborada na sua fase inicial pelo NIH nos Estados Unidos, e ela veio para cá e é uma vacina excelente, né, com dose única também e proteção por longo período de prazo. A dengue não, a gente não sabe exatamente quanto tempo ainda ela vai proteger com uma dose só, provavelmente 3-4 anos, provavelmente. E aparentemente elas não, nesse primeiro momento, são difíceis de fazerem conjuntamente. É possível com a tecnologia que está avançando cada vez mais, isso pode ser feito no futuro.
1: Doutor, eu tive do Sul agora e há uma crise muito grande, então uma revacinação, uma vacinação de reforço para a gripe, principalmente no Rio Grande do Sul. Continua sendo um problema sério, principalmente para as pessoas de mais idade, a questão da gripe, que muita gente não leva em consideração. Esse período aí do governo anterior contra a vacinação foi terrível para um país que, se não era o que melhor vacinava, estava entre os melhores que vacinavam, não é, doutor?
3: É verdade, é verdade. A vacina da gripe, o problema é que ela protege por pouco tempo, da Atena. A vacina é uma vacina que protege, 6 meses é o tempo bom de proteção que ela confere. É não muito mais do que isso. Por isso que a gente procura se vacinar anualmente, num período pré-inverno, pré-frio, né? Porque é o momento que o vírus mais circula, as pessoas ficam mais próximas. Então a vacinação é feita agora, por exemplo, para evitar que no frio você tenha gripe. Mas a proteção dela não é muito grande, por isso é necessário de revacinação. Ao contrário, por exemplo, provavelmente a vacina da chikungunya terá uma proteção muito maior, como a vacina, as outras vacinas que nós temos, como sarampo, todas elas protegem por muito mais tempo.
1: Qual outra doença preocupa em termos de saúde pública no Brasil?
3: Bem, as doenças vacinais, elas preocupam, você já disse, porque houve uma baixa cobertura no período prévio, do 2000 até 2022, por aí, houve uma baixa cobertura porque houve um abandono da política de vacinação rotineira de várias doenças infecciosas. Mas elas foram, houve um resgate, e hoje a situação é melhor do que era no passado, mas a preocupação continua sendo, principalmente com doenças que vêm de fora. Porque no passado o Brasil era considerado aquele que exportava a doença. Hoje nós estamos preocupados com a importação delas. Por exemplo, está acontecendo a epidemia de sarampo em alguns lugares, na Europa. E como tem agora a Copa do Mundo, daqui a pouco, e nos Estados Unidos também circula o vírus, existe sempre o risco da gente ter uma dificuldade de controle, a reintrodução de várias doenças, entre elas o sarampo, que aconteceu também na época da Copa da Rússia e outros mais, que teve epidemia de sarampo lá e veio para cá. Então preocupa mais a importação.

0: E que, por exemplo, no caso de dengue, a vacina recomeça agora, com uma dose só, no caso do Butantan, e é possível que há alguns anos a gente até controle por causa da vacina também dengue. Né? A vacina parece ser factível de controle o dengue daqui a alguns bons anos.
1: Bom, eu estava lendo, para encerrar, doutor, que um navio de cruzeiro espanhol foi parado, ou atracou das Ilhas Canárias e está em quarentena porque havia dois passageiros com hantavírus e mais 4 ou 5 com suspeita do hantavírus. Queria que o senhor explicasse o que é o hantavírus, se ele oferece risco à saúde mundial, mesmo porque a Organização Mundial de Saúde chamou atenção para essa notícia.
0: Hantavírus. Você tem dois tipos de hantavírus. Um que é transmitido, principalmente esse que é o mais grave, é transmitido por via respiratória, e que causa um quadro pulmonar mais intenso, né, mais importante e, às vezes, muito grave. Né? Não tem tratamento, por isso é um problema sério. E ele, quando que a pessoa adquire? Geralmente, as pessoas vão em silos, onde você tem cereais estocados e onde ficam os roedores. Os ratos ficam lá, porque claro, eles se alimentam lá, e as fezes do rato que tem esse vírus. E ele fica mais ou menos no ar, e a pessoa entra nesses locais e, ao respirar, pode adquirir essa infecção. Geralmente é assim que pega. No navio, no caso específico, é possível que isso tenha acontecido, que eles devem, claro, por viagens longas, eles têm silos lá que para manutenção, para segurar geralmente grãos, tipo arroz e outros mais, que possa estar lá, e onde atrai ratos. Então, isso é uma possibilidade das pessoas terem entrado em local onde tem esses silos e aspirar, inalar esse vírus, que é um vírus bastante importante e grave. Né? Mas o risco disso se transmitir de maneira geral, de maneira de um para o outro, é muito pequeno. Isso não vai se transformar numa epidemia grande, mas geralmente são epidemias locais, ou surtos localizados. Aqui no Brasil nós temos, às vezes, em regiões geralmente onde tem muitos cereais, cílios estocados, você tem, às vezes, também o quadro de hantavirose, né? Mas isso não é uma coisa que vai preocupar muito. Isso fica como um achado e, obviamente, tem que tomar todas as medidas para saber o que está acontecendo no navio, retirar esse lugar e, obviamente, matar os roedores, né? Que eles são os responsáveis.
1: Bom, a humanidade quase foi exterminada, não fossem os cientistas com a vacina. Mas todo mundo já esqueceu do coronavírus. Tem risco ainda?
0: Não, sim. Ainda o Covid está aí, né? A gente fala menos porque não está nos níveis que estiveram alguns bons anos atrás. Mas ele está e certamente, o Datena, ele vai ficar como a gripe. Nós vamos ter que vacinar anualmente, porque é um vírus que vai persistir, né? E as vacinas, como eu disse, não são vacinas que protegem por muito tempo. Então, nós vamos ter que revacinar anualmente contra o Covid, o coronavírus, e ele, eu acho, vai ficar com a gente. Né? Nós vamos ter isso de maneira não epidêmica mais, mas as pessoas podem adquirir eventualmente, principalmente em épocas de frio. Por isso que as pessoas são revacinadas também anualmente.
1: Fantástico, doutor Boulos conversando com a gente. Ótimo dia, saúde, paz para toda a família, doutor.
0: Para todos nós, Atena, para sua família e para todos os ouvintes também.
1: Amém para nós todos. 9:54 em São Paulo. Vem aí o nosso Leandro Martins.
2: Datena, bom dia a você, bom dia a todos.
1: Bom dia, Arnold.
2: O movimento Mães de Maio e também a organização Conectas Direitos Humanos enviaram ontem um apelo urgente à ONU, Nações Unidas, cobrando pressão internacional sobre o Estado brasileiro por justiça, memória e reparação às vítimas dos chamados crimes de maio de 2006. Lembrando o público, entre os dias 12 e 21 de maio de 2006, uma série de confrontos entre o grupo criminoso PCC e forças policiais resultou na morte de mais de 550 pessoas e ferimentos em mais de 110. Eu não morava em São Paulo, Datena, mas com certeza você deve ter coberto muito bem como jornalista, porque...
1: Sabe me chamar de velho, é isso?
2: Não, estou lhe chamando de muito bem informado.
1: Ah, bom. Cobri várias vezes, não foi uma vez só, não. E continua piorando, essa é a grande realidade. A questão do PCC não ser uma organização terrorista não significa que ela não cause problema em vários...

0: vários países que nós temos na América do Sul. Não é só no Brasil que o PCC está. Em 86 países do mundo. Então é uma organização terrível, mas é mafiosa. Ela não se enquadra em terrorismo. Esse papo furado do Trump é porque ele quer ter um poder de pressão sobre o Brasil. Olha, vamos transformar o PCC em terrorista, porque de repente nós podemos entrar como nós fizemos na Venezuela a qualquer momento aí. Esse é o papo do Trump. E é isso que o Lula vai discutir com ele, e tenho certeza absoluta que o Lula consegue dobrar o Trump, porque o Lula é bom de papo, não é, Agostinho?
1: Ah, ele é um bom conversador. Aliás, o Trump falou, né, que rolou... Não, foi o Lula que falou que rolou química, né?
0: Não, foi o Trump.
1: Falou que rolou química?
0: Falou que rolou uma química entre eu e ele. Então, você queria rolar uma química com o Trump?
1: Com o Trump, não.
0: Ao som de Emanuele?
1: Não, com o Trump é meio perigoso, né? Meio perigoso. Ele tem um histórico aí que merece... Merece evitar, né, qualquer contato
0: mais próximo. Até a Estátua da Liberdade corre dele.
1: Você tá louco. Mas acho que o Lula vai dar show mesmo. E acho que vem numa boa hora, como disse o professor Furriella, porque o Trump tá meio caidão, né? Então ele precisa mais da gente do que a gente dele. E acho que o Lula vai deitar e rolar.
0: Se o Trump tá caindo, imagina nós, né? Ele invade o mundo inteiro e agora quer tomar Cuba. Ele quer tomar o mundo inteiro. Então... Bom, e os três em São Paulo, Karina?
2: Continua do mesmo jeito.
0: É, do mesmo jeito significa não andando.
2: Não funcionam.
0: Então, de linha Ouro e linha Rubi, é por isso que o trânsito estava uma draga hoje de madrugada. Acordei logo de madrugada e com uma dor de barriga desgraçada, falei, meu Deus, com esse trânsito aqui, se para de uma vez, já pensou? Aí não tem jeito, aí é complicado pra caramba. Acho que a gente tem que agradecer o povo em todo o Brasil. Tem alguma coisa para falar mais?
1: Não, só para lamentar.
0: Você acha que isso é mais importante que o Raul Seixas ou não?
1: Você está louco. Não, mas quem acha que é mais importante que o Raul Seixas e que todos nós juntos é o Neymar Júnior, que está enfiando a carreira dele no buraco.
0: Bateu no filho do Robinho.
1: É, exatamente.
0: Suspeitas que ele bateu no filho do Robinho. Tem então, imagens.
1: Parece que tem imagens.
0: O Robinho deve estar a pé da vida, mas principalmente o menino, né? Que apanhou no Neymar. O Neymar não colabora em nada para ir para a seleção. Se tinha alguma dúvida que ele ia para a seleção, só se ele for beber água no Neymar. Né? Eu não sou o cara mais indicado para falar sobre. Mas o Neymar pode ir para o MMA. Mas o grande lance é o seguinte, trem, meu amigo. Trem, olha o trem, porque ele não vem. Obrigado, bom dia, saúde e sorte. 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Fiquem com Deus. Fiquem com Deus.

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2: Agora são 10 horas da manhã no horário de Brasília. Olá, muito bom dia. Eu sou Daniel Ito e este é o Nacional Notícias com o destaque do momento. A gente atualiza as informações sobre o surto de hantavírus no navio de cruzeiro de luxo que está parado no Oceano Atlântico, perto de Cabo Verde. Até o momento já são 2 casos confirmados e 5 suspeitos de infecção por hantavírus, sendo que 3 pessoas já morreram lá na embarcação. Os detalhes com Gabriel Correa.
3: De acordo com a Organização Mundial da Saúde, 7 pessoas entre os 147 passageiros e tripulantes ficaram doentes desde o dia 1º de abril, quando o navio zarpou. 2 casos foram confirmados em laboratório e 5 ainda são suspeitos. 3 pessoas morreram, 1 está em estado grave e 3 apresentam sintomas leves. Os pacientes em tratamento ficaram isolados. 1 paciente britânico permanece em terapia intensiva na África do Sul. Segundo a agência Reuters, a maioria deles são britânicos, norte-americanos, americanos e espanhóis. A viagem começou na Argentina em março e o início dos sintomas aconteceu a partir do dia 6 de abril, com febre, sintomas gastrointestinais e pneumonia. O primeiro passageiro holandês morreu no dia 11 de abril. Ele foi desembarcado na ilha de Santa Helena com a esposa, acompanhando a repatriação. 3 dias depois, ela chegou a ir para a África do Sul, mas também faleceu. Um cidadão alemão morreu no dia 2 de maio. A empresa holandesa responsável pelo cruzeiro informou que trabalha para que os passageiros sejam desembarcados em Las Palmas ou Tenerife, ilhas espanholas perto da costa da África. O hantavírus é adquirido pelo ser humano principalmente pelo contato com a urina, fezes ou saliva de roedores, mas a transmissão de pessoa para pessoa já foi relatada em surtos anteriores. A OMS avalia como baixo o risco para a população mundial.
2: Aí, portanto, o repórter Gabriel Correa atualizando as informações sobre o hantavírus, infecção aí no navio de cruzeiro de luxo que está parado no Oceano Atlântico. Agora são 10 horas e 2 minutos. Esse foi o Nacional Notícias. 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
4: Vamos nós, 10:04.
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4: Olá, os nossos cumprimentos. Vamos nós iniciando, a partir de agora, mais uma edição do Revista Brasil. Indo aqui já direto, portanto, ao ponto. Daqui a pouco nós vamos estar entrando no assunto e vem, de certa forma, preocupando muitos brasileiros e também as brasileiras que querem morar em Portugal. Uma nova lei de imigração acabou tornando mais difícil brasileiro buscar cidadania neste país. Grande impacto será o aumento do tempo mínimo de residência regular exigido para iniciar o pedido de nacionalidade. Então, tudo isso nós vamos estar conversando, tirando dúvidas com o Dr. Rodrigo Vicente, ele que é advogado especialista no direito migratório. E a partir das 10:30, ele vai estar conversando conosco a respeito dessa modificação na lei em Portugal sobre a imigração. Outro assunto que nós também vamos estar abordando, já que estamos no ano eleitoral, é saber se empresa que assedia empregado para votar em candidato ou em candidato indicados pode sofrer punição da Justiça Eleitoral. Então, é um assunto que nós também vamos estar aqui levando mais informações, mais esclarecimentos para você, com o nosso convidado, o Dr. Flávio Pierobon. Ele que é mestre em ciência jurídica, advogado e docente da Universidade Positiva. Ele que, inclusive, é coautor do livro Fundamentos do Direito Eleitoral. Então, com ele, também nós vamos estar conversando a respeito deste assunto. Tem mais! Miguelzinho Martins, também âncora do Revista, nos conta, né, Miguelzinho? Bom dia.
5: Bom dia, Walter e ouvintes do nosso Revista Brasil. Vamos então ao destaque aqui do Distrito Federal, ou os destaques desta terça-feira, 5 de maio de 2026. Nova lei aumenta penas para crimes de furto, roubo e receptação e crimes que afetam serviços essenciais. A norma também trata de crimes virtuais, como golpe pela internet, fraude bancária, furto de celular e de animal doméstico. A medida busca fortalecer a resposta penal diante do aumento desses delitos e seus impactos diretos sobre o dia a dia do cidadão brasileiro. E você falou em eleições 2026, Walter. A gente traz um alerta. O prazo para tirar ou regularizar o título eleitoral termina nesta quarta-feira. Prazo final inclui emissão do primeiro título, transferência e regularização de pendências. Daqui a pouco eu volto, Walter, detalhando essas e outras notícias aos nossos ouvintes.
4: Ok, nós vamos então até os estúdios da Rádio Universitária de Roraima. Leandro de Souza está conosco e já nos traz então os principais assuntos e já detalhados da região norte do nosso país. Ô Leandro, Brasília, são 10 horas mais 7 minutos. Boa Vista, que horas são? Bom dia.
6: Bom dia, Walter. Olha, aqui em Boa Vista são 9 horas e 7 minutos. A gente amanhece aí com um dia ensolarado, 29 graus agora. Ontem estava um tempo chuvoso, mas há promessas aí de chuva durante o dia. E falando aí já de eleições 2026, olha, o Partido Agir questionou ao Tribunal Regional Eleitoral de Roraima a viabilidade da realização de eleições suplementares para os cargos de governador e vice-governador no estado, e pediu que seja informado ao Tribunal Superior Eleitoral a impossibilidade de realização do pleito. A ação foi protocolada no último domingo, dia 3. E na ação civil, a legenda argumenta que a realização de um novo pleito antes das eleições gerais de outubro de 2026 pode comprometer a soberania popular e gerar instabilidade institucional. O processo foi protocolado no TRE após o Tribunal Superior Eleitoral cassar o mandato do governador Edilson Damião, do União Brasil, e determinar a realização de eleições diretas com o voto popular. A Corte em Roraima marcou um novo pleito para o dia 21 de junho. Enquanto isso, o Estado é comandado pelo governador interino, o Soldado Sampaio, do Republicanos. Entre os pontos levantados aí pelo Agir para convencer o TRE a informar a possível impossibilidade de fazer a eleição, estão os desafios operacionais, como a preparação das urnas eletrônicas, a necessidade de manter os equipamentos lacrados após o uso na eleição suplementar e a limitação aí da estrutura da justiça eleitoral em Roraima. Há também o impacto no cadastro eleitoral com possíveis mudanças de domicílio e emissão de novos títulos que podem causar confusão sobre os locais de votação. O TRE definiu que apenas eleitores com título regular até 21 de janeiro de 2026 poderão votar. E também o risco de parte dos eleitores não conseguir votar entre um pleito e outro, além da sobrecarga de servidores da Justiça Eleitoral, que teriam que atuar em regime intensivo por vários meses entre a suplementar e a geral. Além disso, o partido também pediu um levantamento sobre o impacto financeiro e logístico da eleição suplementar. E no Amazonas, o Tribunal de Contas do Estado determinou a abertura de uma tomada de contas especial para investigar gastos do Festival Sou Manaus Passo a Passo de 2025, organizado pela Prefeitura da capital. Na prática, é o início de um processo administrativo formal para apurar com profundidade e detalhamento o aumento de 1.156% dos gastos do município ao longo de 4 anos com o evento. E em 2022 custou cerca de R$2 milhões e no ano passado passou para R$25 milhões. Depois de 2 adiamentos, por pedido de vistas de conselheiros do tribunal, o processo sobre o assunto entrou na pauta da sessão de segunda-feira, dia 4, quando determinou que a prefeitura torne públicos todos os documentos relacionados aos gastos com o evento no ano passado, para se começar a tomada de contas especial. No fim de fevereiro, o parecer do Ministério Público de Contas sobre o assunto destacou a falta de transparência e justificativa clara para o astronômico aumento no custo do evento. O parecer do TCE ressalta que não houve justificativa técnica suficiente para esse salto de despesas e também destacou que o gasto era desproporcional diante de outras prioridades da cidade, em áreas como saúde, educação e saneamento. O argumento que também foi defendido pelo vereador Coronel Rossi, que foi responsável por levar a denúncia aí ao TCE, Walter. Essas são as informações. Volto com você.
4: Ok, são 10 horas mais 10 minutos. Leandro Martins, São Paulo, também nos trazendo os destaques, né, Leandro? Bom dia.
0: Bom dia, Walter. São Paulo vai ter um dia parecido com o de ontem na temperatura. Amanheceu friozinho, 17 graus, céu nublado, mas o sol já apareceu e à tarde a temperatura deve chegar até pelos 28 graus. Pode chover à tarde, mas vai ser com volumes pequenos, né? Não vai ser chuvarada, não. A gente começa destacando que o Instituto Butantan vai começar a fabricar vacina contra a chikungunya. A autorização da Anvisa foi dada nessa segunda-feira. E organizações da sociedade civil pedem apoio às Nações Unidas por reparação a vítimas dos chamados crimes de maio, que aconteceram há 20 anos e resultaram na morte de mais de 500 pessoas em confrontos entre policiais e o crime organizado. Já já eu volto e explico tudo certinho com detalhes, Walter.
4: Ok, são 10 horas mais 11 minutos. A Priscila Mazenotti também conosco, nos ampliando os assuntos da política nacional. Né, Priscila? Bom dia.
7: Para falar de escala 6x1, viu, Walter? Bom dia para você e bom dia também para os nossos ouvintes. Hoje, de fato, começam os trabalhos aqui na Comissão Especial. Tem reunião marcada para as 14h. Mas, antes disso, o relator e o presidente da Comissão Especial se reúnem com as centrais sindicais. Tá os corredores bem movimentados aqui na Câmara. Muita gente veio, de fato, acompanhar aí essa reunião e esse caminhar dessa PEC, dessa proposta de emenda à Constituição, que já está correndo esse prazo de 10 sessões para emendas, né? Essa reunião de agora cedo vai ser para ouvir as demandas das centrais sindicais. A reunião da tarde vai ser para votação de requerimentos que pedem a realização de audiências públicas e também o convite para ouvir autoridades, né? A exemplo aí, a primeira autoridade que pode ser convocada é o ministro da Secretaria-Geral da Presidência, Guilherme Boulos, tem requerimento da Erika Hilton nesse sentido. E a ideia, qual que é a ideia? É fazer um texto de consenso, né? O próprio relator, o deputado Léo Prato, já falou que quer ouvir todo mundo. O plano é votar dia 25 e 26 na comissão, dia 27 em plenário. Né? São dois turnos de votação, resta saber se vai dar tempo de fazer isso tudo. E aí, muito trabalho pela frente. Ele chegou a convocar duas sessões por semana para poder andar logo com prazo, ouvir todo mundo e elaborar o relatório, Walter.
4: Tá certo então, Priscila. Bom trabalho, Priscila.
7: Bom dia, gente.
4: Bom dia. São 10 horas mais 13 minutos, horário de Brasília. Redação Agência Brasil, que é a nossa agência de notícias, onde está o editor, o Aécio Amado. Bom dia, Aécio.
8: Bom dia, Walter Lima. Bom dia, ouvintes do Revista Brasil. Walter, começamos falando de Mega Sena, que sorteia prêmio acumulado em 8 milhões de reais. O sorteio é nesta terça-feira, a partir das 21 horas, no Espaço da Sorte, em São Paulo. O outro destaque da Agência Brasil, Walter Lima, é que a Polícia Federal deflagrou na manhã de hoje a quarta fase da Operação Unha e Carne para investigar crimes de corrupção, Walter. Uma organização para combater, inclusive, uma organização criminosa voltada para a prática de fraudes na compra de materiais e aquisição de serviços, como obras para reformas no âmbito da Secretaria de Educação do Estado do Rio de Janeiro. Os agentes cumprem, neste momento, 7 mandados de prisão e 23 de busca e apreensão nas cidades do Rio, Campos dos Goitacazes, Miracema e Bom Jesus de Itabapoana, no Rio de Janeiro. Entre os presos, volta está o deputado estadual Tiago Rangel. E finalmente, Walter, durante a resenha a gente vai falar que a FIFA anuncia medidas para acabar com a cera no futebol. As novas medidas, Walter, começam a valer na Copa do Mundo deste ano, nos Estados Unidos, Canadá e México. De 11 de junho a 19 de julho. Daqui a pouco eu trago os detalhes. E essa especificamente da FIFA durante a resenha esportiva do Revista Brasil.
4: Ok, Aécio, são 10h15, horário de Brasília. Vamos lá, Miguelzinho.
5: Uma nova lei publicada nesta segunda-feira no Diário Oficial da União muda o Código Penal para aumentar as penas para furtos de celulares, de cabos de energia, roubo e fraudes digitais. A Lei 15.397, de 2026, vale em todo o país. Aqui no DF, esses crimes causam muitos prejuízos. Segundo a Neo Energia, só nos 3 primeiros meses deste ano foram registradas 386 ocorrências de furto ou tentativas de furto de cabos elétricos. Mas da metade foi no plano piloto. O prejuízo já chega a R$100 mil. Já no ano passado, o prejuízo com furtos ou roubos de cabos de energia foi de quase R$718 mil. A iluminação pública também sofre com esse tipo de crime. Nos 3 primeiros meses deste ano, foram furtados 21 quilômetros de cabos, prejuízo de mais de R$400 mil para a SEB. No ano passado, as perdas passaram de R$1.900.000. Agora, a nova lei federal aumentou a pena geral para o furto de fios, cabos e equipamentos usados na distribuição de energia e telecomunicações. Antes, era de 1 a 4 anos de prisão. Agora, passa a ser de 1 a 6 anos. Se o crime for cometido à noite, a pena pode ser aumentada em até metade. Quando o furto atinge serviços essenciais como água, energia ou internet, a punição sobe ainda mais. Passa para 2 a 8 anos de prisão. Outro crime comum no dia a dia é o furto de celulares, que também passou a ter punição mais dura. Pela nova lei, a pena para esse tipo de crime pode chegar a até 10 anos de prisão, dependendo das circunstâncias. A lei também endurece a punição para o crime de roubo quando há violência ou ameaça à vítima. A pena mínima subiu de 4 a 6 anos, podendo aumentar ainda mais se envolver roubos de celulares ou outros dispositivos eletrônicos. Em caso de latrocínio, ou seja, roubo seguido de morte, a pena agora pode variar de 24 a 30 anos de prisão. Aqui no DF, segundo a Secretaria de Segurança Pública, foram 3.384 furtos de celulares nos 3 primeiros meses de 2025 e já são 2.900 ocorrências em 2026 durante o mesmo período. A nova lei também endurece as penas para a receptação de material obtido por meio de um crime. Quando alguém compra algo roubado, por exemplo, que passa de 1 a 4 anos para de 2 a 6 anos. A mesma pena é atribuída à condenação por receptação de animal doméstico. Penas mais severas também para os golpes digitais, Walter. Crimes como fraudes eletrônicas podem chegar a 10 anos de prisão. E foi criado o crime de fraude bancária, quando uma conta é usada para movimentações ilegais. Segundo especialistas em segurança pública, atualmente a maior dificuldade é garantir o cumprimento da punição. A falta de investigação e de aplicação das penas já existentes são gravames que devem ser corrigidos. Por outro lado, há que se trabalhar também com a prevenção, ou seja, usar a inteligência policial para evitar que os crimes aconteçam. Walter Lima.
4: Perfeito. Eu já vou direto com o Gabriel Brum, ele que está também no nosso Rádio Jornalismo Brasília. Né, Gabriel? Bom dia.
9: Bom dia, Walter. Bom dia, Miguelzinho. Bom dia para todo mundo. É isso aí. A gente está acompanhando a situação do ativista brasileiro Thiago Ávila, né, que está preso lá em Israel. É, a prisão dele e do espanhol palestino Saif Abu-Keshek foi estendida por mais 6 dias, até domingo às 9 horas da manhã, pela justiça israelense. A audiência foi hoje. Essa informação é da ONG de Direitos Humanos Adalah, que atua em Israel e foi publicada na página da Flotilha Global Summit. De acordo com o informe, as advogadas que representam os ativistas afirmaram nessa audiência de hoje que as acusações não têm fundamentos e nem elementos que sustentem a detenção contínua deles. E lembrou também que na audiência anterior foi apresentada apenas uma lista de supostos crimes como apoio à organização terrorista. A equipe de defesa ressaltou ainda que não existe ligação entre o fornecimento de ajuda humanitária a uma população civil, por meio da flotilha, né, de embarcações, e também qualquer organização terrorista envolvida nisso. Além disso, como eles foram sequestrados, o Thiago e o Saif, a mais de 1.000 quilômetros de Gaza, e não são cidadãos israelenses, a legislação de Israel não se aplicaria a eles. Bem, apesar disso, o juiz decidiu pela prorrogação com base em provas sigilosas, de acordo com a ONG, que não foram apresentadas à defesa nem aos ativistas. A gente lembra, né, Walter, que as embarcações dessa missão humanitária foram interceptadas por Israel em águas internacionais na última quarta-feira, nas proximidades da Grécia, quando estava levando material de ajuda para a faixa de Gaza.

0: comida, medicamentos, enfim. Thiago Ávila e Saif Abouchek foram levados, então, para a prisão em Ascalon, cidade que fica na costa de Israel, próxima à fronteira norte de Gaza. E os relatos são realmente pesados, de tortura, de espancamentos, tortura psicológica também. Inclusive, há uma campanha agora nas redes sociais para que cidadãos do Brasil, Espanha e Suécia, porque Saif também tem cidadania sueca, pressionem os governos desses países a agir para que Israel libere os ativistas. Em nota, no fim de semana, os governos do Brasil e da Espanha chegaram a condenar o sequestro dos dois em águas internacionais por parte do governo de Israel e exigiram a liberdade deles. Afirmaram que essa é uma ação flagrantemente ilegal e uma afronta ao direito internacional, além de configurar delito nas respectivas jurisdições. E só para a gente lembrar, né, Walter, desde o início da invasão israelense em Gaza, em 7 de outubro de 2023, 72.615 pessoas foram mortas. 3 nas últimas 24 horas, além de mais de 170 mil pessoas que ficaram feridas, de acordo com o Ministério da Saúde de Gaza. Walter.
1: Certo, Gabriel. Bom trabalho para você, Gabriel.
0: Bom dia.
1: Bom dia. São 10h21 agora no horário de Brasília. Leandro Martins, São Paulo, tem o comando do Revista. Vamos lá, Leandro.
2: Ok, Walter, a Anvisa, Agência Nacional de Vigilância Sanitária, autorizou nesta segunda-feira a fabricação da vacina nacional contra chikungunya pelo Instituto Butantan. O imunizante vai se chamar Butantan Chik. Com a liberação da Anvisa, o imunizante vai poder ser aplicado pelo SUS, Sistema Único de Saúde. E a vacina é indicada para a população de 18 a 59 anos de idade exposta ao vírus. Bom, a vacina foi aprovada pela Anvisa em abril do ano passado. Só que os locais de produção registrados eram fábricas da farmacêutica franco-austríaca Valneva. Agora a vacina vai ser produzida totalmente no Brasil pelo Butantan, com a mesma qualidade, segurança e eficácia, segundo o diretor do Instituto Butantan, Esper Calas. Na fase de testes, 4 mil voluntários entre os 18 e 65 anos receberam o imunizante nos Estados Unidos. E de acordo com resultados publicados na revista de saúde The Lancet, quase 99% dos participantes produziram os anticorpos neutralizantes com boa tolerância, eventos adversos leves, ou seja, aquelas reações, sendo que os mais relatados foram dor de cabeça, dor no corpo, fadiga e febre, comum também em outros imunizantes, como a vacina da gripe, por exemplo. Em fevereiro deste ano, o imunizante começou a ser aplicado no SUS em municípios com grande incidência da doença, a partir de uma estratégia piloto do Ministério da Saúde. Além do Brasil, a vacina da chikungunya foi aprovada no Canadá, na Europa e no Reino Unido. Lembrando que o vírus da chikungunya é transmitido pela picada do mosquito Aedes aegypti, o mesmo que transmite dengue e zika. A doença pode causar febre inicialmente alta, ou seja, acima de 38,5, dores muito fortes nas articulações e também dor de cabeça, dor nos músculos e manchas vermelhas na pele. Segundo a OPAS, Organização Pan-Americana da Saúde, no ano passado foram registrados 500 mil casos de chikungunya no mundo, 1 a cada 4 aqui no Brasil, onde foram notificados mais de 127 mil casos, com 125 mortes, ou seja, mais ou menos uma média de uma morte a cada mil casos, segundo dados do Ministério da Saúde. Volto com você, Walter.
1: Ok, são 10 horas mais 24 minutos. Deixa eu trazer aqui a Alana Dias, é repórter do Senado, onde esta casa vai analisar multa para quem descarta lixo em vias públicas. É aquela história, né, Miguelzinho? O pessoal recolhe o lixo num terreno baldio, vamos colocar assim. No mesmo dia, assim que o pessoal faz o recolhimento, no mesmo dia já tem gente para carro, ou então numa bicicleta, ou na própria mão, já chega e já começa de novo. E isso porque tem uma placa lá, proibir jogar lixo, área de preservação ambiental. Quer dizer, é um fato que, será que com multa vai ser resolvido?
3: Eu acho que com fiscalização, sim. Apenas a multa por si só, ou seja, legislação nós temos várias nesse sentido. Inclusive, temos legislação distrital que trata desse mesmo assunto. Agora, o que se vê na prática, no dia a dia, justamente é o contrário. Ou seja, são, de fato, aí inúmeros despejos de lixo nas nossas vias públicas. E, sobretudo, o que falta é conscientização, não é, Walter? Ou seja, um trabalho de conscientização para que as pessoas possam ter essa, repito, consciência em relação

0: a esse ato nefasto, que de fato é, porque na verdade
1: Sim, claro.
0: você, de alguma forma ou de outra, está contribuindo para a poluição nas vias das nossas cidades. Então, essa conscientização que tem que ser, inclusive, desde o banco da escola, na minha concepção.
1: Até porque quando entramos no período chuvoso, em que pese que aqui em Brasília nós estamos saindo do período chuvoso, mas sendo um período chuvoso, em qualquer parte do nosso país, o primeiro sintoma que aparece numa enchente é a quantidade de lixo entupindo boca de lobo,
0: Exatamente.
1: rede de água pluvial e outras coisas mais, né?
0: E aí acontecem os alagamentos, né? Ou
1: Sim.
0: seja, a água sobe porque não tem invasão, e
1: Exato.
0: aí inunda as casas, inunda, enfim, toda a nossa cidade. Lamentavelmente isso acontece, né? Então
1: É.
0: temos que evitar de forma preventiva e, sobretudo, com essa conscientização que eu havia dito.
1: Conscientização tem que ser coletiva. Todo
0: Isso.
1: mundo fazendo a sua parte. Não tipo, ah, tá de noite, ninguém tá olhando. Ah, vou soltar ali,
0: Exato.
1: ninguém tá me vendo. Ah, não tem carro de polícia. Ah, aquele vizinho que me entrega não tá ali. Então deixa eu fazer. Quer dizer, não é por aí, né, Miguelzinho? Mas
0: Com
1: vamos lá.
0: certeza não.
1: Vamos trazer a Lana Dias. Vamos lá, Lana.
2: O Senado pode analisar em breve o projeto que prevê multa para aqueles que acumulam ou descartam lixo em vias públicas de forma irregular. Já aprovado pela Câmara dos Deputados, o texto estabelece responsabilização pelos danos ambientais causados. Para a pessoa física, a multa pode variar de 1 a 10 salários mínimos, de acordo com o volume do lixo, grau de risco e porte econômico do infrator. Em caso de empresas, a punição será de 5 a 100 salários mínimos. A diretora executiva do Instituto Limpa Brasil, Edilaine Pereira, explicou que a prevalência do lixo nas ruas causa enchentes, proliferação de doenças, além de outros danos ao meio ambiente.
3: O lixo que é jogado, ele não desaparece. A gente tem um entendimento de que desaparece, mas não, né? Ele volta realmente em forma de problema para toda a sociedade. É essa relação de causa e efeito que a gente precisa entender quando a gente escolhe descartar um resíduo de forma inadequada, em especial nas ruas.
2: Para a Edilaine, a educação ambiental também é imprescindível para conter o volume de lixo nas ruas.
3: O que a gente precisa realmente, eu acho que é trabalhar a educação ambiental, né? Trabalhar a informação para que essas pessoas recebam, né, essa informação de como fazer esse descarte mais adequado dos seus resíduos, né? E aí a multa que vem para como uma ferramenta também de mudança de comportamento da sociedade civil.
2: O projeto ainda proíbe o acúmulo de resíduos ou rejeitos dentro de imóveis urbanos ou rurais, com exceção daqueles destinados à gestão e ao manejo do lixo. O armazenamento também fica liberado desde que não gere odores fortes ou represente risco à saúde e ao meio ambiente. Nesse caso, o proprietário deverá adotar medidas de separação e destinação do lixo. As regras entrariam em vigor 30 dias depois da publicação, se o projeto virar lei. Sob supervisão de Samara Sadek, da Rádio Senado, Lana Dias.
1: Muito obrigado, Lana. Vamos lá, Miguelzinho.
0: Walter, uma decisão da Justiça pretende agilizar as derrubadas de construções irregulares em áreas públicas do Distrito Federal. A parte da lei derrubada pela Justiça trata da autonomia do GDF para demolir construções que não são passíveis de regularização. Hoje, o governo local só pode fazer a demolição imediata desses imóveis no caso de obras iniciais ou em desenvolvimento. Mas no caso das construções já concluídas, o processo é mais longo. O poder público não pode fazer a derrubada imediata. É preciso enviar uma intimação para que o responsável pelo imóvel faça a demolição dentro de um prazo determinado. O que muitas vezes acaba em um longo processo em que os moradores tentam provar, por exemplo, que compraram o terreno ou o imóvel de boa-fé. Agora, ao analisar a lei do Código de Obras e Edificações do Distrito Federal, o Conselho Especial do Tribunal de Justiça entendeu que a proibição dessas demolições favorece a grilagem de terras públicas e a especulação imobiliária e decidiu que esse trecho da norma é inconstitucional. A Justiça entende, então, que o poder público deve ter o direito de demolir construções irregulares que já estão prontas, agilizando o processo de desocupação. Para que a mudança passe a valer, a lei ainda precisa ser atualizada e publicada no Diário Oficial. Depois disso, o DF Legal, órgão responsável pela fiscalização, ainda vai definir, junto à Procuradoria-Geral do DF, como agir. Em todo o ano passado, foram feitas 586 operações de demolições em áreas públicas. Este ano, só de janeiro a março, foram 142. As regiões com mais operações foram Gama, Ceilândia, Taguatinga, Vicente Pires, Samambaia e Sol Nascente. A região de 26 de setembro é outro local que está em constante ampliação. O DF é repleto de áreas públicas ocupadas de forma irregular.
1: Ô Miguel, antes de mais nada, deixa eu, antes de ir aqui para o comercial, deixa eu registrar aqui a morte do radialista, que durante muitos anos, né, pioneiro do rádio aqui de Brasília, durante muitos anos também, ele foi um dos brasileiros que esteve na China sendo o locutor da rádio oficial chinesa para o idioma português, é o nosso querido Jacó Moraes, o Jacózinho, né? Ele já é radicado aqui em Brasília já há muito tempo, ele que era do Rio Grande do Norte, e nesse fim de semana ele, portanto, nos deixou, né? Pena que poucos tomaram conhecimento do falecimento dele, e quando tomamos conhecimento já havia ocorrido a cerimônia de sepultamento. Então, de cá, aos familiares do Jacózinho, eu conhecia bastante, né? A gente sempre conversava muito com ele aqui na Rádio Nacional, por onde ele esteve. Já estive com ele também na Rádio Alvorada e também em outros veículos. Então, a gente sente bastante o nosso pesar aos familiares e também aos admiradores deste grande homem, né? Um baita de um profissional, uma pessoa boníssima e que muito consciente como profissional, e que muito nos ensinou e que agora está no céu. 10h31, intervalo, voltamos em instantes. Até já.
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1: E vamos nós, são 10h32 e meio. Deixa eu voltar com o Leandro de Souza, dos estúdios da Rádio Universitária de Roraima, ampliando os assuntos da região norte do país. Vamos lá, Leandro.
7: Obrigado, Walter. Olha, o Corpo de Bombeiros Militar de Rondônia segue nas buscas pela quinta vítima do naufrágio no Rio Machado, em Machadinho do Oeste. Enzo Alexandre Souza Amaro, de 24 anos, continua desaparecido. O acidente aconteceu na quinta-feira, dia 30, por volta das 9 horas da manhã, quando 5 pessoas desapareceram após a embarcação virar. No sábado, dia 2, 4 corpos foram encontrados pelas equipes de resgate e desde então as buscas se concentraram na localização de Enzo. Já são mais de 96 horas desde o acidente e forças de segurança, familiares e embarcações particulares permanecem no local, auxiliando nas buscas no rio. Segundo o Corpo de Bombeiros, as buscas foram intensificadas nesta segunda-feira, dia 4, com o uso de drone para captação de imagens em áreas de difícil acesso e de sonar próximo ao local do naufrágio, além de apoio de embarcações. Cerca de 7 bombeiros integram a equipe que atua diretamente nas buscas. A operação também prevê reconhecimento com embarcações em trechos acima da cachoeira e nas proximidades de onde ocorreu o acidente, além de reuniões entre as equipes de resgate e familiares das vítimas. Enzo Alexandre Souza Amaro é empresário e morador de Ariquemes, de Rondônia. Ele é a única vítima que ainda não foi localizada após o naufrágio. O local é um dos principais pontos turísticos do município e é conhecido pela forte correnteza, o que dificulta aí as buscas. A cachoeira fica a cerca de 80 quilômetros da zona urbana da cidade. E segundo a prefeitura, o local chama a atenção principalmente de quem aprecia a pesca esportiva. E é um local dito por moradores como lindo, porém traiçoeiro e perigoso para quem não conhece. E no Tocantins, a cidade de Araguaína confirmou nesta segunda-feira, dia 4, a realização do primeiro festival gastronômico do município, entre os dias 25, 26 e 27 de setembro, no Centro de Convenções da cidade. O evento, realizado pela Prefeitura,

0: contará com shows nacionais da banda Biquíni Cavadão e do Ana Vitória, além de competições culinárias que buscam valorizar aí a identidade local. Com o tema churrasco, o festival pretende exaltar a carne como símbolo da economia e da cultura da região. E segundo a prefeitura, a iniciativa integra os setores de cultura, turismo e desenvolvimento econômico, reunindo produtores e empreendedores locais. As atrações musicais sobem ao palco aí em 2 dias do evento, o Biquíni Cavadão no dia 25 e o Duo Ana Vitória no dia 26. E o festival também terá um caráter competitivo, dividido em 6 categorias. O melhor churrasco, a melhor comida de rua, o melhor prato principal, a melhor sobremesa regional e a melhor receita saudável, vegetariana, vegana, diet, light ou sem lactose, e a melhor experiência culinária, que é voltada para os bares e restaurantes. Os interessados em participar das competições gastronômicas devem ficar atentos à divulgação do edital oficial, que será publicado nos canais da Prefeitura de Araguaína. O documento trará aí o cronograma completo e as regras definidas pela comissão organizadora. Walter, volto com você.
1: Ok, Leandro. São 10h36 agora no horário de Brasília. E como nós já havíamos anunciado na abertura do programa, agora às 10 horas, já está conosco o nosso convidado, me refiro ao doutor Rodrigo Vicente, ele que é advogado, é especialista no direito migratório, e nós vamos conversar com ele justamente sobre essa decisão do governo português, onde, através do seu presidente, promulgou uma nova lei que endurece significativamente as regras para estrangeiros obterem a cidadania. E há também um movimento muito forte na população portuguesa que, de alguma forma, está repelindo aí muitos imigrantes e não livram a cara praticamente de ninguém, né? Sequer de brasileiros. Tanto que é comum encontrar faixas em Portugal com dizeres como este: Portugal não é albergue, ou seja, Portugal não é um albergue, é a casa dos portugueses. Daí dá para realmente dimensionar o tamanho, portanto, da situação de quem que não seja português e esteja, portanto, ocupando, portanto, o solo da Lusitano e, com toda certeza, vem passando por esse tipo de situação. E nós convidamos, então, o doutor Rodrigo, justamente para conversar com ele sobre como o brasileiro, de alguma forma, deve fazer para poder, de alguma maneira, regularizar a sua situação. É evidente que a lei lá já existe, mas será que é fácil assim? Doutor Rodrigo, seja muito bem-vindo aqui ao nosso programa. Muito obrigado mais uma vez por atender ao nosso convite. E muito bom dia para o senhor, doutor Rodrigo.
2: Bom dia, Walter. É um prazer participar novamente aqui do programa Revista Brasil para trazer informações aí com referência a Portugal, né? E agora nós estamos já faz algum tempo, quase que 2 anos aí, com sempre notícias de mudanças de legislação que vem endurecendo aí a vida do imigrante. E agora, com relação à nacionalidade portuguesa, né? Cidadania portuguesa, que sim, tivemos aí um viés de modificação que traz alguns endurecimentos para quem deseja pedir a cidadania e quem, infelizmente, está perdendo tempo em não ter solicitado ainda. Eu acho que um ponto importante para falar é que esse endurecimento, ele atinge todo mundo, né? Não somente os brasileiros, mas atinge toda a população, mas nós brasileiros temos esse viés imigratório para Portugal e acabamos sendo, sim, atingidos em virtude de um planejamento que foi feito com uma legislação anterior.
1: Porque o relacionamento Brasil-Portugal, Portugal-Brasil, realmente é bem diferenciado dos outros países, né, doutor Rodrigo? Ou seja, na realidade, que antes era fácil, a pessoa de nacionalidade brasileira chegava em Portugal com um passaporte de turista e, através desse passaporte, conseguia regularizar, portanto, ali a sua situação. O que mudou a partir de agora, doutor Rodrigo?
2: Vamos lá. O que nós tivemos de mudança com relação à nacionalidade agora é principalmente ao tempo de residência. Antigamente, eu já falo antigamente porque a lei ela foi assinada pelo presidente, mas ainda estamos esperando ela ser publicada, e que pode ser nesse exato momento enquanto nós conversamos, né? Quando for publicada, ao invés de ter que esperar 5 anos do título de residência ou até aquele tempo aguardando a sua regularização, que foi citado, né, com relação à manifestação de interesse, que já está extinta,

0: nós teremos uma mudança para os brasileiros de ter que esperar até 7 anos de título de residência, não computando mais o tempo de espera pela regularização, para aí sim somente pedir a nacionalidade. Isso modifica de forma significativa, porque muitos que já estão em Portugal, prestes a completarem os 5 anos de residência, também vão ser atingidos e não existe nenhum regime de transição para essas pessoas. A partir do momento que hoje, se eu tenho 4 anos e quase faltando 5 dias para completar 5 anos, e a lei mudar hoje, eu já não vou ter mais direito. Então tem um impacto muito significativo.
1: Pois não. Bom, o programa é em rede, como o senhor já conhece a dinâmica, Dr. Rodrigo Primeiro, Miguelzinho Martins comigo aqui nos estúdios. Temos o Aécio Amado na agência de notícias da nossa EBC, ele que é editor na agência, também vai conversar com o senhor. E temos também aí em São Paulo, onde o senhor também se encontra, o Leandro Martins da Nacional São Paulo. Primeiro, o Miguelzinho Martins.
2: Dr. Rodrigo, muito obrigado por estar com a gente, bom dia. Bem, em relação a esta questão que estamos aqui comentando, como fica também a situação do Tratado de Reciprocidade então vigente entre Brasil e Portugal?
0: A questão da reciprocidade, a gente fala muito mais com relação à parte de imigração, né? Então, existem algumas questões de reciprocidade que acabaram não sendo aplicadas. Quando a gente fala de nacionalidade no Brasil, o português, ele tem uma via que ele pode até conseguir a sua nacionalidade em 1 ano, estando no Brasil. Então, nós teremos, vamos aplicar, e efetivamente eu acho muito difícil que isso seja aplicado, deveria aumentar também para 7 anos, mas não é o que vai ocorrer. Então, essa diferenciação que existia e deveria existir em virtude da ligação que nós temos com Portugal, né, de brasileiro, até em virtude dessa massiva imigração que existe e houve para Portugal, ela acaba sendo atingida. Então, com relação à reciprocidade, só para fazer uma analogia, uma comparação, existem casos no Brasil que o português ele consegue solicitar a nacionalidade por 1 ano e agora, por tempo de residência, em Portugal, o brasileiro tem que esperar até 7 anos.
2: Para quem já está morando em Portugal, as regras mudam também ou valem só para novos pedidos?
0: Elas mudam, elas só não vão modificar aqueles pedidos que já foram iniciados. Então, infelizmente, tem muitas pessoas que até por uma questão financeira ou até por desconhecimento, não entraram com seus pedidos de nacionalidade por tempo de residência, que eu considero o que é mais relevante dentro de um planejamento de imigração, essas pessoas vão perder o direito. Também eu vou aproveitar o ensejo, porque tem uma mudança muito grande com relação a quem nasce em Portugal. Então, hoje, por exemplo, se eu casado vou para Portugal e eu, com meu título de residência, meu filho nasce em Portugal, hoje ele seria português. Isso deixará de existir tão rapidamente. Eu teria que ter 5 anos de residência em Portugal, terei que ter, na verdade, 5 anos de residência em Portugal para que meu filho nasça português. Então, essa é uma das mudanças também significativas que afetam o planejamento migratório.
2: Na visão do senhor, essa mudança pode desestimular brasileiros a emigrarem para Portugal ou ainda vale a pena tentar?
0: Eu só não acho como eu tenho certeza, porque se nós formos fazer uma comparação com a Europa, a Espanha ela tem uma possibilidade de ser solicitada a nacionalidade para quem vive legalmente durante 2 anos. Então, nós temos países vizinhos, né, Portugal e Espanha. Portugal passará a exigir 7 anos de residência, e a Espanha exige-se 2 anos. Então, isso com certeza vai afetar o fluxo migratório.
2: Perfeito. Doutor, está conosco também o jornalista e editor da Agência Brasil, Aécio Amado, que participa com a gente dessa entrevista. Aécio.
3: Bom dia, Rodrigo. Bom dia. Um prazer falar com o senhor. Rodrigo, existe uma situação diferenciada em relação ao Brasil. Inclusive, muitos portugueses, né, vieram para o Brasil, se estabeleceram aqui e voltaram. E esses que voltaram deixaram aqui filhos e netos. Eu pergunto para o senhor, essas pessoas que são filhas e netas de portugueses e que desejam obter a cidadania de português, se mantém os mesmos critérios ou também será esses critérios serão alterados?
0: Tá. O de filho não se altera em nada. Mas hoje em dia é muito difícil você ter ainda filhos que não tenham solicitado. E se tiver

0: ouvinte aqui, sendo filho de português, então, o meu conselho é faça o seu pedido antes que tenha alteração. Agora, para neto, nós temos assim, uma mudança que eu considero sensível, porque antes bastava ser neto e solicitar a sua nacionalidade. Agora não basta ser somente neto. Você vai ter que comprovar que você tem ligação com Portugal. Então, com relação a essa ligação, nós não sabemos ainda como que funcionará, porque terá como se fosse uma prova de conhecimento da cultura portuguesa, de todo o restante. Então, de língua, história, símbolos nacionais, direitos e deveres, então há uma prova. Então, essa é a grande mudança para os netos. Filho se mantém da mesma forma e netos teremos essa prova, essa aplicação dessa prova.
1: Mais uma pergunta, doutor Rodrigo. E com relação àquelas pessoas brasileiras que desejam adquirir a cidadania portuguesa apenas para adquirir o passaporte da União Europeia e não reside em Portugal, mas flutua entre Portugal e Brasil, mas com residência fixa no Brasil, mas tem o passaporte, objetivo é ter o passaporte português para ter acesso à União Europeia.
0: Como que funciona? Hoje, o pedido de nacionalidade, ele só pode ser feito, nesses casos, para quem não é descendente. Se for descendente, tem essa via da descendência, filho, neto e até bisneto, né? Agora, para quem não tem uma descendência portuguesa, tem que residir. E há esse tempo de residência que é o que vai ser alterado, de 5 anos para 7 anos de residência. E o que, que é a residência? Não é somente flutuar, é ter o título de residência falando que está morando em Portugal. E aí, para se manter esse título, tem que seguir algumas regras. Ficar em Portugal por tempo mínimo, não pode ficar somente nesse viés de um tempo no Brasil e um tempo em Portugal.
2: Deixa eu buscar também agora o Leandro Martins, Nacional São Paulo. Doutor Rodrigo, também converso com o senhor. Vamos lá, Leandro.
3: Ok, Walter, doutor Rodrigo, bom dia. E sobre pessoas que se aposentam, são brasileiros, trabalharam aqui, se aposentam, têm renda e vão viver em Portugal. Ou seja, vão viver em Portugal, mas com o dinheiro que recebem do Brasil. Eu conheço, inclusive, casos assim, de pessoas que já estão lá há alguns anos. A pessoa, a partir de agora, com essas novas regras, pode pleitear, por exemplo, viver como aposentado em Portugal, sendo brasileiro e recebendo dinheiro do Brasil? Doutor, bom dia.
0: Bom dia. Essas mudanças com relação à lei de estrangeiros, elas são, não digo que são recentes, mas elas já têm pelo menos aí 6, 7 meses. E agora Portugal ele está num viés de querer essas pessoas. Tá? Eu estou dando uma opinião aqui, não é nada concreto, escrito, formalizado, escrito em pedra, vamos dizer assim, mas Portugal ele tem facilitado para as pessoas que possuem rendas para residirem em Portugal e é totalmente possível. A pessoa hoje que recebe mensalmente pelo menos um salário mínimo português, 920 euros, ela tem a possibilidade de residir no país e pedir o título de residência.
2: Mais alguma pergunta, Leandro?
3: Não, obrigado.
2: Então, essa decisão não cheira, tipo, a preconceito, não, doutor Rodrigo?
0: Isso é um viés bem interessante, tá? Por quê? Porque nós estamos passando em Portugal por um problema realmente, e como foi falado no início da entrevista, com relação a uma restrição e há uma visão dos portugueses como se os imigrantes fossem um problema. E isso é fatalmente não é assim que ocorre. Portugal precisa muito de imigrantes e os próprios empresários portugueses precisam, né? Então hoje a gente acaba tendo uma ruptura entre o que de fato os empresários portugueses e alguns portugueses pensam com o que o governo aplica. Então eu conheço muitos empresários portugueses, muitos portugueses, que eles são contra até esse tipo de determinação, porque acaba afastando o imigrante. O imigrante ele começa a olhar para outros países, ao invés de olhar para Portugal, até para obter a nacionalidade. Né? Então, hoje, eu que talvez tenha uma possibilidade, por exemplo, de morar entre Portugal e Espanha, para obter meu passaporte, eu vou para a Espanha, não vou para Portugal. Né? E isso acaba criando um fluxo migratório menor. E a outra consequência também, que eu interpreto e que acaba sendo prejudicial, é o tempo para regularização de tudo. Então, nós temos um tempo muito maior do que deveria, tanto para nacionalidade e legalização. Então, em resumo, hoje, o governo português, ele sim endureceu as regras para os imigrantes,

0: Ia ter, mas eu acredito que na prática ainda não tem. O que nós temos, inclusive, é que teremos aí um acordo entre o Brasil e a União Europeia, né, que vai facilitar algumas questões comerciais, mas esse peso eu acredito que no momento não existe. Vai ter para Portugal, porque vai sentir a falta de mão de obra do imigrante que é necessário para eles.
1: Bom, outro ponto para a gente fechar aqui, já agradecendo ao senhor pela atenção. Claro que nós estamos falando aqui no nacional brasileiro que quer fixar residência em Portugal. Mas em relação àquele nacional brasileiro que quer visitar Portugal, ou seja, na condição de turista, muda alguma coisa nesse endurecimento dessas regras diplomáticas por lá, doutor Rodrigo?
0: Não muda. O que eu falo é se a pessoa deseja ir visitar, não tem problema algum. O problema são as pessoas que desejam visitar, mas na verdade têm a finalidade de morar, de residir. Essas pessoas, sim, elas vão ter problemas até na chegada no país, porque muito provavelmente, assim que elas chegarem, talvez não consigam entrar se for percebido que, de fato, a intenção deles era residir e não visitar.
1: Ixi, então, o que que ela deve se assegurar fazer para não correr esse risco? Ou seja, tem que ter realmente a intenção de salvar e visitar, né? Porque se tentar
0: Exato, exato.
1: passar a perna nos portugueses não vai ser mais possível. Seria isso, doutor Rodrigo?
0: Exatamente. Então, se vai visitar, vai com passagem de ida, passagem, obviamente, de ida, mas passagem de volta, comprovação financeira, onde vai ficar, o que vai fazer. Nós, quando vamos turistar, nós temos um planejamento de turismo. É quase que um planejamento de acordar cedo, executar o que pretende, para ir dormir tarde e aproveitar o país. Então, tem que ter todo esse planejamento. E se a intenção for morar, solicitar um visto para que não tenha problema.
1: Agora, tem brasileiro que tem parente por lá, né? Pais que moram no Brasil, que têm filhos já estabelecidos, portanto, aí em Portugal. Quer dizer, facilita mais para quem está nessa condição ou a regra é a mesma para todo mundo?
0: Quem tem filhos e se estiverem legais esses filhos, eles podem conceder aí o alojamento. Então, isso já facilita, não precisa pagar um hotel. Mas a regra tem que ser seguida. Então, depende de cada caso a caso, mas se vai passear, não exige esse visto, nada disso. O que se exige é a comprovação de fato que vai para passeio. Agora, se for morar, a dica é visto. E se tem hoje possibilidade de pedir a nacionalidade portuguesa, tem que correr, mesmo que não esteja sendo atingido pelas novas regras, mas nós não sabemos se amanhã, no ano que vem, teremos novas mudanças, como aconteceu na Itália. A Itália era aberta para qualquer descendente, poderia ser tataraneto, e hoje eles limitaram para neto.
1: Bom, o Leandro me chama aqui, tem mais uma pergunta para o senhor, ele que está em São Paulo. Vamos lá, Leandro.
2: Vamos lá. Ok, Walter. Doutor Rodrigo, eu vi aqui entre os critérios de pessoas que Portugal não quer mais receber, me chamou a atenção, não são exatamente brasileiros, mas também judeus sefarditas, mas muitos vieram para o Brasil também na época colonial. Eu lhe pergunto isso aí, até parece que soa um pouco até como um preconceito determinado racial. Esses judeus sefarditas, por que que eles estão incluídos nessa nova regra, doutor?
0: Vamos lá, esse aí é um contexto um pouco mais amplo, mas eu vou tentar ser bem sucinto. Os judeus sefarditas, eles tinham a possibilidade de solicitar a nacionalidade portuguesa por uma via facilitada, desde que comprovasse que fossem judeus. O que que aconteceu? Na época da guerra ali da Rússia, nós tivemos algumas figuras políticas russas e até pessoas influentes, donas de times e tudo mais, times de futebol, que ao invés de conseguirem a nacionalidade pelo tempo que demora, 1, 2 anos, eles conseguiram em dias. E isso criou um sentimento dentro de Portugal que estavam sendo favorecidos. Eu, na minha opinião, acredito que só usaram isso como um bode expiatório. Então, hoje, com a nova regra, eles estão aniquilando essa possibilidade de judeu sefardita. O que se percebe é que o governo português atual, eles estão fazendo, sim, uma restrição para limitar o acesso à nacionalidade sob uma bandeira que eles estão perdendo as raízes portuguesas. Porque Portugal, o português, ele é um imigrante. Ele termina o estudo dele no país, e a grande maioria vai para outros países, vão para outros países.

0: Então, o nacional português, ele sai de Portugal. E os que ficam são hoje muito mais os imigrantes que buscam uma melhor oportunidade, e é um país muito bom para se viver. Então, sob essa bandeira de estarem perdendo essas questões regionais e nacionais, eles criaram essas restrições.
1: Tá muito bem. Doutor Rodrigo Vicente, advogado em direito migratório, foi muito bom ter conversado com o senhor, com esses esclarecimentos aí para o nosso público ouvinte. Muito obrigado e até uma próxima oportunidade dentro da disponibilidade de tempo do senhor, doutor Rodrigo.
0: Assim que precisarem, é só mandar um contato que nós viemos aqui, vamos voltar e voltar a esclarecer para os ouvintes e para todos que tenham essas dúvidas, tá bom?
1: Tá bom.
0: Foi um grande prazer participar aqui mais uma vez com vocês.
1: O prazer foi todo nosso também recebê-lo. Muito obrigado. Até uma próxima, doutor Rodrigo.
0: Até. Tchau, tchau.
1: Aécio, acho que ficou bem esclarecido aí para o nosso ouvinte, né, Aécio?
2: Exatamente, Walter Lima. Muita clareza. A gente sabe que muitos brasileiros migram para Portugal, portugueses também migram para o Brasil, e trazer clareza com relação às novas regras estabelecidas pelo governo português é importantíssimo para que as pessoas não acabem retidas, né? Ou no aeroporto aqui no Brasil, ou no aeroporto em Lisboa. Então, acho que é uma entrevista fundamental e que é um tema que deve sempre estar trazendo aí a pauta, Walter Lima.
1: Achei interessante, né, Miguelzinho, quando ele disse que o brasileiro que foi a Portugal com visto de turista, que realmente vá com visto de turista e vá para passear, porque se tentar de alguma forma procurar ludibriar a autoridade, tentar entrar com visto de turista e depois não voltar mais para o Brasil, o pessoal tem as devidas ferramentas lá que consegue identificar perfeitamente essa manobra, né?
3: Como acontece em outros países, a exemplo dos Estados Unidos, não é? Ou seja, a polícia
1: também,
3: de imigração,
1: né? Aqui também.
3: A polícia de imigração é muito firme, né, nesse sentido. Ou seja, mais cedo ou mais tarde acaba realmente sendo ali detido e aí deportado ao Brasil. Então, as penas, pelo que a gente pôde perceber, foram endurecidas, né? As penas mais firmes
1: severas,
3: nesse sentido, mais severas, impactando diretamente os brasileiros que lá buscam residir. Então, realmente é bom rever antes de ir com esse propósito para que não tenha lá uma decepção ou, enfim, ou momentos difíceis em outro país.
1: É, né? Eu achei realmente que chamou a atenção, né, Leandro? É que o nosso entrevistado, doutor Rodrigo, ele disse que na Europa, boa parte dos países, a pessoa tem que ter no mínimo 2 anos de espera para poder buscar a cidadania, requerer. Agora, em Portugal, com essa nova regra, são 7 anos. Enfim, os portugueses, ao que tudo indica, parece que não estão querendo muito mais pessoas indo morar por lá, não, hein, ô Leandro?
4: Tempo os portugueses aqui que chegaram aqui, nos colonizaram os brasileiros, eles tinham muitas facilidades, eles podiam chegar e votar, podiam chegar e abrir uma casa comercial, participar de vestibulares sem problema nenhum, era quase como brasileiros, né? E havia essa reciprocidade, mas assim como o Miguelzinho lembrou, muita gente procurou anteriormente Estados Unidos para trabalhar e lá ficou complicado de um tempo para cá, muita gente de vários países, e Portugal passou a ser uma opção, porque é o mesmo idioma, é uma ponte para a Europa, né, para ter aquele passaporte, e enfim, mas agora parece que é gente demais, começa a ter aquela xenofobia, aquela rejeição contra pessoas de fora, né, e sobrou para nós brasileiros, então as regras arrocharam, mas é uma questão complicada, assim como muitos países da Europa também estão resistindo a receber imigrantes da África, como os argelinos que entravam na França, os marroquinos também na França e na Espanha, enfim, parece que é um momento do mundo em que a imigração já não passa a ser tão desejável, né, Walter?
1: Exatamente, é isso aí, mas valeu Leandro, valeu o nosso Aécio, o Miguelzinho, nós vamos para o intervalo, vamos lá, daqui a pouquinho a gente volta na sequência do programa. Mas antes, nosso abraço aí para os nossos ouvintes da Rádio Nacional
3: Rádio Universitária
1: de Roraima. Nosso abraço lá para todo mundo, né, que está nos acompanhando através dessa querida emissora, né? Um abraço, Leandro. Um abraço, Paulinho. Vamos para o intervalo. Até já.

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1: E vamos nós, 11 horas mais um minuto, agora no horário de Brasília. Vamos em frente com o Revista Brasil. Já estamos na segunda hora do programa e também já estamos lá. Já estamos em Paris, já estamos na redação da Rádio França. E hoje quem está conosco é a jornalista Maria Paula Carvalho. Ô Maria Paula, um nosso abraço aí para você, muito obrigado aí por estar conosco. Já vamos direto aqui ao ponto, Maria Paula. Vamos começar atualizando a situação no Oriente Médio, Maria Paula.
2: É, através de seu parlamento, o Irã advertiu os Estados Unidos sobre risco de impasse militar no Estreito de Hormuz e disse que o confronto ainda nem começou pelo controle dessa rota estratégica por onde passa cerca de 1/5 do petróleo consumido no mundo. O recrudescimento da crise, que ameaça o cessar-fogo em vigor desde 8 de abril, ocorre após o presidente americano Donald Trump ter anunciado uma operação militar com o objetivo de restabelecer a circulação de navios nessa região, onde aproximadamente 20 mil marinheiros continuam retidos. Apesar da escalada, o Irã afirmou, sim, que uma saída diplomática ainda é possível. Desde o início do conflito, em 28 de fevereiro, Teherã controla o Estreito de Hormuz. Em entrevista à Fox News, na segunda-feira, Donald Trump advertiu que os iranianos seriam varridos da face da terra caso atacassem navios americanos na região. Os apelos por uma desescalada no Golfo Pérsico se intensificaram após a troca de ameaças entre os dois países e os ataques com mísseis iranianos contra os Emirados Árabes Unidos, os primeiros contra um estado do Golfo em quase um mês de trégua. Nesta terça-feira, a Índia condenou o ataque com drones ao campo petrolífero de Fujairah, nos Emirados Árabes Unidos, que deixou 3 cidadãos indianos feridos na segunda-feira. Teherã disse que não tinha nenhum plano de atacar esse campo petrolífero e responsabilizou os Estados Unidos pela escalada da crise. A Coreia do Sul também anunciou que irá revisar cuidadosamente sua posição sobre uma eventual participação em operações lideradas pelos Estados Unidos no Estreito de Hormuz, após a explosão que atingiu um navio cargueiro fretado por uma empresa sul-coreana. Não houve vítimas, mas o incidente reforça a preocupação de Seul, que depende fortemente das importações de petróleo do Oriente Médio.
1: Ô Maria Paula, Israel pediu hoje uma prorrogação de 6 dias da prisão preventiva dos ativistas da flotilha de Gaza, detidos na costa da Grécia. Conta para nós.
2: Em uma audiência ocorrida em Ashkelon, na costa israelense, onde o espanhol Saif Abu Keshek e o brasileiro Thiago Ávila estão detidos, a justiça israelense prorrogou até domingo a prisão preventiva dos ativistas da flotilha de Gaza, que foram detidos na costa da Grécia. No domingo, o tribunal israelense já havia aprovado uma primeira prorrogação de 2 dias da prisão preventiva dos dois. Enquanto isso, a Adalá, uma organização de direitos humanos em Israel que defende os dois ativistas detidos, informou que ambos estão sofrendo maus tratos e abusos psicológicos. Segundo os relatos das advogadas dessa organização, Thiago Ávila contou ter sido submetido a interrogatórios de até 8 horas de duração. Os ativistas são mantidos em isolamento total e suas celas têm iluminação constante de alta intensidade 24 horas por dia, uma prática projetada para induzir privação de sono e causar desorientação. Sobre a abordagem e captura das embarcações em águas internacionais, o Ministério das Relações Exteriores de Israel informou à RFI que isso ocorreu devido ao grande número de embarcações e à necessidade de evitar

0: para o rompimento de um bloqueio que Israel considera legal. Sobre a acusação de violência contra os ativistas, o ministério disse que são alegações falsas e infundadas. Nós também entramos em contato com o Ministério das Relações Exteriores do Brasil, que em resposta afirmou estar prestando toda a assistência consular ao brasileiro e acompanhando as audiências na justiça.
1: Ô Maria Paula, conta para nós sobre esse surto de hantavírus a bordo de um navio de cruzeiro que passou a ser tratado com maior alerta pela Organização Mundial de Saúde após surgirem indícios de transmissão entre humanos. Conta para nós, Maria Paula.
0: A Organização Mundial da Saúde informou nesta terça-feira que suspeita de transmissão interhumana, ou seja, entre pessoas, nesse foco de hantavírus identificado a bordo do navio de cruzeiro holandês Ondius, mantido ao largo da costa de Cabo Verde, no Atlântico. Ao todo, 2 casos da doença foram confirmados e outros 5 seguem sob investigação entre cerca de 150 pessoas que estavam a bordo. A OMS afirmou que, pelo período de incubação do hantavírus, que pode variar de 1 a 6 semanas, a infecção provavelmente ocorreu fora do navio. Entre os 7 casos, 3 passageiros morreram, um casal de holandeses e um alemão. Uma pessoa apresenta sintomas respiratórios agudos, graves, enquanto 3 manifestaram sintomas leves, segundo o comunicado divulgado pela OMS. Eu lembro que não existem medicamentos específicos para essa doença. Atualmente, 149 passageiros e membros da tripulação continuam impedidos de desembarcar. Por precaução, as autoridades de Cabo Verde solicitaram que a embarcação, que partiu da Argentina em março, permanecesse retida em águas internacionais. A OMS afirmou hoje que a Espanha aceitou a atracação do navio nas Ilhas Canárias. Porém, o governo espanhol disse que não tomará nenhuma decisão até que os dados epidemiológicos sejam analisados, aparentemente, então, contradizendo a OMS. A Organização Mundial da Saúde também iniciou esforços para localizar os passageiros de um voo comercial que transportou uma turista holandesa infectada com hantavírus. Essa mulher havia sido evacuada do navio para a ilha de Santa Helena e de lá seguiu para Joanesburgo, na África do Sul, onde morreu em um hospital.
1: Para fechar, né, Maria Paula, vamos atualizar a situação sobre a guerra na Ucrânia?
0: Ataques russos mataram 5 pessoas em 2 regiões da Ucrânia, incluindo equipes de resgate, e feriram dezenas, informaram autoridades locais nesta terça-feira. O presidente ucraniano Volodymyr Zelensky denuncia o cinismo absoluto de Moscou ao pedir uma trégua enquanto ataca a Ucrânia. Na segunda-feira, a Rússia anunciou um cessar-fogo unilateral nos dias 8 e 9 de maio, para as comemorações da vitória na Segunda Guerra Mundial, e ameaçou lançar um ataque maciço com mísseis contra Kiev caso a Ucrânia violasse a pausa. A Ucrânia respondeu declarando sua própria trégua a partir desta quarta-feira.
1: Tá bom, então. Maria Paula, um abração para você. Valeu. Até a próxima, Maria Paula.
0: Um bom dia a
1: bom
0: todos
1: dia.
0: Vocês aí no Brasil.
1: Tá bom, obrigado.
2: Pois não, Miguel. Neste campo internacional é que o longa nigeriano A Sombra do Pai, dirigido por Akinola Davis Jr., foi o vencedor da mostra competitiva do Festival Internacional de Cinema de Brasília 2026. Segundo os organizadores, o júri composto por Edileuza Penha, Luciana Mello e Joaquim Otávio destacou a força estética e narrativa da obra. Primeiro longa-metragem do diretor, o filme acompanha a travessia íntima de um pai ausente e seus filhos por um país em ruínas, entrelaçando memórias e fragmentos autobiográficos em uma jornada marcada por afeto, perda e resistência. Ah, e outro destaque do festival foi o filme Hungria, em busca de um sonho inspirado na trajetória do rapper Hungria, que
1: é aquele de Brasília,
2: trouxe,
1: né?
2: Exatamente essa obra que trouxe para a tela Bairros de Brasília, da nossa capital federal. Segundo a diretora do festival, Ana Karina de Carvalho, sessões chegaram a reunir mais de 500 pessoas, muitas delas vivenciando pela primeira vez a experiência do cinema em sala. Na mostra, Júnior, que contou com a curadoria mirim de Théo Medon, Melina Vargas e Júlia Merheb, a votação do público foi para A Arca de Noé, de Sérgio Machado, voltado para o público jovem. Realizado no icônico Cine Brasília, Ana

0: Karina disse que o festival edição 2026 reafirmou seu compromisso com acesso gratuito e a formação de público. Com mais de 800 filmes inscritos de todo o mundo, o festival celebrou também um recorde de produções brasileiras. Então, reforçando os vencedores do Festival Internacional de Cinema de Brasília 2026, melhor filme, júri oficial, A Sombra do Pai, melhor filme, júri popular, Hungria, A Escolha de um Sonho, melhor filme, Júnior, A Arca de Noé, de Sérgio Machado, e menção honrosa, júri oficial para Hungria, Em Busca de um Sonho. Walter.
1: Oh, legal, Miguelzinho, legal, gostei. São 11 horas mais 11 minutos, horário de Brasília, chegou a hora.
2: Esportes.
1: Deixa eu já ir direto com o Aécio, é que a FIFA, ela andou mexendo aí nas regras de uma partida de futebol, para acabar justamente com aquela tal da cera. Jogador que cai, ah, minha unha tá doendo, ah, meu fio do cabelo quebrou aqui, tá doendo. Não é o seu caso, Miguelzinho. Tá doendo, né?
0: Essa parte não precisava mencionar, Walter.
1: Mas você ficou me olhando assim, eu já fui para cima, né?
0: Você não perde tempo, né?
1: Claro, não posso. Então, o AS tem aí as devidas explicações sobre essas alterações promovidas pela FIFA para... quer dizer, o objetivo é acabar com a cera, né, Aécio?
3: Tornar o futebol um futebol mais ágil, sem aquelas paradas que não servem para nada, Walterinho. Olha só, as medidas começam a valer a partir de 11 de junho, durante a Copa do Mundo. A Copa começa dia 11 e vai até o dia 19 de julho, 11 de junho a 19 de julho. E as medidas estão com relação a limite de 5 segundos para a reposição da bola. Arremessos laterais e tiros de metas terão um tempo limite, Walter Lima, de 5 segundos para serem cobrados após o árbitro iniciar a contagem. Se o tempo estourar, a posse de bola passará a ser para a equipe adversária. Na lateral, reverte para o time contrário. E no caso do tiro de meta, se demorar, passando 5 segundos, o que é que acontece? Volta, vai para o time contrário com direito a bater um escanteio para a área do goleiro que prendeu a bola mais de 5 segundos, a contar a partir da contagem do árbitro. Outra medida, Walter Lima, substituições rápidas. Não pode mais demorar nas substituições de jogadores. São 10 segundos, jogadores substituídos terão apenas, e é isso bom falar para o jogador, o que cabe a ele.
1: O que faz a cera é o que está dentro do campo.
3: Exatamente. Então, os times têm que levar...
1: É para sair menos de 10 segundos.
3: 10 segundos para deixar o gramado. Se demorarem mais do que 10 segundos, o substituto só poderá entrar em campo após um minuto da saída
1: fica
3: dele.
1: Fica no castigo, então.
3: Fica de castigo, ou seja, o time vai ficar um minuto tá. Sem...
1: Entendi.
3: Sem o outro que
1: poder
3: iria
1: entrar.
3: Substituir entrar.
1: Certo.
3: Essa é importantíssima, porque aí o cara tá demora,
1: é, o pessoal empurra, ele cai
3: em campo. Então, agora vai ter que ter um minuto, senão vai ser penalizado com um minuto na entrada do jogador que está substituindo o outro. Atendimento médico, Walter Lima. Fora de campo, jogadores que receberem atendimento médico em campo precisarão ficar fora por pelo menos um minuto após o reinício dos jogos. Ou seja, ele é atendido em campo, se demorar e o juiz considerar que aquela demora não tinha motivo, ele sai, fica um minuto lá fora para poder entrar novamente. Então isso agiliza aqueles que ficam fingindo que estão contundidos e entra, enrola. Agora a questão do VAR, Walter Lima. O VAR terá maior ação. O árbitro do vídeo poderá intervir rapidamente com relação a situações em que o árbitro não percebeu. Por exemplo, a bola saiu pela linha de fundo e bateu e ninguém percebeu num jogador, mas o árbitro do VAR percebeu, ele avisa, ó, bateu no jogador, não é tiro de meta não, é escanteio. E em outras situações, a bola bateu na mão e o juiz não percebeu, ele fala, olha, a bola bateu nesse sentido, ele pode interferir. Uhum. Essas medidas estarão em

0: Ligou, portanto, a partir da Copa do Mundo e o objetivo é tornar o futebol
1: Mais
0: mais
1: rápido.
0: ágil, mais rápido, de
1: Legal.
0: acabar com a cera. Literalmente isso que até você destacou, é para acabar com a cera no futebol.
1: Legal. Gostou, Leandro?
2: Olha, muito interessante. Agora, tem uma coisa, porque o goleiro hoje em dia faz uma defesa, cai ali e muitas vezes tem que ser atendido. Antigamente o goleiro fazia defesa, rolava, dava ponte e seguia o jogo. Também o jogador se aproxima por trás, o outro já põe a mão no rosto, né, como se tivesse levado um sopapo, né? Agora, eu acho atualmente a gente vê, Walter, que se o goleiro demora a bater o tiro de meta, os juízes já estão dando cartão amarelo, né? E eu acho interessante uma ideia que ventilou há muito tempo, não, parece que é um minuto só agora a penalidade, de uma expulsão por tempo, né? Como tem, parece que no basquete o jogador também sai por alguns minutos. Por exemplo, você nem expulsa o jogador, mas também não dá amarelo, mas expulsa ele por 15 ou 20 minutos. Quer dizer, não é irreversível, mas o time tem aquele impacto que tem que manter aquele jogador a menos e reestruturar o time para algumas faltas com mais gravidade. É interessante, né? Vamos ver se não driblam, né, se não fazem uma manobra, porque a gente está perdendo muito tempo, principalmente aqui no Brasil, né? Quando a consulta aprovar ali, para tudo, fica. Fica minutos, vai, não vai, aí o juiz decide, aí vem os jogadores do time prejudicado e ficam em volta dele, é uma complicação danada. Para agilizar a partida, tomara que melhore, Walter.
1: Gostou, Miguelzinho?
3: Agora, antes de responder a sua pergunta, eu queria saber por que é tão diferente o futebol brasileiro do futebol que se joga, por exemplo, na Champions League. Lá não tem cera, lá não tem enrolação, lá a bola de fato rola. O que causa essa diferença? Sobretudo na cabeça dos
1: Eu acho que é um
3: jogadores.
1: jeito latino, né? Aquele jeito. Não é malandragem do mal, aquela malandragem, né? Tipo, sou mais esperto, nosso jogo aqui é diferente. Eu acho que com essa decisão da FIFA, a FIFA quer, de certa forma, europeizar. É essa a palavra? O futebol latino não seria isso, não, Aécio.
0: Exatamente, Walter. Eu acho que a ideia passa por aí também, porque a gente vê que o jogador latino, ele toma uma faltinha que era para se levantar logo, aí rola, rola,
3: Sim.
0: rola, roda para
3: Pois
0: lá, roda
3: é,
0: para
3: isso é
0: cá.
3: desgastante,
0: Isso para
3: sobretudo
0: o
3: para quem
0: jogo.
3: assiste, inclusive.
0: Agora, o que é que vai
1: Mas sempre
0: acontecer?
1: foi
0: Isso
1: assim.
0: vai impedir,
1: Mas.
0: essas medidas impedem justamente esse tipo
3: É,
0: de situação.
3: bacana, sim,
0: Ou seja,
3: ótimo.
0: tem razão, sim. Na Europa, o árbitro, já viu o árbitro largar o cara lá e o cara ficou rolando. Depois ele levantou a cabeça, viu que não aconteceu nada, se levantou e saiu correndo.
3: Isso
0: Então.
3: virou uma prática que tanto é que eles não fazem mais isso.
1: Lá.
3: Justamente lá. Justamente
0: Exatamente.
3: porque já
0: É.
3: sabe que o juiz não
0: Não
3: vai
0: vai, não vai levar.
3: interceder
1: Nem o
3: ali,
1: brasileiro, nem
3: fazer
1: o
3: alguma
1: argentino que
3: coisa.
1: jogam lá fazem mais isso?
3: Não,
1: Exatamente.
3: lá. O
1: Se
3: Neymar
1: adequaram.
3: começou rolando lá, você viu o que que aconteceu.
1: É.
3: Neymar, aqui não adianta. O sistema daqui é
1: É,
3: diferente.
1: que é
3: É como se
1: diferente.
3: estivesse falando isso para ele, entendeu? Aqui ou joga bola, ou então, pronto, vai sentar no banco de reserva e aguardar ali o seu momento.
0: E tem um detalhe aqui, que é importante, que apenas os capitães, aqueles que têm a faixinha no braço, poderão conversar com o árbitro. Se aproximar um grupinho junto com o capitão, esses jogadores poderão receber cartão amarelo.
1: Amarelo.
0: E outro detalhe, esse é especificamente para a Copa do Mundo, é o seguinte: a medida da FIFA prevê que o jogador que receber cartão amarelo nas fases de grupo, ficou amarelado, quando passar para a fase de mata-mata, esses cartões são zerados, fica sem o cartão amarelo. E do mata-mata até a quarta de final, né, esses que receberam o cartão amarelo também zera a partir das quartas de final. O objetivo, por quê? Não deixar muitos jogadores, bons jogadores, fora das finais de uma competição tão
1: Mas
0: importante.
1: é a frouxa realmente lá da disciplina, né? Quer dizer, você alivia esse negócio de cartão amarelo e os camaradas já são folgados, aqueles, né, que já são, tem aqueles que cometem um acidente ali e acabam recebendo o cartão amarelo. Agora tem aqueles que são na malandragem mesmo, né? Ou seja, acaba, de certa forma, premiando aí a punição, né? Os punidos. Bom, mas é um assunto, com toda certeza, tem muita mais para a gente discutir. Mas um assunto que eu gostaria de colocar aqui, já que você citou o Neymar, você e o Miguelzinho, eu mando essa bola aqui para o Leandro, já que o Robinho, que está preso lá em São Paulo, cumprindo pena, já que ele foi julgado pela justiça italiana, aquela questão de estupro, violência sexual, então ele está cumprindo pena no Centro de Ressocialização de Limeira, e ficou sabendo que o filho dele, o Robinho Júnior, andou levando uns cascudos aí, foi agredido pelo Neymar. Ele está muito revoltado com essa situação, Leandro?
2: É, com certeza, Walter. Ontem a gente antecipou aqui, hoje nós temos mais dados. O que acontece? O Santos jogou contra o Palmeiras no sábado. No domingo, os jogadores que não participaram do jogo, aí fizeram um coletivo, até para movimentar o elenco, né? E nesse coletivo, aquele tipo, titulares contra reservas, o Neymar jogou num lado e o Robinho Júnior no outro. E aí, realmente, o Robinho Júnior, acho que deu uma abusada lá no Neymar, algum drible, alguma coisa, o Neymar deu uma rasteira e um tapa no Robinho. Os advogados do Robinho Júnior entraram na justiça e estão querendo quebrar o contrato e, inclusive, tem especulação de que o Robinho Júnior estaria para ser negociado com o Flamengo. É um jovem talento, aí filho de um grande jogador de seleção, que é o Robinho, que, como você falou, está cumprindo pena. Eu não sei se o ano que vem ele vai para o semiaberto. Mas é claro que isso aí preocupou. E o Neymar então está sendo notificado, né? E o Santos também não gostou, porque isso pega mal, inclusive porque pode respingar na chance do Neymar ser convocado pelo Ancelotti. Tem muitos casos aí de jogadores que cometeram indisciplinas e foram preteridos. A gente lembra bem que o Romário não foi levado em 2002, no Penta, pelo Filipão, por problemas ali disciplinares. Também, em 2002, se não me engano, também o Djalminha também foi deixado de lado, era um jogador em grande fase, porque tinha dado uma treta ali, uma pancadaria e o comportamento dele depois contra ele. Então é essa situação aí que está dando essa tensão lá no Santos Futebol Clube, Walter.
1: Miguelzinho.
3: Não, de fato, inclusive, houve uma notificação extrajudicial, né, ao clube, o Santos. É uma situação como o nosso querido Aécio estava falando aqui, que poderia ter sido resolvido em campo. Pronto, acabou, ficou
1: vestiário.
3: Por ali.
1: Chega ali no vestiário.
3: Resolveu, acabou. Gente, tá resolvido e pronto. Mas desculpa, isso ganhou uma repercussão, inclusive porque foi para a mídia e a mídia internacional também repercutiu isso. Então ficou ruim para o clube, que está preocupado, inclusive, com o jogo de hoje. Se eu não estiver enganado, hoje o Santos joga. Então, de alguma forma, de afetar o clube durante as partidas.
1: E aí, Aécio?
0: Não, eu vejo isso como uma briga de treino. Eu cobri futebol no Rio de Janeiro por quase 3 anos e várias vezes os jogadores se encrencavam durante os treinos, tomavam um drible, uma caneta, aí não gostava, aí entrava mais duro. O que aconteceu foi uma confusão de treino. Em treino que transformaram no cavalo de batalha. É. Sem sentido. Os jogadores ali depois tomam banho, eles falam, desculpa, tá da cabeça quente. Mas não, transformaram um cavalo de batalha. Talvez porque o personagem nessa história, o personagem principal, seja o Neymar. Né? Então isso ganha um destaque muito grande, mas isso acontece. Todos os treinamentos sempre acontece esse tipo de coisa. Só porque foi o Neymar, então a notícia virou um destaque internacional.
1: Perfeito. Ô Leandro, hoje tem?
2: Olha, hoje tem muito futebol, Walter. Inclusive, eu vou começar não pelos times brasileiros, mas eu vou começar pela Champions League, pelo seguinte: nós temos hoje, às 16h, horário de Brasília, o Arsenal da Inglaterra contra o Atlético de Madrid. Quem ganhar esse jogo hoje, porque a semana passada foi 1-1, vai fazer a final contra o vencedor do jogo de amanhã, entre o super jogo Bayern de Munique contra PSG, que terminou 5-4, para alguns o melhor jogo deste ano até agora, para o PSG, e vai definir depois, com mais 2 jogos de final, quem vai ser o grande campeão da Champions League deste ano. Lembrando que esses 2 times de hoje, tanto o Arsenal quanto o Atlético de Madrid, nunca venceram a Champions League. Então é a chance deles fazerem super história, né? E o Atlético de Madrid, inclusive, foi campeão mundial de clubes em 74, sem ser campeão da Champions, porque o campeão, que foi o Bayern de Munique, não quis disputar contra o Independiente então campeão aqui da Libertadores da América, porque a fama na época é que os jogadores sul-americanos batiam demais. O Bayern desistiu, o Atlético fez duas finais, uma aqui e uma lá na Espanha, uma na Argentina e outra na Espanha, e se tornou o primeiro campeão mundial de interclubes sem ganhar a Champions. Bom, feita essa resenha, Walter, nós temos jogos aqui da Sul-Americana e da Libertadores. Eu vou começar pela Libertadores, Walter, porque a Libertadores só tem um time brasileiro jogando hoje, que é o Palmeiras. Ele vai estar lá no Peru, jogando contra o Sporting Cristal. Às 7 da noite, horário de Brasília. Eu já vou tocar meu palpite aqui. Os dois são líderes do Grupo F, com 6 pontos cada. Eu acho que lá no Peru, o Palmeiras só consegue segurar um empatezinho. 1-1, Walter.
1: Ah, é, senhor.
0: Palmeiras tá bem. É, na Sul-Americana, na Libertadores, 2-0 Palmeiras.
1: Miguelzinho?
3: 1-1, sigo o Leandro.
1: E eu sigo o Aécio. Só que aumenta o placar, 4-0 para o Palmeiras. Vamos lá, seu Leandro.
2: Vamos lá, pela Sul-Americana, daí tem mais brasileiro em campo. Tem 3 jogos, né? O Atlético Mineiro, às 7 da noite, vai estar no Uruguai, enfrentando aquele time da palavra incompleto, Juventude. Não chega a ser Juventude, que é o nosso, de Caxias, é o Juventu e Atlético Mineiro. Muito bem, o Atlético Mineiro, ele não está muito bem na Sul-Americana, não. Ele tá lá em último colocado do Grupo B. Juventude está melhor, mas eu vou dar uma força para o Atlético, vai ser empate também, 0-0, nada de gols, é isso aí.
1: Aécio.
0: Que força pro Atlético, hein? 0-0, vou dar uma força pro Atlético. Eu vou dar uma força pro Atlético, Atlético 2-0.
1: É, pra empurrar o Leandro, tipo assim, empurrar pro abismo. Miguelzinho.
3: Aécio, meu caro Aécio. Atlético Mineiro é alvinegro, não é?
0: É, alvinegro.
3: Ah, então, 3-0 para o Atlético Mineiro.
1: Bom, eu vou aqui com o Atlético Mineiro porque ele é o galo, né? Ah. Então, vamos lá, 4-0 para o Atlético Mineiro.
0: Você quis dizer que é Zico, né? Porque é conhecido como galinho.
1: Sim,
0: de Quintino.
1: Claro,
0: né?
1: Claro.
4: Te ajudou nessa, hein, Maestro?
1: Minha possível. Obrigado, Maestro. Legal. Vamos lá, Leandro.
2: Agora, o Deportivo Riestra do Paraguai recebe às 7 da noite também o Grêmio.
3: Ó.
2: O Grêmio tá melhorando. Eu vou dar uma força pro Grêmio.
4: Imagino.
2: Vou fazer muito.
0: Vou dar uma força pro Grêmio.
2: Olha, eu vou fazer muita força. Fora de casa, o Grêmio vence por 2-1.
1: Parabéns, Leandro. Haja esforço ali, hein? Vamos lá, Écio.
0: Eu vou de Grêmio também. 2-0 o Grêmio. Sou mais gremista do que ele.
1: É, eu imagino. Miguelzinho.
4: Nem ele tá acreditando no clube dele, né? 1-0 o Grêmio.
1: E eu 4-0 para o Grêmio. Eu gosto sempre de gols. Vamos lá, seu Leandro.
0: Bom, hoje, hein?
2: Opa, então sim, né? Bom, agora nós temos o jogo o terceiro e último jogo envolvendo o brasileiro hoje da Sula, que é o Santos. O Santos vai estar no Chile enfrentando o Deportivo Recoleta. Só que o Santos é o lanterna do grupo dele, né? Não tá muito bem, não. Mas o Deportivo também não tá grande coisa. Então, vamos dar uma força pro Santos, hein? Em homenagem ao Pelé, ao Robinho Júnior, todo mundo. 1-0 Santos.
1: Aécio.
0: Vou repetir o placar do Leandro. 1-0 Santos.
1: Miguelzinho.
3: Santos é alvinegro, não é?
0: É alvinegro.
3: Ah, 1-0 Santos.
1: 4-0 para o Santos. Não, está sempre aqui incomodando vocês. Vai aprender a gostar de gols, né? Tem mais, Leandro?
2: Não, não. Hoje são esses, né? E destacando também essa partida aí da Champions League, para quem gosta de futebol europeu, às 16h, Arsenal da Inglaterra e Atlético de Madrid, e aí fica completo. Amanhã tem mais, amanhã tem bastante.
1: Então tá bom. Então vamos para o intervalo, 11h29, voltamos em instantes. Valeu, gente. Até já.

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1: Bem, vamos nós. São 11 horas mais 30 minutos, horário de Brasília. Bom, vai ser julgado nesta semana no Supremo Tribunal Federal, no plenário, ou seja, vai ser julgado, portanto, ações que discutem a constitucionalidade de normas voltadas à igualdade salarial entre homens e mulheres. Estão na pauta, portanto, duas, uma ADIM e uma ADC, ambas sob relatoria do ministro Alexandre de Moraes. Os processos tratam de dispositivos da Lei 14.611 de 2023, que instituiu medidas para promover a equidade remuneratória no ambiente de trabalho, né? Então, tá aí essa informação, e entre as previsões da norma está a obrigatoriedade de empresas com 100 ou mais empregados publicarem semanalmente relatórios de transparência salarial e de critérios remuneratórios. Ambos os processos tratam da constitucionalidade dos artigos 3º e 5º. Tem aqui os parágrafos, enfim, mas o fato é que não deixa de ser realmente aí um fato que chama aqui a atenção, porque uma das grandes disparidades que tem no nosso país, né, Écio, é essa desigualdade salarial entre homens e mulheres exercendo a mesma profissão, o mesmo horário, na mesma empresa. Isso não pode acontecer, né?
2: Exatamente, Valdemir. Agora me chamou a atenção essa questão do relatório. Quem é que prepara o relatório? A empresa? São os funcionários da empresa?
1: Isso aí vai ser, de certa forma, decidido, né? Mas é um assunto que já a gente
2: exatamente
1: volta. Tá. Então vamos agora, já estamos também com o nosso convidado agora ao telefone, com quem nós vamos conversar, já que nós estamos já no ano eleitoral. E para as eleições está faltando muito pouco, né? Para a gente já entrar no ritmo, onde o que pode, o que não pode e outras coisas mais. Mas um assunto que chama aqui a atenção foi uma decisão da própria Justiça, que entendeu que empresa que assedia empregado para votar em candidato ou candidata indicados pela empresa, quer dizer, essas empresas podem sofrer punição da Justiça Eleitoral. Agora, como perceber, né? Será que as empresas agem de forma direta? Tipo, dá aqui o seu título eleitoral, vou checar se na sua sessão eleitoral, se você tiver algum voto lá nesse candidato X, porque se não teve, é porque você não votou. Enfim, são vários os temas. E está aqui conosco o nosso convidado, o Dr. Flávio Pierobon, a quem nós mais uma vez o agradecemos, sempre está aqui conosco. Ele que é mestre em ciência jurídica, é advogado e docente da Universidade Positivo e coautor do livro Fundamentos do Direito Eleitoral. Dr. Pierobon, mais uma vez, seja muito bem-vindo aqui ao Revista Brasil. Muito obrigado mais uma vez por aceitar o nosso convite e muito bom dia para o senhor, doutor Flávio.
3: Muito bom dia a todos, é uma satisfação, uma alegria enorme poder participar desse programa de repercussão nacional que é o Revista Brasil. Obrigado, contem comigo, estou sempre à disposição.
1: Opa, muito bom, muito obrigado. Então, direto aqui ao ponto, é fácil o empregado perceber que na sua empresa ele está sendo direcionado para poder votar num determinado partido ou então num determinado candidato, doutor Pierobon?
3: Esse é um daqueles temas que tem várias nuances, né? A gente não tem, costuma ter situações muito explícitas de violência ou de grave ameaça, que é o que está previsto na lei, para induzir o voto. O que nós temos muitas vezes são atuações que são veladas. Então, nós tivemos, por exemplo, em 2018 e 2022, empresas que obrigavam o funcionário a assistir lives, e nessas lives havia ali a indicação de um determinado candidato. Quem não assistia às lives ficava mal visto, era pressionado e tal. Então, isso sempre está muito claro, isso nem sempre está muito evidente. Mas, dentro de um contexto, é possível se verificar aí uma certa pressão do empregador para o outro nas eleições, né?

0: Entendo. Agora, a empresa ela pode convidar um candidato no período realmente de campanha a ir até a empresa, fazer uma palestra para os funcionários, uma palestra assim, entre aspas e com muitas aspas, doutor Flávio.
1: Aqui também vai depender daquilo que vai acontecer nessa reunião, né? É possível, você tem, por exemplo, empresas aí que tem uma importância em um determinado segmento, e aí é importante que o candidato tenha algo para falar para essas pessoas. O que não pode haver, o que o texto normativo proíbe, é que haja uma violência ou uma grave ameaça para os funcionários. Então, uma pressão do governador contra os funcionários. A participação, a visita de candidatos das empresas não é só por si proibida ou vedada. O que nós não podemos tolerar é que haja aí uma supressão da liberdade de escolha do eleitor. Isso sim é, sem dúvida nenhuma, vedado pela legislação.
0: Perfeitamente. Então vamos gerar com os nossos âncoras que também participam da entrevista, doutor Piero. Bom, começa com o Miguelzinho Martins, aqui por Brasília. Temos também o Aécio Amado comigo aqui também no estúdio, só que o Aécio é da Agência de Notícias, editor da Agência Brasil, e temos o Leandro Martins em São Paulo, que também irá conversar com o senhor. Primeiro, Miguelzinho Martins.
2: Bom dia, doutor Flávio. Bem,
1: Bom
2: doutor,
1: dia.
2: muitas pessoas acham que só existe assédio se houver ameaça direta de demissão. Isso é verdade ou existem formas mais sutis de pressão?
1: Não, não, não. Existem formas mais sutis. Nós temos aí, caso, neste caso em particular, que, no, que é o mote da nossa conversa, nós não tivemos sequer, elementos de prova de que houve a pressão popular, a opção do empregador na empresa. O que nós tivemos foi uma reunião de uma associação com grupos de lideranças empresariais, de pessoas dizendo, ó, vocês precisam fazer o papel, vocês precisam estar presentes, precisam aí ir pedindo voto e tal. Então, isso, como eu disse na primeira pergunta lá, é algo que quase sempre acontece de forma sutil. Às vezes não há, não, normalmente, não é assim, se você não votar, você é demitido. O que eles dizem, ah, mas se determinado candidato ganhar, essa área que nós atuamos aqui vai se encerrar, a empresa vai ter que fechar as portas. Ou pode acontecer que nós não percamos um contrato. E isso vai criando no empregado um receio, porque afinal de contas, o trabalho é a única forma que ele tem de pagar as suas contas, né?
2: Certo. E esse tipo de assédio, doutor, pode acontecer fora do ambiente de trabalho, como em reuniões ou grupos de mensagens?
1: Pode acontecer, pode acontecer. O caso que nós estamos tratando, que é da associação, inclusive não foi no ambiente de trabalho. Pode acontecer. Você tem muitas vezes reuniões de final de expediente, você tem reuniões que não estão necessariamente ligados ao ambiente de trabalho, ao local de trabalho, mas que há uma pressão hierarquicamente superior para que o indivíduo se posicione de um ou de outro lado. Então, ele, para configurar esse tipo de violência, esse tipo de.
2: Nós perdemos o contato com o doutor Flávio. Doutor Flávio?
1: Oi, estou ouvindo.
2: Ah,
1: Estou ouvindo bem.
2: perfeito. Perdão, nós não chegamos aqui. O áudio do senhor não estava chegando para a gente de uma forma mais clara.
0: Mas pode complementar o que ele
2: Isso, vamos
0: está
2: lá, doutor
0: nos
2: Flávio.
0: 30, últimos 30 segundos do senhor, não foi possível ouvi-los, doutor Flávio.
1: O que eu estava dizendo é que não precisa ser no ambiente de trabalho. Isso pode acontecer muitas vezes fora do ambiente de trabalho, mas onde há um contato que remete a essa hierarquia de emprego. Então, você está no happy hour com o empregador, está todo mundo lá, o cara fala, ah, pois é, você tem que se posicionar, não acredito que você não vai votar aqui, veja bem, se não votar, a empresa está em risco. E não é no ambiente de trabalho, é no happy hour, é no bar, às vezes é por mensagem, às vezes é de forma bastante indireta, mandando vídeo, dizendo, olha o que vai acontecer, olha isso, olha aquilo. Então, o ambiente de trabalho não é preponderante para que configure esse assédio.
2: Doutor Flávio, sabemos que um processo judicial tem como base a prova, não é?
1: Perfeito.
2: Aí eu pergunto ao senhor, como o trabalhador pode reunir provas de assédio eleitoral, já que muitas vezes isso acontece de forma velada?
1: Essa é uma prova que, se eu não tiver documentação ou elementos de materialidade, isso acaba se resolvendo muitas vezes com prova testemunhal. Então, você tem ali pessoas que compartilharam o momento, que perceberam o momento, que também se sentiram assediadas. O que nós temos visto nos últimos anos é que, às vezes, a demissão do empregado nem se dá em razão disso. Mas, no momento da demissão, isso vem à tona na ação trabalhista e é levado para o Poder Judiciário, dizendo, inclusive houve assédio eleitoral nessa situação, como aconteceu no caso de Santa Catarina, de um empregado que foi demitido, e daí, no momento de discutir a rescisão trabalhista, trouxe à luz também essa questão do assédio.
2: Bem, doutor Flávio, como já anunciado, Aécio Amado, editor e jornalista da Agência Brasil, está com a gente e também faz perguntas. Aécio.
3: Doutor Flávio, prazer falar com o senhor. Obrigado pela entrevista. Essas medidas, elas começam a valer já para as eleições de outubro, não é isso?
1: Sim. Esse é um tipo normativo que já está no Código Eleitoral, artigo 301. Nós já temos esse tipo há bastante tempo. O que nós temos tido nos últimos anos é um elemento novo, que são as redes sociais, que são esses meios de comunicação que trouxeram uma nova forma de comunicação que nós não tínhamos antes. Mas isso sempre esteve presente, essa proibição a esse assédio eleitoral já existe no Brasil há algum tempo, há bastante tempo.
3: Pergunta, doutor Flávio, é com relação a essa questão do... A gente sabe que no serviço público a lei eleitoral ela é mais rígida com o servidor público, com relação a se manifestar, inclusive, dentro da própria repartição, vamos falar assim. Agora eu pergunto para o senhor, nas empresas privadas, funcionários que se manifestarem usando camisetas em prol de um candidato que seja ligado ao dono da empresa, como é que fica essa situação?
1: Nós já tivemos decisão nesse sentido também no TST. Reiterando aí a pergunta que foi feita anteriormente, acho que pelo Miguelzinho, não sei quem fez anteriormente, da questão dessa pergunta velada, desse assédio velado. Um dos casos que nós tivemos na jurisprudência é que todos eram obrigados a usar uma camiseta com mensagens que remetiam a um determinado candidato. Olha, isso é uma forma de assédio. Porque, veja, a particularidade do assédio eleitoral no ambiente trabalhista é porque há uma relação de hierarquia. Então, se o empregador diz para você, olha, você tem que usar essa camiseta, você não tem muita opção de escolha, dizer, não, eu não concordo, eu não quero usar. Porque aqui é uma relação hierárquica. E é essa relação hierárquica que vai pesar aqui. Porque o trabalhador não tem opção de fazer ou não fazer sem ser punido. E portanto, ele fica numa situação... que não tem saída para ele, né? Ou se demitir, o que é extremamente grave e excepcional, ou cumprir a ordem que vem de cima.
0: Perfeitamente. Bom, o Leandro Martins, agora em São Paulo, também conversa com o senhor, doutor Vera. Bom, vamos lá, Leandro.
4: E Walter, doutor Flávio, bom dia. Primeiramente, eu lhe pergunto, esse valor da indenização aplicada pela justiça contra essas empresas, enfim, de R$600 mil, ele vai para onde? Onde vai ser aplicado, doutor Flávio?
1: Ótimo. Esse valor vai para um fundo ligado a direitos sociais. Então, essas condenações que são por dano moral coletivo, elas não têm um uso específico, não têm um destinatário particular, uma entidade específica. Ela vai para um fundo e tem como finalidade depois promover educação, promover informação, promover a melhoria, em preferência nessa área onde houve a condenação.
4: Ok, agora o senhor estava mencionando sobre uma rede de lojas, inclusive que o proprietário, o empresário andou se envolvendo em polêmicas nas últimas eleições, ele se pronunciava abertamente em favor ou em desfavor de alguma linha política, mas nessas lojas havia muitas camisetas verde e amarela com frases, né, sobre o Brasil, sobre algum posicionamento meio velado, e inclusive os funcionários ali, o grupo de caixas e tal, usavam aquela camiseta, o que pode até certa forma ser encarado como uma necessidade de usar um uniforme. Olha, tem que vir com aquela camiseta, assim como nos edifícios os funcionários usam um tipo de uniforme e tal. Isso aí pode ser enquadrado como uma espécie de assédio, doutor Flávio?
1: Pode e já foi. Veja, nós temos um elemento aqui que é de... Assim, a gente precisa ter bastante cuidado, que é garantir que as pessoas possam manifestar-se politicamente e manter um cuidado por uma relação hierárquica onde apenas um lado tem poder diretivo, que é o caso da relação de emprego. Então, nesses casos específicos que você está tratando, o TST, ao analisar o caso, entendeu o seguinte, que a necessidade de usar uma camiseta que tinha frases que estavam sabidamente vinculadas a um lado político, o envio de lives que predeterminava a preferência política do proprietário da loja ou dos interesses da loja, a divulgação de informações que causavam medo de desemprego, de recessão, de destruição do país do ponto de vista econômico, tudo isso configura um cenário que ficou entendido como uma hipótese de assédio eleitoral no ambiente de trabalho. Então, pode sim. Nesse caso específico, vai depender de todo um contexto, e é por isso que o processo é importante, porque no processo esse contexto pode ser discutido, comprovado, debatido, enfim. Mas pode sim, e nós já temos precedentes sobre isso na justiça brasileira.
0: Ok, obrigado. Leandro. Bom, você tem mais um assunto, Leandro?
4: Não, obrigado.
0: Então eu vou por aqui. Doutor, aproveitando, doutor Flávio, está dentro do contexto, como é que o senhor avalia o desafio da justiça eleitoral nesse processo eleitoral, principalmente na época das campanhas, em relação à inteligência artificial? Ou seja, a inteligência artificial, de alguma forma, ela pode prejudicar tanto o eleitor, como também a própria justiça, como também o próprio, no caso aqui, o eleitorado, doutor Flávio?
1: Walter, está falando. Rapaz, esse é um tema extremamente complexo. Essas eleições desse ano virão com um desafio monumental para a justiça eleitoral. Monumental. Porque, além das questões que já são próprias de todas as eleições, discussão de fake news, desinformação, assédios e abuso de poder econômico, além disso, nós temos hoje a questão da inteligência artificial, nós temos a utilização de deepfake, que é você colocar as pessoas com a face de candidato A ou candidato B numa determinada situação, e com o advento das redes sociais, a possibilidade disso se espalhar de forma rápida e radical pelo país, assim, há pouco tempo das eleições. Então, me parece que a Justiça Eleitoral já vem se preparando para isso, já vem editando resoluções que tratam do tema, mas será, sem dúvida nenhuma, uma eleição daquelas complicadíssimas para a Justiça Eleitoral.
0: Bom, com certeza esse será um dos assuntos que nós também voltaremos a ele, e queremos aqui agradecer ao senhor pela gentileza de estar sempre atendendo ao nosso convite, claro, dentro da disponibilidade de tempo do senhor. Queremos mais uma vez agradecer por essa gentileza, por essa atenção, tá bom, doutor Flávio?
1: Imagina, senhor, eu agradeço, para mim é uma honra, uma satisfação poder participar com vocês aí do Revista Brasil. Um abraço a todos.
0: Um abraço também para o senhor, muito obrigado.
1: Bom, tchau.
0: É um assunto que a gente tem que já ir levando para o nosso público ouvinte, né, Écio?
3: É, Walter Lima, e um desafio, conforme destacou o doutor Flávio, essa questão da inteligência artificial, porque com certeza vai esse uso da inteligência artificial, ao se aproximar as eleições, ficarem mais próximas ainda, vai se intensificar. Isso realmente, como a justiça eleitoral vai lidar com essa situação, Walter Lima?
0: Miguelzinho.
2: Walter, eu queria aproveitar aqui.
0: Pois não.
2: Falando em justiça eleitoral, estamos falando de justiça. E lembrando que tem uma emissora hoje que faz aniversário.
0: Ah, a Rádio Justiça.
2: E você conhece tão bem quanto a gente, até porque até hoje você está lá desde a fundação, a qual você foi responsável.
0: Não. É importante o que o Miguelzinho está falando. Quando a gente fala da Rádio Justiça, é uma emissora pública. E que ela praticamente nasceu na Rádio Nacional.
2: Rádio Brás.
0: Na antiga Rádio Brás. Ou seja, na época, o presidente do Supremo Tribunal Federal era o ministro Maurício Correia. O mandato dele caminhava para encerrar, ele seria alcançado pela idade. Lá naquela época eram 70 anos. E ele queria, porque queria, deixar o seu legado. Ou seja, o legado seria, portanto, uma emissora de rádio. Já tinha sido inaugurada a TV Justiça, ele pretendia então ter também a Rádio Justiça. Só que estava tendo um problema. o Supremo não estava encontrando um projeto adequado para poder criar a Rádio Justiça. Foi quando, então,

0: Sentou, muito educado como sempre, né? E me pediu: Walter, eu tenho aqui uma missão do palácio e essa missão só tenho você para resolver. Falei: Eu? Ele: Sim, você. Estou pronto para ouvir o senhor, presidente. Ele: Você, eu estou lhe solicitando que você assuma, portanto, aí a missão de criar um projeto para a Rádio Justiça, ou seja, um projeto para a justiça que quer realmente ter uma emissora de rádio. Melhor pontuando. Mas, presidente, se não for você, não tenho mais ninguém. Eu falei: Bom, já que o senhor está confiando na minha palavra, na minha capacidade, eu até agradeço ao senhor por essa visão, então eu vou cumprir o que o senhor está me determinando. Então se apresente lá no Supremo, e o fulano de tal, Renato Parente, é o secretário de comunicação, você se apresente a ele e vê o que que vocês podem fazer. Eu já conheci o Supremo, já estava por lá fazendo a Voz do Brasil, onde faço até hoje, né, a Voz do Brasil. Não existia ainda a Rádio Justiça. E lá eu fui. E chegando lá, o parente me falou: Olha, o que a gente quer é isso, ou seja, uma rádio que tenha realmente a cara da Rádio Justiça. Uma rádio que tenha a cara da justiça, do judiciário. Eu falei: Tá aí, quanto tempo o senhor me dá para eu fazer esse projeto? Era numa quinta-feira, eu falei: Te dou até quarta-feira da semana que vem. Perfeito. Em menos de 5 horas o projeto estava pronto. Então logo eu saí de lá. Claro, mobilizei com vários colegas, né? Miguelzinho, vamos colocar aqui também, né? O Álvaro Seixas, o nosso irmão do Darley Tavares, o Marcos Tavares, um grupo pequeno de pessoas, e a eles, então, fui solicitando, cada um faz uma parte. Então, foi nesse momento, então, que em menos de 5 horas o projeto estava pronto. O que é o projeto? O projeto é toda a estrutura de como funciona uma rádio durante 7 dias, de segunda a sexta, sábado e domingo, com programações diferentes, e em cada dia, que programa seria, e com a sinopse do programa, como é que seria, portanto, este programa. Além dessa parte técnica operacional, tivemos que criar também a parte sonora da emissora. Enfim, então foi realmente um programa completo. Comuniquei com o presidente da EBC de novo, o Eugênio, falei: Presidente, ó, já está pronto aqui o projeto. Mas já, então vai lá e se apresente de novo lá para o Supremo. E assim eu fiz. Cheguei lá por volta de 5, 6 horas da tarde. E hoje o parente: O que foi, Walter? Está faltando algum dado? Falei: Não, o projeto já está pronto. Ele: Como? Aí eu levei um CD onde tinha a sonorização do que seria a rádio, feito também aqui. O que é o CD, né? Seria como se fosse aí um programa, toda a programação da rádio em 15 minutos. Então
1: Era o
0: fizemos ali
1: embrião, não
0: um
1: é?
0: embrião, o
1: O
0: piloto, né,
1: Rádio
0: que a gente chama
1: Justiça
0: assim.
1: Revista.
0: Exatamente. E a hora que chegou e apresentou, ele ouviu, em menos de um minuto, o projeto já estava aprovado por ele e depois pelos ministros do Supremo. Então, a ligação é muito forte entre a Rádio Justiça com a Rádio Nacional, até porque o projeto foi aprovado e um grupo de 22 pessoas aqui da própria emissora foi selecionado este grupo, e através deste grupo, então, é que a Rádio Justiça pôde, então, iniciar os seus trabalhos, isso antes de ser inaugurada, até a sua inauguração, que ocorreu no dia 5 de maio de 2004.
1: E quatro. Ou
0: Então,
1: seja, há 22 anos.
0: exatamente. Então, está aí a história que a
1: É
0: gente
1: importante
0: conta
1: registrar
0: sobre
1: também
0: a Rádio Justiça.
1: que no último dia 29 de abril, já que o Walter mencionou isso, ou seja, a primeira produção radiofônica do Supremo Tribunal Federal aconteceu no dia 29 de abril de 1996, com a estreia da participação do Poder Judiciário na Voz do Brasil. E o Walter lá estava entrevistando o ministro Sepúlveda Pertence, então presidente do STF à época.
0: Exato. Nesse tempo, o Supremo, não, ou seja, a Justiça não tinha voz na Voz do Brasil. Eram somente os dois poderes, o Legislativo e o Executivo. E o Judiciário, através do Irineu Tamanini, que também era funcionário aqui da empresa, mas era lotado no Supremo, onde ele era secretário de comunicação. Então, ele buscou, portanto, esses 5 minutos junto ao Palácio do Planalto. E na data da inauguração, eu com o André Arnes fizemos, portanto, no caso, a inauguração da Voz do Brasil, e quem

0: inaugurou foi o presidente do Supremo Tribunal Federal da época, um ministro saudoso hoje, né, Sepúlveda Pertence. Então, a ligação é muito forte, né, da Rádio Nacional com a Rádio Justiça e claro, né, dos 22 colegas que foram para lá tocarem a Rádio Justiça, hoje nos deixa muita saudade, né? André Tavares, que era realmente, compunha realmente esse grupo de 22 pessoas, que até hoje se encontra, né? Temos a Kátia Lins, que está hoje de aposentada,
1: a
0: está
1: Gina,
0: em casa.
1: Que também nos deixou.
0: A Gina Silveira também, que nos deixou. Enfim, temos outros colegas que hoje estão aí para contarem, portanto, aí essa história que já está perpetuada através do próprio Supremo Tribunal Federal, que agora faz um trabalho mais oficial para sedimentarem tanto a história da rádio como também da TV Justiça.
1: Aécio Amado, nós estamos tendo o privilégio de conviver com a lenda viva do rádio, Walter Lima, há 30 anos à frente da Voz do Brasil, do Poder Judiciário, e agora há 22 anos no comando também, lá na Rádio Justiça, com o seu programa Justiça na Tarde, ou seja, além de termos ele aqui no Revista Brasil da Rádio Nacional.
2: É um privilégio para a gente conviver com Walter Lima, um homem muito capaz no rádio e também na televisão. E a gente tem que aplaudir, porque Walter Lima criou uma rádio de uma forma tal que hoje ela é tida como uma das melhores rádio FM do Brasil. E aqui em Brasília ela é extremamente ouvida, Walter Lima. Então, temos que parabenizar. Não é fácil você estabelecer uma emissora de rádio e definir sua programação em 5 horas, 6 horas de reuniões. A gente tem que saber como você é um homem de rádio, vive por rádio, faz rádio e também produz rádio, porque ao criar a Rádio Justiça, você produziu uma emissora de rádio que hoje, 22 anos, completando 22 anos, são 22 anos de boa música, boa notícia, boa informação, boas entrevistas. Quem acompanha a Rádio Justiça hoje sabe do valor que ela tem para o setor judiciário do país.
1: Walter Lima, apenas sacando, meu caro Leandro Martins, não é fácil noticiar as decisões do Poder Judiciário de modo descomplicado, mas sem perder a profundidade necessária para a compreensão dos assuntos, não é verdade?
3: Miguelzinho, eu quero dar os parabéns, então, aos 22 anos da Rádio Justiça. O Walter Lima dispensa comentários, é um grande comunicador e está à frente de mais essa iniciativa. E também aproveitar para dizer, né, vamos aplaudir a Rádio Justiça, um grande êxito. E aqui também, ontem teve a entrega do prêmio APCA, Associação Paulista de Críticos de Arte, ao programa Tarde Nacional, comandado pelo Vitor Ribeiro, que veio aí, grande repórter de Brasília, e está à frente. O estúdiozinho a poucos metros aqui desse estúdio e que também está fazendo, começando a fazer história, né? 2 anos e levando aqui, principalmente a cultura, é uma rádio mais FM e com destaques assim, da programação cultural aqui para São Paulo, já se destacando aqui na cidade de São Paulo. Então, parabéns para aí e parabéns por aqui. Que bom que a EBC brilhando nesses dois polos, né?
0: É isso. A Rádio Justiça, portanto, completando 22 anos. Parabéns a toda a equipe, aos 22 colegas aqui da rádio, a quem eu tenho assim uma admiração profunda e um agradecimento ainda maior. Quando nós falamos de Rádio Justiça, que é uma emissora pública, como eu falo lá também na Rádio Justiça, da Rádio Nacional, onde eu enalteço também a profundidade e a grandiosidade dessa emissora. Bom dia, Brasil.
4: Meio-dia em Brasília.
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4: Olá, muito boa tarde a você que nos escuta de todo o Brasil. Está no ar o Repórter Nacional, que tem hoje os seguintes destaques. Polícia Federal faz operação contra a corrupção na rede de educação do Rio de Janeiro. Deputado estadual Tiago Rangel é preso, acusado de envolvimento. E mais?
6: O governo federal libera recursos emergenciais para as cidades da Paraíba e Pernambuco afetadas pelas chuvas.
7: Fim da escala 6x1. Relator se reúne com centrais sindicais e comissão especial vota requerimentos hoje à tarde.

0: Com o tema "No trânsito, enxergar o outro é salvar vidas", PRF lança a campanha Maio Amarelo.
1: Tribunal de Israel estende prisão do ativista brasileiro Thiago Ávila até domingo.
2: Tudo isso e muito mais aqui no Repórter Nacional, produzido pela nossa equipe de radiojornalismo da EBC, Empresa Brasil de Comunicação. Estamos ao vivo nas emissoras da Rádio Nacional, em Brasília, São Paulo, Rio de Janeiro, Amazônia, Alto Solimões, São Luís, Recife e, claro, nas emissoras parceiras de todo o Brasil com a nossa Rede Nacional de Comunicação Pública. Eu sou Daniel Ito e você acompanha agora as principais notícias desta terça-feira, 5 de maio de 2026.
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2: Começamos com essa informação de que a Polícia Federal do Rio de Janeiro realiza operação contra suspeitos de envolvimento em fraudes na educação no estado, viu? Os agentes da PF cumprem mandados de prisão e também de busca e apreensão. E olha, logo pela manhã foi confirmada a prisão do deputado estadual do Rio de Janeiro, Thiago Rangel, suspeito aí de organização criminosa, peculato, lavagem de dinheiro dentro desse esquema de fraudes na educação. A assessoria do deputado já respondeu em nota e a gente fala agora dos detalhes sobre tudo isso com a repórter Priscila Terezo, ao vivo do Rio de Janeiro. Muito boa tarde para você, Priscila.
4: Oi, Daniel. Boa tarde para você. Boa tarde a todos. O deputado estadual Thiago Rangel, do Avante, foi preso nesta manhã nessa operação da Polícia Federal contra fraudes na Secretaria Estadual de Educação aqui do Rio de Janeiro. Ele é um dos 7 alvos dos mandados de prisão na quarta fase da operação Unha e Carne, que apura crimes de corrupção em procedimentos de compra de materiais e de aquisição de serviços, como obra para reforma de escolas. Os agentes ainda cumprem 23 mandados de busca e apreensão na capital e cidades da região noroeste fluminense. Todas as ordens judiciais foram expedidas pelo Supremo Tribunal Federal. Segundo as apurações da PF, os suspeitos montaram um esquema de direcionamento das contratações realizadas por escolas estaduais para empresas previamente selecionadas e vinculadas à organização criminosa investigada. Além de organização criminosa, os envolvidos podem responder por peculato, fraude à licitação e lavagem de dinheiro. Em nota, a defesa do deputado Thiago Rangel disse que ainda está se inteirando da investigação. No entanto, antecipou que o parlamentar nega qualquer irregularidade e prestará todos os esclarecimentos necessários nos autos. Também em nota, a Secretaria de Educação informou que está realizando uma revisão administrativa de todos os procedimentos relacionados às obras de manutenção e reparo nas unidades da rede estadual. A ação da Polícia Federal integra uma força-tarefa que tem como objetivo principal a repressão aos principais grupos criminosos no estado do Rio de Janeiro. O nome Unicarne, que batiza a operação, é uma referência à proximidade entre agentes públicos e o grupo criminoso, reproduzindo uma relação inseparável para cometer atos de corrupção. Daniel, volto com você.
2: Perfeito, Priscila, obrigado pelas informações. Então, preso, portanto, o deputado estadual Thiago Rangel, claro, preso ainda numa investigação, suspeito, dentro desse esquema aí que está sendo investigado pela Polícia Federal, portanto, de fraudes na educação do Rio de Janeiro. Meio-dia e 4. Começa a valer hoje o programa O Novo Desenrola, programa de renegociação de dívidas do governo federal. Então, se você está aí com dívidas a pagar, atrasadas ou não, fique atento aí, porque a Sayonara Moreno está aqui ao meu lado. Explica pra gente como que já está funcionando, Sayô, o Novo Desenrola Brasil. Hein? Boa tarde para você.
5: Oi, Daniel. Boa tarde para você. Boa tarde para quem está acompanhando a gente aqui na sintonia. Já tem gente se interessada em renegociar as dívidas, viu? Pelo Novo Desenrola Brasil. Mas, Daniel, não é para qualquer tipo de dívida. É preciso se enquadrar ali nos requisitos, né? Okay. Para começo de conversa, a renda mensal não pode ser maior que R$ 8.100. Quem ganha mais do que isso não tem como aderir ao programa. E também serão dívidas que devem ter sido contratadas até 31 de janeiro deste ano.
2: Certo.
5: Né, com as parcelas aí, com atraso entre 90 dias e 2 anos até ontem, que foi ontem, inclusive, o lançamento do programa, a gente deu aqui também no Repórter Nacional.
2: Isso.
5: Agora, quais dívidas podem ser negociadas se a pessoa já se enquadra aí nesses requisitos que eu citei, né? As de cartão de crédito, né, nas modalidades parcelada e rotativa, também aquelas dívidas dos

0: do famoso cheque especial, aquele valor que está ali na nossa conta corrente, além do saldo da gente, que pega ali dentro do limite de crédito, sim, também o empréstimo pessoal sem desconto em folha. Ainda nessa modalidade do Desenrola Famílias, tem a chance de melhorar o crédito consignado para servidores públicos, aposentados e pensionistas, e também renegociar as dívidas do FIES. Muita gente acabou se formando aí com financiamento estudantil, né, pelo programa do FIES e não conseguiu aí arcar com os valores. As dívidas podem ser negociadas com descontos que podem chegar a 90% e com juros reduzidos. Além disso, Daniel, também dá para sacar ali um valor do FGTS para o pagamento desses débitos, né? Que valor? Pode ser 20% do saldo total da conta do FGTS ou R$1.000. Vai aí escolher o maior valor para quitar toda a dívida ou parte dela. Vale lembrar, como eu disse, a adesão é a partir de hoje, mas o programa de renegociação vai durar 90 dias. Então, são 90 dias aí para decidir se vai aderir, se enquadra nos requisitos, se tem como participar. Quem quer pagar e ainda quem pagar as dívidas de até R$100, pagou a dívida de R$100, o nome já fica limpo imediatamente. Para renegociar as dívidas pelo novo Desenrola, basta ir à instituição financeira onde existe uma dívida diretamente, ou na própria agência bancária, ou no aplicativo do programa, no novo Desenrola, e também no site desenrola.gov.br.
1: E tem aquela contrapartida que foi anunciada ontem, né, de que fica um ano sem poder apostar nesses sites do tipo Bet. Claro, se a pessoa está usando programa público para quitar dívidas, ela precisa aí controlar as suas finanças, então realmente não faz sentido que ela aposte nessas plataformas. Sayonara, muitíssimo obrigado pelas informações aqui no Repórter Nacional. Mudando de assunto agora para falar sobre a escala 6x1, o possível fim dessa escala de trabalho. A comissão especial que trata desse assunto tem uma reunião daqui a pouquinho na Câmara dos Deputados para discutir justamente esse tema. E é lá onde está a repórter Priscila Mazenotti acompanhando tudo e que vai contar para a gente tudo ao vivo. Priscila, muito boa tarde. Como que está a movimentação aí na Câmara, hein?
2: Oi, Dani, boa tarde para você e para os ouvintes. Corredores bem cheios, viu? Aliás, só corrigindo aí, possível fim da escala 6x1, não, o fim da escala 6x1, isso já é dado como certa unanimidade aqui. Agora é preciso negociar os termos aí do texto, como é que ele vai ficar um texto de consenso, né? Justamente pensando nisso que o relator e o presidente da comissão, eles acabaram de se reunir agora há pouco com as centrais sindicais, pelo menos 8 centrais estavam aqui na reunião, que acabou agorinha mesmo. Querem se reunir com todo mundo, já falaram também com a CNI, que é a Confederação Nacional da Indústria. E aí, tanto o relator quanto o presidente da comissão falaram em texto de consenso, que equilibre, né, na verdade, as demandas dos trabalhadores com as dos patrões. Amanhã tem o ministro do Trabalho, Luiz Marinho, na comissão especial, vai ser o primeiro ministro a falar sobre esse assunto. Na quinta-feira vai começar as audiências públicas nos estados. O primeiro estado vai ser Paraíba, que é o estado de Hugo Mota, presidente da Câmara, mas eles vão também para São Paulo, Rio Grande do Sul, para vários outros lugares, né? Os principais pontos aqui, regra de transição e uma forma de compensação, de equilibrar a redução da jornada no viés econômico. O relator disse que quer uma regra de transição curta, a mais curta possível, desde que todo mundo esteja de acordo. Já sobre desoneração, ele foi bem claro, olha, isso não depende de mim, depende do governo, mas é uma ideia que não chegou a descartar.
3: Isso não depende de nós. Vocês conhecem a legislação. Eu volto a dizer, qualquer tipo de remissão, ela é bem-vinda para coisas como essa. Nós já tivemos no Brasil remissões que, aí eu vou dizer no popular, não adiantaram para nada. E eu acho que o benefício social que isso pode trazer para as famílias, para as mulheres, para os jovens, para a construção do modelo de país, eu sempre tenho dito que vale a pena a gente pagar qualquer preço.
2: Pois é, agora à tarde, reunião, né, para votar requerimento, para fechar, na verdade, o cronograma de trabalho. Amanhã o ministro Marinho, como eu falei, a ideia é relatório dia 25 e 26 na comissão especial e dia 27 em plenário. Muita correria por aí até lá, viu, Daniel? Volto com você.
1: Tramitando aí com bastante rapidez, né, Priscila? E você vai acompanhando tudo, então, aí no Congresso Nacional, porque tem milhões de trabalhadores brasileiros interessados nesse assunto aí para saber se vão poder ou não descansar um dia a mais na semana. Priscila Mazenotti, obrigado e bom trabalho.

0: para você aí no Congresso Nacional. Tchau, tchau. Muita água e muita tristeza também, viu? Infelizmente, água em excesso, né? Estamos falando aqui das fortes chuvas que atingiram a região Nordeste desde o fim de semana e que deixaram destruição e milhares de desabrigados, especialmente nos estados da Paraíba e Pernambuco. O governo federal já liberou recursos emergenciais, enviou equipes para as áreas mais afetadas e a gente atualiza agora então a situação nessas localidades com o nosso repórter Gabriel Corrêa, que está na linha com você. Gabriel, muito boa tarde.
1: Olá, Daniel. Boa tarde para você. Boa tarde para quem nos escuta também. Exatamente, Daniel. A necessidade de socorro imediato às vítimas, a assistência humanitária e o reestabelecimento dos serviços essenciais, com prioridade para Pernambuco e Paraíba. Por isso, o governo federal já liberou um crédito de 305 milhões de reais para ações de proteção e defesa civil. O ministro da Integração e do Desenvolvimento Regional, Valdez Góes, visitou as áreas atingidas ontem, segunda-feira. Em Pernambuco, são pelo menos 27 municípios em emergência. Ao todo, 6 pessoas morreram e quase 5 mil ficaram desalojadas, além de mais de 2.300 desabrigados. Os impactos mais severos foram na região metropolitana e na Zona da Mata. Por causa das enchentes, as aulas presenciais, inclusive, foram suspensas hoje, terça-feira, nas universidades estadual de Pernambuco e nas federais de Pernambuco e na rural. O reconhecimento federal abrange 22 municípios pernambucanos, o que facilita a liberação rápida das verbas. No Recife, serão usados mais de 275 milhões de reais para contenção de encostas e drenagem. Na Paraíba, são 21 municípios atingidos pelas chuvas, chegando a 16 mil pessoas. Duas delas morreram, além de mais de 2.200 desalojados e centenas de desabrigados. Os municípios de Santa Rita e Bahia tiveram a sua situação de emergência também reconhecida pelo governo federal. O litoral leste do Nordeste permanece, então, sob risco dos acumulados de chuva, que podem ser superiores a 80 milímetros. Além disso, Daniel, o INMET lançou um novo alerta de perigo laranja, válido até a noite de hoje, nas regiões norte e nordeste do país. A previsão é que essa situação se complique por causa das chuvas intensas em mais de 400 cidades, entre os estados do Amazonas até o litoral do Rio Grande do Norte. Daniel, segue no estúdio.
0: Essa não é uma boa notícia não, né, Gabriel? Tomara que a previsão não se confirme, é uma probabilidade, né? Mas aí fica então esse alerta para a população dessas localidades, porque pode cair mais água, a situação pode se complicar ainda mais, principalmente na Paraíba e em Pernambuco. Obrigado pelas informações, Gabriel Corrêa, ao vivo com a gente. Falamos agora da prisão do ativista brasileiro Thiago Ávila e também do espanhol palestino Saif Abukeshek, prisão que foi estendida até domingo, mais uma vez estendida, isso pela justiça israelense, onde eles estão, lá em Israel. Lembrando que Thiago e Saif estavam na flotilha que levava ajuda humanitária para a faixa de Gaza, para os palestinos daquela localidade. E aí eles foram presos pelo exército de Israel em águas internacionais. Gabriel Brum está aqui no estúdio ao meu lado, ele que vem acompanhando a situação lá do Thiago Ávila e tem os detalhes para a gente. Gabriel, muito boa tarde.
2: Boa tarde, Daniel. A audiência que decidiu por essa extensão aí da prisão foi hoje. A informação é da ONG de Direitos Humanos Adalá, que atua em Israel, e a decisão foi publicada na página da flotilha Global Summit. De acordo com o informe, as advogadas que representam os dois ativistas afirmaram na audiência que as acusações não têm fundamentos nem elementos que sustentem a detenção contínua. Uhum. Na audiência anterior, foi apresentada apenas lista de supostos crimes como apoio à organização terrorista. A equipe de defesa ressaltou que não existe ligação entre o fornecimento de ajuda a uma população civil por meio de uma flotilha humanitária com qualquer organização terrorista. Além disso, como eles foram sequestrados a mais de 1.000 quilômetros de Gaza e não são cidadãos israelenses, a legislação de Israel não se aplica a eles. Apesar disso, o juiz decidiu pela prorrogação com base em provas sigilosas que não foram apresentadas à defesa, afirmou a ONG. As embarcações da missão humanitária foram interceptadas por Israel em águas internacionais na última quarta-feira, nas proximidades da Grécia. Thiago Ávila e Saif Abukeshek foram levados então para a prisão em Israel e os relatos são de que sofreram tortura e espancamentos. Há agora uma campanha nas redes sociais para que cidadãos do Brasil, Espanha e Suécia Saif também tem cidadania sueca, pressionem Israel a liberar os ativistas. O Itamaraty informou em nota para a gente que a Embaixada Brasileira em Tel Aviv presta assistência a Thiago, inclusive na forma de visitas consulares e de acompanhamento das audiências judiciais. E o Ministério das Relações Exteriores do Brasil segue trabalhando para a liberação dele e da completa apuração das circunstâncias da detenção. Lembrando que no fim de semana, os governos do Brasil e da Espanha condenaram o sequestro de dois cidadãos em águas internacionais por parte do governo de Israel e exigiram a liberdade dos dois. Afirmaram ainda que é uma ação flagrantemente ilegal e uma afronta ao direito internacional. E só para lembrar da questão de Gaza, desde o início da invasão israelense, em 7 de outubro de 2023, 72.615 pessoas foram mortas, 3 nas últimas 24 horas, e mais de 170 mil foram feridas, de acordo com o Ministério da Saúde de Gaza, Daniel.
0: Com bombardeios de Israel, que praticamente destruíram aquela região, as pessoas estão lá passando necessidades, e justamente por isso, Thiago Ávila e outros ativistas estavam levando, né, ajuda humanitária para aquelas famílias, e agora estão sendo acusados de terrorismo.
2: Sim, comida, medicamentos, comida, material de escola, água. É o que estavam carregando nos navios, segundo eles afirmaram, né?
0: E agora estão sendo acusados de terrorismo pelo governo de Israel, situação bastante complicada aí para o brasileiro e também para o espanhol. Gabriel, a gente segue acompanhando essa situação, muito obrigado pelas informações, bom trabalho para você. Agora 12h17, é a hora certa em Brasília. 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
0: E agora a gente aciona aqui o repórter Renato Ribeiro também no estúdio para falar aqui de uma campanha da Polícia Rodoviária Federal, né, Renato? Maio Amarelo, pedindo mais respeito para reduzir aí as 30 mil mortes que o Brasil registra por ano nas rodovias federais do país. Para isso, foi lançada então hoje aqui em Brasília essa campanha, dando prioridade a motociclistas, pedestres e ciclistas, viu? O Renato então está aqui ao meu lado, acompanhou o lançamento e conta todos os detalhes para a gente. O que você tem, Renato? Muito boa tarde. Muito
5: boa tarde, Daniel. O tema deste ano é: no trânsito, enxergar o outro é salvar vidas. E a PRF fez o lançamento da campanha Maio Amarelo aqui em Brasília, e o foco é na proteção dos mais vulneráveis, como motociclistas, pedestres e ciclistas. E a ideia é mostrar que a união de todos que fazem parte do trânsito, seja nas vias urbanas ou rurais, é fundamental para a redução de sinistros, mortes e acidentes. E ao longo do mês, Daniel, serão feitas ações educativas e de fiscalização para tornar as vias mais seguras. Nos primeiros trimestres dos últimos 3 anos, houve queda geral de 2024 para 2025 nos registros de acidentes, feridos e mortos. No entanto, Daniel, neste ano, os números voltaram a subir, superando 2024 em todos os indicadores. De janeiro a março deste ano, foram 1.400 mortes, mais de 20 mil feridos e 17.500 acidentes. E durante o lançamento, o ministro da Justiça e Segurança Pública, Wellington César Lima, defendeu uma mudança cultural e que comece no banco das escolas. E ele disse, Daniel, que vai estudar junto com o Ministério da Educação alguma norma ou projeto para conscientizar crianças e adolescentes. Já o diretor-geral da Polícia Rodoviária Federal, Fernando Oliveira, ele afirmou que a responsabilidade no trânsito é compartilhada e que, apesar da alta no número de acidentes neste ano, ele espera uma redução. E ele pede aí mudança nos comportamentos dos condutores para evitar aí esse excesso de velocidade, ultrapassagens indevidas e a mistura de álcool e direção. Daniel.
0: Fundamental, porque é muita morte mesmo, né, Renato? 1.400 pessoas, não são só números, são pessoas com vida, com amigos, família, parentes, histórias, sonhos, cada uma dessas vítimas. Obrigado, e fica aí, então, o aviso da campanha Maio Amarelo da Polícia Rodoviária Federal. Voltando ao repórter Gabriel Brum, que continua com a gente aqui no estúdio do Repórter Nacional, agora para falar sobre... a editora pediu aqui para a gente trocar a informação. Sigo, Camila. Ok, vou seguir então com o repórter Gabriel Brum. Daqui a pouco a gente vem com a nossa parceira. Gabriel Brum vai falar pra gente aqui então sobre a ata do Copom, né, Gabriel? O Comitê de Política Monetária, que foi divulgada hoje e que não

0: sinaliza a continuidade dos cortes na taxa básica de juros. Quem está esperando aí por mais cortes na Selic não é uma notícia muito boa aí diante das incertezas, principalmente com a guerra no Oriente Médio, né, Gabriel?
1: É isso mesmo, Daniel. Essa ata aí é da última reunião do Copom, né, que foi publicada hoje, quando a reunião que teve o corte de 0,25, baixando a taxa Selic, então, para 14,5% ao ano. O que a ATA diz? Ela diz que as últimas divulgações de inflação mostraram sinais claros de efeitos do conflito no Irã, com os valores ficando muito acima do que era esperado, né? Os valores que eram esperados para a inflação. Antes, o real estava mais valorizado frente ao dólar e as commodities contribuíam para a redução de preços de bens industrializados e alimentos, e esse movimento está esfriando. Sim. Além dos efeitos do conflito, o comitê também vê também a questão da inflação pressionada pela demanda aqui dentro do Brasil. É o que acontece. O economista Werton Oliveira, do Conselho Regional de Economia da Paraíba, diz que o cenário é mesmo de cautela. É preciso mais tempo aí para avaliar como o petróleo, cada vez mais caro por causa da guerra, vai impactar a inflação aqui.
2: Quando o preço do petróleo sobe 10%, há um repasse de X% na gasolina. Então há também uma questão do preço dos fretes. Se o preço do diesel aumenta, o frete também costuma aumentar. Então há uma desancoragem das expectativas e, ao mesmo tempo, há uma difusão maior desse impacto na economia. Então, para a gente medir o peso dos juros nessa questão do choque de oferta, a gente tem que aguardar um pouco mais o desenrolar dessa guerra.
1: Então, Daniel, a continuidade aí do ciclo de cortes vai depender de novas informações que aumentem a clareza, né, sobre a profundidade e a extensão dos conflitos no Oriente Médio. Por isso, a manutenção dessa posição mais cautelosa em relação aos próximos passos da taxa Selic, Daniel.
0: Perfeito. E a gente com certeza segue acompanhando, muita gente na expectativa de crédito mais barato aqui no país. Com certeza não é uma boa notícia.
1: Tem que torcer para a guerra acabar logo.
0: É verdade, que vem afetando a economia do mundo todo, inclusive do nosso país. Gabriel, muito obrigado mais uma vez pelas informações. Agora sim a gente vai para a nossa parceira da Rede Nacional de Comunicação Pública, Minas Gerais, falar lá sobre o acidente aéreo em Belo Horizonte. Infelizmente, a notícia de que morreu a terceira vítima que estava a bordo da aeronave que se chocou contra um prédio ontem. Quem conta tudo para a gente é o nosso colega Gustavo Abreu, da Rádio Inconfidência de Belo Horizonte.
3: A queda do avião de pequeno porte no bairro Silveira, na região nordeste de Belo Horizonte, teve a terceira morte confirmada. A vítima é Leonardo Berganholi Martins, de 50 anos, que havia sido socorrido com vida, mas não resistiu. Em nota, a Fundação Hospitalar do Estado de Minas Gerais confirmou o óbito desse que era um dos pacientes atendidos no Hospital João 23. Os outros dois sobreviventes seguem internados em estado estável. O acidente aconteceu nesta segunda-feira por volta de 12h20. A aeronave, um monomotor fabricado em 1979, perdeu a altitude cerca de 5 minutos após decolar do aeroporto da Pampulha. O comandante chegou a relatar que não conseguia ganhar altura. A torre de controle orientou o retorno ao aeródromo, mas não houve resposta após a última comunicação. O avião caiu e atingiu um prédio residencial, alcançando o terceiro e o quarto andares. Parte da aeronave ficou presa dentro do imóvel, o que dificultou a saída de moradores de 3 apartamentos. Apesar do impacto, ninguém no prédio ficou ferido. A rua foi isolada para o trabalho das autoridades. Uma moradora do prédio atingido foi retirada pelos bombeiros e contou o que viu.
4: Ele estava muito baixo, eu achei que tivesse batido só a asa. Mas aí eu vi um estrondo maior, ele caiu entre o meu prédio e o estacionamento do EPA. Eu achei que ia pegar fogo em tudo, porque o querosene esparramou, né? Mas aí eu estava bem, o corpo de bombeiro falou que não tinha perigo de incêndio, que eu ficasse quieta, que ia resgatar os feridos primeiro, eu estava bem.
3: As causas do acidente são investigadas. A Defesa Civil de Belo Horizonte informou que o prédio não apresenta danos estruturais aparentes, mas foi interditado preventivamente por causa do vazamento de combustível e para garantir a segurança durante os trabalhos de resgate e perícia. De Belo Horizonte, da Rádio Inconfidência, Gustavo Abreu para a Rádio Nacional.
0: Parabéns, EBC! É verdade, porque olha, pelo segundo ano consecutivo, a nossa empresa Brasil de Comunicação, São Paulista de Críticos de Arte, a PCA, e dessa vez com o troféu Melhor Programa Cultural de Rádio. Reconhecimento inédito para o nosso programa Tarde Nacional São Paulo, aqui da Rádio Nacional. O repórter Vanessa Casalino, da TV Brasil, esteve lá na festa da premiação e conta pra gente como foi.
5: Uma noite para celebrar os melhores do ano. E a EBC foi premiada pelo segundo ano seguido. O programa Tarde Nacional São Paulo, da Rádio Nacional São Paulo, recebeu o troféu na categoria Melhor Programa Cultural de Rádio. Um reconhecimento inédito na história do programa e da Rádio Nacional, que completa 90 anos, agora, em 2026. De segunda a sexta, de 3 às 5 da tarde, o Tarde Nacional São Paulo leva informação, notícia, prestação de serviço e dá voz à diversidade cultural de São Paulo. Música, teatro, literatura e uma agenda que convida a cidade a se ver e a se ouvir nos palcos da capital. É o que explica um dos pioneiros do programa, o jornalista Vitor Ribeiro.
6: Muito obrigado à PCA por esse reconhecimento. A gente está aqui para se complementar, oferecer outros pontos de vista. Isso é muito importante, esse reconhecimento é muito, muito importante.
5: Vitor Ribeiro recebeu o prêmio ao lado do jornalista Guilherme Strozzi. Os dois começaram o programa juntos. Hoje, as tardes são comandadas por Vitor Ribeiro e Roberto Camargo. É que, ao contrário da Rádio Nacional, a Rádio Nacional São Paulo é uma recém-nascida. Surgiu em 2023, em 87.1 FM. O Tarde Nacional São Paulo foi ao ar pela primeira vez no ano seguinte, em 2024. Guilherme Strozzi relembra o significado do reconhecimento da PCA.
7: Comunicação pública é uma ferramenta para a democracia e, no momento, fortalecer a comunicação pública, a TV pública, a rádio pública, a agência pública, é uma coisa que pode favorecer a toda a sociedade brasileira a viver melhor.
5: O Tarde Nacional foi gestado na Diretoria de Conteúdo e Programação da EBC, na época comandada por Antônia Pellegrino, hoje presidenta da EBC.
8: É uma alegria enorme receber esse prêmio esse ano, que são 90 anos da Rádio Nacional. Então é um prêmio que pela primeira vez chega esse APCA para a rádio na EBC. Ano passado a gente recebeu para a televisão. Mas eu acho que celebra essa história e ao mesmo tempo celebra a renovação dessa história.
5: Antônia Pellegrino destaca a importância do prêmio APCA nos 90 anos da Rádio Nacional. Em 2024, a EBC venceu a PCA na categoria Melhor Programa de TV com o Sem Censura, da TV Brasil, apresentado por Cissa Guimarães. Da TV Brasil, em São Paulo, Vanessa Casalino.
0: Parabéns aos nossos colegas da Rádio Nacional São Paulo. E olha, a gente tinha anunciado aqui uma matéria sobre a exposição O Reinado do Riso, em Recife, mas estamos sem tempo. Se você quiser, pode conferir lá no site da Rádio Agência. Meio-dia e 29, o Repórter Nacional fica por aqui com trabalhos técnicos de Thiago Coelho. Confira todas as matérias no site da Rádio Agência e nos siga também no instagram.com/radionacionalnoticias. Uma ótima tarde para você. Tchau!
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0: Está no ar o Rádio Sociedade, a sua revista diária de educação e cultura. Muito prazer, eu sou o Felipe Rangel e trago os destaques do programa desta terça-feira, 5 de maio de 2026. O Rádio Memória revisita o acervo da Rádio MEC para homenagear o cantor e compositor Paulo César Pinheiro, que celebrou na semana passada, dia 28 de abril, 77 anos. O História Hoje conta que há 104 anos, pela primeira vez, um automóvel foi equipado com rádio. E no Faixa Musical você confere o álbum Solar, da banda Mombojó. Tudo isso em menos de 30 minutos, aqui no Rádio Sociedade.
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0: A gente é transmitido pela Rádio MEC do Rio, em rede com a Nacional de Brasília, Universitária 96.7 de Teresina e UFS 104.7 de Aracaju. Você pode nos ouvir na sintonia da emissora da tua região. 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Vamos nessa então? Apenas começamos. Vem aí o História Hoje. 104 anos atrás, pela primeira vez, um automóvel foi equipado com rádio.
2: A princípio pareceu extravagante, mas 5 anos depois se tornou um item de série. Essas duas grandes invenções do mundo moderno aconteceram quase que ao mesmo tempo. O automóvel já existia há algumas décadas e Henry Ford havia iniciado a produção em série no começo do século. O rádio ainda estava em desenvolvimento quando George Frost, em 1922, sentou confortavelmente em seu Ford modelo T, acionou o motor e ligou o rádio. O gesto entrou para a história. Um dos motivos foi tornar as viagens solitárias de carro menos entediantes. Não se pode dizer se Frost foi realmente o primeiro a utilizar um som automotivo, já que nessa época várias pessoas adaptaram um receptor em seus carros. Ele tinha 18 anos e era presidente de um radioclube em Chicago. As tentativas de integrar o rádio em automóveis vêm de longa data. O primeiro exemplar, um modelo a válvula, foi exposto numa mostra em Londres em 1920. É bom lembrar que, naqueles anos, o rádio nos automóveis ocupava tanto espaço que se o veículo tivesse 2 bancos, o de trás seria ocupado pelo aparelho e pela sua antena. O rádio que George Frost instalou no carro dele em 1922 é o que recebeu maior reconhecimento. Antes dessa data, um Daimler equipado com o rádio foi visto no salão do automóvel na Inglaterra, embora não tenha registro. Hoje em dia, os modelos estão cada vez mais compactos e versáteis. Além de música e informação, os mais avançados já oferecem sistema de navegação, telefone e internet. Funções que fazem do autorrádio um objeto ainda mais importante no painel dos carros. História Hoje. Apresentação de Wilson Santa Fé. Sonoplastia, Messias Melo.
0: Seguimos com Wagner Gomes.
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0: Hoje, no Boletim dos Esportes, o professor Wagner Gomes fala sobre a vitória da equipe feminina de vôlei do Praia Clube e também da Corrida Brasil Paralímpico.
3: Olá.
0: Olá, Wagner.
3: A equipe feminina de vôlei do Praia Clube levanta o tricampeonato da Superliga. O time mineiro não começou bem a competição, recebendo algumas críticas, mas conseguiu dar a volta por cima e em uma final contra o Minas Tênis, venceu de forma incontestável por 3 sets a 0. As parciais foram de 29-27, 25-21 e 25-13. O grande destaque da competição foi a central do Praia, a Denise, que recebeu o prêmio de MVP da competição e gerou um alerta no técnico da seleção brasileira, que disse que o Brasil precisa de mais ponteiras de definição no vôlei. A maioria em atuação no país são estrangeiros. O Centro de Treinamento Paralímpico está completando 10 anos. Dentre as comemorações, será realizada no dia 24 de maio a Corrida Brasil Paralímpico. O percurso será nas dependências do Centro de Treinamento Paralímpico em São Paulo. Os percursos

0: ajustados para crianças e adultos, com e sem deficiência. No próximo dia 12 serão abertas as inscrições para o segundo lote. O primeiro já está encerrado. Os interessados devem entrar no site ticketsportes.com.br/e/corrida-mais-brasil-mais-paralímpico. Eu vou repetir: ticketsportes.com.br/e/corrida-mais-brasil-mais-paralímpico.
1: Valeu, mestre. Até amanhã.
0: Um grande abraço a todos e até amanhã.
1: Vem aí o Fique Ligado.
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1: O Fique Ligado desta terça-feira abre com a série Tira Dúvidas do IR, com o repórter Edgar Matsuki. Recebeu ou pagou pensão alimentícia? Veja como declarar no Imposto de Renda.
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3: Se você recebe ou paga pensão alimentícia, esse episódio do Tira Dúvidas do IR 2026 é para você. Afinal, todo dinheiro pago com pensão estabelecida por decisão judicial, acordo homologado judicialmente ou escritura pública é dedutível do imposto de renda. Mas para que isso aconteça, é necessário preencher a declaração corretamente. E quem dá o passo a passo é o professor Eduardo Linhares, da Universidade Federal do Ceará.
4: Na declaração, informe os valores da ficha pagamentos efetuados, é obrigatório incluir o nome completo e CPF do beneficiário. Atenção especial que nunca se deve declarar o CPF do responsável que recebe em nome dele. Se você paga despesas médicas ou educacionais do beneficiário por determinação judicial, esses valores podem ser deduzidos nas fichas específicas, despesas médicas e despesas com instrução, respeitando os limites legais de dedução.
3: Vale apontar que a pessoa responsável pela guarda, que recebe a pensão alimentícia em nome da filha ou do filho menor de idade, não paga imposto de renda sobre a quantia recebida. Mas atenção, isso não significa que esses valores não devam ser declarados. O professor Eduardo explica como preencher a declaração nestes casos.
4: Então, essa pessoa que recebe deve declarar esses valores na ficha rendimentos isentos e não tributáveis na linha pensão alimentícia. Informe o CPF de quem paga e o valor total recebido no ano. No caso de menores que recebem pensão, o responsável legal pode optar por apresentar a declaração separada em nome da criança ou incluir esses valores em sua própria declaração, considerando a criança como dependente.
3: Quer fugir da malha fina? Quem não quer, né? Então, preste atenção a esses dois pontos. O primeiro é que ninguém pode ser declarado como dependente alimentando na mesma declaração. O segundo é que nem todo valor recebido pode ser usado para dedução. O professor Alessandro Pereira Alves, da Universidade Federal Rural do Rio de Janeiro, esclarece essa questão.
5: Se a pensão é recebida sem o devido respaldo judicial, ou seja, o pagamento é voluntário, e sem o documento da decisão judicial ou sem uma escritura pública, o rendimento ele não pode ser lançado como isento, e sim será um rendimento tributável recebido de pessoa física.
3: E tem uma última dica. Para não ter problemas com o fisco, reúna e guarde toda a documentação que prove o pagamento da pensão alimentícia judicial. Da Rádio Agência Nacional em Brasília, Edgar Matsuki.
1: Obrigado, Edgar. Seguimos com dica de leitura. O romance Mulheres Tristes, Amores e Revoluções, do escritor Leonardo Auricchio, narra a jornada de uma filha que investiga o desaparecimento da mãe. O Leonardo nos conta os detalhes dessa jornada.
6: Olá, meus amigos e minhas amigas. É um enorme prazer falar com vocês hoje sobre o livro de minha autoria Mulheres Tristes, Amores e Revoluções. Essa história se passa em Cuba e vai contar a vida de três gerações de mulheres. Tudo acontece quando uma jovem chamada Maria, que tinha um pouco de problema de relacionamento com sua mãe, Ana, chega da faculdade e se depara com a loja de sua mãe totalmente destruída, e Ana não está mais lá. Segundo informações dos vizinhos, ela teria sido levada por agentes do governo para averiguação. Maria decide procurar as autoridades e entender o que aconteceu com sua mãe. Recebe a informação de que o governo não teve nenhuma participação no episódio. Nem foi informado, não sabe nem do que se trata. Então, Maria começa uma investigação particular para entender o que aconteceu com sua mãe e buscar a sua mãe. No decorrer dessa investigação, ela encontra antigos amigos de Ana que relatam a história do passado, cada qual com sua visão. Maria descobre que, dentre outras aventuras, sua mãe foi uma guerrilheira no passado que lutou contra o regime de Fidel Castro. Aos poucos, Maria começa a conhecer uma Ana que nunca havia conhecido. E pior, ela se identifica muito mais com esta nova mulher do que a mãe que tinha em casa. Durante essa busca, ela vai ver milhares de aventuras, vai sofrer traições, vai viver paixões, vai conhecer amores, enfim, vai buscar Ana e montar um perfil diferente e revolucionário da mulher que ela conhecia. Esse livro, ele tem uma curiosidade, ele passa no presente e no passado. Então você tem duas histórias que caminham concomitantemente até em se encontrarem no final. Uma é de Maria e a outra é sobre Ana. Você pode encontrar esse livro no site da Livraria da Vila, que é livrariadavila.com.br, no site da editora IP das Letras e na Amazon, disponível para todo mundo aí. Beijo no coração de vocês, espero que tenham uma boa leitura e que gostem desta obra. Mulheres Tristes, Amores e Revoluções.
1: Agora a gente ouve o Rádio Memória com Dylan Araújo, que hoje revisita o acervo da Rádio MEC para homenagear Paulo César Pinheiro, que celebrou na semana passada, dia 28 de abril, 77 anos.
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7: O Rádio Memória visita hoje o acervo da Rádio MEC para homenagear Paulo César Pinheiro, cantor, compositor, grande poeta. Ele participou de um programa da TV Brasil e foi entrevistado pela jornalista Bia Aparecida, nossa colega aqui na Empresa Brasil de Comunicação. E depois, essa apresentação foi também para o programa Shows Rádio MEC. Por isso, a gente tem no acervo da nossa rádio. No primeiro trecho que nós vamos ouvir de uma série de programas em que o Paulo César Pinheiro homenageava seus grandes parceiros, nós temos o poeta dizendo poesia, né? Qual é a melhor forma da gente homenagear um poeta se não revisitando a sua obra? Então, ele estava lá antes até mesmo de começar a tocar, dizendo poesias.
8: Eu queria me olhar nos olhos, simples e duro, sem que me tivesse que olhar em espelhos, como se olhasse normalmente nos olhos de outra pessoa. Porque eu sou a única outra pessoa que não pode me olhar nos olhos, como se olhasse uma pedra ou um metal, mas que pode olhar uma pedra ou um metal. E se isso não lhe parecesse bastante anormal, a minha única outra pessoa poderia me olhar nos olhos se olhasse uma pedra ou um metal. Eu queria me dizer coisas, simples e duro, sem que me tivesse que falar em voz alta, como se falasse normalmente para outra pessoa, porque eu sou a única outra pessoa que nada pode escutar de mim, como se escutasse a mim ou a Deus, mas que pode escutar a mim ou a Deus. E se isso não lhe soasse bastante transcendental, a minha única outra pessoa poderia me escutar se escutasse em mim, a mim ou a Deus. E assim, sucessiva, me ouvindo e olhando, a minha única outra pessoa seria a minha única, única pessoa.
7: Que bonito, né? A Trindade se chama esse poema que você ouviu aí do Paulo César Pinheiro. Na sequência do programa, ele explica como é que surgiu, de certa forma, contra gosto, a parceria dele com Mauro Duarte.
9: Maurício Tapajós era meu grande amigo, meu parceiro. Mauro eu não conhecia. Um dia Maurício, eu na casa dele, me mostrou uma melodia nova para botar letra. Eu gravei e levei para casa. Fiz. Pouco depois, o quarteto em si gravou a música. Chamava Sapato.

mole. Aí eu ganhei de alguém o disco do Quarteto em Si. Fui botar para tocar, uma gravação maravilhosa, linda. Aí fui ver o encarte. Aí tava lá: Maurício Tapajós, Mauro Duarte e Paulo César Pinheiro. Quem é esse Mauro Duarte? Aí liguei pro Maurício: Maurício, você botou um cara de parceria aqui com a gente? Eu não conheço esse cara, quem é ele? Ele falou: você não conhece, mas vai conhecer e você vai gostar dele. É, eu acho muito esquisito esse negócio, essa parceria tripla aqui. Eu não gosto de fazer música com quem eu não sei, com quem eu não conheço. Eu vou fazer uma brincadeira aqui em casa para comemorar a gravação desse disco e vou convidar o Mauro. Eu disse: então eu vou. Aí, quando eu conheci o Mauro, me desmanchei com aquela simplicidade e com aquele talento daquele cara. Dali mesmo, daquele dia, a gente já saiu para a noite e nunca mais a gente se largou.

Paulo César Pinheiro, que receba aí as nossas melhores energias, aproveite o dia do seu aniversário, que você merece toda a comemoração, toda a homenagem, toda a festa. Ele falou sobre os grandes parceiros de uma forma muito generosa, isso também é muito bonito de se ouvir. Paulo César Pinheiro, que compôs e compartilhou tantas coisas boas, né? A gente pode pensar aqui em Canto das Três Raças. Toque de São Bento, Grande de Angola, eu adoro. Capoeira de Besouro, menino capoeira que fui, ouço e feliz, né? Esse álbum. Viagem, Nomes de Favela também. Sabe o que mais? Inclusive a gente vai ouvir agora? As Forças da Natureza, Teresa Cristina.

0: No Faixa Musical de hoje, o destaque vai para o álbum Solar, da banda Mombojó.
1: Volta, vem depressa, pro nosso cobertor.
0: Mombojó é uma banda da cena pernambucana. Os integrantes do Mombojó são Felipe S., vocal e guitarra, Vivi, bateria, Marcelo Machado, guitarra, Missionário José, baixo e Chiquinho, teclado e sintetizador. Eles se unem para criar um novo trabalho de inéditas, com um som coeso e autêntico que continua a atrair novos ouvintes.
1: Se envolver,
0: esse disco reafirma a identidade sonora da banda, ao equilibrar experimentação e melodia com naturalidade. Em Solar, o Mombojó investe em camadas eletrônicas sutis, guitarras e arranjos que não os retiram do terreno da música indie brasileira. O álbum possui 8 faixas e traz as participações de Domênico Lancelotti, Sofia Freire, Letrux, entre outros.

Com o solar, o Mombojó segue por um caminho de renovação, mas sem se afastar da própria identidade, em um disco sensível e sem deixar de fazer parte da cena independente por onde navegam desde o início, fora do eixo das grandes gravadoras, com circulação em festivais e mídia especializada. Vamos ouvir a faixa É o Poder da Dança.

0: você ouviu é O Poder da Dança, música de Mombojó, por eles mesmos. A faixa você encontra no álbum Solar, lançado e disponível nas diversas plataformas digitais de streaming de áudio.
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2: E com a faixa musical a gente encerra o Rádio Sociedade de hoje. O programa teve na operação de áudio Rafael Espíndola, na produção David Isidoro e na apresentação Felipe Rangel. A gerência da Rádio MEC é de Cacá Santiago. Voltamos amanhã às 7 da manhã. Até lá!
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Oi, oi, gente amiga, boa tarde, meu querido Brasil, boa tarde, Brasília, boa tarde, Cláudio Lima, tudo bem com você, tranquilo? Hoje aqui com a gente, é um prazer muito grande trabalhar com você. Gente amiga, muito boa tarde mais uma vez. A partir de agora você confere aqui na Nacional AM Brasília 980 kHz, o programa Sintonia Nacional. Notícias, né? Bate-papo pelo WhatsApp, pelos fixos também, 61-3799-5741-5742 ou o 5743. Você mandando aí o seu recado, pedindo a sua preferida, falando aí da sua cidade, né? Um abraço bem forte, muito obrigado. Nós vamos atualizar você com as notícias, a boa música da seleção do programador Jaider Ribeiro do Amorim, música de bom gosto para você ouvinte que tem um bom gosto musical. Este amigo Frank Silva agradece a sua companhia. Convido para ficarmos juntos até as 15h aqui no nosso Sintonia Nacional. Cláudio Lima, tudo bem com você? Tudo tranquilo, né? Beleza, o tema de hoje é um dia perfeito, né? Como nós somos perfeccionistas, sempre procuramos, né, a perfeição. Muitos acham que é inatingível, né? Mas nesse caminho, nessa busca, as coisas ficam bem melhores pra gente, né? Então, a nossa mensagem de hoje é você fazer melhor o seu dia e procurar sempre deixar o seu dia melhor para você, a sociedade e a família. Então vamos à nossa mensagem de reflexão para hoje.

Meu querido, minha querida amiga, o dia mais belo, qual é? É hoje. O dia mais belo é hoje. A coisa mais fácil nesta vida é errar. O maior obstáculo na nossa vida é o medo. O maior erro é o abandono. A raiz de todos os males, o egoísmo. A distração mais bela, o trabalho. A pior derrota, o desânimo. Os melhores professores são as crianças. A primeira necessidade, comunicar-se. O que traz felicidade é ser útil aos demais. Nesta vida, o pior defeito é o mau humor. A pessoa mais rigorosa, a mentirosa e mais perigosa é a pessoa mentirosa. O pior sentimento, o rancor. O presente mais belo é o perdão. Quando você perdoa, você está libertando você mesmo. O mais imprescindível, o lar. A rota mais rápida, o caminho certo. A sensação mais agradável é a paz interior. Faça tudo para conservar, para manter a paz interior. A maior proteção efetiva, o sorriso. O maior remédio, o otimismo. Maior satisfação, o dever cumprido. E a força mais potente do mundo é a fé. As pessoas mais necessárias do mundo, os pais. E a mais bela de todas as coisas é o amor. E chegará na nossa vida um momento em que perceberemos que quando damos a mão, não prendemos o coração. Que quem fica hoje pode partir amanhã e que o nosso rumo está em constante mudança. Deixaremos de confiar tanto em promessas, pois elas não são garantias de nada, mas aprenderemos a fazer prevalecer as convicções que temos sobre as pessoas à nossa volta durante a vida. Há mais coisas que aprendemos na nossa vida, com respeito ao que somos todos nós. Conheceremos de perto algumas realidades que se tornarão amargas e outras verdades que farão nossa existência valer a pena. No final, e depois de vivermos tudo o que há para viver, saberemos apenas que tudo faz parte da essência do ser humano e precisa desse tudo para viver a vida. E o que procuramos sempre, cada presente diário, cada dia que Deus nos dá de presente, é um dia perfeito, né? Vamos ouvir com Fala Mansa, composição do Tato, Um Dia Perfeito, complementando aí a nossa mensagem de hoje.

0: E aí, no Sintonia Nacional, você acabou de ouvir Rich dele, Bernardo Vilhena, matando aí a saudade, Menina Veneno.
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0: Muito bom, vamos seguindo aqui com o nosso Sintonia Nacional nesta tarde gostosa, né? Isto aí. Juntinhos até as 15 horas, terça-feira maravilhosa, 5 de maio de 2026. Vamos ver quem está chegando, os nossos amigos e amigas ouvintes, participando aqui do programa, pelo WhatsApp 619-9674-1536. Antônio Lopes de Goiânia, boa tarde.
2: Boa tarde, Frank Silva. Obrigado aqui no Sintonia Nacional nesta tarde de terça-feira,

0: Abraço a todos os ouvintes que estão ligados, sintonizados aí no Sintonia Nacional, Wesley, Marira, Di, Sela, Manuelzinho, a todos os ouvintes. Antônio Lopes aqui de Goiânia, ligado no Sintonia Nacional.
1: Muito bom, Antônio. Um abraço,
0: Silva, abração.
1: toca
0: para nós
1: Oi.
0: aí, Débora Blando, a
1: Sim.
0: maçã. Ofereço para todos os ouvintes aí, para o Claudinho,
1: Certo.
0: para você, para o Marcelo e para todos os ouvintes. Antônio, aqui de
1: Beleza.
0: Goiânia.
1: Oh, falou, um abraço para você, muito obrigado. A maçã, Débora Blando, né? É, a maçã, né? Ou maçã. Vamos pesquisar aí com Débora Blando, Antônio. Quando encontrarmos, nós vamos pagar você. Quem está chegando também aqui no nosso Sintonia Nacional, às 13 horas e 17 minutos, é a rainha da festa da goiaba, lá de Braslândia, nossa querida Márcia Ferreira. Boa tarde.
2: Boa tarde, meu amigo Frank Silva, que é a Márcia Ferreira de Braslândia. Estou passando aí para desejar uma ótima tarde para você. Gosto muito do seu programa. Você está de parabéns com o seu programa. Deus te abençoe sempre. Manda um alô para mim aqui em Braslândia, Márcia Ferreira. Gostaria de ouvir uma música com Amado Batista. Amor Perfeito, ofereço para você e todos os ouvintes da Nacional, todos meus amigos, para o Manelzinho, meu amigo, lá na Bahia, na cidade de Nossa Senhora do Livramento, para a Milena, lá no Recanto das Emas, e a todos os ouvintes. Manda um alô para mim aqui em Braslândia, Frank, Márcia Ferreira, de Braslândia, cidade maravilhosa. Ofereço essa música também para meus amigos lá da Fazenda Pé de Serra, município de Padre Bernardo, para minha filha Silvia, meu filho Maílson.
1: Beleza, pode passar. Muito obrigado, querida amiga. Nós encontramos a sua música, viu? Aguarde aí. Neri Camargo, um abração, Neri Camargo. Neri Camargo apagou a mensagem. Tá bom. Um abraço, minha querida Neri Camargo. Um abraço, hein? E vamos seguindo, vamos trazendo aí a música, mas antes eu tenho um recadinho. Atenção, está trabalhando, está desempregado. Olha só, agências do trabalhador oferecem 1.130 vagas de emprego hoje. As agências do trabalhador do Distrito Federal estão com 1.130 oportunidades profissionais disponíveis. O maior salário é de R$ 6.000. Encontrado em 3 vagas para farmacêutico em Ceilândia Sul, com exigência de nível superior, claro, só é farmacêutico quem tem curso superior. Também se destaca o valor oferecido em 5 postos para motorista carreteiro em Planaltina. Atenção, motorista carreteiro é o que sabe dirigir carreta, na carreta especial, né? É própria para dirigir carreta. E então é isso. Em Planaltina. Salário R$ 4.000, o inicial, né? A vaga exige experiência e comprovada, viu? Precisa também de ensino médio completo. Destaque para a área de vendas e construção civil: 60 oportunidades para consultor de vendas, 50 para ajudante de obras, 25 para atendente de lanchonete, com remuneração de até R$ 2.500. Todos os postos oferecem benefícios, né? Para participar, basta você cadastrar o currículo, o seu currículo, no aplicativo da Carteira de Trabalho Digital ou ir a uma das 16 agências do trabalhador das 8 às 17 horas durante a semana, viu? Vamos lá. Agora são 13 horas e 20 minutos. Quem tá chegando para cantar, meu Cláudio, meu caro Cláudio?
3: Maçã tem com Leonel Lanterna de
1: O
3: Javan.
1: meu caro Antônio aí de Goiânia, nós não encontramos a maçã com a Débora Blando. Encontramos com
3: Leonel Lanterna
1: Leonel
3: e o
1: Laterza
3: Javan.
1: e o Djavan. Tem uma maçã do Vando também? Gosto da maçã, o Vando, né?
3: É,
1: Ah,
3: maçã
1: mas
3: do
1: não é a
3: Vando,
1: maçã, é
3: gosto
1: só o
3: dessa
1: gosto,
3: maçã.
1: viu? É só a essência com o Vando.
3: Isso, é bom.
1: Então me diga aí o que vamos fazer, meu caro
3: De amor
1: Antônio.
3: perfeito, Frank.
1: Por enquanto, vamos de amor perfeito atendendo a Márcia Ferreira de Braslândia, 1h21.

1h23, meu caro Antônio, eu vou lhe pagar A Maçã com Raul Seixas, né? Que é da novela O Mapa da Mina e que a Débora Blando cantou, né? Essa música também. Não encontramos com ela aqui por enquanto. Então vou te pagar logo. Tá aí, A Maçã, Raul Seixas. Para você também, 1h25.

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1: Muito bom! Agora 13 horas 28 minutinhos. É o Bom Gosto Musical do Ouvinte aqui no Sintonia Nacional. Peça sua também, mande seu alô, seu recado. Fortaleça aí o laço de amizade, o grau de parentesco. Mande aí sua mensagem através do WhatsApp 619-9674-1536. Boa tarde. Você aí no trabalho, não importa a sua profissão, toda profissão é digna de admiração e respeito, né? Sucesso para você. Alô, estudantes, o futuro da nação. Larga o WhatsApp aí, menino, vamos estudar, né? 13 horas 29 minutos. É, a terceira edição do programa, olha aí, gente, GDF orienta a população sobre inscrição em creches no Riacho Fundo 2. Atenção aí, pessoal de Riacho Fundo 2 e das adjacências que precisam aí de creches. Olha aí, a terceira edição do programa itinerante GDF na sua porta começou ontem, segunda-feira, e segue até a próxima sexta no Quadradão Cultural do Riacho Fundo 2. E durante a semana, a população poderá acessar diversos serviços, incluindo os educacionais. Diversos serviços estão disponibilizados, com orientações e encaminhamentos voltados à comunidade escolar. Entre os atendimentos oferecidos, está inscrição para creches públicas, consultas sobre vagas e creches, né? Além de informações sobre os programas Pé de Meia, Saúde do Estudante, Cartão Uniforme e Material Escolar. Tem ainda transporte e alimentação escolar. Outro destaque é a ação de busca ativa de estudantes da educação de jovens e adultos. Portanto, GDF orientando aí a população sobre inscrições em creches no Riacho Fundo 2. Tá? Vai até sexta-feira e está aí oferecendo. GDF oferece inscrição para creches públicas, consultas sobre vagas e creches, informações sobre programas Pé de Meia, Saúde do Estudante, Cartão Uniforme, Material Escolar, Transporte e Alimentação Escolar. Muito bom. Fica ligado, hein? Vai lá. Até sexta, hein? 1h31. Vamos cantando, vamos trazendo agora aí Ed Brito e Samuel, Romance Rosa.

0: E aí, nós tivemos Christian Ralph, do Christian, Nova York, 1h38.
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0: Uma hora mais 39 minutos, 1h40 agora, é o nosso Sintonia Nacional, nesta tarde gostosa, né? Está chegando aqui o nosso amigo Japa Araújo, lá de Mato Grosso. Um abração, Japa. Boa tarde, Frank, por cá, ligadinho. Muito obrigado, Japa. É, quem mais aqui? O Manuelzinho também está chegando, lá de Livramento de Nossa Senhora, na Bahia. Boa tarde, meu caro Manuelzinho.
3: Boa tarde, meu amigo Frank Silva. Aqui quem fala é Manuelzinho, Livramento de Nossa Senhora, Bahia. Mandar um alô aí para Márcia Ferreira, que ela mandou um alô aí para mim agora. Um alô também para a Joia, um alô para Antônio, que participou aí. Um alô para Milena. E um alô para todos os ouvintes. Frank Silva, ótima tarde, abençoada para você e para toda a sua família.
0: Ô, meu caro Manuelzinho, muito obrigado, meu irmão, pela sua participação, viu? Muito obrigado mesmo. Olha aí, faça como o Manuelzinho, como o Japa de Sorriso, Mato Grosso. Liga aí, mande a sua mensagem no WhatsApp 619-9674-1536. Pode mandar a sua mensagem, pedir a sua música, mande seu recado. Fica à vontade, o programa é seu. Falta de ar e cansaço podem indicar doença respiratória grave, rara e grave, viu? É, neste 5 de maio, quando é celebrado o Dia Mundial da Hipertensão Pulmonar, o alerta é para a importância de reconhecer os sinais e buscar avaliação médica o quanto antes. A doença é caracterizada pelo aumento da pressão.

nas artérias dos pulmões e pode surgir a partir de problemas cardíacos, doenças respiratórias, doenças autoimunes ou a presença de coágulos antigos. A hipertensão pulmonar pode atingir pessoas de qualquer idade e não possui formas específicas de prevenção. Dados do Ministério da Saúde indicam que a doença atinge entre 2 e 5 adultos por milhão a cada ano no mundo. O acompanhamento contínuo é fundamental para o controle da doença. Pois é, cuide-se. São 13 horas 42 minutos. Nós vamos seguindo aqui com o nosso Sintonia Nacional, trazendo aí mais sucessos, mais músicas bonitas para você. É a vez da gente ouvir de Vando e Pedrinho com Vando Chora Coração.

0: E aí, muito bom, Tim Maia, do Edson Trindade, gostava tanto de você. 1h50.
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0: E aí, minha gente, em Planaltina, queima controlada vira grande incêndio florestal. IBRAM nega descontrole. Uma queima controlada virou um grande incêndio florestal na Estação Ecológica de Águas Emendadas em Planaltina, no Distrito Federal, na manhã de hoje. Não há informações sobre feridos. Por volta das 12 horas, imagens mostram que o fogo tomou grandes proporções e se aproximava de casas na região. O Batalhão de Incêndio Ambiental foi acionado. Em nota, o Instituto Brasileiro Ambiental, IBRAM, afirma que, apesar das grandes proporções, a situação está sob monitoramento contínuo de nossas equipes técnicas, disse aí o IBRAM. O Instituto Brasília Ambiental informa que, apesar de o incêndio aparentar grandes proporções, com chamas altas em

0: Fica aí, grande clássico, composição do Moacir Franco, Seu Amor Ainda é Tudo, com João Mineiro e Marciano, 1h59.
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0: Muito bom. Olha, um abração aqui para o nosso amigo Nonato. Nonato, um abraço aqui da equipe do nosso Sintonia Nacional, Rádio Nacional AM Brasília, 980 kHz. Nonato tá lá em Serra Negra, no estado do Maranhão. Um abraço, Nonato. Muito obrigado, hein? Abração também para Japa, Antônio Lopes, Márcia Ferreira, Manuelzinho, Neri Camargo, né? É, nossa querida Beatriz, lá do Amazonas. Um abração, hein? Aqui de Brasília. Quem mais é aqui? A Mari, né? De Sobradinho, né? O Hélio, lá de Sobradinho. Abração, Hélio. Obrigado aí pelo carinho da audiência. E já já vamos trazer notícias e em seguida voltaremos com o Sintonia Nacional.
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3: 10 horas em Brasília. Olá, muito boa tarde. Eu sou Daniel Ito e este é o Nacional Notícias com um destaque do momento. No Rio de Janeiro, a Polícia Federal realizou uma operação contra suspeitos de envolvimentos em fraudes na educação. E aí, os agentes cumpriram mandados de prisão, de busca e apreensão. E logo pela manhã foi confirmada a prisão do deputado estadual, Thiago Rangel, suspeito de envolvimento com organização criminosa, peculato e também lavagem de dinheiro. Os detalhes, quem conta pra gente é Priscila Terezo.
4: O deputado estadual Thiago Rangel, do Avante, foi preso nesta manhã em operação da Polícia Federal contra fraudes na Secretaria Estadual de Educação do Rio de Janeiro. Ele é um dos 7 alvos dos mandados de prisão na quarta fase da Operação Unha em Carne, que apura crimes de corrupção em procedimentos de compra de materiais e de aquisição de serviços, como obras para reformas de escolas. Os agentes ainda cumprem 23 mandados de busca e apreensão na capital fluminense e nas cidades de Campos dos Goitacazes, de Miracema e de Bom Jesus do Itabapoana, na região noroeste do estado. Todas as ordens judiciais foram expedidas pelo Supremo Tribunal Federal. Segundo as apurações da PF, os suspeitos montaram um esquema de direcionamento das contratações realizadas por escolas estaduais para empresas previamente selecionadas e vinculadas à organização criminosa investigada. Além de organização criminosa, os envolvidos podem responder por peculato, fraude à licitação e lavagem de dinheiro. O gabinete do deputado estadual Thiago Rangel prometeu divulgar nota ainda hoje com posicionamento sobre a prisão do parlamentar. Também em nota, a Secretaria de Educação informou que está realizando uma revisão administrativa de todos os procedimentos relacionados às obras de manutenção e reparo nas unidades da rede estadual.

Preso, portanto, o deputado estadual Thiago Rangel, do Avante, no Rio de Janeiro, preso ainda como suspeito. Não há condenação, as investigações prosseguem e a gente, claro, acompanha aí essa possível fraude na educação do Rio que está sendo investigada pela Polícia Federal. 2 horas e 2 minutos. Esse foi o Nacional Notícias. Próxima edição às 3 horas.

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2: Muito bom estar com você nesta tarde gostosa, gente amiga. Você está aqui na Rádio Nacional AM Brasília, 980 kHz. Seja sempre bem-vindo aqui na sua estação. Tá na Nacional 980, tá na boa. Estamos também aí no aplicativo radios.ebc.com.br, Rádio Nacional AM Brasília, né? Muito obrigado você também que está aí pela Parabólica. Um abraço. 14 horas, 3 minutinhos. Vamos cantar, vamos trazer aí um grande clássico. É de Darcy Rossi e Marciano, com Chitãozinho e Chororó, Fio de Cabelo.

0: Agora 14 horas 10 minutos. Tá aí, Roberto Carlos. Linda música, matando aí a saudade. Você ligadinho na gente. Composição do Antônio Marcos e Não Vou Mais Deixar Você Tão Só.
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0: Muito bom, vamos falar agora com o nosso amigo Wesley. Wesley tá de home office, né, Claudinha? Não vi mais Wesley por aqui. Ô, caro Wesley, grande homem, boa tarde.
2: Boa tarde, Frank Silva, Johnny, estamos ligados aqui no Sintonia Nacional. Hoje eu tô trabalhando de casa, o Raimundo veio fazer um serviço aqui, mas ele tá ouvindo a rádio também, tá bom? Rádio Nacional ele gosta. E gostaria de mandar um alô aí para a Milena, para o Sebastião do Guanambi na Bahia, é Maria Irandi, é para o Japa, para a nossa amiga Márcia Ferreira lá em Brarlândia, Parcela lá do Paranoá, e para todos que estão ligados aí. Ah, um abraço para o Manelzinho também. Um abraço, tchau, obrigado.
0: Disponha, meu caro Wesley, muito obrigado pelo carinho da sua audiência. 14 horas e 11 minutinhos. Olha aí, querida Márcia Ferreira, você que é a rainha da goiaba, em Brasilândia tem a festa da goiaba, né? Tem a festa da uva. Brasilândia é uma das satélites produtoras de alimentos, tem muitas chácaras. E a geoeconômica de Brasília, olha aqui. A Agro Brasília 2026 contará com 9 circuitos tecnológicos voltados para a apresentação de soluções para aumentar a produção de forma sustentável no campo.

0: As atividades serão conduzidas pela Empresa de Assistência Técnica e Extensão Rural do DF, Emater-DF, responsável por levar ao público tecnologias aplicáveis à realidade dos produtores. Entre os dias 19 e 23 de maio, de 8 às 18 horas, no Parque Tecnológico Ivaldo Sensi, no PADEF. A programação inclui ainda comercialização de produtos da agroindústria familiar, reunindo conhecimento técnico e experiências práticas para produtores, estudantes e visitantes. Cada circuito foi estruturado para aproximar produtores rurais e suas famílias de tecnologias acessíveis e adaptáveis, né? Hoje a tecnologia está dominando, né, essa área, viu? Hoje já temos maioria das máquinas controladas via satélite, né? Hoje você opera um drone lá do seu escritório, opera uma máquina, um trator, enfim, uma colheitadeira, tudo, né, à distância. Então, a tecnologia está muito avançada. E a Emater, preocupada com isso, AgroBrasília, esse programa AgroBrasília 2026, preocupado com isso, né, está montando aí circuitos tecnológicos com soluções para aumentar a sua produção mais facilmente. É conduzida aí pela Emater-DF, vai levar até você tecnologias aplicáveis à sua realidade, né? Tem para o grande, para o pequeno, produtor, para tudo. Então, vá lá, viu? Olha, dias 19 e 23 de maio, das 8 às 18 horas, onde? No Parque Tecnológico Ivaldo Sensi, no PADEF. Programação inclui ainda comercialização de produtos da agroindústria familiar, reunindo conhecimento técnico e experiências práticas para produtores, estudantes e visitantes. Vai lá, adapte-se, aceite a realidade, né? Se você ficar aí só com a sua enxadinha aí, vai ficar para trás. São 14h14, vamos seguindo. Neri Camargo chegando. Oi, Neri Camargo, boa tarde.
1: Oi, Frank, boa tarde, tudo bem?
0: Tudo bem.
1: Estou aqui na escuta do programa. Gostaria de ouvir uma música.
0: Sim.
1: Com Bruno Marrone, Se Não Tivesse Ido.
0: Sim.
1: Ofereço para Milena, para Wesley, para Maria Arandir e para todos os outros ouvintes, porque são muitas pessoas, eu não consigo gravar o nome de todo mundo, tá?
0: Tá bom.
1: Mas para todos os seus ouvintes, para você também, um abraço, fica com Deus.
0: Neri Camargo, um abraço para você, muito obrigado pelo carinho da audiência. Vamos pagar, né? Vamos trazer aí o bom gosto musical do ouvinte. Ela participou através do nosso WhatsApp 619-9674-1536. Tá aí, Bruno Marrone, Se Não Tivesse Ido. 2h15.

0: E acabamos de ouvir Elizabeth, de sua autoria, Sou Louca por Você, 2h22.
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0: E vamos seguindo, minha gente. Olha, o Autódromo Internacional de Brasília passou a abrir a pista de treinamentos para ciclistas no dia de hoje, atendendo a uma demanda da comunidade esportiva de mais de 10 anos. Os treinamentos poderão ser feitos das 5 e vai até às 9 da manhã, às terças e quartas, também quintas-feiras. Para participar, é necessário que o interessado faça a retirada do ingresso gratuitamente na plataforma Simpla. O local conta com banheiros químicos, abastecimento de água pela CAESB, além de apoio e segurança de militares do Corpo de Bombeiros e da Polícia Militar. Portanto, aí, Autódromo de Brasília abre pista de treinamento para ciclistas, né? Das 5 até as 9 da manhã, terça, quarta e quinta, viu? São 14h24, vamos seguindo. Muito bom, né? Melhor do que a gente ver os nossos ciclistas sendo atropelados por aí, né? Nas vias, correndo risco, perigo, enfim. E tendo um local assim para treinar, com certeza vai tirar muita gente da rua, né? Deixar de correr este risco. São de 5 às 9 da manhã, terça, quarta e quinta, viu? Autódromo de Brasília. Ingresso gratuitamente na plataforma Simpla, beleza? Procura aí, você vai achar. 14h25, nós vamos seguindo aqui com o nosso Sintonia Nacional. Quem está chegando é ela. Se você adivinhar, Cláudio Lima, te dou um presente. Diga aí quem está chegando. Não, a ouvinte, o ouvinte. Acertou, Maria Erandi. Ei, Maria Erandi, povoado Mercês, Novo Horizonte, Bahia. Boa tarde, querida. Frank, tudo bem? Tudo bom? Quero dizer que estou na escuta do programa Sintonia Nacional. Eu mando um alô para todos os amigos e amigas que estiverem na escuta. Maria Erandi, um abraço, querida. Muito obrigado pelo carinho da audiência. Maria Erandi, grande pessoa, né, Claudinho? Vamos seguindo, vamos cantando. Vamos trazer agora aí o Jackson do Pandeiro, do Buco, do Jackson do Pandeiro, Cantiga de Sapo.

Beleza, esse é o Jackson do Pandeiro, seu José Gomes Filho, conhecido como Jackson do Pandeiro, rei do ritmo, hein? Foi um importante instrumentista, compositor e cantor que gravou uma série de forrós e sambas e ajudou a popularizar a cultura nordestina. Ele é alagoano, nasceu em Alagoa Grande, paraibano, quero dizer, em Alagoano de Alagoa Grande, né? Mas é do estado da Paraíba. Beleza, um abração bem forte aí, imortal Jackson do Pandeiro, 14h28.

0: Só mais uma vez, grande clássico de Gilberto e Gilmar, 2h31.
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3: 14 horas 33 minutos em Brasília. Abração bem forte para o pessoal ligadinho da gente, ouvindo a FM lá de Uruçuí, no Piauí, Três Rios, né? Um abraço, mande aí o seu recadinho, participe aqui do programa também. É, temos aqui o WhatsApp 619-9674-1536. É, se não tiver Wi-Fi aí na Beira Rio, você liga direto. Olha só, 61-3799-5741. O outro, 61-3799-5742 e o 5743. Muito obrigado aí pelo carinho da sua audiência. Também o pessoal de Goiânia, né? Um abraço, muito obrigado. Pessoal de Mansidão, na Bahia, um abraço. Olha, aqui em Brasília, cursos de qualificação do Renova DF tem 1.500 vagas destinadas ao segundo ciclo de 2026 do programa Renova DF. A iniciativa oferece oportunidades de qualificação profissional aliadas à frente de trabalho com foco na inserção de cidadãos no mercado. Ao todo, estão sendo disponibilizadas 1.500 vagas para o curso de qualificação profissional de auxiliar de manutenção, voltado para a área da construção civil. A formação contempla noções práticas de diversas funções, como carpintaria, jardinagem, eletricidade, né? Encanamento, serralheria e alvenaria, ampliando as possibilidades de atuação dos participantes, As inscrições devem ser realizadas online até 3 de maio no site sedet.df.gov.br/acesso. Mas dá aquele nosso colega, né, que cortou a perna com a maquita por não saber mexer aqui. Então, olha, esse curso é muito importante. Tem gente que faz tudo, né, e acaba se machucando. Já aconteceu comigo. Então, olha... Olha aí, 1.500 vagas, qualificação profissional de auxiliar de manutenção. Formação contempla, olha aí, ó, viu, Carlinho, você também que faz tudo. Noções práticas de diversas funções. Carpintaria, aprender a mexer com a ferramenta direitinho, né? Aquelas serras, aquelas maquitas, enfim. Jardinagem, eletricidade, essa aqui é a mais perigosa, viu? Eletricidade. Tem que estudar, tem que aprender. Encanamento também é perigoso. O cara não sabe encanar, vai, cola um cano lá. Daqui a pouco a casa está caindo, está tudo molhado lá embaixo. Serralheria e alvenaria, ampliando as possibilidades de atuação dos participantes. Então, olha aí, inscreva-se até 13 de maio. Site sedet.df.gov.br/acesso. Nosso amigo quase perde a perna, né, Carlinho? Com a serra, rapaz. Meu Deus. São 14h36. Vamos seguindo, vamos cantando. Vamos trazendo aí Djavan Lilás, matando aí a saudade pra você.

0: Muito bom, 14 horas 45 minutos, ouvimos Amantes, de Marcelo e Paulo Sérgio Vale, com Araqueto.
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0: É, onde quer que você esteja, você está muito bem sintonizado, a Nacional AM Brasília, 980 kHz. Também pelo aplicativo radios.ebc.com.br, Nacional AM Brasília, porque nesse aplicativo você vai achar Rádio Nacional Rio de Janeiro, Rádio Nacional do Alto Solimões, da Amazônia, MEC, um bocado, né, Moraes? Mas aí, você que está no seu radinho agora, e ou em algum lugar que não está pegando pelo rádio, aplicativo, radios.ebc.com.br, Nacional AM Brasília. Ou você que está aí na Parabólica, um abraço. Quero mandar um abração para a Laurência, que escuta a gente pela Parabólica, lá em Monte Alegre de Goiás, pertinho de Teresina de Goiás. Um abração, hein? Agora, 14h46, macaco-aranha chega ao Zoo de Brasília para ajudar na conservação da espécie. Pois é, o Zoológico de Brasília recebeu ontem um novo integrante, um novo morador. É o macaco-aranha de cara preta, que pertence à fauna brasileira. Batizado de Juninho, o primata nasceu em 2017 no Zoológico Municipal Quinzinho de Barros, em Sorocaba, São Paulo,

agora passa a integrar o plantel brasiliense com uma missão clara. Olha aí, contribuir para a reprodução da espécie ameaçada de extinção, né? Ser um reprodutor. Após um período de quarentena, o primata será apresentado a uma fêmea, estratégia essencial para garantir a sobrevivência do macaco-aranha de cara preta, classificado como em perigo pela União Internacional para a Conservação da Natureza, principalmente devido à perda de habitat. O período de quarentena é importante para a observação e adaptação do animal recém-chegado de uma região para outra, né? O Centro-Oeste é bem diferente de onde ele nasceu, o clima, tudo, e faz parte do protocolo dos zoológicos. Em breve, Juninho, o macaco-aranha de cara preta, né? Aranha de cara preta, o Juninho, poderá ser visitado em seu recinto junto com a sua namorada, que ele ainda vai escolher, né? Vai ver se gosta, se achou bonita ou não, mas vou apresentar algumas meninas para ele lá, viu? É, isso aí, gente. Agora são 14h48, nós vamos seguindo, vamos trazendo aí sucessos, músicas. Quem está chegando é Mato Grosso e Matias, com o clássico da Roberta Miranda em Mato Grosso, De Igual para Igual, é para você.

0: E aí, Gustavo Lima, retrovisor. E aí, você já olhou pro retrovisor? É, valorize a vida que você tem agora. São 14h55.
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0: Muito bom estar aqui com você nesta tarde gostosa, maravilhosa. Olha aí, senhores pescadores irregulares, né? Não obedecem à lei. Olha só, a polícia apreendeu peixe maior. O policial apreendeu peixe maior que ele e lamenta pesca ilegal. Pirarucu de 1,85m e mais de 100 quilos foi encontrado com dois pescadores durante uma fiscalização de pesca predatória em Bonópolis. Bonópolis fica no norte do Goiás. Os suspeitos foram presos, né? E o peixe media 1,85m de comprimento, enquanto o sargento Paulo Messias Rezende, do Batalhão Ambiental da Polícia Militar, mede 1,83m. Os dois suspeitos que haviam capturado o peixe foram presos. Como os nomes dos pescadores não foram divulgados pela polícia, então não se encontrou a defesa. Em entrevista ao G1, o sargento Rezende contou que esse foi o maior peixe que ele já viu pessoalmente em toda a sua vida. Ao ver o tamanho, sua reação foi ao mesmo tempo de surpresa e tristeza, né? Então, tem uma lista aí de cidades do Goiás que não se pode pegar peixes que estão aí entre as espécies em extinção. Proibição da pesca em área de ocorrência natural foi estabelecida em Goiás há 30 anos pela Lei Estadual 13.025 de 97. Além do pirarucu, outras 7 espécies não podem ser pescadas: bargada, jaú, piranambu, surubim de canal, pirapitinga do sul, piraíba, filhote, piratinga e pirarara. Estes não podem ser pegos. Agora são 14h57. Eu já vou. Amanhã eu voltarei, se Deus quiser, 1 da tarde. Hoje, trabalhando com a gente, Cláudio Lima e o Carlinhos Moraes. Carlinhos Moraes, muito obrigado. Até amanhã. Deus quiser. Abração, Brasil. Abração deste amigão, Frank Silva, Jair Ribeiro na programação musical. E aí você, que é muito mais importante, meu querido, minha querida amiga ouvinte.

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1: Agora são 3 horas no horário de Brasília. Olá, muito boa tarde. Eu sou Daniel Ito e este é o Nacional Notícias com um destaque do momento. Atenção aí, ouvintes que andam preocupados com dívidas em atraso. Começou a valer hoje o novo Desenrola Brasil, programa de renegociação de dívidas do governo federal. A Sayonara Moreno está aqui ao meu lado para explicar para a gente então as regras para conseguir essa renegociação, muitas vezes com desconto, né, Sayo? Boa tarde para você.
2: Oi, Daniel. Boa tarde para você, para quem acompanha a gente. Antes de mais nada, é preciso se enquadrar então nos requisitos do programa, né? A renda mensal não pode ser maior que R$ 8.100. Uhum. Então, quem ganha mais do que isso não pode participar. Abaixo disso, qualquer pessoa pode. As dívidas devem ter sido contratadas até 31 de janeiro deste ano e as parcelas em atraso devem ter um atraso aí entre 90 dias e 2 anos, até ontem, que foi a data de lançamento do programa. Sim. Agora, Daniel, quais são as dívidas que podem ser negociadas caso a pessoa se enquadre nos requisitos, né?
1: Quais?
2: As de cartão de crédito nas modalidades parcelada e rotativa, o cheque especial, aquele valor que a gente acaba, às vezes, na conta corrente ali recorrendo quando acaba o saldo.
1: No negativo,
2: né? Os juros é muito alto ali, né? E também no caso de empréstimo pessoal sem desconto em folha. Ainda nessa modalidade, que é o Desenrola Famílias, tem a chance também de melhorar o crédito consignado, conseguir melhores condições para os servidores públicos, aposentados e pensionistas, e também renegociar as dívidas do FIES. Lembrando, tudo isso para quem ganha até R$ 8.100.
1: Perfeito.
2: As dívidas, então, vão poder ser negociadas com descontos, né, que vão variar bastante, que variam de 30% a 90% com juros reduzidos e depende, quanto mais antiga a dívida, maior o desconto.
1: Certo.
2: Além disso, é possível sacar, então, um valor do FGTS para o pagamento desses débitos, né? Pode sacar 20% do saldo total do FGTS ou R$ 1.000. Ali basta escolher o valor que fica maior, que seja de maior interesse para quem está aderindo ao programa.
1: Perfeito.
2: Vale lembrar, a adesão é a partir de hoje e o programa de renegociação dura 90 dias. É o prazo para quem quiser aderir.
1: Uhum.
2: E quem pagar as dívidas de até R$ 100, imediatamente o nome já vai ficar limpo. Porque muita gente está com o nome sujo por valores muito pequenos.
1: Claro.
2: Até R$ 100, pagou a dívida, o nome já está limpo imediatamente. Então, dúvidas para renegociar, para poder fazer adesão, tudo isso, né, lá no site desenrola.gov.br, lá é possível fazer a negociação, mas também quem prefere presencialmente pode ir ao banco, à instituição financeira onde existe a dívida e fazer toda essa negociação.
1: E tem o aplicativo também, né, Sayonara?
2: E o aplicativo Desenrola, exatamente.
1: Perfeito. Muitíssimo obrigado, Sayonara Moreno, com informações sobre o novo Desenrola. 3 horas e 3 minutos, esse foi o Nacional Notícias, próxima edição às 4 horas.
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De Brasília, o Tarde Nacional está começando agora. Que bom ter você já na nossa sintonia. Você que acabou de curtir o Frank Silva, continua com a gente agora no Tarde Nacional. Tem muita música boa, informação, bate-papo, tudo para você ficar bem informado e ter uma tarde bem agradável na nossa companhia. Eu sou Fátima Santos, sigo com você até às 5 da tarde. A produção do programa é da Monique Sinai e de Andréia Quintieri. Aqui na produção do estúdio, Rosemary Cavalcante, depois a Fátima Araújo. Neste momento, nos trabalhos técnicos, o Carlinhos Moraes, me dando o prazer da sua companhia. E a programação musical é do Jaider Ribeiro. Vamos juntos! Você, claro, é sempre nosso convidado, nossa convidada mais importante. E para não perder o costume, nesta terça-feira, dia 5 de maio de 2026, a gente traz música boa da programação do Jaider Ribeiro. A gente canta com Geraldo Azevedo. Vamos lá, Sabor Colorido.

0: E vamos seguindo no Tarde Nacional, só começando nesta tarde de terça-feira. A gente ainda vai trazer o tempo para você daqui a pouquinho e tem bate-papo. No nosso bate-papo de hoje, vamos falar sobre um assunto muito importante, a nova regulamentação da Lei de Incentivo ao Esporte, que amplia exigências e reforça o papel social dos projetos. A medida reorganiza o sistema, esclarece dúvidas e reforça o esporte como ferramenta social. Esse é o tema do nosso bate-papo daqui a pouquinho para você aqui no Tarde Nacional. A gente agora começa trazendo informações importantes para todos nós. Vamos começar falando sobre a vacinação, que deve começar já agora, antes do inverno, enquanto a gente está no outono. Quem conta pra gente é a repórter Priscila Terezo.
1: Crianças, gestantes e idosos que ainda não se vacinaram contra a gripe devem comparecer aos postos de saúde para se imunizar antes do inverno. O alerta é do governo federal para ampliar a proteção, uma vez que a circulação da influenza começou mais cedo neste ano. Segundo o Ministério

0: Ministério da Saúde, até meados de abril, o país registrou 5.500 casos de síndrome respiratória aguda grave por influenza e 352 mortes. A vacina é a principal forma de prevenção e está disponível gratuitamente no SUS para os públicos prioritários. Os imunizantes atuais contra a influenza reduzem hospitalizações, com efetividade de 30 a 40% entre adultos e de até 75% em crianças. Até agora, foram distribuídas mais de 17 milhões de doses do imunizante contra a gripe. Apesar da circulação do vírus antes do inverno, período de maior transmissão, a expectativa é de que o pico deste ano fique abaixo do observado no mesmo período de 2025. Em alguns estados, como Goiás, Mato Grosso do Sul, São Paulo e Tocantins, o número de casos já começou a desacelerar. Mas nas últimas semanas, 17 estados mantiveram a tendência de aumento de casos de influenza. A campanha nacional de vacinação segue até o dia 30 de maio, com exceção da região norte, onde vai ocorrer no segundo semestre. Da Rádio Nacional no Rio de Janeiro, Priscila Tereso.
1: E a gente traz para você agora informações lá da Fiocruz, que está oferecendo curso sobre impacto das BETs na saúde. O presidente Lula lançou ontem o Desenrola e uma das cláusulas aí para você aderir é ficar um ano sem acesso às BETs para evitar dívidas. Vamos saber então como que a Fiocruz está oferecendo esse curso para evitar o impacto das BETs na saúde. Quem conta para a gente é a repórter Tatiana Alves.
2: As inscrições para o curso gratuito Jogos de Aposta, Cuidado na Rede de Atenção Psicossocial foram prorrogadas até 2 de junho. A formação é oferecida pela Fiocruz Brasília, em parceria com o Ministério da Saúde, para profissionais da saúde que lidam diretamente com os impactos desse fenômeno no dia a dia da população. Popularmente conhecidos como bets, os jogos de aposta fazem parte da cultura e do lazer de muitas pessoas, mas em alguns casos podem se tornar um problema que afeta a vida cotidiana, a saúde e as relações sociais. O curso é direcionado a profissionais da rede de atenção psicossocial e da atenção primária à saúde. As aulas são online, com carga horária de 45 horas. A coordenação é do Núcleo de Saúde Mental, Álcool e Outras Drogas, da Fiocruz Brasília, junto com o Departamento de Saúde Mental do Ministério da Saúde. A coordenadora pedagógica do curso pela Fiocruz Brasília, Olga Jacobina, reforça que a capacitação é fundamental para preparar os profissionais diante do avanço das apostas no Brasil e do aumento da procura por atendimento especializado.
3: Principalmente instrumentalizar esses trabalhadores para poder prevenir, cuidar das pessoas que estabelecem relações problemáticas com jogos de aposta, na perspectiva da atenção psicossocial de redução de danos. Não no sentido de julgar ou trazer essas pessoas para um lugar de maior sofrimento, mas de acolhimento e poder orientar, cuidar e dar outras perspectivas de encaminhamento em relação a essas situações tão problemáticas que tantas famílias brasileiras vêm sofrendo, né?
2: Dividido em 4 módulos, o curso aborda desde a história dos jogos de aposta até os desafios atuais. O conteúdo inclui estratégias de prevenção, intervenções psicossociais e ações para fortalecer o trabalho em rede. Ao todo, são 20 mil vagas disponíveis em todo o país. A formação desenvolve habilidades como identificar comportamentos de risco, construir projetos terapêuticos, acolher famílias e atuar de forma integrada no território. Quem concluir o curso recebe certificado digital gratuito, emitido automaticamente pela plataforma. As inscrições podem ser feitas no site fiocruzbrasilia.fiocruz.br/cursos. Da Rádio Nacional no Rio de Janeiro, Tatiana Alves.
1: Aí as informações da Tatiana Alves. Olha, é uma informação que muita gente está pedindo. O governo do Distrito Federal está orientando a população sobre inscrição em creches no Riacho Fundo 2. A terceira edição do programa Itinerante GDF na sua porta começou ontem e segue até sexta-feira no Quadradão Cultural do Riacho Fundo 2. Durante a semana, a população pode acessar diversos serviços, incluindo os educacionais. Esses serviços estão disponibilizados com orientações e encaminhamentos voltados à comunidade escolar. Entre os atendimentos está a inscrição para creches públicas e consultas sobre vagas em creches, além de informações sobre os programas PEDMEIA, Saúde do Estudante, Cartão Uniforme e Material Escolar, Transporte e Alimentação Escolar. Então, se você está interessado em uma vaga em uma das creches do Riacho Fundo, você pode comparecer a esse governo, o programa Itinerante GDF na sua porta e pegar todas as informações sobre a inscrição de sua criança em uma das creches. A gente traz para você agora uma outra informação que também é importante. É sobre a liberação de 305 milhões de reais para áreas atingidas por desastres. Quem conta para a gente é o repórter Renato Ribeiro.
4: O governo liberou 305 milhões de reais para ações de proteção e defesa civil em áreas atingidas por desastres naturais, como chuvas intensas e estiagens severas. Cerca de 1 milhão e 600 mil pessoas serão beneficiadas em diversas regiões do país. A medida provisória com crédito extraordinário foi assinada pelo presidente Lula e publicada nesta segunda-feira no Diário Oficial da União. Ao assinar a MP, Lula e a ministra da Casa Civil, Miriam Belchior, destacaram que os recursos vão ajudar especialmente famílias atingidas pelas chuvas em Pernambuco, na Paraíba e no Rio Grande do Sul.
5: Ninguém será esquecido e ninguém ficará sem a ajuda do governo federal.
6: O presidente vai assinar agora uma medida provisória garantindo mais 305 milhões de reais para atender as pessoas atingidas por grandes chuvas no Nordeste e no Rio Grande do Sul. Com esses recursos será possível atender as famílias que foram desalojadas e poder fazer a recuperação de eventuais infraestruturas que foram destruídas.
4: O dinheiro será usado em medidas emergenciais de socorro às vítimas, assistência humanitária e restabelecimento de serviços essenciais. Segundo o governo, os desastres recentes atingiram cerca de 5 milhões de pessoas em mais de 1.200 municípios. Desse total, 200 mil pessoas estão em situação de deslocamento forçado. Desde o começo de maio, os estados da Paraíba e de Pernambuco enfrentam fortes chuvas. Os estragos causaram pelo menos 8 mortes nos dois estados e deixaram milhares de pessoas fora de suas casas. A Defesa Civil Nacional será responsável pela gestão dos recursos emergenciais. A ideia é garantir apoio rápido às populações afetadas, reduzir os prejuízos e acelerar a recuperação das áreas atingidas. Da Rádio Nacional, em Brasília, Renato Ribeiro.
1: Daqui a pouquinho a gente atualiza você com as informações do IMET, o Instituto Nacional de Meteorologia. Agora a gente faz uma pausa com uma música, Ana Carolina cantando pra gente Eu Que não Sei Quase Nada do Mar. E depois tem o Lucas Por Deus Leon, direto da Agência Brasil, nos atualizando sobre coisas importantes como o fim da escala 6x1.

0: A gente curtindo aí, Ana Carolina, eu que não sei quase nada do mar. Agora o Tarde Nacional já volta com as informações. Tem um assunto que todo mundo quer acompanhar, quer saber, quer entender, quer saber onde está o benefício e quando ele vai chegar. Então a gente combinou aqui com o Lucas Por Deus Leon, que gentilmente veio da Agência Brasil participar aqui do Tarde Nacional e que está acompanhando todo esse processo, todos os debates, a votação na CCJ e vai contar tudo para você, tá bom? Eu também quero saber, né? Vamos aqui ouvir o Lucas. Seja bem-vindo, Lucas. Boa tarde.
1: Boa tarde, Fátima. Boa tarde aos ouvintes do Tarde Nacional. Pois é, Fátima, está acontecendo nesse momento a primeira reunião da comissão especial que debate tanto o fim da escala 6 por 1, né, a escala de 6 dias de trabalho por um de descanso, quanto a redução da jornada de trabalho no Brasil das atuais 44 horas para 40 ou 36 horas. Esse debate ainda está aberto no Congresso Nacional, e hoje é a primeira sessão dessa comissão, que foi instalada na semana passada. A gente está tendo aqui a votação do plano de trabalho dessa comissão, e ela é muito esperada, né, por todos os brasileiros. E o governo Lula chegou, né, a enviar um projeto de lei com urgência constitucional para acelerar a votação desse projeto, que foi abraçado pelo governo federal, né? E, ao mesmo tempo, o presidente da Câmara, Hugo Mota, deu encaminhamento ao andamento da tramitação das PECs que estavam já andando no, na Câmara dos Deputados, e por isso a primeira sessão da comissão especial está ocorrendo nesse momento. Então a gente tem um projeto de lei enviado pelo governo e essas PECs em tramitação na comissão especial. Vamos ver aí, né, qual que é desses projetos que chega primeiro ao plenário. A gente espera que isso avance ainda nesse ano, né, Fátima? Mas para dar uma referência para o público brasileiro, eu pesquisei sobre reduções de jornadas de trabalho no mundo inteiro, né, na Europa e na América Latina, e fiz uma matéria hoje que só vai ser publicada amanhã, mas eu trago aqui em primeira mão,
0: Isso.
1: que eu conto a história, Fátima, da redução das jornadas de trabalho no México, na Colômbia e no Chile. Você sabia que nos últimos 5 anos esses três países aprovaram reduções de jornada de trabalho nos seus respectivos
0: Já
1: respectivas.
0: estamos atrasados, então, né, Lucas?
1: Pois é, o Brasil pode se juntar ao
0: Sim.
1: México, à Colômbia, ao Chile, em mais um país na América Latina que reduz a jornada de trabalho só nessa década. A primeira foi a Colômbia em 2021, onde o então presidente Iván Duque promulgou em julho de 2021 uma reforma que reduziu a jornada de trabalho de 48 horas. Olha só, eram 48 horas na Colômbia, e era uma redução gradual, ano a ano. A primeira redução foi só em 2023, para 47 horas, e aí eles vêm reduzindo ano a ano, e vai chegar a 42 horas esse ano, em julho. Portanto, há 5 anos aí para promulgação, para efetivação aí dessa reforma na Colômbia. Em seguida vem o Chile, em 2023, que é no governo do Gabriel Boric, que promulga aí uma lei para reduzir a jornada de trabalho de 45 horas, que é no Chile, para 40 horas, também de forma gradual. E essa redução, Fátima, só vai acabar em 2028. Portanto, no Chile, a jornada de trabalho às 40 horas chega em 2028. E a gente teve, por último, o México, que foi neste ano que foi promulgada a lei no México, em março desse ano, que reduziu a jornada de 48 horas semanais para 40 horas semanais. O México também aí com uma jornada bastante extensa. No Brasil, para quem não lembra, a jornada de 48 horas semanais para 44 horas semanais foi reduzida na Constituição, em 1988.
0: 88.
1: Portanto, aí mais de 30 anos, né? Ou quase 30
0: Quase 30,
1: anos
0: né?
1: atrás. E aí, no México, a jornada

0: vai chegar às 40 horas também de forma gradual em 2030. A primeira redução da jornada no México vai ser em janeiro de 2027. Eles promulgaram a lei esse ano. Em 27 tem a primeira redução e vai chegar às 40 horas apenas em 2030. Portanto, esses três países que reduziram a jornada nos últimos anos de forma gradual, sendo o México e a Colômbia, perdão, o México e o Chile para 40 horas e a Colômbia para 42.
1: Agora, Lucas, na nossa PEC, a previsão é de 44, que é o válido hoje, para 40, né? Ou até 36 horas. Mas a gente também vai caminhar assim, lentamente, ano por ano, ou já vai, se for aprovado, né? Que é o que a gente torce, já vai ser uma iniciativa de 44 para 40. Como vai funcionar aqui? Qual é a proposta?
0: Pois é, a proposta, tem várias propostas na mesa, né? Uma delas, que é do deputado Reginaldo Lopes, que prevê a redução dos 44 para os 36 horas semanais, prevê uma regra de transição de 10 anos. Então a gente vai precisar aguardar para ver que o relator, o Léo Prates, aqui das PECs, que é que ele vai apresentar, né? Provavelmente vai ter alguma gradualidade, né? É a minha aposta. Mas eu não sei dizer ainda porque o relatório ainda não foi apresentado. Lembrando que hoje é a primeira sessão e a comissão tem 10 sessões do plenário da Câmara, ou seja, depois que o plenário da Câmara realizar a partir de hoje 10 sessões, é que termina o prazo para os deputados apresentarem emendas, que são sugestões de alterações ao texto. Só depois de terminado esse prazo de apresentação de emendas é que o relator Léo Prates vai apresentar o seu parecer, ouvindo todo mundo, né, e tentando aí encontrar um ponto em comum entre os diferentes atores dentro da Câmara dos Deputados para apresentar aí o seu relatório. Aí a gente vai ver como é que vai ser essa escala aí, ou se não vai ter, se vai ser uma redução imediata.
1: Agora, Lucas, outro ponto também que o povo quer saber é todas as propostas que estão caminhando lá, tramitando, elas prevêem a não redução do salário, seja qual for a redução da jornada de trabalho?
0: Sim, essa é uma questão que está em todas as propostas, né? Tanto a do governo quanto as duas PECs que estão tramitando agora na comissão especial, de que é redução de jornada sem redução salarial, como foi também na Colômbia, no Chile e no México.
1: E agora a gente caminha, tem essa primeira sessão, vão organizar lá o trabalho, né? Dividir os dias, marcar as reuniões e tudo mais. Aí a gente vai acompanhando e você vai contando tudo pra gente aqui, né?
0: Com certeza, eu vou acompanhar toda essa tramitação lá na Câmara dos Deputados.
1: Agora, a gente está com um olho aqui no Congresso Nacional, na Câmara, e outro lá longe no Irã, né? Lá no Estreito de Hormuz, a gente quer saber. Como é que está essa guerra? O governo americano está indo de mal a pior nas pesquisas de popularidade, de aceitação. 67% dos americanos já haviam se posicionado contra essa guerra. E agora, como é que está a situação lá? Hoje já teve um bombardeando o outro. Está meio confuso lá na região, né?
0: Pois é, Fátima, a gente teve essa semana, começou, né, com o presidente dos Estados Unidos, Donald Trump, dizendo que iria ajudar os petroleiros ou os navios comerciais a atravessar o Hormuz por meio de força militar, né? O Irã disse que não aceitaria qualquer entrada de forças militares ou mesmo de petroleiros e navios comerciais sem a autorização do Irã. Então eles ficam nessa guerra de narrativas, um diz que vai passar, o outro diz que não vai passar. Pelo que a gente tem lido nos principais jornais e agências internacionais, apenas dois navios passaram ontem no Estreito de Hormuz, o que é quase nada, né, em comparação ao tráfego que era antes da guerra. Ou seja, de que o estreito continua praticamente fechado, né? Mas o presidente dos Estados Unidos tem feito esses movimentos, muitas vezes retóricos, para indicar que estaria reabrindo o Estreito de Hormuz e tudo mais. Enquanto isso, a popularidade dele nos Estados Unidos vem caindo, né, por conta do aumento dos preços dos combustíveis, porque as pessoas não entendem muito bem essa guerra, por que que os Estados Unidos entrou nessa guerra, ele que se elegeu dizendo ser contra as guerras no Oriente Médio, criticando as guerras do Partido Democrata, e aí ele entra numa guerra como essa, de uma hora para outra, e aí a popularidade dele vem derretendo nos últimos dias, né, no, no, nos Estados

0: Unidos. Então ele diz que vai reabrir o Estreito de Hormuz. A gente teve, né, troca de tiros na região ontem. O secretário de Defesa dos Estados Unidos, o Pete Hegseth, disse que apesar dessa troca de tiros, o cessar-fogo continua valendo, que teria sido algo pontual. Então a gente segue observando. Enquanto isso, né, Fátima, no Líbano, Israel segue com seus bombardeios, com suas alertas para evacuação em massa de civis das aldeias e das vilas do sul do Líbano. Então, uma das exigências do Irã, que é o fim da guerra no Líbano, está em, digamos, não está sendo respeitada, né, por Israel, que segue bombardeando, que segue mandando a população libanesa sair das suas vilas e tudo mais. Então a gente segue nesse espaço de espera, com o Estreito de Hormuz praticamente fechado, o preço do petróleo, que chegou a aumentar 5% no dia de ontem, chegando a 114 dólares. Para a gente se lembrar que antes da guerra o preço estava ali entre 60 e 70 dólares o barril, e a gente
1: Muito
0: já está
1: bem.
0: em 100, e chegou a 114 dólares ontem. Hoje caiu um pouco, mas ainda assim está em torno aí dos 110 dólares o barril, e
1: Muito
0: isso
1: caro.
0: aumenta os preços de tudo, né? O combustível é a base da economia moderna. Então, o Trump parece não saber como sair dessa crise, e o Irã quer conquistar aí algumas vitórias, e por isso a gente continua nesse impasse.
1: Com certeza, eu acho que não, o presidente americano Donald Trump não dimensionou bem. Ele entrou, mas agora ele não sabe como sair da guerra, né? A gente segue acompanhando. Lucas, quer dizer que amanhã, então, a gente tem lá uma história aí dos países que já conseguiram reduzir, aprovar a redução da jornada de trabalho. Está disponível na Agência Brasil amanhã para a gente conferir. Mas aí você vem aqui e conta mais detalhes para a gente. Você já pode trazer detalhes aí sobre o encaminhamento que está sendo feito agora lá na comissão. A gente te espera, então, amanhã aqui no Tarde Nacional.
0: Pode deixar. Obrigado, um abraço a todos.
1: Muito obrigada. Lucas Pordeus Leon, direto da Agência Brasil, contando para a gente os principais acontecimentos. São dois importantes: o fim da escala 6 por 1 e também a guerra. Estados Unidos, Irã, Israel, Líbano, todo mundo misturado nessa situação que a gente não queria estar contando aqui. Agora são 3h32, a gente sai para um intervalo bem rapidinho e na volta a gente vai falar sobre as mudanças no esporte para beneficiar mais pessoas. É o tema do nosso bate-papo de hoje.
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1: Agora são 3 horas 34 minutos. O Tarde Nacional vai seguindo. Você já foi bem atualizado sobre os principais acontecimentos desta terça-feira. Já falamos sobre o fim da escala 6 por 1, que está em discussão lá na Câmara dos Deputados. Já falamos sobre a guerra dos Estados Unidos com o Irã, Israel, Líbano e toda essa movimentação, todo o aumento do combustível, da gasolina, toda a situação tensa lá no Estreito de Hormuz. A gente vai acompanhando e contando tudo para você. Israel está já pensando em intensificar os ataques que têm feito ao Líbano, e esses ataques têm atingido muitos alvos civis e pessoas já morreram por conta disso. Mas agora a gente vai falar de um assunto que também é muito importante para muita gente, e a gente quer trazer para você informações sobre a nova regulamentação da Lei de Incentivo ao Esporte, que amplia exigências e reforça o papel social dos projetos. Essa medida de nova regulamentação reorganiza o sistema, esclarece dúvidas e reforça o esporte como ferramenta social. Para conversar com a gente sobre este assunto, claro que nós vamos buscar quem entende muito dessa questão. Então, nós convidamos a Daiane França Saldanha, que é coordenadora de mentoria da Rede CT, que vai contar para a gente tudo sobre essa organização do terceiro setor e da Rede CT, que capacita organizações do terceiro setor para aplicar a nova regulamentação e trabalhar com o esporte como ferramenta social também. Né, Daiane? Seja bem-vinda. Boa tarde para você.
7: Boa tarde, Fátima. Você, a todos e todas que estão nos ouvindo. Muito bom estar aqui contigo para falar desse assunto. Da minha visão, assim, é super importante e toda a sociedade deve estar por dentro.
1: Com certeza. A gente quer que cada vez mais as pessoas entendam o que tem disponível em termos de lei, de direitos, né, de conquistas. E a Lei de Incentivo ao Esporte, ela tem agora, então, essa nova regulamentação. É a regulamentação do Decreto 12.861 de 2026, que atualiza as regras de funcionamento da política pública sem alterar a estrutura central. Então, eu queria que você contasse para a gente onde é que está o ponto-chave dessa nova regulamentação, o que que melhora, como é que está agora a Lei de Incentivo ao Esporte.
7: Bacana. Vou começar do começo, né? Acredito que já conhecemos um pouco o que são os mecanismos de incentivos fiscais, mas a gente tem essa Lei Federal de Incentivo ao Esporte, que já tem 18 anos, começou a estar em operação em 2007, então ela vem amadurecendo, né? Então, quase duas décadas. Ano passado, a gente bateu pela segunda vez recorde de destinação, mais de R$1,3 bilhão, que foram destinados para projetos sociais esportivos, né? Projetos esportivos e para desportivos. E essa destinação, se alguém está lidando com esse assunto pela primeira vez, é o seguinte: proponentes submetem as suas propostas, seus projetos para o Ministério do Esporte, passa por todo um processo de análise e aprovação ou não, né? E aí esse proponente recebe uma carta de captação e vai captar esse recurso com empresas que tributam no lucro real. Então, a gente está falando aqui empresas de grande porte, instituições financeiras que estão aí liderando esse topo, entre outras empresas, mas também pessoas físicas, né, que podem destinar o seu imposto de renda. E aí eu estou falando de pessoas físicas que fazem o seu imposto de renda completo. Empresas podem destinar até 2%, hoje na legislação como a gente está, e em casos de projetos de extrema vulnerabilidade, até 4%, e pessoas físicas, 7%. Aí as mudanças, né, Fátima? Uma coisa que a gente tem visto e que essa nova regulamentação traz é mais preciosidade nas exigências, é mais qualidade, né? Como a gente tem dito, o sarrafo aumentou. Então, tem que ter mais cuidado na documentação, porque senão o projeto vai ser arquivado. Daí, o quê? Né? Além da documentação de praxe, RG, CPF, estatuto, ata, tudo atualizado, registrado em cartório, você tem que observar agora se o seu estatuto de fato menciona a sua natureza esportiva e se o seu portfólio, ele traz a competência daquela modalidade que você está propondo, então, o projeto. A Daiane é uma instituição nova, né? Tem que ter pelo menos um ano para poder propor o projeto. Então, estou começando agora. Como é que eu vou ter portfólio? Usa o portfólio das pessoas que serão contratadas, né, para o seu projeto. Então, para começar esse papo contigo, assim, está mais exigente, né? Então, organizações que vão, assim, de forma despreparada, sem cuidar da documentação, pode ser que perca e já saia perdendo esse jogo, né?
1: Sim, mas então vocês da rede CIT, capacitação e transformação, vocês atuam justamente nesse ponto, né? De capacitar, de orientar, de dar ferramentas para que as organizações sociais, as organizações do terceiro setor, possam investir com mais segurança na proposição de novos projetos esportivos junto ao Ministério, é isso?
7: É isso. A Rede CT, nós nos reconhecemos e nos reconhece como o maior programa de democratização da Lei Federal de Incentivo ao Esporte. A LIM, né, como ela também é conhecida, é muito concentrada. O que é isso quer dizer? São mais projetos na região sudeste, é mais dinheiro na região sudeste. Né? A gente está falando aqui de 70%, a depender do período que a gente vai olhar, mais do que isso, de recurso que fica em projetos que estão, sobretudo, em São Paulo, mas também em Rio e em Minas Gerais. Então, a Rede CT olha para as organizações que não estão nesses territórios e que são igualmente importantes e que têm igualmente projetos relevantes. Então, a gente está trabalhando com proponentes do Norte, Nordeste e Centro-Oeste. Então, a gente seleciona essas organizações, elas passam por um treinamento, cursos online. A partir disso, de participação e presença, elas são selecionadas para uma etapa onde elas vão ter mentoria para a elaboração do projeto delas. Então, a gente está falando aí, a gente está na terceira edição do programa, que mais de 60% das organizações que passaram, se eu não estiver errando aqui o percentual, escreveram seus projetos pela primeira vez. Então, há a barreira de inscrever o projeto, porque tem linguagem técnica, além de preparar essa documentação, e depois a barreira da captação. Uhum. E a gente está falando também, números que a gente está levantando, que a gente já contribuiu a todos os projetos que a gente conseguiu submeter ao projeto e com o apoio da Rede CT aprovar, de mais de 20 milhões de reais que a gente conseguiu, de alguma forma, impactar nessas instituições. E para além disso, então, inscreve o projeto, depois tem a mentoria de captação, porque tem a outra barreira, que é, tive meu projeto aprovado, mas isso não quer dizer que eu vou conseguir captar. Então, como é que você se organiza, se prepara para captar? E aí a gente tem comunidades fechadas no grupo de WhatsApp, a gente tenta manter uma comunidade ativa, porque quem trabalha com projetos esportivos sabe que todo dia a gente está matando um leão por dia, né?
1: Quem trabalha com projetos sociais do terceiro setor normalmente tem essa missão, né, de matar um leão por dia, pelo menos, né?
7: Coitado do leão, mas só para dar um exemplo.
1: É verdade. Agora, eu queria que a gente falasse um pouquinho, você disse que maior concentração de recursos sempre vai para a região sudeste, Rio, São Paulo, incluindo um pouco Belo Horizonte, né, Minas Gerais ali, mas eu queria saber se a situação aqui no Distrito Federal, vocês também já receberam propostas?
7: Então, tem crescido, obviamente, mas o potencial que existe, né, sobretudo que a gente está falando de uma região com empresas que tributam no lucro real, que tem grande oportunidade de fazer essa destinação, mas que ainda, muitas vezes, acaba optando por patrocinar projetos de fora da região, ou que nem entraram ainda nesse jogo, né, para jogar junto com a gente. Então, tem ótimos projetos, tem mais projetos aprovados em regiões como o Centro-Oeste e no DF, mas ainda temos o desafio de trazer mais empresas da própria região aportando nos projetos de onde elas estão operando. E aí, às vezes, a gente escuta, né, o argumento que, mas aqui não tem bons projetos. Tem bons projetos, inclusive na Rede CT, a gente está super de portas abertas para apresentar esses projetos que nós temos aí apoiado nesses últimos anos.
1: Certo. Agora, um dos requisitos é que o acesso aos programas seja gratuito, né? Eu queria que você contasse para a gente quais são as áreas do esporte mais atendidas, mais que as pessoas buscam mais apresentar projetos e que têm recebido maior aprovação.
7: Boa pergunta. A gente tem, essa é uma das mudanças da lei, né? A gente trabalhava sempre com a nomenclatura o esporte nas suas várias dimensões. Então, a gente tinha o esporte educacional, que nos últimos anos tem recebido maior investimento. A gente tem o esporte de participação, que é o esporte mais de lazer, de atividade física. O educacional agora está mais explícito na lei, tem que ter pelo menos 50% de crianças em escola pública, né? Obviamente é a oferta gratuita, e tem que comprovar, né, que essa criança está matriculada. Então, educacional, participação e rendimento, que no seu início,

0: antes, na primeira década da lei, tinha mais recurso para rendimento. Mas hoje há uma preferência, um aceno para os projetos de esporte educacional, com exceção de alguns períodos ali recentes, que a gente olha São Paulo, há uma preferência pelo rendimento, mas é natureza aí de cada território, né? Mas, de modo geral, no Brasil vai ser educacional. Que aí agora, na lei, você não vai mais encontrar essas opções. Você vai ter formação esportiva, que aí inclui o esporte educacional, o esporte para toda a vida, que então é esse esporte participação, que é esse esporte que você tem prazer em fazer e se manter ativo, né? Porque há uma preocupação com a pandemia da inatividade física, né? Onde assola, sobretudo, meninas e mulheres e pessoas negras, e a excelência esportiva, que aí a gente está falando do rendimento, né? Do alto nível do esporte.
1: Sim, agora eu queria, só para o público entender bem, você trouxe essas categorias, mas dentro de cada uma delas, você pode citar um exemplo das práticas esportivas?
0: Posso sim. Então vamos lá, aquele projeto que está no seu bairro e que acontece no contraturno escolar. Pode ser dentro ou fora da escola, tá? Então tem lá um projeto esportivo, mas é feito para escolares. Então eu tenho aula de manhã e à tarde ou à noite eu vou lá fazer o meu projeto. Tem também aqueles projetos que são para idosos, por exemplo, para atividade física na praça ou corridas de rua. Isso é o esporte para toda a vida, o esporte de participação. Tem as competições também, que vão ser competições não visando rendimento, mas para participar, para vivenciar. E quando eu falo de excelência esportiva ou rendimento, eu estou falando ou de categorias de base, que aí eu tenho a parte de formação, ou eu estou falando das competições que são nacionais, internacionais ou locais, enfim, que estão vinculadas a associações, federações ou confederações.
1: Certo. Agora, eu queria também que a gente falasse um pouquinho. Eu acho que a principal mudança aí, diante de tudo que você já colocou para a gente, é essa necessidade de atualização, de capacitação de todos os entes envolvidos, né? Na elaboração do projeto, na administração. E aí eu queria que você falasse como é que a Rede CIT está trabalhando nisso, nessa capacitação. Quais são? Vocês trouxeram também já algumas novidades para atender essa nova regulamentação?
0: Sim, todo ano, então a gente abre turmas, geralmente no final do ano, então já segue a nossa rede social, arroba capacitação, né, sem o cedilha ou o tio, capacitação e transformação, lá a gente divulga tudo. Então, no final do ano você pode se inscrever para participar de toda a jornada, mas você está dizendo, Daiane, estamos em maio, como é que eu participo agora? Nós temos os cursos Acelera CP, que aí os cursos a gente consegue trazer conteúdos atualizados e te ajudar nos seus desafios. Quero submeter o projeto, quero captar recursos. A gente tem também lives, então nós vamos ter momentos, tem uma live recente no nosso YouTube, onde a gente fala exatamente, nosso elaborador de projetos, Robson, fala sobre as mudanças mais significativas, de uma maneira técnica, né? Então a gente está sempre de olho nisso, tá, Fátima?
1: Ah, isso é muito importante. Agora, só para a gente finalizar, Daiane, eu queria que você falasse sobre uma questão que as pessoas se preocupam muito, isso da captação de recursos, né? Porque parece que tão difícil quanto elaborar o projeto todo certinho dentro das regulamentações exigidas é captar recursos. Tem algum segredo, alguma técnica especial que vocês também ensinam, que a pessoa já deve saber, ou então nem adianta começar, porque não é uma missão muito fácil, né?
0: Não é uma missão muito fácil, mas é uma missão que a gente está comprometido e a gente quer destravar, quer descentralizar esse recurso, né? Obviamente, não tem bala de prata, é um trabalho constante, é um trabalho que é de longo prazo, isso a gente explica, a gente desenvolve. Mas a gente vai trazer, mostrar as bases públicas e privadas, mas sempre gratuitas, onde você pode mapear quem são esses investidores. A gente vai trabalhar as mensagens de abordagem, então como é que você aborda. Na mentoria de captação, o proponente recebe um plano de captação, então quem vai fazer o quê, quando vai fazer, quais são os indicadores que a gente acompanha, e recebe uma apresentação comercial, então recebe tudo isso que muitas organizações não tem quem faça, né? Então a gente está instrumentalizando junto com os nossos parceiros, né, dando o suporte que a gente consegue. A gente não vai resolver todos os problemas, mas aquilo que está ao nosso alcance, nós estamos tentando reverter. E como eu mencionei antes, a gente tem já vários casos de organizações que nunca tinham aprovado seus projetos ou tinham tentado várias vezes, não tinham conseguido. E aí eu dou o exemplo de uma organização no interior da Paraíba, 500 quilômetros da capital, que conseguiu sozinha pela primeira vez captar R$ 500.000 para um projeto dela, que ela criou e passou das mentorias junto conosco.
1: Muito bom, né? Que muitas outras organizações também consigam esse feito para que o esporte realmente possa atuar como um instrumento de inclusão social. Isso é muito importante para crianças espalhadas aí por tantos municípios brasileiros e também pelas capitais, né? Foi muito bom a gente entender um pouquinho mais sobre este assunto, Daiane. Eu agradeço muitíssimo a sua participação aqui com a gente, todas as informações que você trouxe. Vou pedir só para você deixar mais uma vez o endereço do site, se tiver alguma outra rede social que você queira compartilhar.
0: Perfeito. Então, repetindo, arroba capacitação e transformação. A partir do nosso Instagram, você pode buscar CT, Capacitação e Transformação. De lá você vai conhecer toda a nossa plataforma, todos os nossos serviços e quero reforçar, gratuitos, né? Porque a gente, enfim, é um projeto também de lei de incentivo, também temos aí os nossos compromissos dessa democratização da lei junto com os nossos patrocinadores.
1: Tá certo. Muito obrigada, Daiane. Muito sucesso para vocês nessa jornada, viu?
0: Eu que agradeço. Até
1: Um
0: mais.
1: abraço. Nós conversamos com a Daiane França Saldanha. Ela é coordenadora de mentoria da rede CT. Essa rede que é responsável pela capacitação de outras organizações do terceiro setor para que apliquem a nova regulamentação da Lei de Incentivo ao Esporte e que tenham excelência para conseguir a aprovação junto aos órgãos competentes, no caso, o Ministério do Esporte também. É isso, valeu demais o nosso bate-papo desta terça-feira. Agora a gente vai seguindo, daqui a pouquinho a gente tem mais informações do rádio jornalismo. Agora a gente vai de música para nossa tarde de terça-feira. Lulu Santos, apenas mais uma de amor. Música.

0: Aí a gente curtindo aqui Arlindo Cruz, O Que É o Amor. E antes a gente curtiu Lulu Santos, Apenas Mais Uma de Amor. Você fica agora com as informações do Rádio Jornalismo e já já o Tarde Nacional volta com mais informações, mais música boa e também a previsão do tempo desta terça-feira para você. Fica com a gente, até já.
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2: Agora são 4 horas em Brasília. Boa tarde. Eu sou Bianca Paiva e este é o Nacional Notícias com o destaque do momento. Vamos falar agora do ativista brasileiro Tiago Ávila, que está sendo mantido preso em Israel após ter sido capturado em águas internacionais na flotilha que levava ajuda humanitária aos palestinos na faixa de Gaza. O repórter Gabriel Brum atualiza a situação dele para a gente.
3: A prisão do ativista brasileiro Tiago Ávila e do espanhol palestino Saif Abu-Keshekh foi estendida por mais 6 dias, até domingo às 9 horas da manhã, pela justiça israelense. A informação é da ONG de Direitos Humanos Adalah, que atua em Israel, e foi publicada na página da flotilha Global Summit. A equipe de defesa ressaltou que não existe ligação entre o fornecimento de ajuda a uma população civil por meio de uma flotilha humanitária e qualquer organização terrorista. Além disso, como eles foram sequestrados a mais de 1.000 quilômetros de Gaza e não são cidadãos israelenses, a legislação israelense não se aplica a eles. As embarcações da missão humanitária foram interceptadas por Israel em águas internacionais na última quarta-feira, nas proximidades da Grécia. Tiago Ávila e Saif Abu-Keshekh foram levados para a prisão em Ascalon, cidade na costa de Israel, próxima à fronteira norte de Gaza. Os relatos são de que sofreram tortura e espancamentos. Há uma campanha nas redes sociais para que cidadãos do Brasil, Espanha e Suécia, Saif também tem cidadania sueca, pressiona Israel a liberar os ativistas. O Itamaraty informou em nota que a embaixada brasileira em Tel Aviv presta assistência a Tiago, inclusive na forma de visitas consulares e de acompanhamento das audiências judiciais. O Ministério das Relações Exteriores do Brasil segue trabalhando para a liberação dele e da completa apuração das circunstâncias da detenção.
2: A gente ouviu o repórter Gabriel Brum. 4 horas e 2 minutos, esse foi o Nacional Notícias. Próxima edição às 5 horas.
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A Tarde Nacional já está de volta. Estou muito feliz em ter a sua companhia, em passarmos a tarde assim, bem juntinhos, com muita informação, música boa da programação do Jaider Ribeiro e aqui nossa equipe que é ótima, né? Nesse momento, nos trabalhos técnicos, o Celso Amorim, na produção do estúdio, a Fátima Araújo. Eu, Fátima Santos, a produção do programa da Monique Sinaide com Andréia Quintieri e a programação musical do Jaider Ribeiro. Vamos juntos com você, trazendo mais informação, mais música para a nossa tarde ficar ainda mais gostosa. Como é que está o tempo por aí na sua região? Já choveu hoje? Está calor? A umidade está baixa? Eu quero saber tudo. A gente vai perguntar lá para o pessoal do IMET, né? Porque eles é que têm todas as informações e vão nos atualizar sobre tudo isso. Enquanto eles vêm falar com a gente, eu vou te contar que estão abertas vagas destinadas ao segundo ciclo de 2026 do programa Renova DF. A iniciativa oferece oportunidades de qualificação profissional aliadas à frente de trabalho com foco na inserção de cidadãos no mercado. Ao todo, estão sendo disponibilizadas 1.500 vagas para o curso de qualificação profissional de auxiliar de manutenção, voltado para a área da construção civil. A formação contempla noções práticas de diversas funções, como carpintaria, jardinagem, eletricidade, serralheria, alvenaria, entre outros. E as inscrições podem ser feitas online até o próximo dia 13 de maio, semana que vem, né? No site CEDET, com T mudo no final, .df.gov.br.

0: www.ufsc.br/acesso. Vai lá, faz sua inscrição, pode ser uma oportunidade de recomeço ou de começo mesmo para você que é mais jovem. Agora sim, vamos até o IMET, o Instituto Nacional de Meteorologia. O Wendel Fiário de novo com a gente, nos dando o privilégio da sua companhia. Wendel, boa tarde, seja bem-vindo.
1: Oi, Fátima, boa tarde a você e boa tarde a todos os seus ouvintes.
0: Então, Wendel, o que, que a gente pode falar sobre essas regiões que sofreram tanto nos últimos dias com as chuvas, com as consequências da chuva, né? Desabamentos, mortes. Como é que está hoje lá em Pernambuco, nos municípios mais atingidos e também nas outras regiões próximas, né? Tem ainda consequências das chuvas no Pará, no Ceará. Como é que está a situação também lá na Paraíba?
1: Exatamente. Fátima, primeiramente, permite-me só fazer um giro rápido com as regiões que para amanhã não tem uma presença de chuva mais expressiva, né? E aí, rapidamente, vou passar por elas. Por exemplo, região centro-oeste, a gente não tem a presença de chuva mais intensa, né? Que realmente mereça um certo destaque. Sul do país também a gente não tem essa previsão de chuva, pelo menos para amanhã, que mereça também uma atenção especial, assim como para a região sudeste do Brasil, principalmente ali São Paulo, Minas e Rio de Janeiro. Apenas chuva pontual ali mais no noroeste de Minas e também alguns pontos como o norte fluminense, mais uma chuva mais localizada. E agora, como você bem abriu, né, essa nossa conversa, aí sim para as regiões que merecem um destaque maior, a exemplo da região norte do Brasil. E aí, Fátima, primeiro destaque vai para o Amazonas, principalmente ali na região central do estado, ali no município de Tefé, chuva mais intensa ali em forma de pancada. Também Manaus, mas não só Manaus, Fátima, todo o seu entorno também ali tem uma pressão de chuva um pouco mais intensa, que requer também um certo cuidado. Rondônia também é um destaque, segundo destaque ali para a região de Porto Velho também. E o grande destaque para a região norte fica para o estado do Pará, principalmente, Fátima, ali na região de Belém e também sua região metropolitana, né? Ao caso ali, seu entorno, e também o estado do Amapá, na sua capital, Macapá. Então, Fátima, para a região norte do Brasil, esses são os principais destaques, né, em termos de previsão, né, o que se desenha para o dia de amanhã em relação à chuva, Fátima.
0: Certo. A gente vai seguir acompanhando. Como é que está hoje a situação aqui no centro-oeste? Qual é a nossa temperatura, a umidade relativa do ar, Wendel?
1: Bom, em relação à temperatura, né, o que a gente tem, pelo menos, em termos de previsão, né, para amanhã. Amanhã, Fátima, aqui no centro-oeste, a gente está prevendo realmente uma umidade um pouco ali mais baixa, né, na casa dos 35%, né, essa umidade ela se dará principalmente ali no período mais quente do dia, né, ou seja, no período da tarde, né. Já em relação a umidade para o Distrito Federal, aí é um pouquinho maior, mas ali na casa dos 40%, então assim, a gente realmente já começa, né, a experimentar essas umidades mais baixas, né, à medida que a gente também vai se aproximando ali do meio do ano, mais precisamente na estação do inverno. Então assim, chuva cada vez menos frequente, né, e o que também acaba promovendo essa sensação mais de secura, né, a umidade mais baixa ao longo desse período do ano. Então, basicamente, esse é o quadro que vem se desenhando tanto em relação à temperatura, mas também em relação à umidade aqui para o centro-oeste, também para o Distrito Federal, Fátima.
0: Certo. E lá no sul teve a frente fria, não sei se continua, Wendel, como é que está lá para a população do Rio Grande do Sul, Paraná, Santa Catarina?
1: Essas regiões, Fátima, a gente não tem, pelo menos para amanhã, previsão de chuva ali que requeira uma atenção maior, né? É bem verdade, como você comentou, né? A frente passou, né? E daí ontem a gente teve temperaturas mais baixas, né, ali, né, mas elas já voltaram a subir, né? Por exemplo, para amanhã a gente já tem previsão de máxima ali no período da tarde ali na casa dos 28 graus, ali, por exemplo, no oeste capital.

0: Parei nesse Chapecó, 30, por exemplo, ali na região de Porto Alegre, né? 25 graus em Curitiba. Então, as temperaturas já voltaram a subir. Então, o efeito da frente, né? Passou, a temperatura baixou, mas não ficou aquele efeito prolongado, né? Então, elas já voltaram a subir. Mas, em relação à chuva, para a região sul também a gente não tem grandes destaques em relação à previsão de chuva para amanhã.
1: Tá certo, Wendy. Eu acho que com essa viagem a gente fechou todo o país, né? Faltou alguma informação que você considera importante que eu não tenha abordado?
0: Eu só queria abordar rapidamente com relação ao Nordeste. Eu acabei falando com destaque da região Norte. Região Nordeste, o grande destaque rapidamente, Fátima, fica por conta do
1: Sim.
0: estado do Maranhão. Ali a gente tem uma previsão de uma chuva mais intensa, ali em forma de pancada, principalmente na capital São Luís, né? Então lá merece um cuidado especial. E também os estados da costa leste do Nordeste, entenda como ali Paraíba, Pernambuco e Alagoas e Sergipe, esses estados também têm previsão de chuva. Bem verdade, não é uma chuva tão intensa, mas principalmente Recife, João Pessoa, tem um acumulado bem expressivo, né, por chover, né, no, nos dias anteriores, né? Então toda aquela região ali merece também um certo cuidado. E finalizando, região Nordeste do Brasil, a Bahia, chuva ali na região de Salvador, em forma de pancada, mas também ali no Recôncavo Baiano e também no Sul Baiano, principalmente na região ali de Vitória da Conquista, Porto Seguro e Teixeira de Freitas, uma chuva um pouco mais intensa. Então, Fátima, com isso a gente acaba fechando, né, a previsão para todo o Brasil, principalmente em relação à chuva que está prevista para o dia de amanhã.
1: Tá certo. Então, Wendel, eu te agradeço muitíssimo o seu tempo disponibilizado, todas essas informações que você atualizou para a gente, e espero te encontrar de novo amanhã aqui no Tarde Nacional.
0: Fátima, eu que agradeço em nome do IMET, né? O IMET agradece nessa parceria que já está bem estabelecida com o programa, e eu digo que conto sempre com o IMET, Fátima.
1: Nós agradecemos, Wendel. Um grande abraço para você. E
0: Tchau,
1: vamos
0: tchau.
1: seguindo, gente. Depois conversamos aí com o Wendel Fialho, direto do Instituto Nacional de Meteorologia, o IMET, atualizando sobre o tempo em todo o país. A gente segue. Domingo, chegando agora, domingo, dia 10 de maio, é comemorado o Dia das Mães. Uma data muito importante para a família, né? Muita gente não tem mais o convívio com a sua mãe, eu me incluo nisso, mas a saudade, os ensinamentos, tudo que nós dividimos e compartilhamos continua presente aqui na minha mente e no meu coração, e eu creio que isso com muitas outras pessoas. Mas as pessoas continuam comemorando, celebrando o Dia das Mães, que também é o Dia das Avós, de muitas pessoas ligadas à maternidade. Por isso, a gente vai trazer agora uma matéria que fala sobre o que vai acontecer em termos de comércio, porque, claro, o Dia das Mães é a segunda data de maior movimento de compras no comércio. Esse ano deve movimentar quase 38 bilhões nas compras no varejo. Muito dinheiro, né? Dá para a gente comprar uma lembrancinha. Vamos saber com a Carolina Pessoa como é que está a situação?
2: O Dia das Mães, segunda data mais importante do varejo nacional, deve movimentar esse ano quase 38 bilhões de reais nos setores de comércio e serviços no país, levando cerca de 127 milhões de consumidores às compras. A expectativa é que 78% deles comprem ao menos um presente. É o que aponta levantamento da CNDL, Confederação Nacional de Dirigentes Lojistas, e do SPC Brasil. A pesquisa indica que os produtos campeões de venda devem estar na categoria moda, seguidos por produtos de beleza, chocolates e flores e experiências, como almoçar fora ou viajar. É o caso do universitário João Pedro Mendes Soares, que planeja levar a mãe a um restaurante, hábito que ela não tem conseguido realizar devido ao dia a dia corrido.
3: Por conta da rotina, por conta do trabalho, ela parou e eu não quis mais. Aí eu queria voltar a levar ela, sair um pouco e tudo mais, fazer algumas questões do dia a dia, sair fora do cotidiano e levar ela para um lugar que onde ela possa relaxar e tudo mais.
2: O levantamento revela ainda que os consumidores pretendem gastar, em média, R$ 294 com as compras e que as principais presenteadas serão mães, seguidas de esposas e sogras. Apesar da expectativa positiva, o estudo mostra também uma forte tendência de endividamento. 6 em cada 10 entrevistados pretendem parcelar as compras sem garantia de pagamento, 37%, admitem que o orçamento vai ficar apertado e confiam na capacidade de dar um jeito posteriormente para pagar. E 27% apontam que priorizam a satisfação e o bem-estar da compra em vez do planejamento financeiro. Além disso, entre os que pretendem presentear, quase 40% já possuem contas em atraso. Entre eles, 72% estão negativados. Mirula Borges, especialista em finanças da CNDL, fala sobre esse tipo de comportamento de consumo.
4: Essa é uma postura muito arriscada, já que a possibilidade do cenário mudar entre a compra e o pagamento é muito pequena. A chance do consumidor ficar com o orçamento muito apertado e deixar de pagar as contas existe, e aí o consumidor pode entrar numa inadimplência.
2: A especialista também dá dicas para quem ainda vai às compras.
4: Pesquisem os preços antes. Quando possível, usem a criatividade. Às vezes, até preparar alguma coisa especial, personalizada. Quando possível, dividir o presente até com os irmãos para tentar ficar dentro do orçamento e não entrar numa situação de endividamento maior do que a que pode suportar.
2: A pesquisa revela ainda que 66% dos consumidores acham que os preços estão mais caros este ano e que 57% sentem algum tipo de pressão social para gastar além do que podem, sendo as redes sociais um dos fatores. A principal forma de pagamento apontada é o Pix. Com a produção de Bel Pereira e João Barbosa, da Rádio Nacional no Rio de Janeiro, Carolina Pessoa.
1: Que bom, né? Os filhos já preparando suas homenagens e as mães na expectativa de receber as homenagens. Agora a gente vai falar sobre um assunto importante, que é o cadastro digital nos hotéis, na rede hoteleira. Bom para facilitar a vida de turistas, mas também dos hotéis, né? E os hotéis, o setor hoteleiro de um modo geral, vê essa implementação de cadastro digital como uma iniciativa muito positiva. Vamos ouvir a reportagem da Josi Braga, da Rádio Educadora FM da Bahia.
5: Desde o último dia 20 de abril, os meios de hospedagem de todo o Brasil, incluindo os da Bahia, devem obrigatoriamente utilizar a Ficha Nacional de Registro de Hóspedes, em formato 100% digital. A medida visa modernizar a coleta de dados e integrar as informações ao Sistema de Inteligência Turística do Ministério do Turismo. Para Tiago Sena, diretor de Marketing e Comunicação da Associação Brasileira da Indústria de Hotéis Seção Bahia, a proposta vai trazer mais agilidade para o setor hoteleiro.
6: Basicamente, a ficha, preciso dizer que ela sempre existiu, né? Ela existe há bastante tempo. A FNRH, que é a Ficha Nacional de Registro de Hóspede, ela já existe. E o que aconteceu agora é um processo que a gente entende ser um processo natural de digitalização, que não tinha. Essa ficha, em muitos hotéis, ela era preenchida manualmente, né? Boa parte dos hotéis já vinha digitalizando esse processo, através de QR codes, links, etc. Mas agora é algo mais institucional, mas que partiu do Ministério do Turismo, né? Então, a gente, para o setor, a gente entende como um avanço, é algo muito positivo, né? Existe a possibilidade, inclusive, para o hóspede, de utilizar o GovBR, né? Facilita bastante. Então, de maneira geral, assim, se a gente olhar para o escopo, é um avanço, né? Essa digitalização, ela traz pontos positivos aí para os dois lados.
5: Tiago também destaca que, além da agilidade, a Ficha Nacional de Registro de Hóspedes também possibilita maior segurança, tanto pessoal quanto de dados, além de proporcionar uma estatística em tempo real, permitindo que o governo monitore o fluxo de turistas, auxiliando na criação de políticas públicas para o setor.
6: Traz mais segurança, né? O setor hoteleiro sempre trabalhou bastante com isso, né? Ok, a gente tem um avanço, tem uma centralização, uma digitalização desse processo. Isso permite que também se use de forma bastante sábia e eficaz esses dados que estão sendo compilados, né? Porque ali você tem um fluxo turístico, saber de onde estão vindo as pessoas que vêm, por exemplo, para Salvador, né? E várias outras possibilidades. Então, o que a gente espera é que, de fato, esses dados também sejam usados de forma sábia.
5: Apesar da obrigatoriedade, a adesão ainda é considerada baixa. Os dados mais recentes do Ministério do Turismo indicam um cenário de alerta para o setor hoteleiro baiano. Até a segunda quinzena de abril, os números mostravam que mais de 81% dos meios de hospedagem formais do estado ainda não se adequaram à nova ficha nacional. Da Rádio Educadora da Bahia, Josi Braga, para a Rádio Nacional.
1: Aí vai ser fácil, né? Vai ser mais fácil para a gente preencher essas fichas aí na próxima viagem. Agora vamos falar de uma coisa triste, né, que aconteceu ontem, aquele acidente lá em Belo Horizonte com a queda do avião bimotor que acabou colidindo contra a parede de um prédio. Duas pessoas morreram na hora, incluindo o piloto.

0: E depois, no fim da tarde, morreu a terceira vítima. Quem conta pra gente como é que tá a situação é o repórter Gustavo Abreu, da Rádio Inconfidência de Belo Horizonte.
1: A queda do avião de pequeno porte no bairro Silveira, na região nordeste de Belo Horizonte, teve a terceira morte confirmada. A vítima é Leonardo Bergagnoli Martins, de 50 anos, que havia sido socorrido com vida, mas não resistiu. Em nota, a Fundação Hospitalar do Estado de Minas Gerais confirmou o óbito desse que era um dos pacientes atendidos no Hospital João 23. Os outros dois sobreviventes seguem internados em estado estável. O acidente aconteceu nesta segunda-feira, por volta de meio-dia e 20. A aeronave, um monomotor fabricado em 1979, perdeu altitude cerca de 5 minutos após decolar do aeroporto da Pampulha. O comandante chegou a relatar que não conseguia ganhar altura. A torre de controle orientou o retorno ao aeródromo, mas não houve resposta após a última comunicação. O avião caiu e atingiu um prédio residencial, alcançando o terceiro e o quarto andares. Parte da aeronave ficou presa dentro do imóvel, o que dificultou a saída de moradores de 3 apartamentos. Apesar do impacto, ninguém no prédio ficou ferido. A rua foi isolada para o trabalho das autoridades. Uma moradora do prédio atingido foi retirada pelos bombeiros e contou o que viu.
2: Ele estava muito baixo, eu achei que tivesse batido só a asa. Mas aí eu vi um estrondo maior, ele caiu entre o meu prédio e o estacionamento do EPA. Eu achei que ia pegar fogo em tudo, porque o querosene esparramou, né? Mas aí eu estava bem, o corpo de bombeiro falou que não tinha perigo de incêndio, que eu ficasse quieta, que ia resgatar os feridos primeiro, eu estava bem.
1: As causas do acidente são investigadas. A Defesa Civil de Belo Horizonte informou que o prédio não apresenta danos estruturais aparentes, mas foi interditado preventivamente por causa do vazamento de combustível e para garantir a segurança durante os trabalhos de resgate e perícia. De Belo Horizonte, da Rádio Inconfidência, Gustavo Abreu para a Rádio Nacional.
0: Muito triste essa situação. A gente torce para que os dois feridos que permanecem no hospital se recuperem. Agora são 4h30, a gente sai para um intervalo bem rapidinho e já voltamos com mais música e mais informação.
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1: Já estamos de volta, depois ouvimos aí Thiago York, Coisa Linda, e Fagner cantando pra gente Mucuripe, e a gente volta, tem mais informações. Olha, a gente traz agora o repórter Madison Euler, ele vai contar pra gente sobre o 6º Encontro Nacional da Memória do Judiciário, que acontece a partir de hoje lá em Belém. Vamos ouvir o Madison Euler.
2: Com o tema Amazônia, Direitos Humanos e os Desafios da Agenda 2030, começa hoje em Belém do Pará o 6º Encontro Nacional da Memória do Judiciário. O evento, promovido pelo Conselho Nacional de Justiça, é o principal fórum brasileiro de debate, intercâmbio de experiências e disseminação de boas práticas relacionadas à gestão documental, à preservação da memória institucional e ao uso social dos acervos do Poder Judiciário. A abertura acontece hoje à tarde na Escola Judicial do Tribunal de Justiça do Pará, reunindo vivências da cultura amazônica e a palestra do professor e membro da Academia Paraense de Letras, João de Jesus Paz Loureiro, que abordará a cultura amazônica como produtora de conhecimento. Até o dia 8 de maio, magistrados, servidores, pesquisadores e membros da sociedade civil participam de uma extensa programação com painéis temáticos, oficinas, visitas institucionais e atividades de integração com participação de especialistas para refletir sobre o papel da memória da construção de uma justiça mais consciente das questões históricas, sociais e ambientais e como estas impactam na garantia dos direitos humanos. A programação também inclui a entrega do prêmio CNJ Memória do Poder Judiciário e a votação final da Carta da Amazônia. Este documento colaborativo reunirá propostas e reflexões surgidas ao longo do encontro. Já o prêmio reconhece os projetos, ações e trabalhos acadêmicos que preservam e valorizam o patrimônio cultural, material e imaterial da justiça brasileira. O CNJ criou em 2008 o PRONAME, Programa Nacional de Gestão Documental e Memória do Poder Judiciário, que tem a missão de padronizar e modernizar a administração documental e estabelece o direcionamento para a valorização, gestão e promoção do patrimônio cultural brasileiro, abrangendo os bens de natureza arquitetônica, arquivística, bibliográfica, museológica e histórica que estão sob o guarda-chuva dos órgãos vinculados ao Poder Judiciário. Os encontros de memória são uma das iniciativas práticas do programa. Da Rádio Nacional em São Luís, Madison Euler.
1: Muito interessante, né, esse encontro nacional que acontece lá em Belém e que vai definir um pouco mais sobre a Carta da Amazônia. Agora, falando ainda em Amazonas, falando na região, a gente traz uma outra informação também importante. É a feirão para microempreendedor individual, que vai até o dia 29. É uma ação do Sebrae. E quem volta para contar para a gente sobre mais este evento é o repórter Madison Euler. Vamos trazê-lo de volta.
2: Começa hoje no Amazonas uma ação do Sebrae estadual voltada para microempreendedores individuais e aqueles que desejam empreender. O feirão MEI 2026 segue até o dia 29 de maio, com mobilização em Manaus e também no interior, oferecendo atendimentos, cursos e orientações gratuitas, além de estimular a regularização dos empreendimentos. Em Manaus, o atendimento ocorre diariamente em diferentes pontos da capital, entre eles está a sede do Sebrae, na Sala do Empreendedor, localizada na Assembleia Legislativa e na Secretaria

0: Secretaria Executiva do Trabalho e Empreendedorismo na Galeria Mais, na Chapada. No interior, o feirão acontece em 9 escritórios regionais nas cidades de Coari, Humaitá, Itacoatiara, Manacapuru, Parintins, Presidente Figueiredo, Santa Isabel do Rio Negro, Tabatinga e Tefé, e também em 59 salas do empreendedor em parcerias com prefeituras. Um dos destaques da programação do feirão será no dia 20 de maio, no SESI Clube do Trabalhador, em Manaus. Ao longo do dia, uma vasta programação vai orientar quem quer empreender ou quem está no mercado, com assessoria em várias etapas, da abertura à consolidação do negócio. Palestras com especialistas, cases de sucesso, orientação sobre crédito e gestão financeira com o Sebrae, networking com outros empreendedores do Amazonas, feira de oportunidades com fornecedores e parceiros, entre outras iniciativas, estarão disponíveis. Para este evento específico do dia 20, é necessário comprar o ingresso disponível na bio do Instagram do Sebrae do Amazonas, @sebraeam. Da Rádio Nacional em São Luís, Madison Euler.
1: Aí o Madison Euler contando tudo para gente sobre esses grandes eventos que acontecem a partir de hoje lá em Belém, lá no Amazonas. Agora a gente vai trazer uma curiosidade sobre a pegada de dinossauro de grandes proporções que foi encontrada na Paraíba. Legal, né? Olha só, há quantos séculos isso aconteceu? Vamos saber detalhes dessa descoberta com a repórter da Rádio Paraíba FM, Ângela Duarte.
2: Uma pegada de um dinossauro de grandes proporções foi encontrada na zona rural de Sousa, no interior da Paraíba. A marca mede 55 centímetros de comprimento por 63 de largura e é considerada a maior do país. Segundo o pesquisador Fábio Cortes, a pegada pode ter sido deixada por um dinossauro carnívoro de grande porte que viveu há cerca de 140 milhões de anos. A descoberta comprova a existência desse tipo de predador na região.
3: Era muito comum encontrarmos pegadas de dinossauros de pequeno e médio porte, dinossauros carnívoros de pequeno e médio porte. Indica o quê? A presença desse grande carnívoro que habitou a região do Vale do Rio do Peixe há 140 milhões de anos, num período conhecido como Cretáceo Inferior.
2: Apesar de Sousa ser conhecida pelo Vale dos Dinossauros, a pegada foi encontrada em outra área rica em vestígios pré-históricos, o geossítio Floresta dos Borba, a cerca de 19 quilômetros da cidade.
3: A pegada foi encontrada na zona rural do município de Sousa, numa localidade, um povoado conhecido como Floresta dos Borba, ao lado de uma estrada de acesso a uma pequena propriedade. Nessa localidade tem diversas pegadas de dinossauros, invertebrados, lagartos. Então é um sítio bem diverso, né? Então essa pegada foi descoberta por nós recentemente, uns 100 metros além do local tradicionalmente conhecido pela comunidade acadêmica.
2: Os pesquisadores seguem agora com o trabalho de catalogar e analisar melhor a pegada. A equipe responsável pela descoberta faz parte do projeto de pesquisa e preservação do patrimônio geopaleontológico e arqueológico da Bacia do Rio do Peixe. Da Paraíba FM, Ângela Duarte para o Repórter Nacional.
1: E agora a gente já vai trazer para você o quadro que faz parte das nossas tardes também. Eu vou chamar para você a Mara Régia com o Viva Maria.
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5: Oi, gente amiga desse nosso programa, que a cada mês de maio me ajuda a transformar o Viva Maria num jardim de terra fértil para fazer desabrochar a flor amarela, que é símbolo de uma campanha que comemora o Dia Nacional de Combate ao Abuso e à Exploração Sexual de Crianças e Adolescentes. Contudo, na cartela desse mês, flor, maio também é laranja. E quem vai nos falar da importância dessa cor como um alerta contra o abuso e a exploração sexual de crianças e adolescentes é ninguém mais, ninguém menos do que a presidenta do Instituto Liberta, a advogada, professora, doutora em

0: Direito Constitucional, Luciana Temer. Que prazer tê-la aqui no nosso Viva Maria.
1: Eu é que agradeço muitíssimo, um prazer imenso fazer essa conversa com você, Mara.
0: Pois é, estamos aí no sentido de tomarmos consciência sobre os números alarmantes desses casos de violência contra as crianças no nosso país e, a partir daí, quem sabe, medidas efetivas de prevenção, não é verdade?
1: São mais de 4 menores de 13 anos estuprados por hora no país. Eu sempre enfatizo que é por hora, que não é um equívoco aqui de linguagem, não. A cada hora nós temos o registro de 4 menores de 13 anos estuprados, sendo que 86% desse registro são de meninas e 14% de meninos. A maioria das meninas é entre 10 e 13 anos e dos meninos entre 5 e 9 anos de idade.
0: Normalmente as pessoas pensam que a rua é o lugar mais perigoso.
1: Então, hoje a gente sabe, Mara, que mais de 70%, ou seja, 7 em cada 10 casos, a criança é vítima de estupro dentro de casa, praticada por um familiar. Então, é muito importante que a gente enxergue esse quadro, porque se você não entende essa violência, né, e eu sempre insisto em dizer, o abusador de crianças, ele não é uma figura criminosa comum. Né, agressivo, violento. Ao contrário, normalmente ele é uma pessoa que está adequado na sociedade, está adequado na família. E aí, quando a criança tem coragem, descobre e conta, é difícil as pessoas acreditarem, porque aquele criminoso é muito improvável, né? Então, é muito importante acreditar nas crianças.
0: Palavra de criança é verdade.
1: Existe um mito, né, de que a criança inventa, então a gente escuta muito isso. A criança tem muita imaginação, a criança inventa. É, mas tem coisas que a criança não tem como saber. Então, quando uma criança conta alguma coisa ou fala de um desconforto, é muito importante que os adultos acolham.
0: Agora, rumo ao 18 de maio, que para quem ainda não sabe, é uma data nacional de combate ao abuso e à exploração sexual de crianças e adolescentes, né? Isso desde o ano 2000, não é verdade?
1: Essa data, 18 de maio, é muito simbólica no país e é a chance que a gente tem, sabe, Mara, para convidar as pessoas a conhecerem. E quando a imprensa, na verdade, as mídias abrem espaço para falar sobre isso. Recentemente, nós temos tido espaço para falar sobre este assunto. Veja, fala-se muito de violências, por exemplo, contra a mulher. Sempre que você lê um jornal, uma novela, assiste, tal, você sempre encontrava a questão da violência contra a mulher, o que é muito importante, porque é uma violência muito grande e que, ao longo dos últimos 30 anos, a gente conseguiu pautar a sociedade para isso, né? A gente conseguiu colocar, eu falo que a gente coloca esse bode na sala. Você coloca o bode na sala para conseguir tirar. Porque se
0: Exato.
1: ninguém vê que o bode está lá, você nem faz nada para tirar.
0: É
1: A violência
0: verdade.
1: sexual infantil, ela tem números maiores, até às vezes, do que o da violência contra a mulher. Na verdade, é o seguinte: se você for olhar o número de registros de estupros no país, 61,4% de todos os estupros registrados no país foram contra menores de 13 anos, a
0: Nossa,
1: maioria
0: mãe.
1: meninas. Então, quando se pensa em estupro no país, se pensa em mulheres. Mas, na verdade, esse dado está errado. E é muito importante que a gente reverta esse imaginário da
0: Sem
1: sociedade, Mara,
0: dúvida.
1: porque apesar de serem mais meninas, a violência sexual contra meninas, ela é muito diferente da violência sexual contra mulheres. Também dados de boletim de ocorrência que nos mostram que, inclusive, o horário dessa violência é diferente. Olha
0: Ah,
1: só que
0: é?
1: interessante isso.
0: Qual é o
1: É,
0: horário?
1: quando você fala de mulheres adultas, a maioria dos registros policiais, o crime acontece entre as 6 da tarde e as 6 da manhã. E de crianças, acontece entre as 6 da manhã e as 6 da tarde. O que é totalmente compreensível se você entender que esta violência contra a criança, ela acontece dentro de casa. E contra a mulher adulta, normalmente fora de casa. Então, é uma característica completamente diferente. A violência contra a criança, ela acontece por familiares, pessoas próximas. A violência sexual contra mulheres adultas também, muitas vezes, acontece com pessoas conhecidas, a gente sabe. Mas também tem essa violência que a gente ouve dizer, a violência do bar, da noite, da festa, que é diferente dessa violência contra a criança. Então, a gente precisa entender a violência sexual infantil para poder enfrentá-la. E a gente acredita mesmo em educação para prevenção.
0: o 18 de maio, que definitivamente é a data escolhida para, dentre outras coisas, relembrar o caso Araceli, menina de 8 anos, que foi sequestrada, drogada, violentada e morta em Vitória, no Espírito Santo, por jovens da classe alta, nessa mesma data, em 1973. Lamentavelmente, esse crime ficou impune.

0: Obrigado, Mara. Obrigado pelo espaço que vocês deram para esse assunto, que é super importante. E estamos juntos, né? Porque só entendendo essa violência é que a gente vai conseguir acabar e mudar esse quadro muito triste de violência hoje existente no país.
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2: E a gente está quase indo embora, mas antes eu quero trazer para você mais uma informação. O Instituto Nacional do Câncer atualizou as diretrizes sobre a relação de câncer e rotinas de trabalho. Como estamos em maio, mês do trabalho também, a gente traz a reportagem da Carolina Pessoa.
3: Inúmeros fatores associados ao trabalho, como exposição ao sol e a produtos químicos, podem contribuir para o desenvolvimento do câncer, uma das doenças que mais matam no mundo. Para identificar esses fatores de risco e contribuir para a adoção de estratégias de prevenção e controle, o INCA, Instituto Nacional de Câncer, lançou nesta terça-feira uma versão atualizada das diretrizes para a vigilância do câncer relacionado ao trabalho. Publicadas originalmente em 2012, as orientações foram atualizadas, passando de 19 tipos de câncer relacionados ao trabalho para 50. A revisão inclui novos agentes classificados como cancerígenos durante a rotina de trabalhadores em diversas áreas, como explica a epidemiologista do INCA, Ubirani Otero.
4: Foi feita toda uma revisão sistemática, vários agentes foram classificados, vários outros agentes químicos, físicos e biológicos foram classificados como cancerígenos.
3: Entre as mudanças está a inclusão da ocupação de bombeiro e do trabalho noturno, que podem levar ao desenvolvimento de cânceres, como o de mama e o de próstata. O Birani Otero destacou que a nova versão das diretrizes vai auxiliar os profissionais de saúde a identificar os tipos de câncer aos quais os trabalhadores foram expostos, por meio do histórico ocupacional, e ajudar no fortalecimento da vigilância dos casos de câncer relacionados ao trabalho.
4: A intenção dessa publicação é que ela sirva na prática, na rotina dos profissionais de saúde, para que eles possam identificar tipos de câncer, os agentes a que os trabalhadores foram expostos através do recordatório do histórico ocupacional e fazer a notificação no SINAM.
3: Ainda de acordo com a epidemiologista do INCA, o material também pode contribuir para a elaboração e o aperfeiçoamento de políticas públicas voltadas para a saúde do trabalhador. Com informações da Agência Brasil, da Rádio Nacional no Rio de Janeiro, Carolina Pessoa.
2: A gente vai voltar a falar sobre esse assunto tão importante que tem a ver com saúde e com o mercado de trabalho também. Aguarde aqui no Tarde Nacional. Eu vou me despedindo de você. Valeu demais a sua companhia, a sua parceria de todas as tardes. Muito obrigada por estar conosco. Agora nos trabalhos técnicos comigo, o Celso Amorim. A produção do programa da Monique Sinaide com Andréa Quintieri. Eu sou Fátima Santos. Curtimos juntos a programação musical do Jaider Ribeiro, que continuamos a ouvir agora aqui no Tarde Nacional. Encerrando o nosso programa, Ferrugem, Abre Alas. Até amanhã. Um beijo para você.

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1: Agora são 5 horas em Brasília. Boa tarde. Eu sou Bianca Paiva e este é o Nacional Notícias, com o destaque do momento. Vamos falar sobre economia, porque a taxa de juros no Brasil segue alta, com cortes modestos na Selic em 2026. E os especialistas afirmam que o Banco Central age com cautela em um cenário de imprevisibilidade causada pela guerra no Oriente Médio. Gabriel Brum explica tudo pra gente.
2: De acordo com a ata da última reunião do Comitê de Política Monetária, divulgada nesta terça-feira, em que a taxa básica de juros teve um corte de 0,25 ponto percentual, o ciclo de cortes na taxa de juros vai depender do desenrolar do conflito. A falta de clareza no futuro da guerra pede mais cautela, acredita o economista Hugo Garbi, professor da Universidade Mackenzie.
3: É melhor você manter a taxa de juros um pouco mais alta durante um tempo um pouco maior do que ter que reduzir e depois aumentar. Essa volatilidade ela acaba sendo ruim para a economia brasileira e para o mercado financeiro brasileiro. E também, por outro lado, a gente não sabe quanto tempo essa guerra, esse conflito vai durar.
2: O economista Werton Oliveira, do Conselho Regional de Economia da Paraíba, diz que é preciso mais tempo para avaliar como o petróleo, cada vez mais caro, vai impactar a inflação aqui.
4: Quando o preço do petróleo sobe 10%, há um repasse de X% na gasolina. Se o preço do diesel aumenta, o frete também costuma aumentar. Então há uma desancoragem das expectativas e, ao mesmo tempo, para uma difusão maior desse impacto na economia. Então, para a gente medir o peso dos juros nessa questão do choque de oferta, a gente tem que aguardar um pouco mais o desenrolar dessa guerra.
2: O Werton não vê uma pausa no corte dos juros básicos, mas uma redução no ritmo para monitorar os impactos da guerra.
4: Então, eu acredito que ele vai permanecer de maneira cautelosa e vai cortando 0,25 a cada reunião.
1: Isso aí, a gente ouviu o Gabriel Brum falando sobre as previsões do Banco Central, taxa Selic. Agora são 5 horas e 2 minutos. Esse foi o Nacional Notícias. Mais informações às 6h30 no Repórter Nacional. Espero você.
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2: Olá, muito boa tarde. São 5h04. Está começando É Tudo Brasil, ao vivo pela Rádio Nacional. No Rio de Janeiro, estamos no FM 87.1 e no AM 1130. Eu sou Luciana Valle, fico com você até às 6 horas, trazendo novidades, lançamentos, bate-papo e música brasileira. É Tudo Brasil, de segunda a sexta, das 5 às 6, chegando também na programação de São Paulo, Brasília, no AM 980, São Luís, Recife, Amazônia em Ondas Curtas, Alto Solimões e a Rádio Ceará. A Rádio Nacional está no YouTube, Instagram, Facebook e X. Rádio Nacional BR, arroba Rádio Nacional BR, é o nosso perfil para você acompanhar todas as novidades. Hoje eu tenho Jorge. É tudo Jota. Jorge Brum na técnica. É o Joca Brum ou Jorge Sainz? Rosalina Rocha na assistência de estúdio. Aqui a equipe da Rádio Nacional do Rio de Janeiro para você acompanhar É Tudo Brasil a partir de agora, nesta terça-feira. Hoje é dia 5 de maio de 2026. O ano de 2026 é o Ano Cultural Brasil-China, uma oportunidade de fortalecer a relação do setor cultural entre os dois países, inclusive com programação artística e uma plataforma exclusiva, a plataforma Música Brasil. A ideia é garantir uma variedade de estilos, a música erudita, popular, o jazz, a bossa nova, a música afro-brasileira contemporânea, orquestras jovens, e garantir também diversidade regional, de gênero, de gerações e étnico-racial. Os artistas presentes na plataforma Música Brasil são aqueles reconhecidos pelo público chinês e também os que têm potencial de entrada estratégica no mercado, capazes de gerar redes, parcerias e novas oportunidades de circulação para a música brasileira na China e na Ásia. E hoje, 5 de maio, chega ao fim o JZ Spring Festival em Xangai, que se transformou em um dos maiores palcos da música brasileira no exterior desde o dia 30 de abril. O concerto de abertura foi de Ivan Lins, artista brasileiro mais reconhecido na China. Também se apresentaram por lá a orquestra Nel Giba da Bahia, Adriana Calcanhoto, Hamilton de Holanda, Felipe Manuel Cordeiro, Dorivan Passarim do Jalapão, João Camareiro, Jonathan Fer, Josiel Conrad, Josiara, Juliana Linhares, Cristal, Lued de Luna, Mel Matos, Orquestra Cabulosa, Silvério Pereira e Itaui Castro. Ou seja, um cast que apresenta um retrato plural e impulsionante da música contemporânea brasileira na Ásia. Vamos conferir o number one desse top ten da música brasileira na China, que é o nosso querido Ivan Lins.

Tudo Brasil celebrando 2026, o Ano Cultural Brasil-China. E tem artista brasileiro radicado na China que já investe no mercado chinês há mais tempo. No final de 2016, o grupo instrumental brasileiro Balaio Quartet, fundado por Leonardo Suzy, um paulista radicado em Xangai desde 2002, agitou na época o recém-inaugurado Blue Note em Pequim com o Jazz Made in Brasil. Leonardo Suzy formou a banda em 2008 em Xangai. 10 anos depois, a Balaio lançou por lá o seu primeiro álbum, que teve a participação de grandes nomes do jazz, como Nils Lundgren, Randy Brecker, Mike Stern e o brasileiro Zé Cabaleiro, que você ouve na música Meu Balaio, né, compondo o disco da Balaio Quartet, lá na China. Meu Balaio, música composta por Zé Cabaleiro, para chinês ver e aplaudir.

Zeca Baleiro no É Tudo Brasil, Meu Balaio, composição de sua autoria. Outro nome familiar aos ouvidos chineses é Lívia Frossard. Segundo a cantora radicada em Pequim, o público ouve com frequência música brasileira como bossa, samba e choro, tocando em hotéis, supermercados e até lojas. Aqui no ETB, Lívia Frossard canta sucesso de Gilberto Gil, Domingo no Parque, o rei da está no álbum Daqui Pra Lá, lançado por ela em 2020. Um trabalhador...

0: Congueiros e Ogãs, faixa do álbum Cota, Cor da Pele, recém-lançado por Cláudio Jorge. O violonista, compositor e cantor está com a gente aqui no É Tudo Brasil e conta mais. Tudo bem, Cláudio Jorge? Boa tarde.
1: Boa tarde, Luciana. Prazer estar aqui com você na Rádio Nacional e com os ouvintes.
0: O prazer é sempre nosso.
1: Oi?
0: O prazer é sempre nosso.
1: Ah, sim. E nossos ouvintes nessa longa rede que se espalha pelo Brasil, né?
0: Exatamente. A música forma essa longa rede nessa estrada que leva aos confins aí. É bonito de ver, é bonito de ouvir e mais bonito ainda receber você nesse violonista exemplar aí. Eu estava aqui comentando com os nossos ouvintes no programa, Cláudio, do ano que celebra a cultura Brasil-China e pensando em quanto o violão brasileiro já chegou por esse mundo afora, né? Desde João Gilberto, Baden, tantos outros, Marcel Power, que morou fora, inclusive, durante bastante tempo. Eu não sei se na Ásia a gente... Bom, o Japão é uma situação, é uma realidade à parte, né? O Japão acho que toca mais música brasileira hoje do que japonesa.
1: Exatamente.
0: E na China? Já chegamos na China com o violão brasileiro?
1: Olha, eu acredito que sim. Porque alguns desses artistas que você citou aí são profissionais que circulam pelo mundo, né? Temos aí o Yamandu, por exemplo, né, que provavelmente já deve ter feito um show lá, né? João Gilberto, com certeza, né?
0: É.
1: Engraçado, né? Porque hoje o mundo ficou pequeno, né? A China e o Japão estão bem pertinho, muito mais perto que antigamente, né?
0: A alcance da mão e dos dedilhados do violão de Cláudio Jorge.
1: Exatamente.
0: Você tem curiosidade sobre esse tipo de público?
1: Oi?
0: Desculpa, acho que eu tô atropelando você. Vou pedir aqui só pra gente aumentar o nosso retorno, pra eu te ouvir melhor.
1: Tá. Você tava... Eu ia dizendo que, inclusive, nesse disco que eu estou aqui divulgando com você, né, tem uma canção que é uma parceria minha com Arlindo Cruz, que foi gravada por um conjunto japonês, um conjunto de samba,
0: rapaz, lá
1: do Japão.
0: Coisas da música, né?
1: Exatamente.
0: Congueiros e Ogãs foi a música que abriu esse papo nosso aqui na Rádio Nacional. Ela é uma parceria sua com outro compositor?
1: Não, é letra e música minha.
0: Tá. Ela foi feita especialmente para o álbum Cota, Cor da Pele?
1: Não, ela já estava no meu baú há muitos anos. É uma música que eu tinha feito inicialmente em homenagem aos ogãs do candomblé, né? As pessoas que tocam aqueles tambores

0: maravilhosos, Rum, Rumpi, Lé, que são sacerdotes dentro do ritual, né? E que tem uma importância muito grande dentro do candomblé. E eu acabei por nominar alguns desses homenageados, localizando o Zero, que foi um grande amigo meu, um grande percussionista, e também era um babalaú, um sacerdote do Ifá. E estendi também a homenagem ao Peninha, que foi durante muito tempo percussionista do Barão Vermelho, né? Que foi um grande amigo também, que trabalhamos juntos no Sivuca. Então essa é uma homenagem a esses tocadores, desses tambores incríveis que o Brasil tem.
1: O disco tem essa homenagem na faixa Congueiros e Ogãs, ou ele todo é um disco em homenagem a, enfim, à negritude, né, aos grandes nomes que carregam, né, na obra, na música, na vida, né, essa marca tão importante da brasilidade, né, a cor da pele e toda a profundidade que isso carrega, né, Cláudio? É tão bom ter essa cor de pele. Eu digo isso enaltecendo mesmo a nossa cultura, né? Tudo o que existe de rico, diverso, bonito. O que o Brasil tem de melhor, vamos falar a verdade? O que o Brasil tem de melhor...
0: Já que você citou...
1: É. É verdade. Enfim...
0: O lance é que esse disco realmente é todo dedicado à cultura negra, né, em vários dos seus aspectos. Todas as canções são de minha autoria, algumas só minhas, outras com parceiros, né? E esse título, Cota, Cor da Pele, é na realidade uma brincadeira e uma provocação. Porque Cota, em Angola, é como são chamados os mais velhos. E eu já estou nessa categoria dos mais velhos, aos 76 anos. Então eu trouxe para o disco essa conotação também, né? E a cor da pele, porque é a grande questão brasileira, né? Quanto mais a pele vai ficando escura, mais difícil as pessoas têm... mais dificuldade as pessoas têm de ascensão social, né, de cidadania, né? Então, é uma brincadeira e ao mesmo tempo é uma provocação.
1: Sim, e é cota com K.
0: Cota com K, como se fala lá em Angola.
1: É, engraçado, a minha avó era maricota, eu era cotinha, mas a maricota era portuguesa, né? Não era afrodescendente. Eu, cotinha, sou a branca descendente dessa portuguesa, mas virei cotinha. E a gente, na verdade, é um país multirracial. Eu acho que não tem ninguém que não traga no seu DNA um resquício mesmo dessa miscigenação, né? Do negro,
0: inclusive,
1: do índio.
0: Inclusive os portugueses, né? A
1: sim.
0: Mistura lá com os árabes que dominaram Portugal durante muito tempo, né?
1: Muitos mouros, sim.
0: Muitos mouros, exatamente. Exatamente.
1: Somos essa mistura, por isso que a gente deu certo.
0: Exatamente.
1: Eu sou muito otimista e a gente tem que carregar esse otimismo, né, Cláudio Jorge?
0: Sim, temos que ser otimistas. Eu acho que o assunto hoje que a gente está falando aqui é um assunto que está muito em voga, né? Hoje em dia se fala muito mais sobre a nossa questão da identidade racial do que antigamente, né? Eu acho que hoje, quando a gente fala em consciência da negritude, se referindo a nós, os negros, na realidade, eu acho que esse é um conceito que tem que ser estendido a toda a população brasileira. Os brancos também precisam tomar consciência da sua negritude, né? Tudo que envolve a negritude que o branco vive, consome, come, dança, canta, né? E pensa também, né? Essa influência africana foi muito forte, né? No Brasil.
1: Sim. O continente inteiro, né? A gente
0: exatamente
1: pensa, enfim, no conjunto. Bom, estamos aqui com Cota Cor da Pele, novo trabalho de Cláudio Jorge, recém-chegado nas plataformas de música, com várias parcerias. Ele já citou Arlindo Cruz, traz ainda Chico César, Elton Medeiros, Joyce Moreno. Cláudio, essas parcerias todas, elas foram nascendo em diferentes momentos da sua produção, né?
0: Exatamente. Ao longo do tempo elas foram acontecendo. A mais recente é a parceria que eu fiz com a Joyce, né? Que é o samba O Tom do Vinícius, que é uma homenagem ao jogador de futebol, Vinícius Júnior, né?
1: Não, e a brincadeira é muito boa. O Tom do Vinícius.
0: É, exatamente. Tem gente que pensa que vai ouvir uma bossa nova, né?
1: Mas aí você pensa o quê? O melhor da bossa se reflete no melhor do futebol. Vinícius Júnior.
0: Exatamente. Foi justamente o trabalho que eu fiz na letra. A Joyce fez, que musicou, né, o poema. Na realidade, foi um poema que eu escrevi no Instagram, né? Sob um efeito de uma grande indignação, vendo o Vinícius Júnior no campo de futebol brigando com a torcida, com o juiz, brigando com todo mundo, por causa dos momentos que ele vive de racismo lá na Europa, né? Aí eu escrevi uma poesia meio para de desabafo, né? Aí a Joyce viu a poesia e falou, poxa, fico imaginando como é que estará isso com letra, com melodia, né? Aí eu falei, não, Joyce, não tem melodia não, foi só um poema, se você quiser musicar. E ela musicou e fez um samba bem bonito, um sambão.
1: Isso, depois de ver a tua postagem no Instagram, né? Muita gente certamente comentou também. Vamos conhecer a música, O Tom do Vinícius, de Cláudio Jorge e Joyce Moreno.

0: O Tom do Vinícius, de Cláudio Jorge e Joyce Moreno. A gente conversando com um dos autores da música, que está no novo álbum de Cláudio Jorge. Em homenagem ao craque Vinícius Júnior. Ele recebeu a música? Você chegou a mandar para ele, Cláudio Jorge?
1: Olha, nós procuramos os canais para enviar para ele, mas não sei se ele chegou a receber, não.
0: Entendi.
1: Fico nessa curiosidade.
0: É, vale a insistência, né? Você sabe que
1: Exatamente.
0: Eu tô aqui tentada a criar uma vinheta para você. Cláudio Jorge é tão bom para vinhetar no rádio. Cláudio Jorge. Eu adoraria receber todo mundo aqui com uma vinheta. Cláudio Jorge.
1: Opa!
0: Eu lembrei, de repente, aqui dos comentaristas esportivos e tal. Você gosta de futebol?
1: Eu gosto. Eu sou um botafoguense sofredor, feliz da vida.
0: Opa! Tá certo. Sofra não. Aliás, transforme o sofrimento em música.
1: Não, exatamente. É o que a gente costuma fazer.
0: Já compôs algum tema pro Botafogo?
1: Já tem umas duas músicas já pro Botafogo, uma em parceria com Marcelinho Moreira, né? E outra em parceria com Ronaldo Barcelos. Mas elas não estão gravadas em álbum, estão mais na internet mesmo.
0: Entendi. Será que o samba é pé quente pro Botafogo?
1: Acho que sim. Futebol e samba sempre se deram muito bem, né?
0: É verdade.
1: Sempre casaram.
0: É verdade.
1: Todos os dois têm que dizer no pé.
0: Isso aí, na mão também, né? Você defende na mão.
1: Exatamente.
0: Violão sempre foi seu instrumento, né, Cláudio Jorge?
1: O violão sempre foi. Desde cedo, desde os, sei lá, 12 anos de idade. Meu pai tocava violão amadoristicamente, né? E ele que iniciou comigo nessa coisa de eu tocar violão, né? Eu fui autodidata, mais observando, né? Perto da minha casa, morava no Caxambi, tinha um violonista chamado Jorge Santos. Esse cara era violonista do Regional do Valdir Azevedo.
0: Caramba!
1: E ele era também tio do Bola 7, que foi um outro grande violonista brasileiro que morou nos Estados Unidos uma parte da vida, né? E eu ficava vendo esse cara tocar e eu ficava com a vontade de tocar igual. Nunca consegui, mas corri atrás, continuo correndo atrás.
0: Muito bom.
1: Minha grande influência.
0: Não dá pra parar, né? Acho que você pega o violão todo dia, né?
1: Todo dia, realmente, todo dia tem que pegar o instrumento, senão ele esquece de você.
0: É um companheiro de vida.
1: Com certeza.
0: Ele não vai se

0: esquecer de você, né? A marca já está ali impregnada.
1: Exatamente.
0: Cláudio Jorge, você, daqui a pouco a gente toca mais uma. Você pediu aquela parceria com Arlindo Cruz. Eu ia perguntar se nessa fase você deseja estender as tuas composições a outros músicos, enfim, abrir, na verdade, a tua produção para outros parceiros musicais, gente que você ainda não alcançou na sua carreira. Tem esse desejo?
1: Olha, eu costumo dizer o seguinte, bicho, que parceria é como se fosse uma consequência de uma amizade, né? Eu não costumo fazer música por fazer, inclusive eu componho por inspiração. Eu não tenho aquela vocação do compositor profissional, que porque aqui é um talento fantástico, né? Que o cara trabalha todo dia compondo, né? Todo dia faz uma música. Eu componho mais por inspiração. O Wilson das Neves, que é um dos meus parceiros também, ele costumava dizer que eu era muito bom compositor, mas eu era muito preguiçoso. aí eu me lembrei de outras pessoas que também têm essa coisa, né, de compondo com mais calma, né? Já fiquei mais de 10 anos com a melodia do Wilson Moreira para musicar, finalmente musiquei. Eu fico esperando aquela inspiração para vir para fazer o melhor possível. Né? Então, claro, se das amizades surgirem novas canções, eu estou sempre disponível para isso. Né?
0: Nunca sofreu daquela ansiedade da juventude, né?
1: Como assim?
0: A ansiedade da juventude, de sair fazendo tudo que vem pela frente, de abraçar tudo que vem pela frente.
1: Não. Eu sou filho de baiano, né? E o Dorival Caymmi também era um baiano que também era acusado de preguiçoso, né? E isso daí é uma lenda, né? O baiano trabalha pra caramba.
0: Caramba.
1: Do meu pai trabalhando muito, né? Mas tem uma certa tranquilidade, realmente, uma calma em relação aos acontecimentos, né? Como diz o samba do Serginho Biriti, deixa a vida me levar, levar, levar eu, né? Isso faz parte um pouco do meu comportamento.
0: Deixa a vida me levar, deixa o samba me levar também. Eu acabei de perceber aqui que eu não trouxe, na verdade, a parceria com Arlindo Cruz. Essa eu vou ficar devendo.
1: Exatamente.
0: Com os nossos... Não vai rolar. Vamos seguir com Ney Lopes e Cláudio Jorge. Tia Eulália na Xiba, o que é a Xiba, Cláudio Jorge?
1: A Xiba é um ritmo, né? É um ritmo brasileiro. E, curiosamente, é uma palavra também japonesa. Eu, quando estive no Japão, tinha lá uma placa, que era um bairro chamado Xiba. Assim mesmo, X-I-B-A. E essa foi a primeira composição que eu fiz com o Ney, meu amigo, meu parceiro de muitos anos, né? Ele mandou uma letra para mim e eu musiquei. Que Tilar na Xiba é uma coisa que ele fala um pouco de uma vida inspirada numa tia dele, da família dele, né? Mas que ela caiu como uma luva na tia Eulália do Império Serrano, né? Então muita gente pensa que a música foi feita para tia Eulália, se não foi feita exatamente para ela, mas se estendeu a homenagem à tia Eulália do Império Serrano, com certeza.
0: E antes do Ney gravar, o Roberto Ribeiro já tinha gravado, né? Em 1983.
1: Sim, exatamente, essa é a nossa parceria mais gravada. A Fabiola Sendino gravou, Elimar Santos gravou, Galote, Marina Baltar,
0: Sururu na Roda,
1: uhum. Dose Certa, um monte de gente gravou essa música. E ela é muito tocada nas rodas de samba, principalmente aqui no Rio de Janeiro. Eu já vi até festa, baile na Argentina, uma coisa na internet, negão, né, cantando Tia Eulália.
0: Estamos exportando a Tia Eulália.
1: Exatamente.
0: Opa! Gente, até o Cláudio Jorge gravou, vamos ouvir Tia Eulália na Xiba.

0: lele. Então esse ritmo é conhecido como chiba.
1: Exatamente. Esse é um interior do estado do Rio, né? Ele está absolutamente modernizado, não está exatamente fiel.
0: Não é o chiba raiz.
1: É uma chiba raiz, exatamente. Está estilizada, né?
0: Tá.
1: Mas é um ritmo brasileiro, exatamente.
0: Corta a cor da pele, né? Trazendo quantas faixas, Cláudio Jorge?
1: Eu acho que são 13.
0: Tá.
1: São 13 faixas, né?
0: Todas elas dedicadas ao universo da negritude, né? Com diferentes parceiros aí. Chico
1: Exato.
0: César, Elton Medeiros, Joyce Moreno, que a gente apresentou. Arlindo Cruz, Ney Lopes, quem mais?
1: Tem o Ronaldo Barcelos, né? Também, né? Parceria.
0: Joel Silva.
1: Joel Silva. Humberto Araújo.
0: Chico César.
1: Chico César já falamos, né?
0: Tá. Tá aí. Muita gente... Você não é caçador de parcerias, nem caçador de prêmios, mas ganhou um Grammy Latino em 2020, né?
1: Pois é, Nina. A minha primeira indicação pro Grammy foi no ano 2000, com o primeiro CD que eu gravei. Eu já tinha gravado um vinil na Odeon, né? Depois lancei um CD por um selo que eu tinha em parceria com o Paulinho Albuquerque e o Guilherme Reis. Foi o CD Coisa de Chefe, que foi indicado pro Grammy. Esse primeiro CD.
0: Em 2000, 20 anos depois, Samba Jazz de Raiz, né?
1: Isso,
0: vencedor do Grammy Latino de música...
1: Categoria Samba.
0: Categoria Samba, é. Isso,
1: exatamente.
0: Categoria Samba. Eu vou encerrar com Samba Jazz de Raiz, mas antes de encerrar, queria que você trouxesse pra gente aqui a ficha técnica do álbum, né? Quem colaborou
1: sim, sim.
0: com você, quem é a turma que gravou.
1: Exatamente. Esse álbum, assim como Samba Jazz de Raiz, foi lançado pela Mills Records. Já tem uns 4 discos que eu lanço por lá, do meu querido Carlos Mills. Foi gravado no estúdio do Vale da Tijuca, do meu queridíssimo... fugiu o nome do meu amigo.
0: Fica Augusto no queridíssimo.
1: Martins. Augusto Martins.
0: Sim.
1: Martins, que me cedeu, grande cantor, né?
0: Sim, sim.
1: Ele me cedeu o estúdio dele para me gravar. Marcelinho Moreira e André Siqueira fizeram a percussão. Ivan Machado, o contrabaixo. PC Castilho, flautas. Humberto Araújo, também flautas. O Pedro Franco tocou violino. O Diogo Gomes tocou trompete aí no Tio Lale, na Chiba. Humberto Araújo, né, já falei. Luiz Otávio tocou teclados na parceria com Ronaldo Barcelos. Carlinhos Sete Cordas tocou Sete Cordas. O Carlos Mills fez a masterização e o Lorival Gomes a gravação.
0: A produção musical é tua?
1: Isso, a produção musical é minha. Produção musical e arranjo.
0: Maravilha, tá de parabéns, Cláudio Jorge, trazendo aí um presentaço pra gente no Corta
1: Obrigado.
0: A Cor da Pele. Nas mídias sociais... Ah, nas mídias sociais, ó.
1: Sim.
0: Nas plataformas de música. E você está nas mídias sociais. Qual é o oficial do Cláudio?
1: @claudiojorge.oficial.
0: @claudiojorge.oficial, para todo mundo te seguir aí, saber dos seus projetos, o que, que você anda inventando. Vai apresentar o álbum em show? Está programando apresentações para ficar juntinho do público?
1: Ainda não. Nós fizemos um show de lançamento lá no Centro da Música Carioca, né? No dia 10 de abril, saiu junto com as plataformas. E agora nós estamos organizando essa fase. Eu tenho também que coadunar a minha agenda, né? Que eu sou também violonista do Martim da Vila, muitos
0: uhum.
1: anos, né? Então, esse ano está tendo uma programação grande, que o Martim vai fazer uma despedida, um show junto dele com a Martinália.
0: É, Martim, então, e Martinália.
1: E nós temos um monte de show para fazer aí.
0: Lá vai Cláudio Jorge.
1: Exatamente.
0: 2026 está entregue a Martinho da Vila.
1: Exatamente.
0: Enfim, que seja, é o ofício. É o ofício do instrumentista.
1: Oi?
0: É o ofício do instrumentista.
1: Exatamente, é. Estamos na estrada, né?
0: Isso aí.
1: É a nossa estrada. Obrigado, Luciana.
0: Nada, eu fico feliz aqui de te ouvir mais uma vez. Parabéns. Volte
1: obrigado.
0: Sempre.
1: Beleza, muito obrigado.
0: Abraço forte, até a próxima, Cláudio Jorge.
1: Até a próxima. Um abraço para os nossos ouvintes aí da Nacional.
0: Obrigada. A gente segue então trazendo o trabalho premiado em 2020 pelo Grammy Latino, Samba Jazz de Raiz.

0: 5:47. 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
0: Apresentando César Roberto, da Nacional FM de São Luís, no 93.7. Hoje, César Roberto destaca a música de Giordano Moschel, compositor maranhense radicado em São Paulo. Conta pra gente, César. Boa tarde.
2: Alô, alô, Luciana. Alô, Brasil. Tudo bem, gente? Que alegria voltarmos a essa frequência nacional para falar dos nossos artistas, dos nossos criadores, nossos cantores e compositores. Hoje eu vou bater um papo com uma figura de primeiro time da música popular do Maranhão, que é o Giordano Moschel. Moschel, radicado em São Paulo já há várias décadas, tem clássicos incontáveis do nosso cancioneiro popular. Alô, alô, Moschel, quanto tempo, meu brother! Que prazer falar com você. Que prazer nos encontrarmos aqui nessa sintonia perfeita da música popular brasileira. Tá tudo bem contigo?
3: Tudo bem, meu querido César. Melhor ainda agora, né, no reencontro com este grande amigo e um divulgador incansável da música e da arte do Maranhão. Boa tarde, Luciana Vale. Fico muito feliz, muito contente em estar com vocês nessa rádio, nessa histórica Rádio Nacional, que é um dos berços mais importantes da arte, da cultura e da música brasileira.
2: Pois é, Moschel. Música brasileira é a nossa paixão. Saudade, poeta. Saudade. Que você tem feito? Que você tem produzido aí de música? Conta pra gente.
3: Ah, meu amigo, muita coisa, muita história para contar nesse nosso tempo aqui de São Paulo. Além dos shows que nós fizemos nos palcos alternativos e pelo interior de São Paulo inteiro, inclusive na época com o Biratã, com o Vital França, a gente fez algumas coisas, né, com o Zé Pitoco, gravei com Cátia Teixeira um disco, né, onde ela grava 5 músicas minhas, gravamos com a Titane, uma cantora, né, de Minas, com a Dani La Salve, uma cantora também aqui de São Paulo. E tem uma gravação do Grupo Mauaca, vale a pena ouvir, que é lindo, Grupo Mauaca, né? Um Boi da Beira, que é uma música antiga minha, mas eles se revestiram com, né, uma música meio em francês, meio em português, é muito, muito legal. E além de tudo, eu abri, né, com, isso é importantíssimo, uma parceria produtiva com o Gereba, do Grupo Bendegó, e com ela, isso é uma parceria viva, né, que nós estamos produzindo. Isso é uma coisa legal, muito importante.
2: Bendegó, Capenga, Gereba, Patinhas, músicos extraordinários, hein? Adoro o Bendegó e tem uma canção, Onde o Olhar Não Mira. Que coisa linda, do Bendegó. Que, aliás, o Bendegó é o nome de um meteorito que caiu no sertão da Bahia e que pesa quase 6 mil quilos. Esse meteorito foi levado para o Rio. Pois bem, mudando aqui de assunto agora, Moschel, quando é que você vem ao Maranhão? Porque o público está com saudade de você. Quando é que vai rolar um espetáculo aqui?
3: César, querido, sempre gentil, com o público me esperando. Quem tomara, porque na verdade preciso falar, né, que eu estou num projeto importante, projeto de vida ou de vinda, certo? Que são palavras que são muito parecidas, próximas. De gravação de uma série de músicas, não só músicas inéditas, que essas tem muitas, né, porque são coisas que eu fui deixando para gravar depois e não gravei ainda, como músicas novas, tem bastante, coisas interessantes, e vale até depois contar uma historinha sobre isso, e assim como músicas que estavam faltando completar. Que eram coisas assim, que foi no resgate mesmo, pegar músicas que estavam pela metade e tudo. Então, aí criei uma lista de canções que vão ser gravadas, e essas canções, sim, vão ser divulgadas, não só através das mídias, naturalmente hoje muda um pouco essa coisa, mas através das rádios, e aí eu conto com você, que eu sei que você é maravilhoso nesse sentido, para divulgar nosso trabalho, nossa arte, e evidentemente pensando em fazer algum show, apresentações em São Luís, para divulgação desse trabalho. Isso aí é uma coisa que é muito breve, muito, muito em breve. E eu já estou começando já a questão da gravação. Das gravações, são muitas.
4: Beleza, Mochel. Estaremos sempre juntos. Eu, você, a Nacional, a Casa do Artista Brasileiro, mantendo viva a nossa cultura. Até breve, então. E agora, para fechar esse nosso bate-papo, vamos curtir Madre Deus. Chama aí, como pintou esse samba aí? Fala pra gente e anuncia para todo o Brasil... Madre Deus, esse samba tem a nossa pegada.
3: Bom, eu nasci do lado da Madre Deus e cresci ouvindo essa forma de tocar samba. Esse samba com sotaque maranhense tão especial, porque é principalmente causado pela energia da mão no couro, como diria o mestre Ubiratã. Então, isso, na verdade, foi que me levou a fazer esse samba. Mas ele fala, na verdade, do povo da Madre Deus, da cantoria e da festa da Madre Deus. Povo que não tem juízo, mas nunca perdeu a razão. Não perdeu, que não tem juízo, graças a Deus. Graças à Madre Deus. Um beijo, meu querido César, Luciana Vale. Um beijo enorme em todos aqueles que ouvem esse berço da música brasileira, que é a Rádio Nacional. Um beijo para São Luís, que eu estou voltando.

0: respeito às condições de cada mulher.
1: E ela vai entender que pode estar usando todas as técnicas, os métodos não farmacológicos para alívio da dor. Então, que ela vai ter o seu parto da forma mais natural possível e com acompanhamento seguro, né? Que quando ela tem um acompanhante ali, né, de sua confiança, de livre escolha dela, que está ali o tempo todo com ela, ela vai se sentir mais segura, mais tranquila. Porque quando a gente atende uma gestante, né, que ela está ali prestes a dar luz, não é só ela e o seu bebê, é a família toda que a gente está atendendo, né?
0: A presença das enfermeiras obstetras também contribui para fortalecer a atenção básica no interior, amplia o cuidado durante a gestação e o pós-parto, garantindo mais segurança para a mãe e o bebê.
1: Então, nesses lugares longe, assim, né, longe dos grandes centros, a enfermeira obstetra tem realizado partos e as mães se sentem seguras em estar com esses profissionais. Isso é muito importante. E essas mães, elas chegam com certeza mais preparadas.
0: Da Rádio Educadora da Bahia, Rafael Lopes, para a Rádio Nacional.
2: 6h56, notícia que chega do norte do país. 4 pessoas foram atingidas por disparos de arma de fogo, entre elas 3 funcionárias e um aluno no Colégio Instituto São José, em Rio Branco, no Acre. De acordo com o governo do estado, 2 funcionárias morreram no local e as demais vítimas foram encaminhadas ao pronto-socorro. Informações preliminares da Polícia Militar apontam que um menor de 13 anos assumiu a autoria dos disparos e já se encontra sob custódia do estado juntamente com a arma. O responsável legal pelo adolescente e proprietário da arma de fogo está preso. As circunstâncias do fato ainda estão sendo apuradas. Como o protocolo de segurança escolar da Secretaria de Estado de Educação e Cultura do Acre, as aulas em todas as escolas da rede estadual de ensino estarão suspensas por 3 dias. 6h56.
3: Esportes. 4 brasileiros em campo logo mais pelas competições sul-americanas. Na Copa Sul-Americana, fase de grupos, daqui a pouco, 19h, o Deportivo Riestra da Argentina recebe a equipe do Grêmio. No mesmo horário, só que no Uruguai, o Juventude pega o Atlético Mineiro. Já o Santos joga às 21h30 em Pedro Juan Caballero, no Paraguai, contra a equipe do Recoleta. Apenas um brasileiro joga hoje pela Copa Libertadores da América e fora de casa, jogo difícil, o Palmeiras encara daqui a pouco, 19h, o Sporting Cristal do Peru. Destaque no clássico contra o Santos e também na Libertadores da América, o atacante Alan fala não só do jogo, como também da expectativa da Libertadores.
4: Ah, fico feliz por ter entrado e ter ajudado a equipe. É muito importante ficar no banco ali, ligado, atento no jogo. O Abel fala que mesmo quem inicia tem que estar sempre preparado ali para entrar, para mudar o jogo, e eu fui muito feliz nessa última partida. É sempre importante mudar a chave, a gente sabe que a Libertadores é um campeonato à parte, é um campeonato totalmente diferente. A gente sabe da importância. A importância que é entrar ligado desde o primeiro minuto. A intensidade também é muito diferente. A gente preparou bem para o jogo e espero fazer uma boa partida.
3: Da equipe de esportes da Rádio Nacional, André Luiz Mendes.
2: A exposição O Reinado do Riso estreia hoje à noite na Caixa Cultural de Recife. Madison Euler.
5: A mostra reúne trabalhos que dão um panorama da diversidade da cultura popular presente nas 5 regiões do país, tendo como recorte a presença do riso e da comicidade. São coleções de fantasias, mamulengos, fantoches, esculturas em madeira, pinturas e fotografias que registram como o riso e a brincadeira contribuem com a manutenção de festas como carnaval, folia de reis, bumba meu boi, circo, teatro de bonecos, literatura de cordel, entre outras. Outra faceta da exposição é jogar luz sobre como a comicidade presente nas obras dos artistas são também uma forma de denúncia, resistência e crítica. Estão expostos trabalhos do pintor Bajado, do artista Julião das Máscaras, dos bonequeiros Silvio Botelho e Mestre Solon, as fotografias de Maria do Carmo Buarque de Holanda, que registram o Carnaval de Olinda de 1986. Depois de Brasília e Recife, a expectativa é que a nova montagem circule até o final de 2028 pelas demais unidades da Caixa Cultural.
2: 6h59, o Repórter Nacional fica por aqui. A gente volta amanhã. Boa noite.
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1: Olá, uma boa noite.
2: Boa noite para você que nos acompanha em todo o país.
1: Terça-feira, 5 de maio de 2026.
2: Vamos ao destaque do dia. Desenrola FIES.
1: Mais de 1 milhão de estudantes podem ser beneficiados com a renegociação de suas dívidas.
2: Estudantes inscritos no CadÚnico contam com descontos de até 99% do valor do débito. Thaís Antônio.
3: O objetivo é do novo Desenrola Brasil é auxiliar na reorganização financeira e na ampliação do acesso ao crédito para milhões de brasileiros.
1: E ainda oportunidades para o agricultor familiar.
2: A partir de hoje, o pequeno produtor pode vender alimentos para a merenda escolar de mais de 146 mil escolas.
1: Para isso, basta se inscrever na plataforma Contrata Mais Brasil. Daniele Popov.
4: A plataforma vai conectar quem produz e quem compra em um único ambiente digital.
2: Você vai ouvir também Água para quem precisa.
1: Mais de 120 mil cisternas e outras tecnologias sociais de acesso à água foram entregues no país nos últimos 3 anos.
2: Hoje vamos conhecer o impacto que essa tecnologia traz para quem vive na Amazônia. Érica Brás.
5: O governo do Brasil já levou 6 mil cisternas para populações que vivem na Amazônia. O investimento supera 180 milhões de reais.
1: Hoje na apresentação da Voz do Brasil, Luciana Vasconcelos e Nazi Drum.
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1: Um setor estratégico para a economia do país.
2: A indústria automotiva é uma das principais geradoras de emprego, renda e inovação no país.
1: E hoje em Brasília, o presidente Lula prestigia o aniversário da Associação Nacional dos Fabricantes, a Anfávia.
2: Quem está no Teatro Nacional aqui em Brasília e traz os detalhes ao vivo dessa participação é a repórter Gabriela Noronha. Boa noite, Gabriela.
6: Boa noite, Luciana, Nazi, ouvintes da Voz do Brasil. Olha, o evento ocorre em um momento estratégico com um avanço na produção e nas vendas do setor automotivo. Segundo a FENABRAVE, a Federação Nacional da Distribuição de Veículos Automotores, já foram vendidos mais de 650 mil automóveis nos 4 primeiros meses deste ano. Número quase 20% maior que o registrado nos 4 primeiros meses do ano passado. Somente no último mês de abril, foram emplacados mais de 187 mil carros. E para estimular ainda mais o setor, o governo do Brasil tem desenvolvido ações como o programa Mobilidade Verde e Inovação Mover. A iniciativa cria uma política sustentável para a produção de veículos. Ao todo, são 19 bilhões de reais que serão disponibilizados em créditos financeiros para as empresas até 2028. A política também prevê incentivos fiscais para carros de entrada flex fabricados no Brasil que tenham 80% de reciclabilidade, baixa emissão de gás carbônico. O governo também está incentivando a produção de veículos pesados. Semana passada foi lançada a segunda etapa do Move Brasil. São 21 bilhões de reais para financiamento de caminhões, ônibus e micro-ônibus. E o objetivo é renovar a frota, impulsionar a indústria e gerar mais empregos no setor. Lembrando que a cerimônia aqui hoje marca os 70 anos de atuação da Anfávia, a Associação Nacional de Fabricantes de Veículos Automotores, e vai contar com a presença do presidente Lula, executivos das principais montadoras instaladas no país e também representantes do setor produtivo. Nazi, Luciana, volto com vocês.
1: Obrigado, Gabriela, pelas informações ao vivo.
2: Atenção, estudantes! Começou hoje o prazo de adesão ao Desenrola FIES.
1: O novo programa tem duração de 90 dias e oferece condições para renegociar dívidas.
2: Com o Desenrola FIES, o governo do Brasil quer reduzir a inadimplência para que estudantes regularizem a situação de crédito.
1: Mais de 1 milhão de beneficiários do FIES serão contemplados com a renegociação.
3: Gleice Braga entrou no curso de turismo há mais de 10 anos pelo FIES, o Fundo de Financiamento Estudantil.
7: Em 2018, comecei

0: trabalhar na área de turismo e eu pagando direitinho, né? Quando foi em 2020 que veio a pandemia e a situação foi tão extremo e difícil que eu também fui me endividando que eu não consegui pagar.
1: Para ajudar pessoas como a Gleice, o presidente Lula assinou a medida provisória do novo Desenrola Brasil. O prazo para adesão ao programa começou hoje e terá duração de 90 dias. O objetivo é auxiliar na reorganização financeira e na ampliação do acesso ao crédito em melhores condições para milhões de brasileiros. Entre as iniciativas está a renegociação de contratos em atraso do FIES, com descontos de até 99% sobre o valor da dívida, como explica Dario Durigan, ministro da Fazenda.
2: A gente ouviu muito os interessados e há aqui a necessidade de ajudar alguns estudantes que estão saindo da universidade, conseguindo o seu primeiro emprego e seguem tendo alguma dificuldade de pagar o financiamento.
1: O Desenrola FIES funciona da seguinte forma. Para dívidas vencidas e não pagas há mais de 90 dias, se for pago à vista, o governo oferece 12% do valor principal e o desconto na totalidade de juros e multas. Quem optar pelo pagamento parcelado pode negociar em até 150 vezes com descontos em juros e multas. No caso de dívidas com mais de um ano, os descontos são ainda maiores. Se o estudante estiver fora do CadÚnico, a redução será de até 77% do valor total e o saldo devedor é liquidado de forma integral. Já os estudantes do CadÚnico terão descontos de até 99% do valor total, além de descontos em juros e multas. A turismóloga Gleice Braga espera abater mais de R$40 mil com o novo programa.
0: Vai ser um alívio, né, poder pagar o FIES. Eu tô com a esperança maior no futuro, né? Poder liquidar essa dívida e ficar tranquila, porque eu quero também ter outras possibilidades, fazer outros cursos.
1: O Desenrola FIES integra o novo plano de renegociação de dívidas do governo do Brasil. Mais de 1 milhão de estudantes serão beneficiados com o programa. Reportagem Thaís Antônio.
3: Serviços ao cidadão, vacinação, atrações culturais, exposições e feiras.
4: Em comemoração ao Dia do Trabalho, o governo do Brasil realiza a Semana do Trabalhador e da Trabalhadora em todo o país.
3: O evento conta, inclusive, com atendimento presencial do gov.br e de emissão da Carteira de Identidade Nacional.
4: E o ministro do Trabalho, Luiz Marinho, falou mais sobre a programação.
5: Você tem desde serviços, seja de previdência social, informação, perícia da previdência, você tem a possibilidade de atualizar a tua documentação, se você perdeu um documento, enfim, tem essa oportunidade. Serviço de saúde, se você está atrasado lá, a tua carteira de vacinação tem uma falha, pode vir aqui aproveitar. É uma forma de valorizar o tema de relação ao trabalho, é uma forma de conscientizar.
3: O evento vai até a próxima sexta-feira e as ações ocorrem tanto nas superintendências quanto em espaços públicos de grande circulação nas cidades.
4: A partir de agora, as redes de educação básica de todo o país vão poder comprar alimentos diretamente da agricultura familiar por meio do Contrata Mais Brasil.
3: Isso porque foi feita a integração da plataforma ao Programa Nacional de Alimentação Escolar.
4: E desta forma podem ser atendidas 146 mil escolas em todo o país.
3: A ferramenta simplifica as contratações públicas e amplia o acesso de pequenos fornecedores.
4: Mais de 1.500 agricultores familiares já estão cadastrados, mas a plataforma pode alcançar mais de 3.900.000 pequenos produtores.
6: A partir de agora, a rede de educação básica de todo o país poderá adquirir alimentos diretamente da agricultura familiar por meio do Contrata Mais Brasil. A plataforma vai conectar quem produz e quem compra em um único ambiente digital. Assim, será ampliado o acesso de pequenos produtores ao mercado público, contribuindo para a oferta de alimentos frescos e saudáveis aos estudantes de todo o país. O processo de compra de alimentos pelas entidades executivas do PENAI ficará mais simples e ágil, fazendo com que o percentual mínimo de 45% de aquisição de alimentos para merenda escolar da agricultura familiar seja alcançado. Atualmente, 1.518 agricultores já estão cadastrados no Contrata Mais Brasil, mas a plataforma tem potencial para alcançar 3,9 milhões de produtores da agricultura familiar atualmente

0: registrados no Cadastro Nacional da Agricultura Familiar. O Contrata Mais Brasil simplifica as contratações públicas e amplia o acesso de pequenos fornecedores a esse mercado. Na plataforma, órgãos públicos podem publicar suas demandas por serviços de reparos e manutenção e para a compra de alimentos e receber propostas diretamente de fornecedores cadastrados. É voltado principalmente a microempreendedores individuais. Já são mais de 1.700 órgãos reunidos no Contrata Mais Brasil e 11 mil empreendedores cadastrados. Daniele Popov para a Voz do Brasil.
1: A inscrição dos agricultores familiares na plataforma deve ser feita no endereço gov.br/contrata-mais-brasil.
2: Após o cadastro, o agricultor informa o que produz e passa a receber notificações automáticas via WhatsApp sempre que um órgão público da sua região publicar uma demanda.
1: O turismo no Brasil não para de bater recordes.
2: Só no último ano recebemos um número histórico de mais de 9 milhões de turistas estrangeiros.
1: Além disso, de janeiro a março, a movimentação de turistas pelo Brasil ultrapassou os 25 milhões de passageiros nos aeroportos do país.
2: E para marcar esse momento, o Brasil realiza o Salão do Turismo, que pela primeira vez será realizado no Nordeste, em Fortaleza.
1: Uma vitrine para tudo que temos de melhor: gastronomia, cultura e as melhores oportunidades de viagens.
2: Com destaque para a produção dos agricultores familiares.
1: A ideia é valorizar a diversidade cultural brasileira e ampliar a visibilidade de novos destinos turísticos.
3: Falta pouco para a abertura do Salão do Turismo, que vai ser realizado em Fortaleza, no Ceará. É a primeira vez que o evento acontece no Nordeste e a expectativa do ministro do Turismo, Gustavo Feliciano, é a de entregar o melhor salão da história.
4: Esse ano, a novidade que nós estamos levando, descentralizando, tirando do Sudeste, do eixo Rio-São Paulo, e levando a primeira edição para o Nordeste. E esse ano, sem sombra de dúvida, a expectativa é muito grande que a gente possa realizar o maior Salão do Turismo do Brasil.
3: Além de apresentações culturais, palestras e rodadas de negócios, o evento também destaca a produção que nasce no campo e chega à mesa dos brasileiros. É nesse contexto que ganha espaço o Armazém da Agricultura Familiar. Segundo a Coordenadora Geral de Produtos e Experiências Turísticas do Ministério do Turismo, Fabiana Oliveira, mais do que comercializar, a proposta é apresentar a diversidade e a identidade da produção brasileira.
5: Neste salão a gente tem a exposição de experiências dos 27 estados do Brasil e também a produção associada ao turismo, manifestações culturais, a gastronomia do Brasil. Então, tudo que a gente encontra, né, no turismo do Brasil, a gente leva para o Salão do Turismo.
3: A agricultura familiar conecta turismo, cultura e geração de renda, especialmente em pequenas propriedades e comunidades locais. Para quem já viveu essa experiência, o impacto vai além das vendas. A produtora Beatriz Rodrigues, de Iporanga, em São Paulo, participou de uma edição anterior. Para Beatriz, o Armazém da Agricultura Familiar é um espaço onde o visitante não apenas consome, mas conhece o Brasil de perto.
6: O Salão Nacional de Turismo é algo que faz com que os brasileiros sintam orgulho de ser brasileiro. A gente tem uma nação, um mundo dentro de uma nação. É muita coisa bacana, é muita coisa boa, bonita, gostosa.
3: Quem também aposta nessa vitrine nacional é a produtora rural Elivane Medeiros. Ela destaca que cada produto carrega mais do que apenas sabor.
7: Tudo tem identidade, qualidade e propósito. E isso, gente, vai fortalecer o movimento da geração de renda, que amplia os mercados, posiciona todos esses produtores numa vitrine nacional.
3: O Nordeste contará com o maior número de participantes, refletindo a força da agricultura familiar na região. A entrada no evento será gratuita. Basta acessar gov.br/turismo. Reportagem Caroline Blaut.
2: Na Amazônia, o rio está em todo lugar, mas a água limpa nem sempre chega ao copo.
1: Embora cercadas pelos rios, muitas famílias passaram a acessar água de qualidade somente com a chegada do programa Cisternas.
2: Entre os anos, já foram entregues 6 mil equipamentos para a região.
1: Mais do que uma reserva de água, esses reservatórios representam a segurança alimentar e a prevenção de doenças causadas pelo consumo de água imprópria.
8: Há água em abundância nos rios que banham a Amazônia, mas nem sempre ela é boa para beber ou lavar roupa, por exemplo. Essa água pode ser imprópria para o consumo humano e resultar em doenças. Mas a chegada do programa Cisternas à região

0: Amazônica tem deixado essa preocupação no passado. O governo do Brasil, por meio do Ministério do Desenvolvimento e Assistência Social, Família e Combate à Fome, já levou 6 mil cisternas para populações que vivem na Amazônia desde 2023. O investimento supera 180 milhões de reais na garantia de segurança hídrica a famílias ribeirinhas, indígenas e quilombolas que vivem em comunidades remotas no coração da Amazônia. Famílias como a da agricultora Kátia Azevedo, de 53 anos, que mora em Óbidos, no Pará. Há 4 meses, ela ganhou uma cisterna em casa, com tratamento da água que vem do rio, além de pontos de água na cozinha, banheiro com chuveiro, vaso sanitário e pia. É a primeira vez em 53 anos de vida que a Kátia tem banheiro em casa.
1: Isso aqui é uma água boa, natural, que dá pra gente consumir, melhorou um pouco os problemas de saúde, graças a Deus estamos todos maravilhados, encantados com a tecnologia e a gente só tem a agradecer.
0: Lilian Raal, secretária nacional de Segurança Alimentar e Nutricional do MDS, defende o quanto esta iniciativa é capaz de melhorar a vida das pessoas.
2: Você poder tomar banho em um banheiro de chuveiro, praticamente dentro da sua casa, sem precisar se deslocar para o rio todas as manhãs para tomar banho, para pegar água, para poder fazer o café ou para qualquer outra coisa. As crianças não precisam tomar banho no rio mais, elas podem tomar um banho para ir para a escola. As mulheres, que sempre, a quem sempre é atribuído, né, na maior parte das vezes é atribuído esse trabalho de buscar água, né, elas têm mais tempo livre, têm acesso à água ali do lado para poder cozinhar para lá qualquer atividade que ela precise.
0: A secretária Lilian Raal ressalta a parceria do MDS com as organizações da sociedade civil.
2: E lembrando que a gente só chega aqui porque o Cadastro Único chegou primeiro, identificou essas pessoas e nos mostrou que elas estavam aqui e que elas precisavam de água de qualidade. E a nossa parceria, né, com as entidades da sociedade civil que trabalham aqui na comunidade e que conseguem enxergar muitas vezes aspectos que a gente não consegue.
0: O programa Cisternas também contribui para a movimentação da economia na região, pois investe em mão de obra local para o trabalho realizado nos territórios. Ele também contribui para a segurança alimentar de quem recebe as tecnologias. De norte a sul do Brasil, o programa está presente principalmente no semiárido, na região amazônica, e já chegou a municípios do Rio Grande do Sul e do Mato Grosso do Sul. A meta é entregar mais de 200 mil cisternas até o fim deste ano. Reportagem Érica Brás.
3: Simular uma estiagem severa ou uma grande queimada no Pantanal?
4: Exercícios que estão sendo feitos essa semana pelo Ministério da Defesa no MECODEX, Mecanismo de Cooperação em Desastres.
3: É a primeira vez que o evento internacional é sediado no Brasil.
5: O MECODEX 2026 vai simular cenários de crises naturais frequentes no país, como a seca severa na Amazônia e os incêndios florestais no Pantanal. O objetivo é aprimorar o planejamento, a logística e a mobilidade entre os países participantes. O ministro da Defesa, José Múcio Monteiro, destacou a importância desse exercício que, pela primeira vez, está sendo sediado no Brasil.
6: No momento que eu vesti do Rio Grande do Sul, nós tivemos a estiagem no Amazonas. Depois tivemos o incêndio no Pantanal. Agora mesmo estamos com cheias no Nordeste, Pernambuco, Paraíba, nós estamos passando por momentos dificílimos. De maneira que esse evento é importantíssimo, tivemos incêndios na Bolívia, nós temos vários problemas. Esse encontro exercita essa fraternidade, essa preocupação de cooperação e nós ficamos muito honrados que o Brasil cede e seja um anfitrião desse encontro.
5: O evento reúne organizações internacionais e órgãos federais, como a Agência Brasileira de Cooperação e o IBAMA. Além do suporte militar, o exercício foca na atuação da Defesa Civil Nacional. A ideia é que as estratégias testadas no exercício possam ser aplicadas em situações reais, ampliando a capacidade de resposta do Brasil e de seus parceiros internacionais. Para o diretor de Preparação e Socorro da Secretaria Nacional de Proteção e Defesa Civil, Armin Braun, o objetivo é garantir que o Estado aja em sintonia mesmo antes das crises.
7: O que a gente faz aqui, apesar de ser um exercício internacional, ele fortalece não só essa cooperação entre entre nós, as demais agências do governo federal.

0: com os órgãos vinculados às Forças Armadas, mas também ele ensaia uma possibilidade de apoio internacional, tanto do Brasil poder colaborar com esse apoio, tanto do Brasil poder receber esse apoio. Então, a gente dá um passo adiante, a gente prepara, a gente trabalha e se organiza antes que o desastre aconteça.
1: Ao longo da semana, o exercício vai utilizar o SICOD, Sistema de Cooperação em Desastres, desenvolvido pelo Exército Brasileiro para gerenciar operações em tempo real. A plataforma digital centraliza dados e organiza o apoio logístico, agilizando a tomada de decisões em situações de crise. A expectativa do governo é de que o sistema seja validado oficialmente em julho, durante a Conferência de Ministros de Defesa das Américas, no Peru. Reportagem Luciana Colares, de Holanda.
2: E para atender municípios atingidos por eventos climáticos extremos, o governo do Brasil liberou 305 milhões de reais.
3: O dinheiro será destinado a ações emergenciais de socorro às vítimas, assistência humanitária e restabelecimento de serviços essenciais.
2: Estamos no Maio Amarelo, movimento internacional de sensibilização para a redução de acidentes e mortes no trânsito.
3: E este ano, o Ministério da Justiça e Segurança Pública aposta na conscientização dos motoristas.
2: O tema da campanha é: no trânsito, enxergar o outro é salvar vidas.
4: Só nos três primeiros meses de 2026 foram mais de 17 mil acidentes nas rodovias federais, com quase 1.400 mortes. Em 2025, mais de 6 mil pessoas perderam a vida nas estradas do país. Nesse ano, o Maio Amarelo traz um convite direto: enxergar o outro e salvar vidas.
5: O Jornal da Noite começa aqui da Zona Norte com uma notícia triste. Recebemos informações de que um motociclista foi vítima de uma colisão causada por um motorista. Até o momento não sabemos a gravidade, mas já há relatos de que o carro estava acima da velocidade permitida na via e o jovem que dirigiu o veículo não viu o motociclista.
6: Não espere as consequências para abrir os olhos. Maio Amarelo. No trânsito, enxergar o outro é salvar vidas.
4: Dados da Polícia Rodoviária Federal mostram que comportamentos de risco continuam sendo determinantes para os acidentes. Entre os principais fatores estão o excesso de velocidade, ultrapassagens indevidas e o uso de álcool ao volante. Só em 2025 foram 4 milhões e 600 mil veículos fiscalizados nas rodovias federais, que resultaram em 51 mil infrações. Mesmo assim, o desafio vai além da presença policial. A campanha aposta justamente na mudança de comportamento, como explica o diretor-geral da Polícia Rodoviária Federal, Fernando Oliveira.
7: É preciso haver conscientização e educação. É preciso que os conceitos sejam absorvidos. Nós acreditamos nisso, sabemos que não é algo de resultado imediato, mas nós vamos insistir, persistir sempre para preservar a vida.
4: Além da conscientização, o governo também aposta na educação para transformar o trânsito desde cedo, como garante o ministro da Justiça e Segurança Pública, Wellington César Lima Silva.
8: Para essa mudança cultural acontecer, é fundamental que cheguemos até os bancos escolares. Por isso, o Ministério da Justiça se empenhará, junto com o Ministério da Educação, em promover a inserção desses conteúdos da preservação da vida, da valorização da vida no trânsito, no âmbito de todos os ciclos de ensino.
4: Em 2025, Minas Gerais liderou o número de acidentes fatais nas estradas, com 765 óbitos, seguido do Paraná, com 593 mortes, e a Bahia, com 589 vidas perdidas no trânsito. Reportagem Cleide Lopes.
3: Gás do Povo. A Caixa Econômica Federal registrou a adesão de cerca de 25 mil revendedoras ao programa em todo o país.
2: Revendedores interessados podem aderir de forma voluntária, desde que atendam requisitos como cadastro regular na Agência Nacional do Petróleo e uso da máquina da Caixa.
3: A iniciativa garante a recarga gratuita do botijão de gás de 13 quilos para famílias de baixa renda inscritas no cadastro único.
2: Mais informações em gasdopovo.mds.gov.br.
3: E essas foram as notícias do governo federal.
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0: Fique agora com as notícias do Poder Judiciário e do Congresso Nacional. Uma boa noite.
1: Boa noite para você e até amanhã.
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4: Decisão do STF que reconheceu união homoafetiva completa 15 anos.
5: Eleição 2026, prazo para tirar o título eleitoral termina amanhã.
4: TST define como deve ser feita a convocação de salário pago em moeda estrangeira.
5: Boa noite, eu sou Marta Ferreira.
4: E eu sou Marcelo Della Libera.
5: No dia 5 de maio de 2011, há exatos 15 anos, uma decisão do Supremo Tribunal Federal reconheceu a união homoafetiva.
4: A decisão abriu portas para garantir outros direitos para essa população. Judite Aragão.
6: Antes de 2011, não havia uma jurisprudência consolidada sobre o reconhecimento da união homoafetiva. Os casos dependiam da interpretação de cada juiz. Depois da decisão, o que era invisível, ganhou números. Um salto de 58 mil casais em 2010 para 480 mil em 2022, de acordo com o IBGE. Em 2013, outra conquista. O Conselho Nacional de Justiça editou a Resolução 175, impedindo que cartórios de todo o país se recusassem a converter uniões estáveis homoafetivas em casamentos.
5: Conselho Nacional de Justiça realiza seminário sobre a atuação da Justiça Itinerante na prática.
4: A Justiça Itinerante é uma iniciativa do CNJ para levar os serviços do Judiciário aos lugares menos acessíveis. Carolina Chaves.
7: Na abertura do seminário, o presidente do STF e do CNJ, ministro Edson Fachin, reforçou que a justiça só acontece de verdade quando chega a cada pessoa.
8: O acesso à justiça se realiza quando alcança concretamente cada pessoa, especialmente aquelas historicamente afastadas dos centros de decisão e das estruturas estatais.
7: Fachin destacou ainda que a resolução do Conselho Nacional de Justiça é um marco, porque tira a justiça itinerante do campo do improviso e a transforma em uma política pública contínua, com financiamento e organização.
5: Eleitores têm até amanhã, 6 de maio, para tirar o primeiro título ou regularizar pendências com a Justiça Eleitoral.
4: Após essa data, o cadastro será fechado para a organização das eleições deste ano. Estevam Furtado.
9: O atendimento pode ser feito nos cartórios eleitorais ou pela internet para quem já possui biometria cadastrada. A partir de 7 de maio, nenhum pedido de inscrição, transferência ou atualização poderá ser feito até novembro de 2026. Quem perdeu o prazo não poderá votar nas eleições deste ano e pode enfrentar restrições, como dificuldade para emitir documentos, tomar posse em cargo público ou se matricular em instituições públicas.
5: TST define como deve ser feita a conversão de salário pago em moeda estrangeira.
4: A decisão envolve um trabalhador contratado em dólar para atuar no Brasil. Anderson Conrado.
10: O caso é de um comandante de embarcação colombiano que teve a remuneração ajustada em dólares. O Tribunal Regional no Rio de Janeiro considerou a cotação do dólar ao longo do contrato para calcular os valores, mas a decisão foi revista pelo TST. Segundo o tribunal, o salário deve ser convertido para reais na data da contratação. A partir daí, devem ser aplicados os reajustes previstos em lei ou em acordos da categoria.
5: É válido o aumento da pena base de um homem condenado por roubar carro de motorista de aplicativo em serviço.
4: Essa conclusão é do STJ. Fátima Uchoa.
11: O motorista estava com o carro parado em via pública à noite, com os vidros abertos, aguardando chamadas, quando foi abordado pelo homem armado. Mesmo após a vítima informar que era motorista de aplicativo e estava trabalhando, o assaltante ordenou que ele saísse e fugiu com o veículo. A Justiça de Alagoas condenou o réu a mais de 12 anos de reclusão em regime inicial fechado, e a sexta turma do STJ manteve a condenação. Para o ministro relator Sebastião Reis Júnior, o réu sabia que a vítima estava trabalhando e mesmo assim se aproveitou dessa situação para cometer o roubo, o que torna o crime mais reprovável e justifica o agravamento da pena base.
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5: Boa noite.
4: Uma boa noite.
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13: Eu sou Paula Groba.
14: E eu sou Humberto Pinheiro.
13: E estes são os destaques de hoje do Jornal do Senado, que começa agora.
14: Senado aprova a criação da primeira universidade indígena do Brasil. Projeto segue para a sanção.
13: Lei sancionada endurece penas para roubo de celulares e crimes virtuais.
14: Avança projeto que regulamenta carreira e porte de arma para agentes de trânsito.
13: Boa noite.
14: Boa noite.
13: Um marco para a educação e os povos originários. O Senado aprovou um projeto que cria a primeira universidade indígena do Brasil. A proposta prevê ensino bilíngue, voltado às realidades das comunidades, com campi em várias regiões do país. A ideia é formar profissionais sem romper com as identidades culturais e fortalecer a preservação das tradições.
14: Há previsão de cursos como gestão territorial, saúde indígena e educação intercultural, além de incentivar pesquisas sobre línguas e saberes ancestrais. O projeto segue para sanção presidencial. Mais detalhes na reportagem de Pedro Pincer.
15: O Senado aprovou o projeto de lei da Presidência da República que cria a Universidade Federal Indígena. Vinculada ao Ministério da Educação e com sede em Brasília, a instituição terá campi em várias regiões do Brasil para atender às necessidades dos povos indígenas. Seus objetivos incluem oferecer ensino superior, promover pesquisa e extensão universitária, valorizar saberes tradicionais e incentivar a sustentabilidade socioambiental dos territórios indígenas. O relator, senador Eduardo Braga, do MDB do Amazonas, ressaltou que até hoje não há no país uma universidade essencialmente voltada à realidade dos povos originários. Já o senador Randolfe Rodrigues, do PT do Amapá, que é historiador, salientou a importância da criação da Universidade Federal Indígena.
16: É por isso que precisa de uma Universidade Federal dos Povos Indígenas, para que gerações futuras de brasileiros saibam que nós somos o resultado dessa mistura, dessa miscigenação, mas sobretudo que nós construímos esse país sob povos que aqui estavam muito antes e que deixaram heranças culturais que estão marcadas em nossa vida e estão marcadas em nossa trajetória como nação.
15: O texto segue agora para a sanção presidencial.
13: E o Congresso promulgou hoje a Emenda Constitucional 139, que reconhece os Tribunais de Contas como órgãos permanentes e essenciais ao controle externo da administração pública. A medida também proíbe a extinção desses tribunais e impede a criação de novos.
14: Durante a sessão solene, o presidente do Congresso, Davi Alcolumbre, destacou que os tribunais passam a ter mesmo status de instituições como o Ministério Público e a Defensoria Pública, reforçando o papel de apoio ao Legislativo na fiscalização dos gastos públicos.
13: Agentes de trânsito poderão passar a ter porte de arma de fogo, dependendo das atividades. É o que prevê um projeto que avançou hoje no Senado e que cria a Lei Geral dos Agentes de Trânsito. A proposta estabelece regras nacionais para a carreira, hoje organizada de forma diferente em estados e municípios.
14: O texto define atribuições, critérios de ingresso por concurso público, formação obrigatória e direitos funcionais dos profissionais. Pelo projeto, o porte de arma de fogo poderá ser autorizado aos agentes que atuam em atividades externas e ostensivas, como fiscalização em vias públicas e apoio a operações conjuntas com forças de segurança. Os detalhes com o repórter Bruno Lourenço.
17: O relator, senador Efraim Filho, do PL da Paraíba, destacou que esse entendimento evita a delegação integral de suas atribuições a empresas privadas. Sobre o porte de arma, o senador defendeu a previsão de que o direito seja restrito aos agentes que trabalham diretamente na fiscalização ostensiva.
18: Apesar de considerarmos valorosa a previsão de porte de arma de fogo para os agentes de trânsito, é necessário limitar esse direito àqueles servidores que exerçam atividades de forma ostensiva e externa, tendo em vista o caráter finalístico restritivo do Estatuto.
17: O relator também ajustou o texto para evitar uma ampliação conceitual excessiva da atividade policial, garantindo que as atribuições de engenharia e educação continuem sendo

0: sendo partes integrantes da segurança viária sem serem descaracterizadas.
1: E foi sancionada a lei que endurece as penas para crimes como furto, roubo, estelionato, receptação e latrocínio, que é o roubo seguido de morte. A norma também inclui medidas contra crimes virtuais como golpes pela internet, fraudes bancárias, furto de celular e de animal doméstico.
2: No caso do furto, a pena passa de 1 a 4 anos para 1 a 6 anos de prisão, com aumento de situações específicas, como crimes cometidos à noite ou que afetem serviços essenciais. Para o roubo, a pena geral sobe de 4 a 10 anos para 6 a 10 anos, em casos envolvendo celulares e armas. No latrocínio, a pena mínima aumenta de 20 para 24 anos.
1: Já no campo digital, o texto aumenta penas para fraudes eletrônicas e cria novos tipos penais, como a cessão de conta laranja, caracterizada pelo uso de contas bancárias para movimentação de recursos ilícitos. Aprovado em março pelo Senado, o projeto teve a relatoria do senador Efraim Filho, do União da Paraíba. Ao defender o texto, Efraim enfatizou a punição de 5 anos de prisão para quem emprestar a conta bancária para receber dinheiro de fraude ou do crime organizado.
3: Quando você vai buscar o golpista, ele passou por uma conta de um terceiro e esse terceiro disse que não sabia de nada. E agora quem empresta sua conta para fraudes bancárias tem agora uma punição tipificada e mais rigorosa.
2: O senador Stiverson Valentim, do Podemos, do Rio Grande do Norte, avaliou que o programa Desenrola 2.0, lançado pelo governo federal, é uma iniciativa positiva, mas insuficiente para enfrentar o endividamento das famílias brasileiras. Segundo ele, a medida não ataca as causas estruturais do problema, como a inflação e os juros elevados.
1: O parlamentar também destacou como ponto favorável a proibição de que pessoas em renegociação de dívidas realizem apostas em plataformas de jogos. Para ele, embora não seja o principal fator do endividamento, trata-se de um problema que precisa ser enfrentado.
4: Qualquer pesquisa diz a real causa do endividamento brasileiro. A real causa é justamente que está consumindo o nosso sono. A inflação, juros altos, não tem emprego.
2: Já o senador Paulo Paim, do PT do Rio Grande do Sul, defendeu a iniciativa do governo federal como uma forma de aliviar o orçamento das famílias endividadas. Ele destacou que o programa oferece condições facilitadas, como descontos de até 90%, juros limitados e a possibilidade de utilização do FGTS para quitação de dívidas.
1: Paim também ressaltou que a medida contempla débitos de até R$15 mil por instituição financeira, com prazos de pagamento que podem chegar a 48 meses, além de permitir a adesão de trabalhadores com renda de até 5 salários mínimos.
5: Trata-se de uma medida concreta que oferece condições reais para que as pessoas saiam do sufoco financeiro. O programa também permite a utilização de até 20% do saldo do FGTS para a quitação das dívidas.
2: E a Comissão de Assuntos Econômicos aprovou o projeto que autoriza o Conselho Federal de Medicina Veterinária a criar uma caixa de assistência para médicos, veterinários e zootecnistas.
1: Pelo texto, esses profissionais precisam estar inscritos nos conselhos regionais. Repórter Patrícia Oliveira.
6: A proposta prevê auxílios financeiros, assistência à saúde e apoio ao exercício das profissões de veterinário e zootecnista. O relator, senador Laércio Oliveira, do Progressistas de Sergipe, atualizou as regras de investimento dos recursos da Caixa Assistencial, que será vinculada ao Conselho Federal de Medicina Veterinária. Os profissionais devem estar inscritos nos Conselhos Regionais de Medicina Veterinária. E a adesão será voluntária, com prazo de carência de 1 ano para acesso aos benefícios. O autor do projeto, senador Wellington Fagundes, do PL de Mato Grosso, destacou o papel desses profissionais na saúde pública, segurança alimentar e no agronegócio.
7: Hoje, grande parte dos profissionais atua como autônomo no Brasil como um todo. A ausência de proteção trabalhista e previdenciária é extremamente grave para esses profissionais. Portanto, faltam mecanismos legais para assistência direta.
6: Se não houver pedido para votação no plenário do Senado, o projeto segue para a Câmara dos Deputados.
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0: Com edição de Paula Groba e trabalhos técnicos de João Lira, o Jornal do Senado fica por aqui. Acompanhe agora as notícias da Câmara dos Deputados. Boa noite.
1: Boa noite e até amanhã.
2: Jornal Câmara dos Deputados. Deputados avançam na análise da Política Nacional de Minerais Críticos.
3: Câmara ratifica acordo internacional sobre comércio de aeronaves civis.
2: Base aliada e oposição comentam programa de renegociação de dívidas.
3: Boa noite. Ayrton Faleiro, do PT do Pará, exalta o lançamento do programa Desenrola Brasil 2.0, voltado para a renegociação de dívidas das famílias brasileiras. O deputado explica que a medida foca em famílias com renda de até 5 salários mínimos.
2: De acordo com Ayrton Faleiro, o programa também garante a permanência de jovens no ensino superior ao abranger a renegociação de dívidas do FIES. Para o parlamentar, a medida confirma o compromisso do governo com a inclusão social e econômica.
3: Valdenor Pereira, do PT da Bahia, celebra o lançamento do programa Desenrola 2.0, voltado à renegociação de dívidas. O parlamentar explica que a iniciativa oferece descontos, juros reduzidos e condições facilitadas de pagamento para aliviar o endividamento da população.
2: Valdenor Pereira acrescenta que o programa amplia o alcance em relação à versão anterior, incluindo diferentes públicos como famílias, estudantes, produtores rurais e empresas. Para ele, a medida contribui para dinamizar a economia e melhorar as condições financeiras dos brasileiros.
3: Luiz Lima, do Novo, do Rio de Janeiro, aponta a elevada carga tributária como principal obstáculo para a geração de empregos no Brasil. O parlamentar afirma que os altos impostos sobre bens de consumo e serviços dificultam a manutenção dos postos de trabalho pelas empresas nacionais.
2: Luiz Lima avalia que medidas como o programa Desenrola e o fim da escala 6x1, sem a devida desoneração, não solucionam a crise econômica. Ele acusa o Executivo Federal de priorizar iniciativas que agravam o endividamento das famílias e a instabilidade do setor privado.
4: Economia.
3: Paulo Magalhães, do PSD, defende a reestatização da refinaria Landulfo Alves, na Bahia, como medida para conter o aumento dos combustíveis. De acordo com o deputado, a unidade é estratégica para o Estado e pode ajudar o governo a regular os preços do mercado.
2: Paulo Magalhães afirma que a iniciativa atende a uma demanda da população nordestina diante da alta dos combustíveis. Ele também destaca o papel do governo federal na adoção de medidas para reduzir os impactos econômicos e reforça apoio à proposta dentro da bancada.
3: O Léo, do PSD, alerta que o Rio de Janeiro pode perder 21 bilhões de reais anuais caso o Supremo Tribunal Federal mude a regra de distribuição dos royalties do petróleo. Ele observa que a compensação, garantida pela Constituição, é aplicada em saúde, educação e segurança pública.
2: Para o deputado, alterar as regras atuais vai gerar insegurança jurídica e levar à perda de autonomia do Estado, que precisará do governo federal para pagar suas despesas. Segundo Hugo Leal, o Congresso foi alertado diversas vezes sobre o impasse, mas preferiu deixar para a Justiça a solução do problema.
3: Benedita da Silva, do PT do Rio de Janeiro, defende que o STF mantenha a compensação dos royalties do petróleo para estados e municípios produtores. Ela argumenta que os recursos não são tributos, mas uma reparação pelos impactos da exploração de uma riqueza finita nos territórios afetados.
2: Benedita da Silva alerta que a perda de arrecadação pode agravar a crise fiscal do Rio de Janeiro, com risco de comprometimento de salários, aposentadorias, investimentos em hospitais e em escolas. A deputada afirma que o Estado busca condições para preservar os serviços para a população.
4: Desenvolvimento regional.
3: General Girão, do PL do Rio Grande do Norte, alega que o governo estadual prioriza o anúncio de projetos federais ainda sem execução garantida. O deputado afirma que, ao mesmo tempo, obras urgentes como a Reta Tabajara, na região metropolitana de Natal, continuam paralisadas.
2: General Girão também questiona obras prometidas em Parnamirim, como a drenagem e duplicação da Avenida Olavo Montenegro. Ele cobra prioridade para a Via Verde, que, de acordo com o parlamentar, já conta com recursos de emendas e pode desafogar o trânsito na região.
3: Bebeto, do PP do Rio de Janeiro, cobra a remoção de uma torre de energia da empresa Light, instalada próxima do entroncamento da rodovia Presidente Dutra com a linha vermelha. Segundo ele, a torre trava obras de um novo viaduto para solucionar o engarrafamento no local.
2: O deputado afirma que o impasse prejudica milhares de trabalhadores da Baixada Fluminense que perdem horas no trânsito. Bebeto lembra ainda que a estrada é uma das mais importantes

0: Representantes do país por unir as duas maiores metrópoles do país e receber o fluxo de 50% do PIB nacional.
1: Transportes. Charles Fernandes, do PSD da Bahia, defende ampliar campanhas educativas do Maio Amarelo para frear o número de acidentes. Ele alerta que a violência no trânsito não é exclusividade de grandes centros, atingindo também cidades médias e pequenas, como Vitória da Conquista e Guanambi.
0: Segundo Charles Fernandes, o crescimento da frota de motos nas ruas exige ações urgentes para evitar mortes e mutilações. Assim, ele pede que os governos federal e estadual invistam em educação nas escolas para formar motoristas mais conscientes.
2: Relações Exteriores.
1: O plenário da Câmara ratifica acordo internacional sobre compra, venda e manutenção de aeronaves civis e seus componentes. A repórter Daniele Lessa acompanhou a votação e tem os detalhes.
3: A Câmara dos Deputados aprovou o projeto para ratificar a adesão do Brasil a acordo internacional da Organização Mundial do Comércio sobre o comércio de aeronaves civis. O projeto foi enviado ao Congresso pelo Poder Executivo, que defendeu a adesão ao acordo como algo positivo para atrair investimentos na indústria nacional de aviação civil. Com a aprovação, o Brasil passa a integrar um conjunto de regras internacionais que tratam da compra, venda e circulação de aeronaves civis e seus componentes, incluindo serviços de manutenção e reparo. Esse acordo está em vigor desde 1980 e conta hoje com 33 membros, incluindo Estados Unidos, União Europeia e Japão. Entre os principais pontos, o acordo prevê a eliminação de tarifas de importação para aeronaves civis e diversos itens do setor, como turbinas, simuladores de voo e equipamentos de bordo. Também estabelece diretrizes para reduzir barreiras comerciais e garantir condições mais previsíveis para o mercado. Relator da proposta na Comissão de Viação e Transportes, o deputado Júlio Lopes, do PP do Rio de Janeiro, disse que o acordo aumenta a segurança jurídica e insere o Brasil de forma mais ativa nas decisões globais sobre aviação civil. Ele destacou também os efeitos positivos no setor aéreo.
4: Para o setor de transportes, os efeitos são diretos. Redução de custos operacionais para as companhias aéreas, facilitação do acesso a insumos e tecnologias, estímulo à modernização e à expansão da frota nacional, com impactos positivos na conectividade e na qualidade dos serviços prestados à população.
3: Na balança comercial brasileira, o comércio de produtos cobertos pelo acordo movimenta cerca de 41 bilhões de dólares por ano. Os principais parceiros do Brasil nesse setor são Estados Unidos, China, Alemanha e Argentina. O país importa a maior parte dos equipamentos, mas também tem presença importante na exportação de aeronaves de médio porte, principalmente por causa da Embraer. O projeto que aprova o Acordo Internacional da Organização Mundial do Comércio sobre o comércio de aeronaves civis seguiu para análise no Senado. Da Rádio Câmara de Brasília, Daniele Lessa.
2: Trabalho.
0: Na avaliação de Reginaldo Lopes, do PT de Minas Gerais, a redução da jornada de trabalho para 40 horas semanais é a matéria mais importante para a classe trabalhadora desde a Constituição de 88. Ele argumenta que o avanço tecnológico já justifica mais um dia de descanso.
5: No século XXI, não justifica mais o trabalhador ter uma escala de 6 dias de trabalho, porque houve avanço tecnológico, houve ganho de produtividade dos setores econômicos, houve a implementação da inteligência artificial nas máquinas, nos bens de capitais. O país se tornou mais competitivo e, portanto, o trabalhador merece mais um dia de descanso.
1: Reginaldo Lopes ressalta que a escala 6x1 penaliza os trabalhadores mais vulneráveis e contribui para o esgotamento físico e mental. Segundo o deputado, garantir mais tempo livre para a qualificação profissional e para o convívio familiar é um passo essencial para combater as desigualdades.
0: Merlon Solano, do PT do Piauí, critica a mobilização de empresários de São Paulo em Brasília contra a redução da jornada de trabalho. Segundo o deputado, o custo da medida pode ser compensado pelo aumento da produtividade e pela redução de doenças ocupacionais.
1: Na opinião de Merlon Solano, a legislação trabalhista atual representa um atraso civilizatório e penaliza principalmente as mulheres que acumulam jornada doméstica. Segundo o parlamentar, cerca de 15 milhões de brasileiros vivem sob um regime que compromete a saúde dos trabalhadores.
2: Previdência.
0: Fernanda Pessoa, do PSD do Ceará, defende a aposentadoria especial para agentes comunitários de saúde e de combate a endemias. A deputada afirma que a medida reconhece os riscos enfrentados por profissionais que atuam em visitas domiciliares, longas caminhadas e condições insalubres.
1: Fernanda Pessoa sinaliza confiança na votação urgente da matéria, dada a relevância estratégica desses trabalhadores para o sistema público de saúde. Ela sustenta que a valorização da categoria fortalece a prevenção de doenças e o cuidado direto com a população.
2: Segurança Pública.
0: Comissão da Câmara aprova aumento de penas para crimes ligados a organizações criminosas. A repórter Júlia Lopes tem mais informações sobre a proposta.
6: A Comissão de Constituição e Justiça da Câmara dos Deputados aprovou um projeto que aumenta as penas para crimes cometidos por integrantes de facções criminosas. Segundo o relator, deputado delegado Paulo Bilinski, do PL de São Paulo, a medida busca fortalecer o combate a grupos que corrompem instituições, intimidam comunidades e ameaçam a estabilidade social. A proposta prevê que crimes dolosos, aqueles cometidos com intenção que resultarem em morte, terão a pena aumentada de metade até o triplo. Já para tráfico de drogas, tráfico internacional de armas e tráfico de pessoas, o aumento vai de metade até o dobro. O projeto também prevê punições mais severas para outros crimes. No caso de ameaça, a pena será dobrada. Para posse irregular ou porte ilegal de arma de fogo de uso permitido, o aumento varia de metade até 2/3. Já para armas de uso restrito, a pena será dobrada. Para o autor da proposta, deputado José Medeiros, do PL do Mato Grosso, o projeto busca diferenciar a punição de quem comete crimes ligados a facções para desestimular esse tipo de envolvimento.
7: A partir da aprovação desse projeto, essas pessoas passarão a responder diferentemente de outras pessoas que cometerem os mesmos crimes. De que forma? Por exemplo, ameaça. O sujeito vai receber pelo dobro, ele vai receber uma pena dobrada pelo crime. Porte de arma restrita. Quer dizer, é o aumento das penas para que os criminosos possam ter em mente que não compensa pertencer a uma facção.
6: Atualmente, a nova lei chamada de Lei Antifacção define facção criminosa como um grupo de 3 ou mais pessoas que utiliza violência ou ameaça para controlar territórios, atacar serviços essenciais e intimidar a população. O projeto que eleva a pena para penas de crimes cometidos por integrantes de organizações criminosas segue agora para análise do plenário. Da Rádio Câmara de Brasília, Júlia Lopes.
2: Justiça.
1: Carlos Jordi, do PL, menciona um caso de estupro coletivo cometido por adolescentes em uma comunidade do Rio de Janeiro para defender a redução da maioridade penal. O deputado questiona o silêncio da esquerda e do governo federal em relação à defesa das vítimas.
0: De acordo com Carlos Jordi, a legislação atual protege os jovens envolvidos no crime. Ele considera que a impunidade de adolescentes em casos de crimes hediondos é um dos maiores problemas de segurança e justiça no país.
1: Capitão Alberto Neto, do PL do Amazonas, também cobra a aprovação imediata da redução da maioridade penal. O deputado lamenta o estupro de 2 crianças cometido por adolescentes e sustenta que a legislação atual é branda e gera impunidade.
0: Segundo o capitão Alberto Neto, o Estatuto da Criança e do Adolescente protege criminosos e estimula a cooptação de jovens por facções criminosas. Para ele, a proteção das famílias brasileiras passa pelo endurecimento do ordenamento jurídico do país.
1: Aloysio Mendes, do Republicanos do Maranhão, defende a instalação imediata de uma comissão especial para debater a redução da maioridade penal. Ele também cobra do Senado a votação da PEC da Segurança Pública, alegando que responde aos apelos de 80% dos brasileiros.
0: Na visão de Aloysio Mendes, muitos crimes bárbaros, como estupros coletivos noticiados recentemente, ficam sem punição por terem sido cometidos por menores de idade. Em sua opinião, as medidas socioeducativas são insuficientes e desproporcionais à gravidade de crimes hediondos.
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0: com alteração indevida do texto durante a análise do veto.
1: Bongás alega que a proposta é inconstitucional e pode gerar impunidade ao beneficiar crimes graves. O deputado também afirma que o partido pretende questionar a medida na justiça, argumentando que o conteúdo aprovado não respeita os princípios do Estado de Direito.
0: Coronel Ulisses, do União do Acre, celebra a derrubada do veto presidencial ao projeto de dosimetria, afirmando que a medida corrige injustiças em penas aplicadas. Na visão do deputado, o Congresso respondeu adequadamente às demandas da população.
1: Coronel Ulisses também critica a oposição ao projeto e sustenta que a proposta não beneficia criminosos de alta periculosidade. O deputado afirma ainda que a iniciativa reforça o papel do legislativo e contribui para o equilíbrio entre os poderes.
2: Votação.
0: Entre as propostas que podem ser votadas pelos deputados ainda esta semana está o projeto que estabelece diretrizes para a área de minerais críticos e estratégicos.
1: O repórter Antônio Vital detalha os principais pontos da matéria.
3: Está pronto para ser votado no plenário da Câmara, projeto que cria uma política nacional para exploração e beneficiamento de minerais críticos e estratégicos, fundamentais para a fabricação de equipamentos de informática, para fornecimento de energia e defesa nacional. São exemplos de minerais estratégicos o lítio, cobalto, nióbio e terras raras, usados na fabricação de baterias, painéis solares e equipamentos eletrônicos. O projeto original foi apresentado pelo deputado Zé Silva, do União de Minas Gerais, mas o texto final, elaborado pelo relator deputado Arnaldo Jardim, do Cidadania de São Paulo, contempla também sugestões previstas em outras 14 propostas sobre o assunto. O projeto prevê incentivos para empresas do setor, como benefícios fiscais que vão variar de acordo com o grau de beneficiamento do mineral. A ideia é estimular produtos com maior valor agregado, ou seja, material beneficiado no Brasil, com possibilidade inclusive de tributação sobre a exportação de minério bruto. A proposta também prevê a criação de um fundo garantidor, com recursos totais de 5 bilhões de reais, dos quais 2 bilhões serão aportados pelo governo federal para ajudar no financiamento das empresas. Outra fonte de recursos prevista para as empresas será a emissão de debêntures, uma espécie de título emitido no mercado. Para isso, os projetos terão que ser aprovados por um conselho, terá inclusive o poder de vetar fusões de empresas, o que já acontece em diversos países. O relator Arnaldo Jardim previu ainda outro incentivo ao setor, a inclusão das empresas no regime especial de incentivos para o desenvolvimento de infraestrutura, o REID, que trata de incentivos fiscais para os setores de infraestrutura, como transportes, portos e energia.
4: Conseguimos conformar, além da questão do crédito fiscal, que será muito significativa, além do fundo garantidor, e complementamos isso com a autorização que vem para emissão de debêntures incentivadas e de infraestrutura para os projetos de beneficiamento, transformação mineral ou mineração urbana, e inclusão no REID dos projetos aqui mencionados.
3: O projeto também prevê incentivos para a chamada mineração urbana, que é a obtenção de minerais críticos a partir do desmonte de produtos industrializados, como televisores, computadores e baterias. O texto apresentado pelo relator também prevê a contratação de mão de obra proveniente das comunidades afetadas pelos projetos de mineração e beneficiamento de minério. Arnaldo Jardim resumiu os objetivos da proposta.
4: O projeto tem uma justa e equilibrada preocupação com as comunidades locais e desenvolvimento local, tem uma preocupação adequada com a questão do licenciamento ambiental, que no Brasil é extremamente rigoroso e muito moroso, e tem, por outro lado, uma preocupação com relação à soberania nacional e com relação ao desenvolvimento dessa cadeia.
3: O projeto que cria uma política nacional para exploração e beneficiamento de minerais críticos e estratégicos deve ser votado ainda nesta semana pelo plenário da Câmara. Da Rádio Câmara de Brasília, Antônio Vital.
0: As próximas edições vão resumir o resultado das votações no plenário da Câmara.
1: Termina agora o Jornal Câmara dos Deputados, com trabalhos técnicos de Everson Urani e apresentação de Márcio Aquiles Sardi e José Carlos Andrade. Uma ótima noite para você.
0: A Voz do Brasil está de volta amanhã. Boa noite.
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0: Empregado é
1: abençoado. Minha gente do Brasil, são 20 horas e 3 minutos. Com a graça de Deus e Nossa Senhora, muito boa noite a todos. Estamos começando aqui mais um programa. Eu de cá, você de lá. Hoje estou com um pequeno problema aqui para falar, né? Eu fiz um implante dentário e hoje eu fui ao dentista, ele quase arrebentou minha cara aqui, minha boca, tudo. Então o negócio aqui não está bom para falar, não. Mas eu vou falando devagarinho aqui. Vamos tocando, né? Vamos à luta. A Fátima está por aqui também. Ela manda os recados, né? Que ela anota ali, anota muitos. E vamos por aqui. Celção, tudo bom? Boa noite, Celso Ribeiro. Boa noite.
2: Boa noite, Mauê.
1: Uai, você está com uma conversa de esquisita, rapaz. Ué.
2: Maurício está com a boca mole.
1: Não, que boca mole o quê? Mas tá bom. Eu não sabia que ia ficar 3 horas no dentista. Nossa senhora, que canseira, viu? Mas tá tudo bem, tá tudo certo. Foi agora de tarde, né?
2: Anestesia, boa noite a você, boa noite, Fatinha.
1: Tá, tudo bom?
2: Vai melhorar.
1: Oh, muito bem. Vou ficar bom, se Deus quiser. Vai. Tudo bom, Celso?
2: Beleza, você. Você não tá bom que você tá com a boca minha...
1: hoje tô enrolado, não tem lanche nenhum.
2: Hoje tem água.
1: É, tá bom, nem café eu posso tomar, não. Tudo bom, marido Rosário? Tudo
2: tem
1: bem?
2: Tem um caldo aí, né?
1: Celso Ribeiro, manda um alô pra quem você acha aí, rapaz. Nada de enrolar. Deixar vocês dois aí rir.
3: Meu Deus, olha, mas a vida é boa, tem que sorrir, né? Mas Maurício, boa noite, né? Boa noite, Maurício, Celso, a todos os ouvintes. Aham. Gente, hoje o Maurício tá devagar, mas é assim,
1: não,
3: né?
1: Não, eu tô aqui firme, graças
3: mas
1: a Deus.
3: Mas ele tá,
1: né,
3: aqui firme, falar um pouco menos, hoje vai ter mais músicas, você pode pedir suas músicas.
1: Exato.
3: Eu tô aqui, se alguém precisar falar comigo mesmo, eu tô aprendendo a falar.
1: Você não gosta,
3: eu
1: né?
3: Estou aprendendo a falar muito com o Maurício, gente. Por isso que diz que, né, o ambiente flui muito, né? Diz que o ambiente flui muito. Por isso que fala, você tem que andar com 5 pessoas melhor do que você para você ficar melhor ainda.

0: Diga então, com quem tu andas que eu direi quem tu és,
1: eu
0: né?
1: Eu não falava nada, hoje eu tô falando muito, aprendendo
0: quando
1: com o Maurício.
0: Quando chegou aqui no Eu de Cá, fala aí, não, quer não. Não, fala aí, não, quer não.
1: Quer não, quer não.
0: Hoje eu vou te contar, mas fala, viu? Nossa Senhora, oh, é bom demais. Deus.
1: Então tá e bom, aí? Maurício, vai ficar bem. Daqui a pouco termina
0: não,
1: o programa,
0: ficar bem, vai ficar se bem. Se Deus quiser. Três horas de falação aqui, tá bom, né?
1: É, tranquilo. Só botar umas musiquinhas aí pra amenizar.
0: É.
1: E infelizmente você não vai poder lanchar hoje.
0: É, não.
1: Tem tanto lanche gostoso hoje que mandaram pra nós.
0: É, você sabia que eu não ia poder comer e trouxe.
1: Se tivesse me avisado, falou, não, gente, manda uma sopinha, mas tu não avisou.
0: É, não, tá certo. Você como a minha parte aí, você e o Celção, né? Tá bom.
1: Tá bom, gente. Programa até 11 horas, vamos devagar, a gente consegue chegar lá, se Deus quiser.
0: Se Deus quiser. Quais os telefones?
1: Deixa o Celso falar aí.
0: Ah, então tá.
2: Tem uma canja aí pra você.
0: Ah, tá bom. Vamos ver, né?
2: Deixa eu ver água.
0: É gelado, gelado eu como. Pode falar, Celso.
2: Boa noite pro
0: Celso.
2: Dá uma boa noite lá pro Clênio, né?
0: Hã? Não, não. Temperatura normal.
2: Dá uma boa noite pro Clênio, pro Hugo, pro João Paulo.
0: Pois não. Pode falar.
2: Bacabal, pro Sávio, a Lu.
0: Tá.
2: Dona Geralda, lá de Minas Gerais.
0: Dona Geralda.
2: Vavá e a Ione.
0: Para
2: todos os ouvintes, deu de cá, você de lá.
0: Beleza, tá bom. Pode falar, Fatinha.
1: Então tá bom, gente. Olha quem não anotou, anote os números aqui do Eu de Cá, Você de Lá. O programa da Rádio Nacional de Brasília. É 61-3799-5742 ou 61-3799-5743. Uma boa noite para todos e até mais tarde. Vou atender ali os recadinhos, que os telefones já estão chamando.
0: Começou a tocar,
1: mas
0: né?
1: Antes há um aviso aqui, uma notinha, só para reforçar, né, Maurício?
0: Sim, pode falar.
1: Que amanhã, ó, o prazo para tirar ou regularizar o título de eleitor termina nesta quarta-feira, ou seja, amanhã, dia 6.
0: Para poder votar na eleição próxima,
1: poder,
0: né?
1: Então, quem ó, dá uma olhadinha no seu título, tiver tudo certo, tiver nenhuma pendência, vai lá e organiza logo, porque se deixar para depois, vai ter, paga multa, é uma confusão danada, fica muito tempo sem o documento.
0: Não pode votar na próxima eleição.
1: Pode votar na próxima eleição, não pode assumir concurso público, uma série de restrições aí, viu? Então, gente, é bom ficar organizadinho de acordo com a lei. O atendimento pode ser feito nos cartórios eleitorais ou no site do TSE. Termina nessa quarta-feira 6 o prazo para cidadãos de todo o país obterem o primeiro título ou regularizarem o documento na Justiça Eleitoral. O atendimento pode ser feito presencialmente nos cartórios eleitorais ou pela internet, gente, por meio do sistema de autoatendimento para quem já tem biometria cadastrada.
0: Certo.
1: O prazo vale para os seguintes serviços. Alistamento eleitoral, né, para quem vai tirar o título pela primeira vez. Transferência de domicílio eleitoral. Revisão de dados cadastrais. Regularização de outras pendências. Então, você tem que entrar lá no site ou ir direto no TSE, né? Para no TR, no TSE não, gente.
0: TRE.
1: É no TSE.
0: No cartório
1: é TSE
0: eleitoral. O TSE aqui em Brasília é o Tribunal Superior Eleitoral, né?
1: Isso,
0: nos tribunais regionais.
1: E nos cartórios eleitorais
0: isso,
1: também.
0: Isso,
1: Quem não atualizar a situação ficará impossibilitado de votar nas eleições, igual você falou, Maurício, 2026, em outubro. Além disso, enfrentará restrições administrativas, como dificuldade para obter passaporte ou carteira de identidade, tomar posse em cargos públicos ou se matricular em instituições de ensino público. Olha, o negócio é pesado, hein? Ali, tem que obedecer. De acordo com o artigo 91 da Lei 9504/1997, Lei das Eleições, nenhum requerimento de inscrição ou transferência eleitoral pode ser recebido nos 150 dias anteriores à data da eleição, ou seja, de 5 meses, né? 150 dias dá 5 meses. A partir de 7 de maio, o cadastro eleitoral será fechado em todas as unidades da Justiça Eleitoral e no atendimento online, permanecendo assim até novembro de 2026. Devem ficar atentos ao prazo, gente. Jovens que irão votar pela primeira vez, pessoas que mudaram de cidade e precisam transferir o título, quem teve o título cancelado ou tem pendência na Justiça Eleitoral e aqueles que precisam atualizar dados cadastrais. Então tá aí, gente, ó. a informação. Uhum. Não deixe passar o último dia amanhã. Você já olhou o seu, mas está tudo ok?
0: Está tudo certo. Graças a Deus.
1: Acho que o meu também. Acho que eu não vou poder votar esse ano.
0: Voto lá em Palmas, no Tocantins.
1: Ah, graças a Deus. Bom, e você também, né, Celso? O seu está atualizado. Não vota mais, não. Mas você vai votar. Só vota se não quiser, né? Não é obrigado, mas pode votar, né? O meu também não é obrigado.
0: Acima dos 70 anos é facultativo.
1: Facultativo. Então é isso aí, gente. E eu vou atender os telefones ali que já estão chamando. Qualquer coisa, Maurício me chama aqui.
0: Beleza, tranquilo. É, acima dos 70 e também abaixo de 16 a 18 é facultativo, né? Tá certo. É, eu quero cumprimentar todos, né? Toda a equipe aqui, o Thiago Regoto, cumprimentar a Tayana Borges, cumprimentar o Carlos Sena, o Jaime Ribeiro do Amorim, o Mário Sartorello, cumprimentar todos os ouvintes do Brasil e dizer que eu estou aqui. Eu sou Maurício Rabelo, quero contar com você até às 11 da noite. Se eu não tiver com muita falando forte, falando alto, com muita determinação, porque eu estou com uma pequena cirurgia aqui na boca, por isso que é mais devagar, tá bom? Vamos trazer aqui o João Lemes Freire, está dizendo: boa noite, caro amigo Maurício Rabelo, tudo bem? Gostaria de ouvir a música O Baiano e o Mineiro, com Lio e Léo. Celso Ribeiro, O Baiano e o Mineiro, com Lio e Léo. Obrigado, João Lemes Freire, muito obrigado, muito obrigado. Tem mais aqui a Carmen falando assim: boa noite, sou o Carmen, viu, Maurício, tudo bom? É de Vila Rica, no estado de Mato Grosso. Obrigado, Carmen. É, minha querida ouvinte, eu tenho muita saudade do povo de Vila Rica, Mato Grosso, do povo da Vila Mandi, o povo de Confresa, de Porto Alegre do Norte, de Cana Brava do Norte, de Alto da Boa Vista, de São Félix do Araguaia. Muita saudade. Muito obrigado, querida amiga Carmen. Um abraço grande. O Baiano e o Mineiro, Lio e Léo. Tem mais aqui, o Eugênio Tripinha do Remanso falou assim: alô, Eugênio, cadê Tripinha do Remanso? Boa noite.
3: Boa noite, meu amigo Maurício Rabelo, programa Eu de Cá, Você de Lá, Tripinha do Remanso aqui.
0: Aham.
3: Ancorazinha aqui no Alto Parnaíba, Maranhão, carregadinha ali em busca do São Luís.
0: Aham.
3: Uma boa noite a todos.
0: Sei, Alto Parnaíba, no Maranhão. Obrigado, obrigado, obrigado, meu amigo Tripinha do Remanso. É o moço que está lá em Alto Parnaíba, no estado do Maranhão, aguardando o carregamento. Obrigado, Tripinha do Remanso, cabocão apaixonado. Grande abraço, Tripinha. Obrigado, e um abraço aí no povo do Maranhão por nós. Tem aqui o Riomar também mandando mensagem. Ô, Riomar, tranquilo, bom demais. Ele escreveu assim: boa noite, caro amigo Maurício Rabelo, estou aqui em Brasília, vou aí na semana, viu? Beleza, estou te esperando por aqui. Riomar Santana, meu amigo lá da região das Panelas, em Bonito de Minas, Minas Gerais, filho da dona Levínia, né? Um grande abraço, amigão Riomar Santana. Abraço pro Reginaldo também, para sua esposa, a dona Cida, para a Quecinha, também para o Eduardo e para Alice, né? Muito obrigado, muito obrigado. Mato Grosso falando, quem fala? A Mauri Montel. Alô, Mauri, boa noite. Boa noite.
4: Oi. Boa noite, meu amigo. Estamos por cá aqui no Mato Grosso, Ribeirão Cascaleiro, ouvindo seu programa. Manda um alô para nós aqui, beleza?
0: Bom demais.
4: Mato Grosso está daquele jeito. Muito bom, graças a Deus. O milho está crescendo aqui, já deu uma colheita do milho.
0: Opa.
4: Estamos aqui. Alô, um abraço. Tá, Mauri Montel aqui, Ribeirão Cascaleiro, Mato Grosso, pertinho de Querência.
0: Tranquilo e calmo, muito obrigado a Mauri Montel. Pera aqui, deixa eu mandar o áudio para ele de volta, né? Nesse momento, pera aqui, vou achar aqui nesse momento, eu acho. Alô, meu querido amigo, a Mauri Montel, em Ribeirão Cascaleira, no estado de Mato Grosso, bem perto de Querência. Muito obrigado, Mauri Montel. Um grande abraço, viu? Tem a Eliane Ribeiro Pereira dizendo assim: boa noite, tô ligado no programa Eu de Cá, Você de Lá, estou em Cristalândia do Piauí. Muito obrigado, Eliane Ribeiro. Um grande abraço, Eliane Ribeiro. Tem mais outra aqui, Geraldo Rodrigues de Souza. Fala, Geraldo, boa noite.
5: Boa noite, boa noite. José Maurício Rabelo.
0: Ô, Geraldo, beleza.
5: Aqui é Geraldo de Santa Maria, Tocantins.
0: Aham.
5: Fala pra você, eu quero ouvir uma música do
0: demais, rapaz.
5: René Ronaldo, Morena Boiadeira.
0: Morena Boiadeira, Celso,
5: pra você,
0: René Ronaldo.
5: Pra Fatinha. Aham. E pro Celso. E pra todos que tá curtindo, eu de cá, você de lá. Um abraço, um beijo.
0: Beleza. Tchau, tchau. É, Renê e Ronaldo.

0: Aldo Morena Boiadeira, boa toda, é para o meu amigo lá de Santa Maria do Tocantins. Como é que tá Santa Maria? Tá boa? Você lembra, você conhece o Zé Maria aí do, eu acho que ele é da mercearia, do supermercado, dê um abraço nele por mim, o Zé Maria. A Rosentina, conhece a Rosentina? Dê um abração dela por mim também, tem muita saudade da minha amiga. Muito obrigado, amigão Geraldo Rodrigues, na querida cidade de Santa Maria do Tocantins, pedindo René e Ronaldo Morena Boiadeira. Obrigado, obrigado, valeu demais, viu? É, o João Lemes falou assim, Maurício, corrigindo, é o baiano e o boiadeiro. O baiano e o boiadeiro com Lio e Léo, viu, Celso? Achou? O baiano e o boiadeiro, né? Bom demais, obrigado, João Lemes, um grande abraço. Erivan Alves dos Santos. Alô, Erivan, boa noite.
1: Boa noite, Maurício Rabeiro. Por cá o Erivan, o Buiú é São Raimundo Donato.
0: Ô, São Raimundo.
1: O momento aqui é o Roda Velha, positivo.
0: Aham.
1: Indo ali em busca do tal da Fercal.
0: Aham.
1: Aí em Sobradinho.
0: Rapaz.
1: Vai regar lá um travesseiro presidiário.
0: Uai, Deus me livre, você tá doido.
1: Positivo.
0: Né? Cimento,
1: um abraço aí pro meu amigo Tripinha, que tá no Alto Parnaíba.
0: Você tá doido, Erivan.
1: E demais
0: Erivan.
1: Os ouvintes aí, colega caminhoneiro. Engraçado. Puxa a corrente da buzina aí, Celção.
0: Ô, Erivan.
1: Bora. Manda ver o dedo da buzina aí, rapaz.
0: Aê.
1: Apocá, manda um abraço aí.
0: Tranquilo e calmo.
1: A todos os ouvintes e colega caminhoneiro.
0: Tá bom demais. Esse travesseiro aí eu não agradei dele não, viu? Erivan Alves Santos, ele está em Roda Velha, mas ele é de São Raimundo Nonato, no estado do Piauí. É quem nasce em São Raimundo Nonato, depois você me fala aí. São raimundenses e são raimundensas, né? Muito obrigado, amigão Erivan Alves, né? Buscando a Fercal, buscando um travesseiro de cimento ali. Tá certo. Muito obrigado, muito obrigado. 38 é Minas Gerais. Boa noite, Maurício Rabelo. Aqui é de Brasília, de Minas, em Minas Gerais, pertinho do Rio São Francisco, cidade banhada pelo Rio Paracatu. Manda o Renan e Raí para nós aí. E também as irmãs Freitas, uma do Renan e Raí, se puder, uma das irmãs Freitas também, né? Obrigado, obrigado, amigão. Aí nas Minas Gerais, né? Em São Francisco, na beira do Rio São Francisco, em Brasília de Minas, cidade banhada pelo Rio Paracatu. Quem falou foi o Tiago Aragão. Obrigado, obrigado, obrigado, Tiago Aragão. É o Siriano, né? Obrigado. Opa, pera aqui. Ou então toca um Orival Siriano e Sansão. Gosto muito do Orival. Beleza pura. Bom demais. Quem tá falando é o Tiago Aragão. Obrigado, Tiago Aragão, aí em Brasília de Minas, Minas Gerais. Muito obrigado. O Tiago Aragão é locutor e dos bons, né? Lá de Brasília de Minas, em Minas Gerais. Celção, meteu a moda aí. Quem canta... Fala pra nós aí, Gini Geno, como é o nome da música? Vontade de ver. Vontade de ver. Fátima, quem é que pediu Vontade de Te Ver? Fala aí pra mim. O William Direcê Bahia, o William que me chama de Maurício Cabelo, né? Alô, William Direcê Bahia, Vontade de Te Ver, do Gini Geno, ele tá pedindo. E Morena, hã? Quem canta? Lio e Léo? René Ronaldo Morena Boiadeira. E tá bom demais. Toca pra nós, Celção, 20 horas e 19.

Bom demais, essa é do René Ronaldo. E agora vem a pedida do Liléu, o baiano e o boiadeiro, cantando bonito, a expressão máxima da música sertaneja. Toca, Celso Ribeiro.

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0: vai dar problema.
1: Moda bonita, 20 horas e 30 mil. Quem é que tá cantando, Celção? Cacique Pajé é o nome da música. Nesse momento, caçando e pescando, moda bonita, os índios caiapós, Cacique Pajé, levanta essa moda, Celção.

0: Celso, você gosta de pescar de vara, Celso? É, você é entendido do assunto, né, Celso Ribeiro, entendido do assunto. Hã? O Clênio, é? Pescar de vara, é? Rapaz, são 20 horas e 31 minutos, o meu amigo Erivan Alves Santos falou assim, alô Erivan, fala aí, acabou.
1: Positivo, Maurício Rabelo, o travesseiro de presidiário é o famoso cimento, o saco de cimento.
0: Doido, rapaz.
1: Positivo.
0: Positivo.
1: É, e quem nasce em São Raimundo é São Raimundense.
0: São Raimundense,
1: São,
0: né?
1: Raimundense do aí. Piauí, São Raimundo do Piauí.
0: Pronto, você falou, tá falando.
1: Cidade da pré-histórica.
0: Erram. Muito obrigado. Valeu, muito obrigado, amigão Erivan Alves Santos, São Raimundense, lá do estado do Piauí. Muito obrigado. Eu gostei da sua conversa aí, muito boa. Obrigado, meu amigo Erivan. O moço de São Raimundo Nonato está em Roda Velha, Bahia. Erivan Alves é o nome dele, né? Agora tem o Gleibe Oliveira, meu amigo Gleibe Oliveira de Caiapônia, Goiás, mandou um recado. Opa!
2: E aí, boa noite, Brasil. Oi. Rádio Nacional de Brasília, programa Eu de Cá, Você de Lá.
0: Tudo bom,
2: Gleibe? Bom demais, é tocando o Renê e Ronaldo aí. Ô, Morena Boiadeira, esse trem foi bom, hein?
0: Bom,
2: hoje
0: demais.
2: É Renê e Adriano, né? Agora ele saiu a moda aí pra nós. É. Uma ótima noite pra você, pra Fátima, pro Serção. Fátimazinha, tô com saudade, vou ligar aí pra falar com você ao vivo, tá bom? Daqui a pouco.
0: Beleza.
2: Abraço aí, menino. Tô de bom pra você. Bom
0: os
2: programa.
0: Meninos, né? Gostei dos
2: eu
0: meninos.
2: De cá, você de lá, pela Nacional.
0: Valeu, muito obrigado, amigão Cleibe Oliveira, o moço de Caiapônia, Goiás. Muito obrigado, muito obrigado. Que prazer grande, viu? Tem o Genilson falando assim. Genilson dizendo: boa noite. Boa noite, caro amigo Maurício Rabelo. Cheguei agora há pouco de Manaus, Amazonas, às 6 da tarde. Sou o Genilson, caminhoneiro. Mande um alô para todos os caminhoneiros do Brasil. Maurício Rabelo, avise aí os irmãos caminhoneiros para ter muito cuidado na BR-174. Muita chuva em Roraima, no Amazonas também. Está um período chuvoso aqui e hoje uma carreta desceu na ribanceira, mas não tombou. Amanhã às 8 da manhã vou descarregar a carreta e vou subir para Manaus só na quinta-feira. Daqui a pouco eu vou levar a dona Carla, dona do meu coração, e a minha sogra, a dona Maria. Vamos a uma churrascaria comer uma picanha bem assada, bem gostosa. Nossa, mas que vida boa. Eu tô até com inveja de você, viu? Mas é uma inveja, não sei se inveja é boa, né? Mas eu fico feliz de você. Todo tempo aí, acha um momento aí ir a uma churrascaria, a um restaurante com a sua esposa e a sua sogra, né? Que coisa boa. Muito obrigado, amigão Genilson, na cidade de Boa Vista, Roraima. E ele chegou de Manaus, está em Boa Vista. Já, já, a picanha vai para dentro, né? Um grande abraço, muito obrigado. Abraço a Carla e a dona Maria também, lá de Tocantins. Está dizendo boa noite, amigo Maurício. Aqui é da Fazenda São Bento, município de Dois Irmãos, Tocantins. Estamos na beira do rio. Eu, meu irmão Geraldino e nosso amigo Louro, né? Quem está falando é o Raimundo. Obrigado, obrigado, Raimundo. Obrigado, Geraldino. Obrigado, Louro, aí na Fazenda São Bento, em Dois Irmãos do estado do Tocantins. Como é que está a Abreulândia aí? Boa! Como é que está Araguacema? E a nossa querida Dois Irmãos, que terra boa, Dois Irmãos, quanta saudade aí de Dois Irmãos. Fui a uma festa, mas tinha gente, num rodeio dos mais bonitos, né? Muita saudade. Um abraço grande, meu amigo Raimundo, meu amigo Geraldino e o Louro também. Muito obrigado. Tem mais outra aqui. 92 é do Amazonas. Boa noite. Boa noite, amigo Maurício. Manda um alusão para... pro Tupé, Domingas, Buchudo, que estão na escuta e não perdem o seu programa de jeito nenhum, lá na Cabeceira do Sacado, né? Oh, que lugar diferente, Cabeceira do Sacado, município de Carauari, no Amazonas. Sempre fica mandando um alô para nós aí, porque nós gostamos e eles gostam muito, viu? É o Tupé, Domingas e também o Buchudo. Tupé, Domingas e Buchudo. E ela que manda neles, né? Muito obrigado, meu querido amigo. A todos aí de Carauari, no Amazonas, muito obrigado. Quem mandou foi uma moça muito bonita aqui, mas ela não colocou o nome dela. É, lá pega o sinal no sinal de celular, né? Tá bom demais. Carauari, mande um alô especial para eles. Obrigado. Tem mais aqui. Opa, o Gleibe Oliveira ainda falou Montrec ainda. Ah, deu só um sinal de obrigado. Obrigado, Gleibe Oliveira. Um abraço grande em Caiapônia, Goiás. Muito obrigado. Deusi Moraes falando boa noite. Boa noite, caro amigo Maurício Rabelo. Quanto prazer ouvir você, viu? Obrigado. Prazer é falar para você, para os ouvintes, viu? Deusi Moraes dizendo assim, é sempre um prazer renovado. Mande um alô aqui pra gente, se for possível. Deusi Moraes, Vera Farias, em Limoeiro, no Ajuru, no estado do Pará. Deusi Moraes e Vera Farias, em Limoeiro do Ajuru, no Pará. Quem nasce em Limoeiro do Ajuru? Limoeirenses e limoeirenses, né? Deve ser. Ah, obrigado, Deusi Moraes. Obrigado, Vera Farias. Limoeiro do Ajuru, no Pará. Muito obrigado, muito obrigado. Prazer renovado é meu poder conversar com vocês, falar com vocês, viu? Tem aqui do Pará também, de novo, né, outra pessoa, é a Jaiane. Boa noite, Maurício Rabelo, sou a Jaiane, aqui de Rurópolis, no Pará. Quero mandar um abração para minha mãe Arlete e para o esposo Cleude Max, lá no Travessão do Arrependido, em Placas. Eles estão na escuta do Eu de Cá, Você de Lá. Seu neto Caio Gabriel, sua neta Luna, pede uma do Zezé de Camargo e Luciano, Como um Anjo, é o nome da moda, né? Muito obrigado, Jaiane, em Rurópolis, no Pará. Muito obrigado, a dona Arlete, é o seu marido Cleude Max, aí no Travessão do Arrependido, em Placas, no Pará. Um abração também para o neto Caio Gabriel e para a neta Luna. Obrigado, Jaiane. Deixa eu mandar um abraço aqui para o baixinho do Caracol. Tá sempre ouvindo a gente. Alô, meu querido amigo. Meu amigo baixinho do Caracol, né? Que coisa boa. Alô, baixinho do Caracol. Cadê você, rapaz? Mandar uma saudação aqui. Ele mandou um áudio aqui para mim. Não sei que hora que ele mandou, se é agora. Meu amigo baixinho do Caracol, fala comigo aí, moço. Cadê você? Aê, garoto. Fala comigo baixinho. Boa noite.
3: Ô, Maurício Rabelo, boa noite. Estou aqui com seus ouvintes.
0: Opa.
3: Aqui, Vanderlúcio do Caracol.
0: Vanderlúcio. Ah.
3: Mais demais os seus ouvintes. Oh. Como é que está a sua vossa excelência?
0: Tá bom demais.
3: Como é que está o nosso programa?
0: Tá excelente. E você?
3: É ao ar, né?
0: Aham.
3: Programa Eu de Cá, Você de Lá. Estamos aqui para ouvir a sua voz. Meu nobre amigo.
0: Falou.
3: Companheiro e camarada.
0: Pronto.
3: Boa noite.
0: Beleza pura.
3: Bom programa para você.
0: Valeu. Nós. Obrigado. Tem uma foto do Cabocão, tá arrumado aqui, tá com a vida boa, né? Obrigado. Obrigado, meu querido amigo baixinho do Caracol. Ele, o Vanderlúcio do Caracol, ouvindo Eu de Cá, Você de Lá, no estado do Pará. É a dupla forte lá do Caracol. Baixinho do Caracol e o Vanderlúcio do Caracol. Ele que acompanha o nosso trabalho há muito tempo. Celção, qual é o modão? Deixa eu mandar mais um aqui, atender mais um aqui, aproveitar, né? Prepara três moda boa para nós aí, Celso Ribeiro, lá do Tocantins. Maurício, tudo bem? Só o mês de julho, é a praia de Araguacema, né? Deixa eu ver, é o Raimundo? É ele mesmo, né? Raimundo, ele tá lá em Dois Irmãos do Tocantins, abraçando ao pessoal da Fazenda São Bento, em município de Dois Irmãos, na beira do rio. Eu, meu irmão Geraldino e o nosso amigo Louro, né? E no mês de julho tem as praias do Rio Araguaia, lá em Araguacema. É bom demais, né? Bom demais! Obrigado, Raimundo. Um abraço, viu? Eu acho que eu vou aí, nós vamos topar, viu? Um abraço grande. Tem mais aqui conosco. Deixe-me vir aqui. Deusi Moraes está dizendo, é verdade, meu amigo. Obrigado, obrigado, Deusi Moraes e Vera Farias, em Limoeiro do Ajuru, no Pará. Muito obrigado, muito obrigado. E o Fernando está dizendo assim, boa noite. Boa noite, caro amigo Maurício Rabelo, sempre que der, sempre que dá, tô ouvindo o seu programa, viu? Ele desbloqueia muitas memórias de minha infância. Olha, o eu de cá, você de lá, desbloqueia as memórias de minha infância. Quem fala é o Emerson de Dianópolis, no Tocantins. Ô, meu amigo Emerson, eu gostei dessa sua conversa, viu? O eu de cá, você de lá, a Rádio Nacional, desbloqueia muitas memórias da minha infância, da sua infância, né, meu amigo Emerson? Na minha também. Obrigado, Emerson, de Anápolis, no Tocantins. Essa cidade linda no sudeste do estado. Muito obrigado, muito obrigado. A Cícera Marinho falando assim. Boa noite. Boa noite, caro amigo. Tô ouvindo eu de cá, você de lá. Queria ouvir a música Mudando de Assunto, do Henrique Juliano, viu, Celção? Mudando de Assunto, do Henrique Juliano. Obrigado, obrigado, Cícera Marinho, aí no estado do Maranhão. Muito obrigado, muito obrigado. Reinaldo José, o cowboy de rodeio, tá dizendo. Maurício Rabelo, alô, meu amigo Maurício Rabelo, é nóis, homem, homem, homem. Obrigado, é o Reinaldo José, o radialista do Vale do Paraíso, em Rondônia. Tá dizendo alô, alô, Juliano César, o cowboy de rodeio, meu sobrinho, e também pro Jota Moreno, meu irmão, que coisa boa. Juliandro, é o Juliandro, não é o Juliano, não, é o Juliandro César, cowboy de rodeio, beleza pura, muito obrigado, Jota Moreno, um abraço, meu amigo Reinaldo José, grande comunicador, lá do Vale do Paraíso, em Rondônia, muito obrigado, muito obrigado. Tem o Vander também falando assim. Alô, Vander, boa noite.
4: Boa noite, Maurício Rabelo.
0: Boa noite. Boa noite
4: pra você, pra Fátima.
0: Aham.
4: E pro o rapaz
0: Celso,
4: aí que...
0: Celso
4: Ribeiro.
0: É, isso mesmo. Uhum.
4: Todos vocês que trabalham na rádio, uma boa noite pra vocês.
0: Opa!
4: Que Deus abençoe a todos vocês.
0: Amém, obrigado. Maurício
4: Rabelo, manda um abração pro povo de Ortigueira, ele tá te ouvindo, rapaz do céu.
0: Ortigueira, no Paraná.
4: Todo o povo de Ortigueira, manda uma musgona boa aí.
0: Beleza.
4: Berrante de Madalena, pode ser.
0: Berrante Maurício de Madalena.
4: Que Deus abençoe você.
0: Amém.
4: Que Deus te guarde.
0: Uhum.
4: Você e todo o povo e tua família.
0: Beleza pura,
4: boa
0: muito
4: noite,
0: obrigado.
4: Boa noite, Maurício Rabelo. Manda uma música para todos que estão ouvindo em Ortigueira.
0: Aham. Beleza pura, muito obrigado. Muito obrigado. Estou ouvindo até o som lá no rádio dele, lá, né? Obrigado da Rádio Ortigueira do Paraná, na Rádio Placar FM de Ortigueira. Meu amigo Vander cumprimentando o querido povo de Ortigueira, quem nasce em Ortigueira, ortigueirenses e ortigueirensa do querido estado do Paraná. Obrigado, Vander. Um grande abraço, muito obrigado. Celso, qual modão? Fala pra mim. Como o anjo Zezé de Camargo e Luciano. Berrante de Madalena, Silveira e Silveirinha. Não, é o Juliano César. É o Henrique Juliano, né? Como é o nome da música? Prazer, como é que é o nome, rapaz? Eu esqueci. Henrique Juliano, eu acho aqui. Tá bom demais. Mudando de assunto, né? Mudando de assunto. Mete moda, Celção. 20h44. Eu de cá, você de lá. Pra todo o Brasil.

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0: Pois é, gente, agora faltando 3 minutos para as 9 da noite. O Pé Queimado falou assim, lá de Colinas do Tocantins. Alô, Pé Queimado, boa noite.
1: Boa noite, meu amigo Maurício Rabelo. Boa noite, Celso. Boa noite, Fatinha. Boa noite a todos os ouvintes. Eu de cá e você de lá, que é o Pé Queimado, morador de Colinas, Tocantins. Move ancorado aqui na 8ª região do Pará, Redenção ao Palco Piso. Oh,
0: rapaz, você tá
1: vindo ali
0: perto
1: do Mato Grosso e vou ali pra Colina, mas vou pernoitar aqui no Redenção, vou lavar o cargueiro amanhã e depois eu acabo de chegar. Ô Maurício, transmite um abraço aí pro nosso amigo Dominguinho lá do Paraná, da Caçamba.
0: Ah, é?
1: O Zé Rico, o Canário, o Capa Seca, Pé de Bolo. Enfim, toda a galera que estiver ouvindo o programa aí, eu de cá e você de lá.
0: Aham.
1: Eu vou pernoitar aqui e amanhã lavar o caminhão aqui, o meu amigo Maurício Rabelo. Manda o áudio de volta pra mim, por favor. Boa noite,
0: deixa
1: boa noite.
0: Eu só ver aqui o nome desse pessoal que você falou pra nós. É o Domingo.
1: Capa Seca, Pé de Bolo.
0: Aham.
1: Enfim, toda a galera que estiver ouvindo o programa aí, a Redenção ao Palco Piso.
0: Aham.
1: Vindo ali do Mato Grosso e vou ali pra Colina, mas vou pernoitar aqui no Redenção, vou lavar o cargueiro amanhã e depois eu acabo de chegar.
0: Aham.
1: Alô Maurício, transmite um abraço aí pro nosso amigo Dominguinho lá do Paraná, da Caçamba, o Zé Rico, o Canário. Capa Seca, Pé de Bolo.
0: Aham.
1: Enfim, toda a galera que estiver ouvindo o programa aí, eu de cá e você de lá.
0: Beleza pura! Muito obrigado, amigão Pé Queimado. Ele está em Redenção do estado do Pará, vindo de Mato Grosso, buscando a sua querida, nossa querida Colinas do Tocantins. Obrigado, obrigado, Pé Queimado. Ele está cumprimentando o Zé Rico, o Canário, o Dominguinho, né? Da Caçamba, Dominguinho da Caçamba, o Zé Rico, o Canário, também o Capa Seco, o Pé de Bolo, cumprimentando também o Pé Queimado, todos os carreteiros caminhoneiros do Brasil. Muito obrigado, amigão Pé Queimado. Um abraço grande. Essa Redenção é pequena demais, é grande demais, né? Muito boa. É o lugarzinho abafado, já dizia o Marcelo Costa, né? Bom demais. O lugarzinho abafado. Tem mais aqui conosco falando, deixe-me ver. É 81, é lá do estado de Pernambuco. Deixa eu dar uma olhada aqui. Boa noite. Boa noite, caro amigo Maurício Rabelo. Sou Marcos André. É PY7176SWL. Ouvindo-os aqui em Caruaru, Pernambuco. Hoje, através de um rádio JIOC, JB60, 3 URT, conectado a uma antena Long Wire, deve ser, né, de 10 metros, deve ser. É bom demais ouvir a Rádio Nacional diariamente. Deus abençoe a todos vocês, queridos amigos. 73, ele está dizendo. Obrigado, Marcos André, em Caruaru, no estado de Pernambuco, ouvindo eu de cá, você de lá. Receba o fraterno abraço do Maurício Rabelo, do Celso Ribeiro do Amorim, da Fatinha, tá? Muito obrigado. Tem mais outra aqui, que Deus o abençoe também. É 89, do Piauí. Boa noite. Boa noite, Maurício Rabelo, sou de Santa Filomena, Piauí. Dê um alô para Edércio, no setor sul da Ceilândia. Ele falou um corte...